0: Ana Karen.
1: A campanha quer fortalecer entre profissionais de saúde e população o hábito de notificar quando um medicamento provocar efeito adverso.
2: Saúde da mulher.
0: Saiba como identificar os primeiros sintomas da menopausa e os cuidados disponíveis na rede pública de saúde. Gabriela Noronha.
3: Ao perceber os sintomas, a mulher pode procurar atendimento e, se necessário, é encaminhada ao atendimento especializado.
2: Qualificação profissional.
0: Pronatec abre oportunidades em cursos gratuitos voltados à preservação ambiental. Márcia Fernandes.
4: O programa tem como objetivo expandir o acesso à educação profissional e contribuir para a inserção de jovens e adultos no mercado de trabalho.
2: Hoje, na apresentação da Voz do Brasil, Luciano Seixas e Mariana Jungmann.
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2: Na hora de tomar um remédio, errar a dosagem ou esquecer o horário do tratamento pode trazer sérios riscos à saúde, especialmente para crianças, idosos e gestantes.
0: No Brasil, falhas na receita e na administração de medicamentos representam uma parcela expressiva das ocorrências registradas em atendimentos de saúde.
2: Para alertar a população para esses e outros danos à saúde, a Agência Nacional de Vigilância Sanitária, Anvisa, realiza no mês de outubro uma mobilização nacional voltada à prevenção de erros na hora de se medicar.
1: A campanha da Agência Nacional de Vigilância Sanitária quer fortalecer entre profissionais de saúde e população o hábito de notificar quando um medicamento provocar efeito adverso. A ideia é melhorar os processos e prevenir danos à saúde. No Brasil, erros de medicação e eventos adversos podem ser notificados por meio da plataforma Vigimed. A notificação pode ser feita tanto por profissionais de saúde quanto por pacientes. A presidente do Conselho Regional de Farmácia de Goiás, Luciana Calil, cita que entre os erros mais comuns estão a dosagem e os intervalos de administração.
5: O que nós observamos são erros, por exemplo, de dose, tomar mais ou menos do que é o recomendado. Um outro erro é o erro em relação ao horário. Não atrasar e nem adiantar o horário de tomar o remédio. Um outro erro muito comum é a confusão entre os medicamentos.
1: Segundo a Organização Mundial de Saúde, os erros de medicação causam um impacto global estimado em US$ 42 bilhões por ano e afetam milhões de pacientes. Cerca de 5% deles sofrem danos evitáveis relacionados a medicamentos, sendo que metade desses casos poderia ser prevenida. Idosos, gestantes e crianças estão entre os mais vulneráveis a esse tipo de ocorrência. O diretor da Agência Nacional de Vigilância Sanitária, Anvisa, Tiago Campos, diz que a campanha quer fortalecer a cultura de notificação dos erros, com foco na melhoria dos processos.
6: Isso significa incentivar a identificação e a notificação dos erros, sem foco na punição das pessoas envolvidas, mas sim no aprendizado e na melhoria contínua dos processos.
1: No Brasil, entre dezembro de 2018 e agosto de 2026, a Anvisa recebeu quase 58 mil notificações de erros de medicação, correspondendo a 16,2% de todas as notificações registradas no período. As categorias mais notificadas foram erro de prescrição, omissão de dose, posologia inadequada e erros de administração. Reportagem Luana Karen.
0: O Brasil reforçou a vacinação e a vigilância contra o sarampo diante do aumento de casos nos Estados Unidos e em outros países das Américas.
2: Até 5 de outubro, o país registrou 52 casos da doença. A vacina é gratuita e está disponível nas unidades de saúde pelo Sistema Único de Saúde.
7: Com o avanço do sarampo nos Estados Unidos e em outros países das Américas, o Brasil reforçou a vacinação e a vigilância contra a doença. Nos Estados Unidos, mais de 90% dos casos são de pessoas não vacinadas ou sem informação sobre a vacinação. No Brasil, foram registrados 52 casos importados até 5 de outubro, 41 em São Paulo, 10 no Amazonas e 1 no Rio de Janeiro. Segundo o Ministério da Saúde, as ações incluem busca ativa, investigação de casos, acompanhamento de contatos e bloqueio vacinal. O país continua sem circulação endêmica do vírus. A vacina contra o sarampo está disponível gratuitamente no Sistema Único de Saúde, o SUS, Quem estiver com doses em atraso deve procurar uma unidade de saúde para atualizar a caderneta conforme as recomendações do Programa Nacional de Imunizações. Saiba mais em gov.br/saúde. Thaís de Araújo, para a Voz do Brasil.
0: E para manter em dia todas as informações sobre vacinação, doses recebidas e certificados, o cidadão pode contar com a ferramenta Meu SUS Digital.
2: De forma simples, é possível baixar a Carteira Nacional de Vacinação e verificar os imunizantes já administrados.
8: A plataforma do Ministério da Saúde permite verificar registros de vacinas recebidas, acessar a carteira digital de vacinação e emitir documentos e certificados utilizando a conta gov.br. Na área de vacinação, o cidadão pode consultar os imunizantes registrados em seu nome nos sistemas de saúde integrados à Rede Nacional de Dados em Saúde. E é possível verificar, por exemplo, as vacinas recebidas, as doses aplicadas e os respectivos registros de vacinação. A plataforma disponibiliza ainda a Carteira Nacional de Vacinação Digital, onde constam todas as informações recebidas dos sistemas integrados, além do Certificado Nacional de Vacinação contra a Covid-19 e o Certificado Internacional de Vacinação contra a Febre Amarela. Para isso, basta abrir o aplicativo Meu SUS Digital ou acessar o endereço meususdigital.saude.gov.br. Para quem ainda não baixou o aplicativo, ele está disponível de graça para Android e iOS, além da versão da web. Cleide Lopes, para a Voz do Brasil.
0: E quase metade dos municípios brasileiros está em situação de alerta ou risco para a presença do mosquito Aedes aegypti, transmissor da dengue, chikungunya e zika.
2: De acordo com o Ministério da Saúde, 49,2% dos 3.732 municípios avaliados apresentaram esses índices.
0: A maior parte dos criadouros está em vasos e pratos de plantas, garrafas e outros recipientes que acumulam água.
2: Com a proximidade do verão e as condições associadas ao El Niño, a orientação é fazer vistorias regulares para eliminar locais que possam acumular água.
0: Ondas de calor, menstruação irregular, alterações de humor.
2: Sintomas que podem indicar a proximidade da menopausa, que marca o fim da vida reprodutiva da mulher.
0: E o SUS oferece acompanhamento e tratamento especializado para esse período.
9: Há 3 anos, a psicóloga Alessandra Reis começou a perceber mudanças no corpo. Primeiro vieram o esquecimento, a insônia, mas quando ela começou a sentir os fogachos, as famosas ondas de calor, desconfiou que a menopausa estava chegando.
10: O calor, eu suava, vinha de repente, eu ficava cheia de gotículas de suor, assim.
9: O climatério, que começa por volta dos 40 anos da mulher, é a transição fisiológica da vida reprodutiva para a não reprodutiva e é marcado pela redução gradual de hormônios como o estrogênio. Já a menopausa se consolida quando a mulher passa 12 meses consecutivos sem menstruar. Acontece em média aos 52 anos. E o acompanhamento dessas mulheres pode ser feito pelo SUS, o Sistema Único de Saúde. Ao perceber os sintomas, a mulher pode procurar atendimento nas unidades básicas de saúde e, se necessário, é encaminhada ao atendimento especializado. A médica ginecologista e obstetra do Hospital Universitário de Brasília, Bruna Heine, lembra que o tratamento da menopausa deve ser individualizado.
11: A terapia hormonal é o nosso tratamento de primeira linha para os sintomas climatéricos. Ele reduz até em 90% os sintomas, só que existem contraindicações. Então, por isso a importância dessa paciente passar por uma consulta, fazer uma avaliação, né, rastreios. Então, essa paciente, antes de iniciar uma terapia hormonal, normalmente a gente faz um rastreio para câncer de mama, a gente faz rastreio de doenças metabólicas, vê se a pressão, né, tá bem controlada, se não tem um diabetes descompensado.
9: Além de tratamento hormonal, o SUS também dispõe dispõe de medicamentos como estriol em creme para tratar o ressecamento vaginal, um dos sintomas da menopausa. Nas consultas, também são dadas orientações sobre alimentação, atividade física, sono e saúde mental, além da avaliação de condições crônicas. O Ministério da Saúde recomenda que a mulher tenha acompanhamento constante na atenção primária.

0: Voz do Brasil, um prazer ter a senhora conosco. Bom, fala pra gente um pouco mais sobre esse acordo, né, que foi firmado entre o Ministério das Mulheres e a Secretaria de Comunicação Social da Presidência da República. O que vai ser desenvolvido a partir dele? Quais são os objetivos?
1: Então, esse acordo, ele parte de uma realidade muito concreta que a gente vive, que é justamente essa violência contra a mulher que também acontece no ambiente digital e nós precisamos estar preparados para enfrentá-la, né? Então, essa parceria do Ministério das Mulheres com a SECOM, da Presidência, ela tem dois eixos que são muito importantes, né? Um deles é justamente a educação midiática. A gente precisa ampliar o conhecimento das mulheres sobre os seus direitos na internet. E o outro eixo é justamente a qualificação do Ligue 180, né, que a gente sempre vem trabalhando para preparar a central, e nesse nicho agora a central vai estar cada vez mais preparada para orientar as mulheres que estejam sofrendo algum tipo de violência no mundo digital. Então a gente está falando de situações de ameaça pela internet, perseguição pelas redes sociais, né, a exposição de imagens íntimas sem consentimento e tantas outros tipos de violência.
0: Foi encaminhado um ofício, né, às plataformas digitais solicitando informações justamente sobre os mecanismos que são adotados por elas para o recebimento das denúncias de violência, como a senhora citou aí alguns exemplos, violência digital, né? Que informações vocês querem e a partir delas o que pode ser feito?
1: Então, a gente quer conhecer de maneira muito objetiva, né, como é que funciona o caminho da denúncia dentro de cada plataforma, né? Então, a gente precisa saber como é que essa mulher deve denunciar, quais são as informações que ela precisa apresentar, os prazos, né, de análise que existem dentro da plataforma e se ela recebe algum tipo de confirmação de que a denúncia foi recebida e se ela consegue também acompanhar o pedido, né, dessa denúncia, quais são os mecanismos que existem ali também para impedir que um conteúdo removido, que ele volte a circular, né? E a gente também quer saber como é que essas plataformas estão tratando esses conteúdos, né, que são produzidos ou manipulados por inteligência artificial e buscar estabelecer, quem sabe ali, um ponto focal também dentro dessas empresas aqui no Brasil.
0: Agora, nos casos em que uma mulher é vítima de violência digital, coordenadora, que tipos de provas ela deve reunir para denunciar posteriormente e quem ela deve procurar para fazer essa denúncia, né? A senhora acabou de mencionar aí, tem essa questão de denunciar nas plataformas, mas ela só deve denunciar na plataforma e aguardar, ela deve reunir provas, como que ela deve proceder quando ela perceber, por exemplo, que ela está sendo vítima de uma exposição de fotos íntimas ou de ameaças na internet?
1: Então, a orientação que, inclusive, as nossas atendentes já estão fazendo, né, é que sempre que for possível e seguro também, ela preserve a prova antes de apagar a mensagem ou antes de bloquear um perfil ou de denunciar aquele conteúdo na plataforma. Então, é importante que, se possível, ela consiga fazer prints completos, né, que ela mostre o perfil, a data, o horário, guardar esses links, o nome dos usuários, número de telefone, mensagem, áudio, né, vídeo que tem também, os e-mails, enfim. Se ela for fazer a denúncia na própria plataforma, guardar também o protocolo de confirmação dessa denúncia. Depois, a gente orienta para que ela procure ajuda. Então, ela pode utilizar os mecanismos de denúncia da própria plataforma ou ela pode procurar os órgãos competentes quando houver crime ali ou necessidade de um atendimento imediato, né? A gente orienta e quando a gente registra a denúncia, a gente encaminha para os órgãos de segurança pública, dependendo ali de quem for a competência da apuração. Então, eu quero dizer que ela pode procurar realizar essa denúncia também no Ligue 180, né? A gente acolhe essa mulher, a gente presta as informações sobre os direitos, registra a denúncia, então essas provas que ela conseguiu juntar, ela também pode encaminhar para o 180 via os seus canais de acesso e a gente orienta também sobre os serviços da rede de atendimento, quais são os órgãos que ela pode procurar no seu território. E aí, é importante a gente sempre fazer uma distinção, tá? Se houver uma situação de risco imediato, uma ameaça concreta à integridade física da mulher naquele momento, a gente sempre orienta para ligar para o 190 da Polícia Militar, que tem a competência de ser acionada nesses casos, né? Vai chegar ali numa situação de urgência e emergência.
0: Bom, para a gente concluir, então, a senhora pode dizer para a gente quais são os canais do Ligue 180, né? Obviamente, a gente tem a ligação,

0: pro número 180, mas o Ligue 180 hoje é uma plataforma maior e tem outros canais, né?
1: Sim, a central hoje é uma central que ela é multicanal, né? Então, sim, a gente liga gratuitamente para o 180, que é o tridígito, é muito bem disseminado, mas a gente também tem o atendimento via WhatsApp, através do número 61961100180. Nós temos o atendimento por e-mail, videochamada Libras, o webchat, todos esses também no site do Ministério das Mulheres. Todos esses canais funcionam 24 horas por dia, todos os dias da semana, tá? Aí eu gostaria só de reforçar para as mulheres que estão nos acompanhando ou terceiros que sabem de situações, né? Não precisa esperar uma situação se agravar para procurar o Ligue 180. Então, se ela estiver vivendo uma situação de violência, inclusive no ambiente digital, ou simplesmente se ela tiver uma dúvida sobre os seus direitos, sobre onde buscar ajuda, procura a central, procura o Ligue 180. A gente existe justamente para acolher, para orientar, ajudar essa mulher a encontrar os caminhos de proteção.
0: Muito bem, no ambiente digital e fora dele também, né? Eu conversei com Ellen dos Santos Costa, coordenadora geral da Central de Atendimento à Mulher, o Ligue 180. Muito obrigada, Ellen, pela sua entrevista à Voz do Brasil.
1: Eu que agradeço, um bom trabalho a todos.
2: A Procuradoria-Geral da Fazenda Nacional publicou edital que oferece condições para regularização de débitos.
0: A depender do caso, o contribuinte pode conseguir até 100% de desconto. Para transações de pequeno valor, a redução pode chegar a 50% do total da dívida.
2: Os interessados têm até o dia 9 de outubro para aderir através do endereço regularize.pgfn.gov.br.
0: E as empresas que pensam em renegociar dívidas com a União contam com uma novidade.
2: O sistema Regularize agora permite acesso às funcionalidades usando a conta gov.br.
3: O novo acesso ao sistema Regularize está disponível para quem é responsável por uma pessoa jurídica e tem conta gov.br, nível prata ou ouro. A novidade torna mais direto o acesso aos serviços do Regularize e dispensa a necessidade de outros procedimentos para entrar no ambiente da pessoa jurídica, como detalha Raquel Ribeiro de Carvalho, coordenadora nacional de atendimento da Procuradoria-Geral da Fazenda Nacional.
4: Você poderá, por exemplo, consultar débitos inscritos em dívida ativa da União e do FGTS em nome da empresa, emitir guia de pagamento, fazer negociação do débito da empresa, mas atenção, para conseguir esse acesso, você precisa constar como responsável legal pelo CNPJ no cadastro da Receita Federal do Brasil.
3: Para acessar, é só seguir estes passos. Após fazer o login no portal Regularize com a conta gov.br, prata ou ouro, clique no seu nome e depois em alterar perfil de acesso. Informe o CNPJ da empresa pela qual você é responsável e clique em alterar perfil. O endereço do portal é o gov.br/regularize. Reportagem Luciana Colares de Holanda.
0: O Programa Nacional de Acesso ao Ensino Técnico e Emprego, o Pronatec, está com 1 milhão e 500 mil vagas abertas para cursos gratuitos de qualificação profissional voltados à área ambiental.
2: As oportunidades estão distribuídas em 11 estados e incluem formações em áreas como energias renováveis, biocombustíveis e preservação do meio ambiente.
5: Ao todo, serão oferecidas 1,5 milhão de vagas para cursos de qualificação profissional em áreas relacionadas à preservação, conservação, recuperação ou melhoria do meio ambiente. O diretor de Articulação e Fortalecimento da Educação Profissional e Tecnológica do Ministério da Educação, Sérgio Pedini, conta onde os profissionais que concluírem esses cursos poderão atuar.
6: A sociedade mudou, né? Todas as atividades acabam derivando para um interesse na área ambiental, o que é muito bom, né? Frente ao que a gente encontra de desafios aí de mudanças climáticas, né? Então, hoje uma capacitação dessa qualifica a pessoa para atender qualquer setor.
5: As vagas são oferecidas por meio do Pronatec, o Programa Nacional de Acesso ao Ensino Técnico e Emprego. O programa tem como objetivo expandir o acesso à educação profissional e tecnológica e contribuir para a inserção de jovens e adultos no mercado de trabalho. Os 11 cursos gratuitos são ofertados nos estados do Maranhão, Minas Gerais, Mato Grosso do Sul, Pará, Pernambuco, Piauí, Rio de Janeiro, Rio Grande do Norte, Roraima e Rio Grande do Sul. Jonas Benício Costa é pedreiro e decidiu investir em uma nova formação. Agora, ele é aluno do curso de instalador de sistemas fotovoltaicos, oferecido pelo Instituto Federal do Maranhão, e conta como tem sido a experiência.
7: A gente cresce um pouco mais no mercado de trabalho, enriquece o currículo, e são vários benefícios que um curso desse tem a oferecer para a gente, né? Porque o conhecimento é uma coisa que ninguém te rouba.
5: Sérgio Pedini, do Ministério da Educação, destaca a importância de investir na educação profissional.
6: Cursos de qualificação profissional acabam abrindo oportunidades muito semelhantes a quem tem um título de graduação, que inclusive muitos estão passando dificuldade. Então a gente tem que entender a educação profissional tecnológica como um espaço de oportunidades para esse mundo que mudou.
5: As vagas e os cursos disponíveis podem ser consultados no painel de oportunidades do Pronatec, na internet. Para participar, é necessário atender aos pré-requisitos indicados para cada curso. As informações sobre inscrição estão disponíveis nos editais e nos canais das instituições que oferecem os cursos. Reportagem, Márcia Fernandes.
0: Participantes do Exame Nacional do Ensino Médio, que são concluintes da rede pública de ensino, deverão selecionar obrigatoriamente o idioma de preferência para a prova de língua estrangeira até o dia 18 de outubro.
2: Os estudantes devem escolher entre inglês ou espanhol. Quem perder esse prazo fará obrigatoriamente a prova de inglês, sem chance de mudança.
0: E aqueles que tiveram a inscrição automática deverão preencher o questionário socioeconômico disponível no site de inscrição para acessar o local de prova.
2: Para fazer o preenchimento e também selecionar a língua estrangeira, basta acessar enem.inep.gov.br.
0: E essas foram as notícias do Governo Federal.
2: Uma realização da Secretaria de Comunicação Social da Presidência da República.
0: Com produção da empresa Brasil de Comunicação.
2: Fique agora com o Minuto do TCU. Em seguida, as notícias do Poder Judiciário e do Congresso Nacional. Boa noite.
0: Boa noite, até amanhã.
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9: 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Você vai ouvir agora notícias do Poder Judiciário.
11: STF exclui o crédito presumido de ICMS da base do PIS e da COFINS.
12: Resolução do CNJ prevê fim de processos judiciais em dívidas de até 10 mil reais.
11: Missões de observação eleitoral destacam a transparência e organização das eleições 2026.
12: Boa noite, eu sou Marcela Luiza.
11: E eu sou Walter Lima.
12: O Supremo Tribunal Federal excluiu o crédito presumido de ICMS da base do PIS e da COFINS.
11: Prevaleceu o entendimento de que o benefício fiscal concedido por estados e pelo DF não deve integrar a base das contribuições federais. Marta Ferreira.
13: O julgamento chegou a ser iniciado no plenário virtual, quando havia sido formada maioria favorável aos contribuintes. Só que um pedido de destaque levou a análise para o plenário físico. Os votos proferidos pelos ministros aposentados foram mantidos. Autor do destaque, o ministro Gilmar Mendes, votou no sentido da inclusão dos créditos presumidos de ICMS na base de cálculo do PIS e da COFINS, mantendo a posição que havia adotado no plenário virtual. No final, prevaleceu o entendimento de que o benefício fiscal concedido por estados e pelo Distrito Federal não deve integrar a base das contribuições federais.
12: Resolução do CNJ de 2026 prevê o fim de processos judiciais referentes a dívidas de baixo valor movidos por bancos.
11: A norma prevê a extinção de processos judiciais movidos por bancos quando a dívida for de até 10 mil reais. Marcelo Della Libera.
14: Essa resolução trata de processos de baixo valor e sem perspectiva de satisfação, ou seja, quando não foi possível localizar o devedor ou quando, mesmo localizado, não foram encontrados bens suficientes para pagar a dívida. Tratam de processos de cobrança que continua tramitando, mas sem perspectiva concreta de que o credor consiga receber o valor que lhe é devido. O objetivo da medida é aumentar a eficiência do sistema de justiça, que deixa de lado dívidas de baixo valor sem perspectiva de pagamento e pode priorizar processos mais complexos.
12: Convidados internacionais que participaram das missões de observação eleitoral neste ano reconheceram a confiabilidade, a organização e a transparência do trabalho da Justiça Eleitoral na condução do primeiro turno das eleições.
11: O relatório preliminar foi divulgado nesta terça-feira. Vitor Struck.
15: O documento foi elaborado por representantes da Organização dos Estados Americanos, a OEA, do Parlamento do Mercosul, do Carter Center dos Estados Unidos, da Liga dos Estados Árabes, além de universidades brasileiras, como a Pontifícia Universidade Católica de São Paulo. Participaram das missões 91 observadores e observadoras de 23 nacionalidades.
12: Tribunal Superior do Trabalho e Astral, Associação Brasileira de Televisões e Rádios Legislativas, firmam acordo de cooperação institucional.
11: Uma forma de ampliar a divulgação de conteúdos audiovisuais produzidos pelo Tribunal. Rafael Silva.
16: A parceria com as emissoras que integram a Astral vai permitir à Secretaria de Comunicação Social do TST levar a um maior número de ouvintes por todo o país todo o conteúdo multimídia produzido. Tudo o que é de interesse nas relações de trabalho pode ser utilizado pelas emissoras associadas em diferentes formatos e plataformas, como televisão, rádio, sites, aplicativos, plataformas de streaming, redes sociais e podcasts.
12: STJ decide que violação de patente permite reconhecer dano moral presumido.
11: Isso significa que não é preciso prova de prejuízo à imagem, à reputação ou ao prestígio da empresa. Fátima Uchoa.
17: O STJ restabeleceu a condenação por danos morais imposta pelas instâncias de origem em Goiás a empresas que fabricaram e venderam sem autorização do titular cópia de uma máquina agrícola protegida por patente de modelo de utilidade concedida pelo Instituto Nacional da Propriedade Industrial para proteger melhorias no uso ou na fabricação de objetos já existentes. Para os ministros, a proteção da patente como espécie de propriedade industrial segue a mesma lógica já adotada pelo STJ a casos de uso indevido de marca. A relatoria foi do desembargador convocado Luiz Carlos Gamboge.
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12: Uma boa noite.
11: E até amanhã.
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18: Está no ar o Jornal do Senado.
19: Eu sou Paula Groba.
20: E eu sou Humberto Pinheiro.
19: E estes são os destaques de hoje do Jornal do Senado, que começa agora.
20: Em segundo dia de discussões, fim da escala 6-1 gera debate sobre momento da votação.
19: Senadores divergem sobre MP que proíbe bets no Brasil.
20: Agentes de trânsito podem ter lei geral e porte de arma.
19: Música.
1: Boa noite.
21: Boa noite.
1: A proibição das bets em todo o país divide governo e oposição no Senado. Na volta dos trabalhos parlamentares após o primeiro turno das eleições, os senadores discutem os efeitos da medida provisória que suspende a atuação das empresas de apostas.
21: Em vigor desde 25 de setembro, a MP é questionada no Supremo Tribunal Federal por representantes do setor que alegam violação à segurança jurídica e à livre iniciativa. Os detalhes com o repórter Alexandre Campos.
22: O futuro da medida provisória que proíbe as bets em todo o território nacional está nas mãos do Supremo Tribunal Federal. Relator de ações que questionam a constitucionalidade da lei que regulamenta as apostas de cota fixa no país, o ministro Luiz Fux deve decidir também sobre os pedidos de entidades ligadas ao setor para suspender a eficácia da MP editada pelo governo em 25 de setembro. Associações das empresas que exploram esse negócio no país e de emissoras de rádio e TV, além de clubes de futebol, alegam que o texto gera insegurança jurídica e viola o princípio da livre iniciativa. Ao se manifestar contrariamente à exploração de apostas no país, a senadora Damaris Alves, do Republicanos do Distrito Federal, afirmou que os representantes desse segmento têm razão em questionar a proibição imediata por meio de medida provisória.
23: Eles contrataram. Existe contrato de publicidade com emissoras. Então, quando você tem um contrato de publicidade, você já contratou um monte de gente. Então, vai ter desemprego. Então, que acabe-se com as bets de forma escalonada, dando para o segmento a oportunidade de interromper os seus contratos sem prejudicar tanta gente. Mas podemos, por exemplo, de imediato proibir as publicidades. Eu sou relatora do projeto que proíbe a publicidade. Isso sim, vamos proibir a publicidade agora. Acabar do jeito, o Congresso cometeu um erro em liberar, agora vai cometer um outro erro acabando dessa forma.
22: Já o senador Jacques Wagner, do PT da Bahia, acredita que se o ministro Luiz Fux não for favorável à ação que questiona a MP, o texto deve ser aprovado pelo Congresso Nacional.
24: Eles ingressaram no STF, eu não sei qual vai ser a posição do ministro Fux, que foi para quem foi distribuído. Aqui eu acho difícil que alguém sustente contra o que virou uma doença social de graves consequências no Brasil inteiro. Então, defender o dinheiro dos donos da Rebetes contra o suicídio e a depressão de milhares de pessoas, eu acho muito difícil.
22: Além de proibir as Betes em todo o território nacional, a MP editada pelo governo veda publicidade, propaganda e patrocínio relacionados a esse tipo de atividade e impõe obrigações aos provedores de aplicações de internet e lojas virtuais, como o impedimento de oferecer produtos ou serviços referentes a apostas.
1: E os agentes de trânsito podem ganhar uma lei geral para unificar o regime jurídico da carreira em todo o país.
21: A proposta, já aprovada na Comissão de Segurança Pública e em análise na Comissão de Constituição e Justiça, também garante o direito ao porte de arma de fogo para profissionais que atuam em atividades externas. Repórter Bruno Lourenço.
25: A proposta de lei geral dos agentes de trânsito aprovada na Comissão de Segurança Pública reconhece a carreira como típica de Estado. O relator, senador Efraim Filho, do PL da Paraíba, destacou que esse entendimento evitaria a delegação integral de suas atribuições a empresas privadas. Sobre o porte de arma, o senador defendeu, na ocasião, a previsão de que o direito seja restrito aos agentes que trabalham diretamente na fiscalização ostensiva.
26: Apesar de considerarmos valorosa a previsão de porte de arma de fogo para os agentes de trânsito, é necessário limitar esse direito àqueles servidores que exerçam atividades de forma ostensiva e externa, tendo em vista o caráter finalístico restritivo do Estatuto.
25: O texto, que será analisado agora na Comissão de Constituição e Justiça, tem o objetivo ainda de evitar uma ampliação conceitual excessiva da atividade policial, ao assegurar que as atribuições de engenharia e educação continuem sendo partes integrantes da segurança viária, sem serem descaracterizadas. Depois da CCJ, o projeto de lei vai ao plenário do Senado. Música.
1: Tomou posse nesta terça-feira a nova senadora pelo Distrito Federal, Leani Lemos, do PSB. Servidora de carreira do Senado desde 1993, ela ocupa a vaga da senadora Leila Barros, de quem é primeira suplente. Leila está licenciada por 120 dias para tratar de interesses particulares. O afastamento termina em fevereiro de 2027.
20: No primeiro discurso como senadora, Leani disse que vai atuar em defesa da democracia, do fortalecimento das instituições e do federalismo. Também citou como prioridades uma gestão pública eficiente, a redução das desigualdades e a ampliação de oportunidades. Emocionada, Leani lembrou sua trajetória no Senado e a história do pai, um paraibano que chegou a Brasília em 1958 para trabalhar na construção do prédio do Congresso Nacional.
0: Hoje, os netos do meu pai estão aqui, na tribuna de honra. Mas muitos outros netos de candangos continuam a lutar por um emprego, um salário digno, uma jornada digna, uma jornada que não seja 6x1 e uma vida de alegria com suas famílias. É tudo o que essas pessoas pedem e é pouco.
1: E a proposta que acaba com a escala 6x1 no Brasil avançou mais uma etapa no Senado, mas o momento da votação divide os senadores.
20: Na segunda sessão de discussão, a oposição questionou a decisão de acelerar a análise às vésperas do segundo turno das eleições. Já a base do governo defendeu a votação e classificou o fim da escala 6x1 como uma reivindicação histórica dos trabalhadores. Repórter Douglas Castilho.
2: Líder da oposição, o senador Rogério Marinho, do PL do Rio Grande do Norte, questionou o fato de o governo pautar o tema às vésperas do segundo turno.
3: Não nos negamos a discutir jornada, não nos negamos a discutir esse ou qualquer outro assunto. A estratégia é que o regimento seja cumprido, que haja discussão, que haja interstício, que não haja atropelo. Nós não somos contra nem a favor do fim da escala 6x1, nós somos a favor de que haja uma jornada flexível. Quem trabalha precisa ter a condição de escolher e fazer a sua própria condição de trabalho.
2: A líder do governo no Senado, Tereza Leitão, do PT de Pernambuco, disse que já está colhendo assinaturas para acelerar a tramitação.
4: Meu desejo era que essa PEC fosse votada aqui no plenário imediatamente depois da aprovação quase unânime na Comissão de Constituição e Justiça. O que é que pode mudar este rito? É um calendário especial. Estamos recolhendo as assinaturas.
2: Faltam 3 sessões de discussão para a votação em primeiro turno e outras 3 para o segundo turno. Entre os 2 momentos, deve haver um intervalo de 5 dias úteis que poderá ser modificado caso o requerimento de Tereza Leitão seja aprovado.
5: Eleições 2026.
1: Você sabia que eleitores que não votaram no último domingo podem votar normalmente no segundo turno? Isso acontece porque a Justiça Eleitoral considera cada turno como uma eleição independente. Por isso, o não comparecimento à primeira etapa da votação não impede a participação no segundo turno. Para votar, a eleitora e o eleitor precisam apenas estar com o título em situação regular, ou seja, o documento não pode estar cancelado nem suspenso.
20: No dia 25 de outubro, o Distrito Federal e 6 estados irão eleger seus governadores. Na mesma data, ocorrerá em todo o país o segundo turno para escolher o presidente da República. O senador Paulo Paim, do PT do Rio Grande do Sul, enfatizou a importância de voltar às urnas. Na avaliação dele, os eleitores devem comparar os projetos dos 2 candidatos e acompanhar os debates que devem ocorrer antes da eleição.
6: No fundo, pede para que as pessoas votem, que assim é a democracia. Mas comparem os 2 projetos. São 2 projetos. Você pode escolher. Quando der o debate dos 2 candidatos, cada um vai demonstrar o que fez durante a vida e o que pretende fazer ganhando as eleições.
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20: Edição de Paula Groba e trabalhos técnicos de Eliseu Caires, o Jornal do Senado fica por aqui. Acompanhe agora as notícias da Câmara dos Deputados. Boa noite.
1: Boa noite e até amanhã.
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8: Plenário da Câmara pode votar mudanças na legislação sobre mineração.
10: 12 partidos e 2 federações não cumpriram a cláusula de barreira.
8: Bancada feminina manterá atuação suprapartidária na próxima legislatura.
10: Boa noite. Deputadas da bancada feminina afirmam que a atuação do grupo continuará sendo suprapartidária em 2027. Os resultados das urnas mostraram um aumento de 90 para 109 deputadas entre os 513 que compõem a Câmara. A repórter Silvia Munhato tem as informações.
13: Deputadas da bancada feminina da Câmara acreditam que, apesar da acentuada divisão ideológica do país, reafirmada nos resultados do primeiro turno das eleições, a atuação do grupo continuará sendo suprapartidária. Em entrevistas ao programa Painel Eletrônico da Rádio Câmara, tanto a deputada Jaque Rocha, do PT do Espírito Santo, atual coordenadora da bancada, quanto a deputada Soraya Santos, do PL do Rio de Janeiro, defenderam, por exemplo, a luta pela reserva de cadeiras para as mulheres no parlamento. Hoje há reserva de 30% para candidaturas femininas, com recursos proporcionais, mas não de cadeiras. Jaque Rocha acredita que a reserva poderia começar com os mesmos 30%. A partir de 2027, a bancada vai subir de 90 para 109 deputadas, em um total de 513, ou seja, pouco mais de 20%. Para Soraya Santos, a reserva poderia ser de 50%, já que as mulheres representam 52% do eleitorado. Segundo ela, isso poderia até reduzir os ataques contra as candidaturas femininas.
14: Se você perguntar para as deputadas e parlamentares dos países europeus, elas não sofrem esse tipo de ataque. Por quê? Porque as cadeiras já estão lá definidas, 50% para um, 50% para outro, ou 30% que seja. Isso já está consolidado. Então, as mulheres, ainda por cima, sofrem ataques de formas diferentes para que elas se desestimulem na disputa eleitoral.
13: Soraya Santos lembra que ainda há muito o que fazer, já que estados como Piauí e Roraima e o Distrito Federal não elegeram nenhuma mulher como deputada federal. Para Jaque Rocha, as mulheres acabam se unindo em relação a várias pautas que são comuns.
15: A gente consegue colocar o direito das mulheres acima de qualquer questão ideológica ou até mesmo de pensamento individual. No dia de hoje, infelizmente, as estatísticas nos mostram que vão morrer 4 mulheres vítimas de feminicídio no nosso país. Então, nós não podemos fechar os olhos para esses dados e estatísticas.
13: Jaque Rocha explicou que a principal pauta é colocar mais recursos no orçamento para temas como combate à violência contra a mulher e o apoio ao empreendedorismo feminino. Da Rádio Câmara de Brasília, Silvia Minhato.
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17: Eleições.
8: 12 partidos e 2 federações não cumpriram a cláusula de barreira nas eleições deste ano, mas a situação ainda pode mudar com decisões judiciais. Quem explica os detalhes é a repórter Paula Bittar.
27: Nas eleições deste ano, 12 partidos políticos e 2 federações não atingiram a cláusula de barreira. Criada em 2017, a cláusula estabelece critérios para que as legendas possam acessar os recursos do fundo partidário e o tempo de rádio e TV destinado à propaganda partidária. Segundo as regras, os partidos precisavam obter nas eleições para deputado federal ao menos 2,5% dos votos válidos distribuídos em pelo menos 9 estados, com um mínimo de 1,5% dos votos válidos em cada um. A outra opção era eleger pelo menos 13 deputados federais, distribuídos em no mínimo 9 estados. PDT, Agir, Mobiliza, Avante, PSTU, PCB, PRTB, DC, PCO, Democrata, UP e Missão foram as legendas que não passaram na cláusula de barreira. Desses, apenas PDT, Avante e Missão elegeram algum deputado. Já as federações que não cumpriram os critérios foram PSOL Rede e PRD Solidariedade. Marina Lacerda, cientista política e professora do mestrado da Câmara, ressalta que o papel da cláusula de barreira é evitar uma superfragmentação partidária e permitir o debate político.
9: Qual é o objetivo do sistema proporcional? Você representar a diversidade de opiniões que existem na sociedade. O problema do sistema proporcional é que ele pode ter regras que vão levando a uma fragmentação partidária imensa. Então, ao longo da última década, o Brasil foi criando regras para equilibrar. Não perder a representação de minorias e de grupos que não são majoritários na sociedade, mas também de ter uma racionalidade do sistema partidário.
27: Mas esse equilíbrio nem sempre é perfeito, segundo a cientista política. Marina Lacerda cita o exemplo do PSOL, partido que não atingiu os critérios, mas que é conhecido por representar diversas minorias, tendo parlamentares indígenas e trans, por exemplo. A Federação PSOL Rede não atingiu a cláusula por uma diferença de 185 votos. O grupo alcançou 1,5% dos votos válidos para deputado federal em 8 estados, mas registrou 1,49% no Espírito Santo e elegeu 15 deputados federais, mas distribuídos apenas por 6 estados. O cientista político Paulo Castro aponta que as regras já têm surtido efeito com a redução de siglas com representação na Câmara.
11: Isso já reflete o movimento dos partidos de se unirem em federações para evitar eventuais problemas para atingir a cláusula de barreira. Então, a cláusula de barreira, ela segue de fato esse propósito para o qual ela se propõe, que é de diminuir o número de partidos para que a Câmara tenha um cenário de disputas nacionais, e não apenas partidos pequenos, que muitas vezes não têm ramificação nacional, que estão aqui representados, mas sem essa capacidade de participar do grande debate político brasileiro.
27: Mas a situação dos partidos que ficaram fora da cláusula ainda não está completamente definida. Decisões judiciais podem alterar a validade de votos e os percentuais. Partidos podem se fundir ou incorporar outras legendas ou ainda entrar em uma nova federação. Da Rádio Câmara, de Brasília, Paula Bittar.
12: Segurança Pública.
10: Zuco do PL do Rio Grande do Sul é um dos autores da proposta que torna obrigatório o trabalho de presos condenados em regime fechado e semiaberto. Pelo texto, metade da remuneração obtida com a atividade deve ser destinada ao custeio e à manutenção do sistema prisional.
8: A outra metade do salário, segundo o deputado, seria repassada à família do detento. Zuco argumenta que os recursos destinados ao sistema prisional podem financiar melhorias na infraestrutura das unidades, além de ações de segurança, ressocialização e capacitação profissional dos presos.
12: Educação.
10: Os deputados estão analisando um reforço da inclusão escolar de pessoas autistas e com altas habilidades. O repórter José Carlos Oliveira tem mais detalhes sobre a proposta.
17: A Câmara dos Deputados analisa projeto de lei com foco na inclusão escolar de pessoas com transtorno do espectro autista. O texto original da deputada Carla Dixon, do PL do Rio Grande do Norte, já foi aprovado nas comissões de Educação e de Defesa dos Direitos das Pessoas com Deficiência, que estenderam as medidas também para os estudantes com altas habilidades ou superdotação na rede pública da educação básica. A proposta cria a política Incluir, com o objetivo de apoiar ações voltadas à permanência, à participação e à aprendizagem desses estudantes. A Câmara tem uma frente parlamentar de proteção às pessoas com transtorno do espectro autista, coordenada pelo deputado Felipe Beccari, do Podemos de São Paulo.
18: Existem muitos projetos parados na Câmara dos Deputados que tratam desse universo do autista. Então a gente precisa resgatar esses projetos, atualizá-los, fazer um novo bloco, né, que atenda às necessidades dos autistas hoje, para que a gente consiga avançar nas políticas públicas.
17: O projeto de lei que reforça a inclusão escolar de pessoas autistas e com altas habilidades ainda vai passar por votação nas comissões de Finanças e Tributação e de Constituição e Justiça. Da Rádio Câmara de Brasília, José Carlos Oliveira.
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0: Transportes.
3: Projeto obriga companhias aéreas e operadores aeroportuários a oferecer equipamentos mais seguros para embarque e desembarque remoto. A proposta de Maurício Neves, do PP de São Paulo, prioriza idosos, pessoas com deficiência, gestantes, lactantes e passageiros com mobilidade reduzida.
10: O deputado acrescenta que o texto prevê o uso de rampas e plataformas elevatórias, mas proíbe escadas íngremes como o único acesso para esses passageiros. Segundo Maurício Neves, o projeto também estabelece multas para empresas que descumprirem as regras.
0: Agricultura.
3: Dalo Barreto, do União da Bahia, apoia a proposta que cria regras diferenciadas para pequenos produtores rurais que cometerem infrações ambientais. Em vez de sofrer imediatamente sanções, como embargo da atividade ou a apreensão de produtos, eles terão 24 meses para corrigir os danos.
10: Dalo Barreto avalia que o prazo permite a adequação ambiental sem interromper a produção, que garante o sustento da família. Pela matéria em tramitação na Câmara, as penalidades poderão ser aplicadas caso o produtor não faça as correções dentro do período estabelecido.
3: Jorge Brás, do Republicanos do Rio de Janeiro, propõe manter as exigências sanitárias para importação de amêndoas de cacau da Costa do Marfim e impedir a flexibilização de regras. A ideia é proteger as plantações brasileiras contra pragas que podem chegar com o produto importado.
10: Jorge Brás defende que qualquer alteração nas regras seja feita somente após uma análise formal dos riscos e com base em evidências científicas. O deputado argumenta ainda que é preciso garantir mais proteção à produção nacional de cacau.
3: Tião Medeiros, do PP do Paraná, propõe retirar a exigência do Registro Geral da Atividade Pesqueira para os produtores de peixes e outros animais aquáticos. O deputado explica que a medida evita burocracia e custos adicionais para os aquicultores.
10: O deputado acrescenta que a produção já é fiscalizada por meio da nota fiscal e da guia de trânsito animal, que garantem o controle sanitário e a origem dos produtos. Para Tião Medeiros, exigir também o registro não traz mais segurança e pode dificultar a comercialização.
0: Votação.
3: Vários projetos polêmicos e com urgência aprovada podem ser incluídos na pauta de votações do plenário. Uma dessas propostas prevê mudanças na legislação sobre mineração. Saiba mais sobre a perspectiva de votações na reportagem de Antônio Vital.
21: Depois do primeiro turno das eleições, diversos projetos estão prontos para entrar na pauta de votações do plenário da Câmara. Um deles é o que reduz a jornada normal de trabalho para 40 horas semanais e garante 2 dias de repouso semanal remunerado, sem redução de salário. O projeto apresentado pelo governo regulamenta a proposta de emenda à Constituição aprovada pelos deputados no primeiro semestre e que aguarda análise pelo Senado. O projeto prevê regras de transição, como a da proposta de emenda à Constituição já aprovada. A jornada passa a ser de 42 horas semanais 2 meses depois da publicação da lei. Um ano depois desse prazo, passa a valer o limite definitivo de 40 horas semanais, mas ainda não há consenso para a votação do projeto, que é criticado pela oposição e por entidades empresariais. Também pode ser votado o projeto que aumenta o limite de receita bruta anual para os microempreendedores individuais, os MEIs. Hoje podem ser enquadrados como MEI, pagando menos impostos, microempreendedores que faturem até R$ 81 mil reais por ano. O projeto aumenta esse limite para R$ 130 mil reais. Além disso, permite que o MEI contrate até 2 empregados. Hoje pode contratar apenas 1. Esse texto, porém, pode ainda ser alterado até a data da votação. O governo admite um teto de R$ 140 mil reais para os microempreendedores. Outro projeto que ganhou regime de urgência e pode ser votado a qualquer momento é o que altera diversos pontos da legislação da mineração. Entre outras medidas, o texto amplia o conceito de garimpeiro e cria o leilão social, que vai ofertar áreas de menor volume de minérios e pode beneficiar cooperativas de garimpeiros, que terão prioridade no processo de autorização. A proposta foi apresentada por um grupo de trabalho criado em 2022 e é assinado pelo deputado Felipe Barros, do PL do Paraná, coordenador do grupo, que foi eleito senador. A justificativa é que o projeto dá mais agilidade ao processo de mineração. Um dos pontos dispensa o licenciamento ambiental para lavras se a tecnologia usada não provocar impactos significativos. O regime de urgência provocou discussão no plenário. O governo se manifestou contra a proposta e pediu mais discussão antes da votação, como disse a deputada Érica Cocai, do PT do Distrito Federal.
2: Esse projeto é para legalizar o garimpo, e legalizar o garimpo sem regras. O Brasil inteiro viu o desastre que houve no território Yanomami, pela ação sem regras do próprio garimpo. Porque não dá para ficar todo o tempo passando a boiada, porque meio ambiente é fundamental para a própria soberania. Mas nós também temos a posição do Ministério do Planejamento, da Casa Civil, contra esta proposição. Não dá para liberar como está se propondo o garimpo sem regras.
21: Já o deputado Joaquim Passarinho, do PL do Pará, relator do grupo de trabalho que apresentou a proposta, defendeu as mudanças na lei de mineração. Segundo ele, o objetivo é permitir que pequenas empresas atuem no setor.
4: No nosso projeto, não há nenhum tipo de restrição ao meio ambiente, não há nenhum tipo de facilitação, não há anuência prévia, não há TASTA, não há nada disso. Pelo contrário, o que nós estamos tentando é tirar da mão de 5, 6 empresas, umas nacionais, outras internacionais, que detêm quase todo o subsolo nacional pesquisado. Está na mão de 5 empresas. E essas empresas não dão anuência para as menores empresas trabalharem. E o subsolo brasileiro, ele é do povo brasileiro.
21: Outras propostas que podem ser votadas foram apresentadas como prioridade no primeiro semestre pela Frente Parlamentar da Agropecuária. Um dos projetos suspende por 2 anos sanções e embargos ambientais a pequenos produtores rurais. A medida não tem apoio do governo, que argumenta que na Amazônia Legal, isso pode significar a suspensão de sanções a quem possui propriedades de até 400 hectares. Outro projeto pronto para ser votado é criticado pela oposição desde o início do ano e ainda não tem consenso para ser votado. A proposta combate a misoginia, que é como se chama o ódio, desprezo ou preconceito contra as mulheres. O texto, já aprovado pelo Senado, foi alterado pela deputada Tabata Amaral, PSB de São Paulo, coordenadora do grupo de trabalho que analisou a proposta. O texto aprovado pelo Senado equipara a misoginia ao crime de racismo, o que a torna inafiançável e imprescritível. Na nova versão, a relatora alterou principalmente a definição de misoginia. Ela retirou os termos ódio e aversão à mulher, previsto no projeto original para caracterizar a misoginia e considerados vagos pela oposição. Na nova versão, misoginia é descrita como a prática, a indução ou a incitação de menosprezo ou discriminação contra a mulher que promova violência. A pena prevista é de 2 a 5 anos de prisão. Da Rádio Câmara de Brasília, Antônio Vital.
5: Justiça.
10: Paulo Litro, do União do Paraná, apoia a proposta de emenda à Constituição que estabelece mandato de 12 anos sem recondução para ministros do Supremo Tribunal Federal. A medida mantém as 11 vagas da corte com idade de ingresso entre 45 e 70 anos.
3: A PEC, apoiada por Paulo Litro, também divide entre executivo, legislativo e judiciário a indicação dos integrantes da corte. O texto ainda estabelece períodos de quarentena antes da indicação e depois da saída do STF.
10: A Câmara aprovou e encaminhou para o Senado projeto que atualiza a estrutura da Advocacia Geral da União. Vinícius Gurgel, do PL do Amapá, informa que o texto reorganiza e define atribuições das carreiras que integram o órgão responsável pela defesa jurídica da União.
3: Vinícius Gurgel avalia que a reorganização pode tornar mais eficiente a atuação da AGU, reduzindo sobreposições e tornando mais claras as competências dentro da estrutura institucional.
10: Projeto aprovado pelo Congresso e já transformado em lei, cria 8 varas federais no Amazonas e em Mato Grosso do Sul. João Maia, do PP do Rio Grande do Norte, avalia que a medida amplia a presença da Justiça Federal em regiões com demanda crescente.
3: A nova lei, que contou com o apoio de João Maia, também cria cargos de juízes e servidores para reforçar o atendimento de processos ambientais, fundiários, previdenciários e criminais.
10: Termina agora o Jornal Câmara dos Deputados, produzido pela Rádio Câmara, com trabalhos técnicos de Everson Urani e apresentação de José Carlos Andrade, Luciana Vieira. Uma boa noite para você.
3: Uma ótima noite. A Voz do Brasil volta amanhã.
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Que as bênçãos de Deus estejam sempre com você. 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

0: palavra de prosperidade. Amigos e amigas, a prosperidade vai muito além da riqueza material. Ela abrange bem-estar emocional, espiritual e relacional. Aprender a palavra de prosperidade significa adotar uma mentalidade que valoriza o crescimento em todas as áreas da tua vida. As palavras que escolhemos usar têm um impacto profundo em nossa realidade. Quando falamos sobre prosperidade, estamos afirmando a abundância que existe ao nosso redor e dentro de nós, através de afirmações positivas e de uma comunicação construtiva, começamos a moldar nossa vida de acordo com os nossos desejos mais profundos e possamos cada dia mais evoluir, trazer a prosperidade para todas as pessoas que estão à nossa volta, pessoas que sabemos que merecem. E vamos estar cada vez mais orgulhosos em fazer a nossa parte. Quando você busca ao próximo, Deus vai estar sempre ao teu lado. Mas para que possas buscar ao próximo, tem que proteger a si mesmo. E as pessoas que estão procurando, estão buscando ajuda na parte espiritual, hoje, graças a Deus, estão agradecendo. Você tem toda a possibilidade de também estar comigo a agradecer. Amanhã, a todos vocês, amigos, amigas do estado de Minas Gerais, que há muitos anos escutam o programa, fazem planos a vir falar com o Mestre Ricardo em uma consulta presencial, confidencial. Muitas vezes se organizaram, mas teve algo que os desviou do caminho de luz. Convido todos vocês de Salinas, Taiobeiras, Mirandópolis, Curral de Dentro, para estar comigo amanhã. A partir das 7h30 da manhã, estarei atendendo todos vocês em Salinas, Rua Araçuaí, saída para Rubelita, na pousada JF. Você, amigo, amiga de Salinas e todas as cidades circunvizinhas, tem a oportunidade de estar comigo. O atendimento amanhã vai até o meio-dia. E a partir das 14 horas da tarde, estarei chegando em Taiobeiras ao atendimento na pousada Sol Poente, Rua Santa Rita de Cássia, número 22, mesma quadra da Câmara Municipal. Você, amigo, amiga de Taiobeiras, na tarde de amanhã, Mestre Ricardo vai estar atendendo todos vocês. No sábado, a você que não tenha a possibilidade de falar comigo amanhã à tarde, sábado, atendo até às 11 horas na pousada Sol Poente, aí em Taiobeiras. Às 11h30 estarei passando aí na residência de Dona Joeliza, em Mirandópolis, e às 12h30 em Curral de Dentro, na pousada de Dona Geizinha. Então você, amigo, amiga do estado de Minas Gerais, terão a oportunidade em ter uma consulta de caráter sigiloso comigo, que vai mudar a tua vida em proteção de modo correto na parte espiritual. E a todos que sempre me mandam suas cartas, fiquem ligados, fiquem ligadas. Vamos a mais uma carta que foi separada para a programação de hoje.
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0: E a carta de hoje é uma carta de agradecimento que veio da cidade de Gandu. Quem me escreve pede que divulgue o nome. Carlos Oliveira. de um cantinho de Gandu, Mestre Ricardo de Ogum. Ainda não tive a oportunidade de falar com o senhor pessoalmente por motivos financeiros, mas todos os dias escuto o seu programa. Olha, mestre, eu estava passando por muitas dificuldades, principalmente na parte da saúde. Muitas dores sentia na minha barriga. Por muitas vezes fui ao médico, fiz vários exames e nada foi constatado. Sempre os médicos me diziam que não tinha nada. Mestre, muitos remédios tomei. Minha casa mais parecia uma farmácia de tanto remédio. Não sabia mais o que fazer. A partir do momento que comecei a escutar o seu programa, colocando a água para benzer todas as terças-feiras e sexta-feira, vi melhora, mestre. Graças a Deus, toda vez que tem a oração, eu coloco a água para benzer. Hoje não sinto mais nada, mestre Ricardo. Agradeço primeiramente a Deus, segundo as suas orações. Que Deus o ilumine, que o Senhor possa sim continuar esse trabalho bonito de ajudar os menos favorecidos pela sorte. Fica aqui Carlos Oliveira, de um cantinho de Gandu, para o programa Fé Nos Conduz, com o mestre Ricardo de Ogum.
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0: Vai um grande abraço a todos vocês amigos, a todas vocês amigas de todo o Brasil que estão nesse exato momento através do YouTube. Um abração a todos aqui da região de Gandu, a você, meu amigo Carlos, que me mandou essa carta de agradecimento. Você não teve a oportunidade de vir falar comigo pessoalmente. Filho, para que você possa conhecer o mestre Ricardo, você não paga nada. Então, quando você quiser vir falar comigo nos dias de atendimento, pode chegar aqui que você vai ser atendido. Não precisa pagar nada para me conhecer. Agradeço a sua confiança, agradeço a sua fé. Ela, quem tirou todo o mal do seu corpo, fez com que você escutasse todos os dias as orações. A oração e a fé no momento certo traz o livramento, traz a paz espiritual. É o que peço a todos vocês amigos, é o que peço a todas vocês amigas, que tenham fé, e através da sua fé você vai afastar todo o mal da sua vida. Amigos, amigas, se você quer participar do programa Fé Nos Conduz, envie a sua carta para o WhatsApp do mestre Ricardo, pontos de atendimentos e rádios que transmitem. Na carta você coloca toda a situação que está passando, a história da tua vida. Se você não quer seu nome divulgado no rádio, pode colocar um pseudônimo. Mestre, o que é pseudônimo? O nome de um pássaro, de um perfume, de uma rosa, algo que só você vai saber que é a sua carta que está sendo veiculada. 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Mais uma vez, convido todos vocês. Amanhã estarei atendendo todos vocês em Salinas, Taiobeiras. Sábado, Taiobeiras, Mirandópolis e Curral de Dentro. Então faça por você, dê a oportunidade de se cuidar na parte espiritual, principalmente aí, em proteção de modo correto. Amigos, amigas, estamos se aproximando aí do Dia das Crianças. Quero aproveitar e mandar um grande abraço a todas as crianças que escutam o programa Fé Nos Conduz, e meu filho, que tem 9 anos de idade, João Ricardo, vai dar um abraço aí para todos vocês.
2: Olá, pessoal! Tudo bem com você, pessoal? Eu sou João, eu tenho 9 anos. Eu quero que você assista o canal do meu pai. Ele é de nome de Jesus Cristo.
0: Joãozinho aqui sempre ao lado do papai, né, João? Deseja aí um feliz Dia das Crianças para todos.
2: Feliz Dia das Crianças. Tchau, pessoal. Vocês me conheceram.
0: Isso aí, João Ricardo participando aí do programa Fé Nos Conduz. Quero que Deus glorifique cada um de vocês que sempre estão aí sintonizados no programa Fé Nos Conduz. Que a paz de Deus e a luz do Divino Espírito Santo os glorifique. Fiquem todos com Deus. Um beijão nas crianças, que são sim a esperança do hoje e o futuro do amanhã. E lembra em si. Creia em si mesmo. Haja e verá os resultados. Quando você se esforça, a vida também se esforça para te ajudar.
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0: pessoal! Hoje é quinta-feira, dia 8 de outubro de 2026. Tá começando o programa Manhã Sertaneja, o melhor da música sertaneja pro seu ai.
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0: Agora 4h35. Em 6h30 nós vai estar aqui de Lindana Viola.

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2: Olha a hora, 4h39, sonho de caminhoneiro. Mandar um abraço pra Ticiane Najal do Reis. Mandar um abraço pro Gedeval Prosa Ruim. Dois. E Valdecresce, um que faz

0: naquela curva beira da
1: esquina. Olha a hora, 4h40. Mandar um abraço pra Roseval também, tá ligado? Rodou cedo hoje, hein, coroa? Sem parar.

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1: Olha a hora! 4h43! Saudade dela, Chitãozinho Chororó!

0: 4:46. 4:46. Levanta que passarinho que não deve dar a ninguém. Hora dessa já cascou de banda.
1: Alô, vaqueirama de toda a região. Aqui é Gil Duarte, o Mourão das Vaquejadas. Eu também estou ligadinho na Manhã Sertaneja com Veixole. Aê, Mourão!
0: Levanta que passarinho que não deve nada a ninguém. Hora dessa já cascou de banda. Nós é nós, Licurieco, que escreveu no Leu Palco Meu. Viu? 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Agora, 4:48, no oferecimento, viu? 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Valeu, já já nós volta, segura aí que daqui a pouco nós volta. Mandar um abraço também para o pessoal que tá ligado nós lá na Fazenda Baviera.

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6: Olha a hora! Agora 5h no pau. Levanta que passarinho que não deve nada a ninguém. Hora dessa tá no mundo. Nós é nós, Licurieco, que escreveu, não leu, pau comeu. E até 6h30 nós vai estar aqui de Lintana Viola no oferecimento da Super Pão. 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
6: 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Agora 5:10. 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
6: 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Agora 5 horas, 14 minutos, 5:14, mandar um abraço para Chuchu, lá na Rojão de Tesourinha, tá ligado? Obrigado pelo carinho da audiência. 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Alex e a equipe agradecem a preferência. Agora 5 horas, 15 minutos, 5:15. Christian Ralf, o IP e o prisioneiro. Mandar um abraço pra Mangangá, pra Aline na Fazenda Graciosa, pra Barriga lá na Riagem das Pedras, é isqueiro, pra Maro, Pemo, Quenchem, Baguinho, é só aí da Riagem das Pedras, Tenente e Alex do Citramela.

5h28. Levanta, passarinho que não deve nada a ninguém. Hora dessa já cascou de banda. A mulher já botou barriga pra trabalhar, foi cedo, pra molhar as plantas. Fica aí, dá comida às galinhas. 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
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O Dia das Crianças, sábado agora. 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
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Agora 5:38. 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
Agora 5h43. Nelore Valente, aí pra barriga. Mandar um abraço pro Gaúcho da Bahia, lá em Itapirama,

0: A minha vida conversa é curtinha. Agora 5h50, prato do dia. 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
0: 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Mandar um abraço para Robin lá no Sucuruiú, tá ligado? 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
0: 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Agora 6 horas, 5 horas, 57 minutos, 5:57.

0: 5:58, 5:58, bora falar de saúde? Bora, que ela já chegou por aqui. Bora falar de saúde natural? Bora falar dele, o poderoso, o LX Pegador, que agora é TZ Max. É, e nessa época do verão, já sabe, viu? Tem que ter disposição. E pra ter disposição, ela vai falar porque tem que ter. Bom dia, Priscila.
1: Bom dia, Chole. Bom dia, ouvintes de Piauí, toda a região. 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
0: A potência.
1: É, e Chole já tá com o uniforme aqui, oxi, viu? 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
0: Atividade total.
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1: 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Bom, eu quero falar sobre o benefício que o Elixir Pegador tem em contribuir para a produção da testosterona. O que é isso? É um hormônio presente no nosso corpo, sendo importante para o libido, a fertilidade, o aumento da massa muscular e de algumas características masculinas, como o crescimento do pelo. E este hormônio é essencial para o nosso organismo, porque ele serve para, além de desenvolver as características masculinas, estimular o desenvolvimento muscular, favorecer o desenvolvimento dos ossos, aumentar o metabolismo do corpo e estimular a produção também de espermatozoides para o homem. E manter as taxas da testosterona em equilíbrio é fundamental. E eu quero te contar que o nosso Elixir Pegador, de forma natural, ele vai conseguir te ajudar a equilibrar as taxas da testosterona. Isso mesmo. Por que o Elixir Pegador faz isso? Porque na sua fórmula que eu tenho boro e arginina, que estimula a produção natural deste hormônio, consequentemente vai proporcionar para você, homem, uma ereção mais prolongada, te ajudando a combater a ejaculação precoce, e para você, mulher, vai melhorar o seu libido. É isso mesmo, mulheres. Nós também temos a produção da testosterona. E ela, no nosso corpo, tem ações que incluem regular o libido, que é o desejo, manter a nossa massa muscular, manter a saúde do coração e dos ossos, inclusive regular o humor. Então, a mulher, ela tem essa proporção de testosterona, no homem é maior, mas a mulher também tem e é fundamental. E se essa testosterona baixa, o que é que acontece, né? Que vai acontecer? Primeira coisa, vai diminuir o desejo, vai acontecer perca de pelos no corpo, alteração do humor, vai ficar mais zangado, né? Infelizmente, o homem ou a mulher aí que tá com a relação sexual meio devagar, anda zangado aí.
0: Emburrado.
1: E também vai ter diminuição da concentração, redução da massa muscular e do desempenho físico. Olha só a importância deste hormônio para o nosso corpo. E aí, como é que faz para saber se tá baixo, se tá bom?
0: Como é que faz para saber se tá bom, se tá baixo?
1: 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O médico vai passar um exame aí ideal para tá verificando as taxas da testosterona. Mas para quem tá aí meio devagar no momento a dois, de vez em quando, não tá acontecendo, o Elixir Pegador vai conseguir ajudar.
0: Se você tá de mando um com o outro, já sabe, né? 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
1: 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E na fórmula do Elixir Pegador, como tem a arginina, o zinco, o boro, a vitamina E, a cafeína e a taurina, que são ingredientes naturais. Agora, Chole, eu quero...
0: Completo.
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0: Tá difícil, viu, dona Priscila? É, Gilmar! Só Jesus na casa. Mas eu tô fortalecendo minhas pernas, que eu vou lhe dar duas rasteiras de uma vez só.
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0: Agora 6:12, 6:12. Levanta que passarinho que não deve nada a ninguém. Bora dessa, tá no mundo. Bora dar uma respirada e já já nós volta. Falando agora, o Dia das Crianças tá chegando, viu? E a 10 e 5 já tá aqui. 6 e 3.

0: passarinho que não deve nada a ninguém. Hora dessa já cascou de banda. Ô Mudim, manda um abraço pra o pessoal que tá ligado lá na Rojão da Maia. Mudim, manda um abraço aí, Mudim. Cara, Mudim, o outro já falou demais. Ah, meu Deus, deixa. Olha lá, ele que dia que esse mundo quer. 6:16. Agora 6:15, bora falar do Dia das Crianças? Bora! 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
2: Agora 6:24, 6:24, lavanda que tá na hora. Deixa eu mandar um abraço aqui. Deixa eu ver aqui, mandaram um zap zap pra mim aqui. Bom dia. Minha mãe tá fazendo ano hoje. Será que você pode mandar um abraço pra ela? Um feliz aniversário. Que Deus derrame a chuva de bênção sobre a vida dela. Quero que ela saiba que eu amo muito. Nome dela é Eliene. Mora lá no bairro Santa Rita. E quem tá mandando é a filha dela. AMA Pastelaria. Pessoal que tá ligado, obrigado pelo carinho da audiência. Um abraço pra mim. Também tá ligado. Obrigado pelo carinho da audiência. Pra fechar o bloco musical.
3: Alô, Gleidson Rodrigues, vai se preparando, depois também vem o Beto Preto, porque agora...
2: Mandar um abraço perfeito, Sandro Futuca, lá de Burataia. E um abraço pra Gliro, o Chorão. É vergonha, Gliro, não me vai deixar chorando.
3: Vamos, enquanto o moço se prepara, eu quero ver o lado mais animado. Quero escutar o meu lado direito. O meu lado esquerdo também, uma salva de palmas. Pega de novo na

0: não. Vai lá em casa, não, pelo amor de Deus. Não vai lá, não. Pelo amor de Deus, nem pise na minha porta. Sai fora. Negócio de cabelo louro lá pra casa. Sai de problema. Quer dizer, mentira de problema. Mandar um abraço pra Bobô. Tá mandando um abraço pra... Avisa. Por favor, avisa aí pro professor Bobô. Bobô, falou com eu pra eu falar pra vocês que é a escolinha da bebê. Agora haverá aula pela manhã também, viu? Vocês querem entrar aí na escolinha de futebol. Bobô avisa que a escolinha da bebê agora vai ter aula pela manhã. E o partido dia 20 desse mês. Aula de futebol pela manhã. E o Bobô manda avisar. Agora 6:29. 6:29. Ó, apareceu o Miserê. Lá da Aparecida. Zé Paulo. Tá valendo. 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
1: Ô, bicho, aí tu não vai ler o WhatsApp, não?
0: Agora mesmo. Vai, Zé Paulo. Vai negócio diabo de cabelo na minha porta. Sai fora. Me tire de problema. Vai lá pra Aparecida. Pra Santa Rita, não. Bora que hoje é aniversário de Ariane, da Siga Natural, aniversário de Dio, a cunhada de Domingo Segurança, aniversário de Hugo Basto, o caçula de Laércio do Bosch e Eliette, aniversário de Silvana, a mulher de Luan, na cabana, Alex Moar, lá em Porto Seguro, tá escutando pela net, também... Ironildo, na cabana Axemuá, lá em Porto Seguro. Não, hoje vai ter lá, né? Também aniversário de Dio, do Açougue, na Batateira. Aniversário de Marinalva, a mulher de Corme, do posto. Abraço pra Corme, lá do posto Rocha. Aniversário de Gesso, o sogro de Del Júnior, Galeguinho do Zóio Azul, lá na Gamil. Aniversário de Muliro, o filho de doutor Aloysio, aniversário também de Eliane lá no Santa Rita, e aniversário de Emily, a mulher de Pablo, de Prabo, filho de Tati Bocão, Joel, caçador de onça. Tá valendo? Tá valendo. Valeu, um abraço pra todo mundo, obrigado pelo carinho da audiência, cuidado com esse cabelo louro, viu, Zé Paulo? E um abraço pra Denise e André de Sargado, lá de Itagi. Abraço pra todo mundo e tchau!

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0: 6:40, 6:40. Olá, Ipiaú, olá, região, bom dia! Quinta-feira, dia 8 de outubro, ano 2026. Começando agora, aqui pela 91, mais uma edição do programa Hora da Verdade. Fique ligado e confira os principais destaques do programa de hoje. Três suspeitos morrem após confronto com policiais da Rondesp, em Jequié. Em Gongugi, operação da Polícia Civil apura empréstimos fraudulentos que somam R$120 mil. Em Jitaúna, Polícia Rodoviária Estadual apreende motocicleta com sinais de identificação adulterados. Suspeito de envolvimento em ataques a tiros no bairro Aparecida é preso pela Polícia Militar. Em Ipiaú, casa onde jovem foi baleado volta a ser alvo de criminosos no bairro Aparecida. Em Jitaúna, homem com mandado de prisão por estupro de vulnerável é detido pela Guarda Municipal. Essas e outras em destaque a partir de agora no programa A Hora da Verdade.
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0: 6h43, Vexole, bom dia!
1: Ora, bom dia pra todo mundo, acorda pra cuspir que o dia já amanheceu, hoje é quinta-feira, boca de sexta, ria que o dia já amanheceu, o sol já saiu, viu, cair.
0: Bora, com a previsão do tempo pra hoje que o sol tá, como diz Valdir, tá causticante.
1: Tá deixando o sol passar por riba que tu vai ver no que vai dar. Bora, porque a probabilidade pra chuva...
0: É zero.
1: É 2%, viu?
0: É zero.
1: A humildade... 88.
0: As pataquadas...
1: O vento... Tá no corrimento... De 2 km por hora. Mas a temperatura... Pra hoje... 21 graus... Centígrados. Continue gelando, viu? Continua gelando... Só desceu um tiquinho de gelo, mas continua gelando.
0: Aí, tá.
1: 22 graus foi ontem, hoje é 21. Degelou só um tiquinho.
0: 6h44 agora, 6h44, Joelso Passos, o caçador de onças, o pernambucano baiano que tá na Bahia. Fala, Joelso, bom dia.
2: Bom dia, Marcelo.
1: Acho que é Antônio, velho.
0: Oi, Antônio, é mesmo, Antônio. Tá, fala, Antônio. Antônio apareceu, ó. Antônio apareceu.
1: Ele apareceu.
0: Fala, Antônio, bom dia.
2: Bom dia, Marcelo, Tioli, ouvintes. E hoje vamos falar sobre o resumo da rodada. Rodada essa que teve a grande vitória do Internacional. 2-1 para cima da equipe do Corinthians, que culminou na 7ª derrota seguida do Corinthians no Campeonato Brasileiro e na demissão do Fernando Diniz. Teve a grande vitória importante do Vasco no Clássico contra o Botafogo, com direito à expulsão do técnico Tite, que iniciou mal o seu trabalho no Botafogo, com 2 derrotas seguidas. Teve a goleada do Vitória para cima da Chapecoense por 4-0. Teve a grande vitória do Cruzeiro para cima do São Paulo por 2-0, que colocou o Cruzeiro momentaneamente no G4 do Campeonato Brasileiro, esperando os resultados do jogo do Fluminense e do jogo Palmeiras e Bahia, que vão se enfrentar hoje às 21h30 da noite. É isso, Marcelo, valeu e fui.
1: Ah, pensei que você não ia falar o grande
0: valeu,
1: jogo,
0: Antônio,
1: do Vasco
0: valeu,
1: também, não.
0: Antônio. Olha,
1: o Mirassol jogou também, viu, Antônio?
0: Foi
1: do Mirassol.
0: Deixa eu mandar um. Olha, hoje, dia 8 de outubro, é um dia mais que importante pra mim, pra você, Jolly, pra você que está em casa, pra todos que estão nos ouvindo agora, inclusive até pros agregados.
1: Agregou ninguém.
0: Que aqui adota muita gente. Hoje é dia desse povo que às vezes na boca desse pessoal lá de cima sofre. É dia do povo que mora nos melhores lugares do país, que os que xingam vêm passear. Hoje, dia 8 de outubro, é dia do nordestino. É nosso dia. Povo retado, que já passou por tudo nessa vida. Povo sofrido, mas aguerrido.
1: E acredita em mim.
0: Acredita
1: tá sempre acreditando. É
0: sempre
1: igual torcedor
0: acredita
1: do Vasco.
0: Tá sempre acreditando. Não, também não. Também é demais. Nordestino é cabra forte. São pessoas fortes, homens e mulheres de luta. Então hoje é o nosso dia, viu? Nos represente aí. Hoje é dia 8 de outubro, dia do nordestino. Que sofre na mão desse povo, viu?
1: É de cabra mar.
0: Sofre na mão desse povo. Mas hoje é dia do nordestino, meu povo! 6h47 agora, 6h47. 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

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E atenção, vem aproveitar as novidades que a Casa dos Temperos preparou pra você. 6h48 agora, deixa eu mandar um abraço pra todo o pessoal que está ouvindo a gente lá em Birataia, povo de Tesourinhas, povo lá de Algodão, um abraço, obrigado pela audiência. Daqui a pouco, olha a operação da Finco, cumpre mandados de prisão em busca e apreensão em Darumeira, em Ubatã, teve aqui em Piaú, daqui a pouco, viu? Todas as informações no programa Hora da Verdade. Ainda hoje vamos falar também de mountain bike, vamos falar de bicicleta, de evento que vai acontecer este final de semana aqui em Piaú. Atenção, atenção você aí, viu? Preste bastante atenção, porque tem um evento importante esse final de semana aqui em Piaú, do meu amigo Leandro Macedo. É, rapaz, é o famoso pedal no rolo. Já viu falar, Chole, isso aí? Pois é, vai acontecer este final de semana, é o terceiro pedal no rolo aqui em Ipiaú. 6h49 na Bahia.

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1: 6h50, por aqui tá ele, Antônio Cafezeiro. Também é nordestino, viu? Tá no dia dele hoje. Bom dia.
2: Bom dia, Marcelo. Bom dia, Chole. Bom dia, ouvinte da Ipiaú FM. Sou mesmo, orgulhoso.
1: Tá bem, Cafezeiro.
2: Gosto,
1: tá bem.
2: Gosto de viver nesse calorzinho. Não sou chegado em frio.
1: O Dagó tá calorzão,
2: né? É, impressionante, né? Não. A gente tá no início da primavera e o... Olha, sol tá inclemente.
1: Eu vou falar um negócio com você aqui, viu? É, todo ano eu viajo em janeiro pra um estado do Nordeste. Tem estado que já tô fazendo a segunda viagem. E vou te falar a verdade, viu? Eu não tenho vontade de sair pra outro estado, não, viu? O Nordeste é lindo demais e você não consegue conhecer tudo, não. Pensa na região linda, é o Nordeste, viu?
2: E a gente vai rodando e conhecendo certeza. Aí.
1: Mas bora lá.
2: Eu mandei pra você ontem uma foto aí, você chegou a ver? Você chegou a ver a foto que eu te mandei ontem?
1: Tu mandou um negócio aqui, eu vi aqui alguma coisa.
2: Foi, sobre...
1: das bodas.
2: Das bodas, lembra que a gente discutiu aqui as
1: foi,
2: bodas?
1: Foi, que Joel se inventou esse negócio de boda, o que ele falou? Boda de...
2: Foi uma boda aí bem rara, viu?
1: Foi, deixa eu ver, eu acho aqui, ele falou... Joel que inventou esse negócio. Aqui ele falou mesmo de...
2: Ametista.
1: Foi isso que o Joss falou, meu Deus. É tanto... Um ano, é boda de papel. E foi um dia que costumou o papel, aí já foi, viu? Acabou.
2: É, já passou em nome.
1: Boda
2: já.
1: De algodão, 2 anos. Bodas de trigo e couro.
2: Você quer
1: 3 anos. Com 4 anos é bodas de flores e frutos. 5 anos é boda de madeira.
2: Ixi Maria.
1: Daqui 5 anos. Com 6 anos é boda de açúcar, perfume e diabetes. Só pode ter com perfume. 6 anos. Não, 6 anos de boda. 7 anos, boda de latão ou lã. Latão é de cerveja, né?
3: Já pode.
2: É, litrão, tinha que ser litrão. Boda de litrão.
1: Com 8 anos, bodas de... Cadê esse aqui, meu Deus? Bodas de papoula ou barro. Que é isso, Jesus? Papoula.
2: Papoula é... Papoula. É uma planta.
1: Ah, é uma planta aqui. Também.
2: É.
1: 9. Bodas de... Cadê? Boda de estamo. Ixi, misericórdia.
2: Não é estanho, não? Está sem óculos,
1: é?
2: Tá
1: um M. Tá um M aqui. É estanho ou zinco?
2: É estanho.
1: 9 bandas de zinco. Primeiro até uma coisinha já, né? E 10 anos, boda de aço. Vou mandar isso aqui pra Joelso, pra Joelso saber dessas bodas agora. Viu, Joelso? Pra tu já ficar ciente aí do que é que tá acontecendo das bodas. Quando o povo já é aniversário de casada, viu? 7h53, bora lá, cafezeiro.
2: Bora, Marcelo. É, esse mês, né, com o outubro rosa, é um mês, assim, que a gente dedica especial atenção as mulheres, não que a gente não tenha atenção durante o ano todo, nós sempre temos atenção com elas, mas especialmente em outubro, né, por conta do Outubro Rosa, a gente, de certa forma, condensa mais ainda a nossa atenção nas mulheres.
1: Antes de você seguir, Café, deixa eu mandar um abraço aqui, esse crocodilo que está ouvindo a gente aqui. Me diz aqui, bom dia, agora sim, um abraço, amigo. Olha, país. Aí botou aqui, ó, essa foto foi de meus pais comemorando 55 anos de casamento com boldas de ametista. Eita. No ano de 2015, o meu pai faleceu com 60, tinha 63 anos de casado. Sabe quem mandou essa mensagem?
2: Joel?
1: Não, meu amigo Cocodilo, mas que mora no meu coração, não paga 1 centavo de aluguel, por mais que ele empirrasse, mas eu gosto dele, Alex Miranda.
2: Pronto, Alex.
1: Alex.
2: Gente finíssima.
1: Tava solto na política, agora apareceu, né? Apareceu.
2: É, eu também quero mandar abraço também.
1: Então mande, cafezinho.
2: É, quero mandar abraço
1: acabou
2: pra...
1: O cafezinho não foi candidato, agora pra mandar abraço.
2: Não, eu nunca sou candidato. A minha participação política é votando, né? É... E todo mundo sabe que o eleitor é político também,
1: sim,
2: né?
1: Claro.
2: Esse negócio de chamar de eleitor e político é uma violência simbólica para despolitizar o eleitor. Mas o eleitor, ele é político também. O outro é candidato, o outro não é político. O nome não é... Ah, eu não gosto de político, não é isso. Você tem que falar assim, eu não gosto de candidato. É porque políticos somos todos nós. Então quem vota é político e quem se candidata é político.
3: E dentro de casa então, tem política também.
2: É política em tudo, né? O homem é um ser político,
3: é jogo,
2: né?
3: De interesse, né?
2: Exatamente. Então eu queria mandar um abraço aqui para Helenilza e José Carlos Santana, na BR-330, lá na Passagem dos Bois. Assiste o programa frequentemente, né? E merece toda a nossa atenção e o nosso abraço daqui. Um abraço aí, viu, pessoal? Um abraço também para as outras pessoas aí dos Boi,
1: Neto,
2: né? O popular dos Boi, né? É. Que o pessoal fala, né? Passagem dos Bois, aí depois de um tempo virou os Boi, né? O brasileiro tem mania de ir cortando e diminuindo as palavras, né? É igual você. Antigamente era Vossa Mercê. Era. Aí Vossa Mercê virou Vós Mercê. Depois Vós Mercê virou Vancê. E hoje em dia a gente fala você. Já tem gente que já fala cê. Você vai aonde? O português vai diminuindo, né? Então, Passagem dos Bois, hoje em dia é os Boi. Então, pessoal aí dos Boi, um grande abraço a todos aí, principalmente a Helenilza e a José Carlos Santana. Bom, então voltando ao assunto, nossas companheiras, nossas queridas mulheres, eu resolvi falar também sobre o câncer de ovário, né? Existe um mês específico, não é agora o Outubro Rosa, é o Maio Azul. Ele é dedicado ao câncer de ovário. E eu resolvi falar também porque o câncer de ovário, ele, apesar de não atingir tanto as mulheres, né? Ele, por exemplo, o câncer de mama são aproximadamente 70 mil novos casos por ano e o câncer de ovário são 7 mil casos, então é 10%. Então não atinge tanto. Mas ele se reveste de uma importância muito grande, Marcelo, porque não existe políticas de rastreio para o câncer do ovário e os exames para identificar também são um pouco inespecíficos. Então, quando você descobre o câncer de ovário, ele já está num estágio que já é ruim de tratar. Então, muitas vezes se fala assim, o câncer de ovário mata muito. O problema é a época em que ele é diagnosticado. Esse que é o grande problema do câncer de ovário, entendeu? Porque, geralmente, quando é feito o diagnóstico, a pessoa já está no estágio 3. Ele tem 4 estágios, né, de classificação. Então, você tem o estágio 1, quando ele está localizado no ovário ou nas trompas. Você tem o estágio 2, quando ele já passou para outros órgãos do abdômen, como bexiga, por exemplo. E você tem o estágio 3, quando ele já atinge linfonodos também. Lembra que eu já falei para vocês aqui dos linfonodos, né? São estruturas do sistema imunológico que servem para filtrar o sangue. Então, muitas vezes, é nessa fase e que o câncer de ovário é descoberto, na fase 3 já, quando ele já atingiu os linfonodos. E tem a fase 4, quando o câncer já deu metástase em órgãos distantes, como pulmão, por exemplo, ou cérebro. Então, a grande preocupação, e por isso que eu resolvi trazer, já que a gente está discutindo saúde feminina aqui, é uma discussão sobre, né, o câncer ovariano. Eu achei importante, apesar de nós não estarmos mais no Maio Azul, mas a gente precisa discutir por essa peculiaridade, entendeu, Marcelo? Ele é difícil de tratar quando descoberto em uma determinada fase dele. Aí você me pergunta, e tem cura? Tem. Tem. Principalmente se for diagnosticado na fase 1, né? Se for diagnosticado no início, a probabilidade de cura é grande, mais de 50%.
1: Todo câncer, né, tem cura?
2: Todo câncer tem cura. Depende da fase em que você descobre, né? Até cura espontânea. Como eu já disse aqui, o sistema imunológico, ele tem capacidade, ele tem as famosas células NK e as células NKT que chegam lá e extirpam o câncer. Quando ocorre uma quebra desse equilíbrio, aí o tumor se desenvolve e a pessoa tem a parte clínica da doença, entendeu? E
1: isso aí é não só o câncer como qualquer outro tipo de doença, mas isso é algo que quebra até essa coisa do que as pessoas têm, alguns ignorantes, me perdoe falar isso aqui, dizer assim, rapaz, eu não vou em médico não, porque lá ir para médico para chegar lá e reitação, um pouco, agora o médico descobre doença. Mas é pra isso.
2: Exatamente.
1: Descobrir antes, infeliz, tu tem chance de sobreviver.
2: E assim, eu acho engraçado, as pessoas falam, o médico descobre doença como se o médico tivesse criado a doença. Não, a doença foi o seu organismo que criou. Toda hora a gente está desenvolvendo algum processo no organismo. Ele tem mecanismos de autorregulação, de homeostase, que controla tudo, né? Mas algumas vezes esse mecanismo é quebrado, como eu acabei de falar aqui sobre o câncer. Então, o médico, ele está ali auxiliando, ele não está criando a doença. Ele descobriu, não foi ele que criou, foi ele que diagnosticou, que disse para você. Quando o seu carro está com óleo do freio baixo,
1: corre no mecânico. Né?
2: Você vai no mecânico, o mecânico diz, ó, tá com óleo do freio baixo.
1: E já aproveitando aqui, que... ó, a lona já tá ruim aqui, tá vendo? Já
2: exatamente, tem que exatamente. Tá, ele tá descobrindo o problema, né? E ainda numa fase que você pode corrigir. Imagine você precisar do freio a 80 por hora e descobrir naquela hora que o óleo tá baixo. Né? Então é isso que o médico faz. Ele, antes de você precisar do freio numa situação de emergência, ele diz a você, ó, você tem que corrigir isso. E ele trata.
1: E o detalhe, porque, café, assim, por incrível que pareça, seria compreensível se não fosse o problema que foi descoberto. Mas assim, as pessoas dizem, rapaz, eu tava bem, andando, caminhando, sorrindo, brincando, bebendo, curtindo, passeando, e de repente vem uma doença. Que eu não sabia, descobri, porque ela é silenciosa.
2: É, exatamente.
1: E já que estamos falando de câncer, o câncer é silencioso. É. Quando ele começa a dar sinais é porque já está bem o caminho andado.
2: Exatamente. E no caso de câncer de ovário, é importantíssimo isso que você falou. Seria a minha próxima fala, mas você parece que tem uma bola de cristal aí que adivinha o que eu vou falar, né? Esse é o grande problema também, né, do câncer. Por que que ele é descoberto numa fase já avançada? O câncer de ovário, ele tem sintomas que se confundem com outras coisas, tipo, né? Então, por exemplo, a mulher, ela tá com fome, aí vai comer, come um pouquinho só, aí já fica enfastiada. Fica como se o estômago tivesse
1: empachando.
2: Como empachando. Então, empachamento é um dos sintomas do câncer de ovário.
1: Que no dia a dia vai passar com um refluxo.
2: Exatamente. Como... Entendeu o problema? Entendi. A mulher, ela se sente empachada e, poxa...
1: Comida não entrou bem, acho que foi comida.
2: É, o que será que foi que eu comi? Tá empachada. Aí sente dor no abdômen, né? Aí, poxa, eu tô cheia de gases. Dor abdominal é outra coisa altamente inespecífica que pode ser um câncer de ovário. Tá certo? Então, prisão de ventre pode ser, né? Infecção urinária, pode ser também, né, infecção urinária é um termo errado, infecção do trato urinário, né? Então os sintomas assim são muito inespecíficos e se resume a isso, né? Mudança no fluxo menstrual, né? Irregularidade no fluxo menstrual, sangramentos inespecíficos, principalmente na urina, e emagrecimento sem motivo. Então, fraqueza, a pessoa se sente muito fraca. Então, esses sintomas são sintomas inespecíficos. Eu não estou dizendo que se você estiver sentindo isso em casa, viu, minha amiga?
1: Que aí, misericórdia aqui.
2: Não. Ele só se reveste de importância se ele se processa de forma continuada e repetida. Então, você passa 3-4 semanas sentindo isso. Aí depois dá um alíviozinho de uma semana, na outra semana volta. Então a frequência e a repetição desses sintomas tem que acender o sinal de alerta e você precisa ir ao médico para que ele faça, né, o diagnóstico do câncer de útero. Se, né, tiver numa fase bem inicial, a probabilidade de cura é maior do que 50%, é grande. Né? Então, e até em casos avançados, Marcelo, hoje em dia se fala muito em paliação, né? Nós estamos até no mês também de conscientização dos métodos paliativos, né? E hoje em dia tem muitos casos avançados em pessoas com idade avançada que o médico fica controlando a doença, ele não trata para curar. Ele trata para controlar a doença e a pessoa vive até mais do que 5 anos. Uma pessoa com uma certa idade, viver 5 anos é um ganho muito grande. E ainda vive com qualidade de vida, tá certo? Que é outra coisa que eu queria trazer aqui para as pessoas que estão ouvindo em casa. Eu falei das boas novas sobre o câncer de mama, né? Novos tratamentos, novas drogas. A mesma coisa no câncer de ovário. O câncer de ovário tem novos tratamentos, né? Tem os inibidores de PARP. PARP é principalmente se a pessoa tiver alteração nos genes BRCA1 e BRCA2, que são genes que fazem o reparo do DNA. Eu já disse aqui para as pessoas que o câncer é o quê? É a célula que se desregula, né? E ela se desregula através do núcleo dela onde está o DNA. E nós temos constitucionalmente, né, mecanismos de correção desse DNA. É um dos mecanismos pelos quais o organismo também controla o surgimento do câncer, né, através do BRCA1 e do BRCA2. Só que tem uma polimerase que auxilia o BRCA1 e o BRCA2, que é a PARP. Então, quando você tem alguma mudança no gene BRCA1 e BRCA2, a PARP piora o problema, né? Que ela também, ela tenta reparar o DNA, só que o DNA já está alterado demais. Então ela precisa do BRCA1 e do BRCA2, e a pessoa não tem um BRCA1 nem um BRCA2 que funciona direito. Então o quadro se amplifica. E aí o que acontece? Hoje em dia nós já temos drogas inibidoras da PARP. Então nesses pacientes, né, que tem alteração do gene BRCA1 e BRCA2, nós já temos essas drogas. Então é um avanço da medicina, né? Nós temos também os inibidores de angiogênese, que são drogas que impede a formação de vasos sanguíneos, porque o câncer, o tumor, ele precisa ser irrigado também, como qualquer tecido. O tecido tumoral, ele precisa de sangue, né, para se alimentar. E aí você tem os inibidores de angiogênese. Então, os inibidores evitam a formação de vasos que vão irrigar o tumor. São drogas novas que estão sendo usadas, né? Então a medicina, ela evoluiu muito e o médico hoje tem novas alternativas terapêuticas, né? Tem drogas agora, Marcelo, que elas vêm ligadas a anticorpos, né? O anticorpo ele é feito específico contra aquela célula cancerígena. Aí, em vez dele matar todas as células, como uma quimioterapia normal, porque o quimioterápico ele é inespecífico, ele mata qualquer célula. Por isso que a pessoa tem queda de cabelo, essas coisas. Essas novas drogas, elas são específicas. O anticorpo vai direto na célula cancerígena e leva o quimioterápico colado nele. E aí mata só a célula cancerígena. Então, o efeito colateral, a sintomatologia que a pessoa tem quando faz a quimio, deixa de existir. Né?
1: Avanços, né?
2: E são avanços que a medicina trouxe para o tratamento. Então a gente fica feliz e a gente fica mais feliz ainda de trazer essas notícias aqui, para que as pessoas não tenham medo de ir ao médico. Né? É como eu falei aqui no início, essa doença infelizmente não tem campanhas de rastreio. As duas ferramentas que os médicos mais utilizam é a ultrassonografia transvaginal e um exame de sangue chamado CA-125, que é feito aqui no laboratório controle. Você colhe o sangue e o médico pede a dosagem do CA-125, que é um marcador tumoral, mas ele é inespecífico. Ele dá alterado em outras situações. Por exemplo, durante a menstruação, ele pode se alterar. Aí se você tiver menstruado e fizer um CA-125 e der alterado, não significa que você tem câncer, né? É um marcador tumoral, mas ele pode alterar em diversas situações, tá certo? Então você só deve fazer esse exame se o médico desconfiar da doença, né? Aí ele faz a ultrassom transvaginal, percebe a presença de massas estranhas, né? Na trompa, ou no peritônio, ou no ovário, né? Porque o câncer de ovário, muitas vezes ele não começa no ovário, muitas vezes ele começa no peritônio ou nas próprias trompas, né? 95% desses cânceres são do tipo epiteliais, que é a parte de revestimento dos ovários. Então, através da ultrassom, o médico pode perceber massas estranhas. Aí ele pede, não é? O CA-125. Se der alterado, aí o que é que acontece? A suspeita, ela se reforça, né? Porque já são dois dados que não estão normais. Aí o médico já começa, né, a tentar procurar outros métodos de diagnóstico. Ele pode utilizar a ultrassonografia, né, como eu já falei, pode usar uma tomografia e uma ressonância para auxiliar, para ver tamanho de tumor, né, para ver a anatomia do tumor, essas coisas. E pode pedir também um anatomopatológico, pode fazer também uma laparotomia exploratória, né? E aí, diante do diagnóstico, ele vai instituir a terapêutica, tá certo? Fatores que podem levar ao desenvolvimento do câncer de ovário. O principal é a idade. A maioria dos casos, o pico do número de casos ocorre aproximadamente aos 60 anos de idade, né? Então é nessa idade que acontece, mas acontece também em adolescentes e adultos jovens, né? Tem diversos tipos de câncer de ovário. Tem o 95%, como eu falei, é o carcinoma epitelial, que ocorre na parte de fora, mas você pode ter um câncer de ovário no estroma do ovário, você pode ter no tecido germinativo. Geralmente o tecido germinativo é o que daria origem aos óvulos, né? Geralmente em adolescentes e em adultas jovens o câncer acontece nesse tecido, né? Não é muito comum o câncer epitelial. Então tem diversos tipos, né, de câncer de ovário. Cada um tem uma terapêutica diferente, cada um tem uma agressividade diferente, né? O exame CA-125 ele pode dar alterado, mas, por exemplo, quando o tumor é mucinoso, o CA-125 dá normal. Por isso que ele não serve para você ficar fazendo ele como screening, né? Ele tem que ser utilizado quando você já tem uma desconfiança do câncer, né? Porque ele pode dar normal mesmo que a pessoa tenha um câncer, e ele pode dar alterado mesmo que a pessoa não tenha um câncer. Então precisa de uma indicação médica para fazer esse exame. Ele pode ser utilizado também na terapêutica. O médico está tratando o câncer e aí ele vai pedindo o CA-125. Se o CA-125 for baixando de nível, significa que a terapêutica está adequada. Tá certo?
1: Então
2: é isso aí.
1: É, e agora, eu que te pedi de fazer, não sei se você vai poder fazer, Café, você tá falando do mês de outubro aí, mas outro eu tô vendo alguns relatos falando muito em leucemia.
2: Sim.
1: E em crianças.
2: Uhum.
1: E fiquei com alguns casos de morte. Queria que você colocasse na sua pauta aí, não sei se vai pra essa semana ou pra próxima, falar um pouco sobre esse assunto.
2: Pronto, a gente fala. Agora é. A gente fala em novembro.
1: Novembro.
2: Né? Depois que a gente falar do Novembro Azul, aí eu entro na leucemia.
1: Pronto.
2: Né? E assim, leucemia em criança, a mais comum é a leucemia linfocítica aguda. Ela é extremamente agressiva, Marcelo. Uhum. Só que ela também é a melhor de tratar. Tem cura.
1: A mais agressiva é a melhor de tratar.
2: É, exatamente. É. Então, precisa ser feito o diagnóstico cedo para que se institua terapêutica e trate a criança. Mas aí a gente fala de forma mais detalhada no mês que vem, tá certo?
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2: 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Temos também para infertilidade masculina o teste de fragmentação do DNA espermático. É o que tem de mais moderno em termos de fertilidade. Muitas vezes o homem tem o espermograma todo normal, todos os parâmetros normais, a mulher tem todos os hormônios normais,

0: que você desenvolva esse sintoma, que ninguém quer.
1: Com
0: né?
1: certeza.
0: Demência é... Eu, por exemplo, se por acaso ficar demente, eu prefiro que o pai me chame de volta, porque ficar dando trabalho para os outros eu não quero, não.
1: Rapaz, cafezeiro falando aí, tá vendo? Valeu, cafezeiro.
0: Ok, Marcelo. Bom final de semana aí pra todos.
1: 7 horas.
0: E o meu Vitória ontem deu 4.
1: Ô, Jesus, pegou um negócio.
0: Pegou a galinha morta, né?
1: Eu comemorei, porque senão nós ia aí, bate só. Eu queria bater no Vasco. Mas não deu certo, do Vitória. É. Mas ontem bateu a chapéu com o Enxadinho. 4-0, rapaz. Agora Tite não tá dando sorte, não, viu?
0: Mas Tite é muito ruim aqui pra nós, viu? O pior técnico que eu já vi na minha vida.
1: Tite ontem, rapaz. Não, Tite ontem botou o negócio lá, o Botafogo tava perto de 2-0, fez 2-1, empatou 2-2, ele entrou em campo pra comemorar, foi expulso, quando saiu, não valeu o gol. Tite azarado da pega!
0: É, vai levar o Botafogo pra segunda divisão.
1: 7-20 na Bahia. 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
1: Agora 7h25 na Bahia, 7h25, de volta com o programa Hora da Verdade. Por aqui saiu o cafezeiro, já chegou Leandro Macedo para falarmos do evento que vai acontecer, o terceiro pedal no rolo. Você sabe o que é isso? Que é pedal no rolo? Ele vai explicar agora aqui pra gente. Grande Léo, bom dia, bem-vindo.
2: Bom dia, Marcelo. Bom dia, meu amigo Xoli. Xoli tá fino, tá, viu, Marcelo? Xoli tá atleta agora. Tá agora atleta. Agora eu vi.
1: Não, pior que botaram na cabeça dele que ele sabe jogar bola e desgraçou agora. sai de baixo.
2: Bom dia, ouvintes da FM Piauí. Satisfação, Marcelo, mais uma vez estar aqui. Eu quero te agradecer, não posso deixar de te agradecer. Um dos nossos maiores e mais antigos parceiros, que sempre nos doou o tempo, que é o maior prestígio que a gente tem, o espaço para a gente poder divulgar nosso esporte. E estamos aqui, mais uma vez, pelo esporte e agora também pelo Solidário no terceiro ano.
1: É o terceiro pedal no rolo. Primeiro fala como é que funciona esse pedal no rolo, que o pessoal pode estranhar, e depois a gente vai falar sobre o projeto beneficente que vocês estão montando aí.
2: Isso, Marcelo, esse projeto, Marcelo, surgiu com... a gente foi, na verdade, gerou uma vontade de fazer algo que foi uma cópia positiva. Um dos grandes atletas nacionais com nível internacional, que é Thiago Brou, ele faz 12 horas de pedal pelas crianças todo dia 12. Ele começa sozinho a fazer um pedal e termina 7 horas da manhã e termina 7 horas da noite em Belo Horizonte, no centro de Belo Horizonte.
1: Todo dia,
2: no dia todo no centro. E aí o que que acontece? A gente, eu sempre falo que o que é bom precisa ser copiado. Sim, precisa ser colocado para frente, precisa gerar essa corrente do bem. E nós queríamos trazer esse projeto para cá. Aí muitas pessoas queriam também somar nisso. Entendeu? Para Thiago, para ele é mais positivo. Ele é um atleta de indoor, é um cara que pedala 500 quilômetros, pegado, é uma quilometragem altíssima, é um atleta. A gente queria trazer isso para quê? E tem pessoas que queriam fazer 4, 5 horas, tinha pessoas que estão iniciando, queria contribuir ao projeto. E a gente começou a fazer um revezamento. Então não vai ter só um rolo, vão ser 6 rolos. E vai ser o quê? É um rolo, é uma peça fixa que trava a bicicleta e ela fica fixa na praça, vai ser ali na Praça Rui Barbosa. E a gente vai fazer um revezamento. Esse revezamento ele vai começar sexta-feira, dia 9 agora, às 14 horas. E vai passar a tarde toda, a noite, a madrugada,
1: de manhã
2: alvorada, né? De manhã de sábado, meio-dia, e a partir do início da tarde a gente vai finalizar às 2 horas. E assim, é um grande desafio, Marcelo, porque a gente tá ali, o ciclismo, você sabe, é o ar livre, o vento ele refrigera. Então, quando é o rolo fixo, a desidratação chega a ser 3 vezes maior.
1: Por quê?
2: Porque quando você está pedalando, Marcelo, o vento vai refrigerando o seu corpo.
1: Entendi.
2: E no rolo é fixo.
1: É você parado.
2: E esse, no rolo, diferentemente de uma peça ergométrica, ele te impulsiona a manter uma cadência. E essa cadência ele não consegue te fazer reduzir. Ou você amplia ou você estabiliza. Então você tem que estar ali fixo. Outra coisa que dificulta muito o atleta é você altera posições no pedal. Às vezes você levanta, faz um pedal em pé. Às vezes você altera no cilim. No rolo, não. Você não altera esse espaçamento. E a terceira e pior de todas as outras duas é... No ciclismo, você coloca uma marcha mais pesada e o músculo, Marcelo, ele entende que quanto mais peso, mais oxigênio precisa ser enviado. E é oxigênio, você sabe, você como sempre acompanhou o futebol, esse peso faz com que o músculo diminua a fadiga porque oxigena e ele diminui a questão de estresse, a questão da cãibra. Já no rolo, você não consegue impulsionar peso. Você ganha muita cadência, músculo mais leve, porém pulmão acelerado, sem BPM acelera muito. E isso faz com que a fadiga venha muito
3: mais rápido.
2: Então, assim, a gente vai ter atletas que vai pegar ali de meia-noite até 5 horas da manhã. A gente vai ter atletas como o seu filho, Kenai, que vai pegar 4 horas, que vai pegar entre as 7 horas até as 10 ou 11 horas. Entendeu? Então, assim, o nível de fadiga é muito alto. Então, é de fato um grande desafio pro atleta.
1: Me explica, são várias bicicletas, é uma só, é o mesmo rolo. Como é que faz essa contagem de tempo?
2: Isso.
1: É um único?
2: A gente vai ter um ponto de relógio, a gente vai disparar. A gente tem uma média, você tem uma ideia, a gente vai poder percorrer entre os dois dias cerca de 4 mil quilômetros somados 6 rolos. A partir que começar o pedal ali às 2 horas, nenhum dos 6 rolos pode parar. A gente tem uma cronograma, nosso amigo Coita faz isso. Então você que vai chegar às 4 horas da tarde para fazer 3 horas, chega meia hora antes. O atleta que está com sua bicicleta no rolo, ele sai, vai ter um pit stop ali de cerca de 10, 15 minutos no máximo para ajustar a bicicleta da pessoa no rolo e ele toca pau no horário dele. Então, esse...
1: Mas e quando tem essa troca? Alguém tá pedalando ou
2: para Não. Alguém tá pedalando.
1: Não para.
2: A gente não faz isso, por exemplo, 6 rolos para, não. 5 continua, a gente faz uma troca. A ideia é que o projeto do desafio pro atleta e do rolo seja ciclismo por 24 horas de fato.
1: Sem parar.
2: Entendeu? Então, entendi, a gente... Agora. Madrugada vai rolar. Desde já, também queria agradecer, Marcelo, a 50ª Companhia da Polícia Militar, agradecer o pessoal da Guarda Municipal também, de trânsito, pessoal da Taibol, que vão pedir esse apoio, o Piauí Bike Club pediu para tal, um apoio na madrugada, né, entre a meia-noite e 5 horas da manhã, um momento que a gente fica mais isolado e a gente vara a noite lá pedalando. Então, assim, é um grande desafio, Marcelo, não é fácil não. Alguns, pensei que era direto, é um revezamento, porque eu acho que todo mundo quer participar, todo mundo quer contribuir, mas não deixa de ser algo bem desafiador.
1: Certo, e também um evento beneficente, porque esse pedal tem um propósito, tem um objetivo também.
2: Isso, Marcelo, o grande, único e maior objetivo desse desafio pessoal de cada atleta fazer esse sacrifício é desafiar a pessoa que está passando a doar brinquedos. Estamos chegando aí dia 12, né, dia das crianças, Marcelo. E assim, eu tava conversando ontem, Marcelo, e eu acho que você tem mais ciência do que a mim. A gente às vezes, no mundo, no corre-corre que a gente vive, Marcelo, a gente acha que é todo mundo que tem a mesma roupa que a gente tem. É todo mundo que tem, hoje pode trabalhar no ar-condicionado como eu, como você, ou pode ter um carro, pode ter um alimento, ou pode poder, enfim. E crianças que podem ter, nossos filhos que tem um brinquedo, que teve uma estrutura, não é isso. A gente caminha com realidades, e realidades muito próximas, viu, Marcelo? Que de pessoas que papai e mamãe, como eu vi ontem, papai e mamãe não vai ter dinheiro para comprar um brinquedo. E todos nós fomos crianças, a gente sabe o quanto que um brinquedo faz uma diferença. Algo muito simples para nós hoje na nossa idade, mas para aquela criança é algo diferencial, muda a trajetória, por incrível que pareça, muda a trajetória, gera esperança, gera alegria. Então, assim, a gente convive com isso. E o intuito desse projeto, desse grande sacrifício, desse grande desafio, é estar ali comovendo as pessoas que vão estar passando. Então, Marcelo, eu quero desde já nesse meio de espaço que você nos cedeu, convidar todo mundo que está nos ouvindo. A gente, para esse sucesso do evento, não depende de que os ciclistas também cumpram as 24 horas. Isso é uma parte. Mas a parte especial, a parte que a gente mais almeja, é que a gente possa arrecadar o máximo de brinquedos possíveis para a gente poder doar para nossas crianças.
1: Como é que funciona? A pessoa vai lá assistir, leva o brinquedo, como é que faz para doar?
2: No minuto que ela passar, ela vai ter ali ciclistas, a gente vai ter todo o material visual, inclusive, Marcelo, é pertinente. Você sabe que a Praça Rui Barbosa, a gente já conhece o nosso trânsito, como é que está. A gente conseguiu ceder 3 vagas ali, a gente vai fazer um pit stop da solidariedade, você vai ver, joga uma placa, toda a estrutura do IPO Bike Club tá lá, vai estar bem grande, toda a nossa estrutura vai estar lá a postos, mas na rua, ali que vai ser direcionada a mais ou menos à frente do Bradesco, né, a Queiroz, enfim, a farmácia, Rui Barbosa, então ali o que acontece, nós vamos fazer, colocar uns cones, colocar uma placa pit stop, se você passar pô, queria doar, mas como é que eu faço? Você para ali, vai em uma loja, tem ali a Dedicia, tem outras lojas ali, compra um brinquedo. Hoje o brinquedo, Marcelo, graças a Deus, são cada vez melhores e mais baratos. Então a gente dá para
1: várias opções.
2: Então assim, você vai doar o projeto, vai ter um espaço lá, onde um pallet bem organizado para a gente entregar esses brinquedos. E assim, toda a nossa arrecadação, Marcelo. Nós também vamos ter, Marcelo, muita gente passa correndo, foi uma ideia de Coíta. Léo, coloca uns QR Code, velho, não tenho como comprar, tô corrido, mas toma aqui R$10, toma aqui R$20, toma R$50, compra de brinquedo, entendeu? A gente vai reverter toda essa compra também em brinquedos. E esse ano a gente vai ajudar um projeto que a gente conheceu, é um projeto Infância Raiz, professor Juliano.
1: Nós vamos... aí é fantástico.
2: Cara, a gente se encantou, fizemos uma parceria muito boa. Inclusive, agora 1 hora da tarde, vou estar com os meninos dele fazendo um vídeo promocional do evento. E assim, Marcelo, é você passar e doar, é você ver aquele desafio. Quem passar de tarde, principalmente, vai ver gota e gota de suor dos atletas ali.
1: A partir de amanhã.
2: Então, a partir de amanhã. Hoje de noite já vamos estar com a estrutura toda organizada. E amanhã de manhã só aqueles últimos detalhes, ajustes, né? Entendeu? Vamos estar com toda a parceria com os atletas, vão receber a placa do atleta, vai receber o kit atleta, com alimentação, hidratação. A gente vai estar com todo esse suporte, Marcelo, ali para cada um. Que vai estar ali no rolo, não tem muito como fazer, então a gente dá uma água, dá um material de hidratação, alimentação. Então assim, toda aquela estrutura, Marcelo, que a gente já conhece, que a gente já fez com o padrão para fazer um grande evento acontecer.
1: Bom, saindo um pouquinho aí, falando de Piau Bike Club, o que é que está sendo programado para 2027? Porque eu particularmente estou com saudade daqueles grandes, dos mega eventos que você produzia aqui em Piau.
2: Marcelo, eu sempre falo, brincando, nós já fizemos agora em setembro 12 anos.
1: Começou na brincadeira.
2: Poxa,
1: mesmo, né?
2: Numa brincadeira. E interessante que é Marcelo nos recebendo nesses 12 anos. Marcelo, é 12 anos que a gente... tá nessa luta, né, nesse esporte.
1: E nem imaginar que o meu filho fosse parar aí no meio.
2: Hoje, Kenai é o futuro do nosso ciclismo. Acho que a gente...
1: Rapaz, eu nunca vi Kenai ter tanta dedicação com uma coisa. E olha o que eu tô falando de trabalho, de escola. Nunca teve tanto do que ele tem com mountain bike, com bicicleta.
2: E Marcelo, não tirando a priori dos outros esportes, o ciclismo, eu sempre falo, ó, não é tirando você... não. Você assim, deixando você de triste, futebol, querendo entrar... Mas o ciclismo, ele exige uma dedicação a mais. Ele exige uma disciplina muito alta. Quem anda em planilha, por exemplo, já treinei. Hoje, Marcelo, chegou a minha idade.
1: A idade chegou, né?
2: E aí, planilha. Então, eu vejo o Kenai fechando planilha semanal. É muito desafio, porque você alterna, você entra ali, é BPM, você tem que treinar. Eu acompanho ele, aí ontem eu vejo onde ele está rodando. Sempre some algumas coisas, sempre falo, sempre tive que ir na agora em uma grande prova nacional, que foi o Suba 100, o último tempo, ele não pôde ir na ultramaratona que eu fui agora, junto com o professor Maurício e outros atletas aqui de Piauí, mas estive no Suba, aí já puxei a orelha dele, tá bem aqui no asfalto, mas o mountain bike exige pilotagem, e tá sobrando, porque tá tendo falta de um pouco de perícia no terreno. Para um pouquinho aqui, vem pro terreno, vem desde subir, vem falta. Escalar. Então, assim, a gente tá ali sempre acompanhando para tentar somar para que o ciclista cresça. Mas, de fato, é uma priori muito complicada, é uma linha de treinamento muito pesado. E graças a Deus, Marcelo, 2027. Marcelo, eu sempre falo o seguinte, e você é o cara que conhece, temos conversa e botando nosso WhatsApp aí, de anos. Tem. De petições, de ajuda. Eu prefiro falar o seguinte, Marcelo, eu prefiro agradecer. Eu tenho dois caminhos uma hora dessa. Dois caminhos me aparentam aqui na minha frente. Ou eu reclamo por isso não ter tido, por isso. Ou eu agradeço por todos aqueles que somaram até agora. Ou todos aqueles que trouxeram Piau Bike Club onde tiveram. Nós temos grandes eventos, nós temos provas aí, sempre a Oscar me chama para saber o que eu vou querer, o que eu vou almejar. Oscar é o presidente da Federação Baiana de Ciclismo.
1: Ou seja, eu sempre lembrado.
2: Isso, o que eu vou querer, papá? Vamos lá, quer alguma coisa, quer alguma data, pretende alguma coisa? mas Oscar, segura, vamos fazer isso. E aí a gente tenta fomentar alguma coisa no esporte, a gente tenta fomentar alguma coisa com o desafio de dupla que você participou, teve presente, olhou, a gente tenta fomentar o pedal no rolo, e a gente sabe que fazer uma grande promoção precisa de grandes parceiros. Hoje eu agradeço muito que, graças a Deus, essa parceria do comércio, da 50ª, de todos que puderam estar ali somando, você como comerciante, Marcelo, todo mundo ali nos ajudando a impulsionar. E a gente está chegando aqui aos 12 anos. E assim, Marcelo, uma nova leva de ciclista, como seu filho está aí, e a gente acredita no futuro. É aquele legado, né, Marcelo? Pode não chegar na nossa geração.
1: Sim.
2: Mas um dia vai chegar e a gente almeja isso, que chegue. Que alcance, e 2027 também com grandes expectativas, Marcelo.
1: Qual foi o ano do último grande evento que você fez? Que eu lembro, acho que
2: é 2024. Ano.
1: 24,
2: não foi? 2024, não, minto, 2024, foi, 2024, foi 2025, e nós estamos em 2026, certo. Em 2025 nós tivemos a grade, mas o evento, quando eu falo, né, a nível Bahia, sim, 2024 foi o Duzentão Challenge, entendeu? O Duzentão Challenge foi um evento federado, foi um evento que teve. Esse ano, por incrível que pareça, para você ver a carência até da nossa região também, nós vamos ter, nesse pedal do rolo, Marcelo, nós vamos ter o Homem de Ferro, que a gente chama Sejão, Sejão Maracás, o cara que é hoje o campeão camisa branca do Suba 100, ele é de Maracás, ele faz altas quilometragens, é um cara que fez agora pouco tempo atrás, quase um ano atrás, cerca de 3 mil quilômetros pedalando. O cara foi, seguiu até o final de Pernambuco e voltou pedalando de 100 a 200 quilômetros por dia. Vai estar aqui, a galera de Jiqué vai estar aqui, a galera de Gandu vai estar aqui, o ciclista de Ubatã, Barra do Rocha, Birataia, toda a circunvizinhança de municípios vão estar aqui prestigiando o nosso evento. Então, assim, o pessoal sempre pede, pessoal, Léo, e aí tal, vamos lá.
1: É algo que eu percebo, tanto no ciclismo quanto na maratona, essa convergência de grandes nomes de toda a região e de outros estados para participar de eventos, independente da cidade que está sendo realizada.
2: Eu acho que o atleta, Marcelo, dessas modalidades, ele já entra entendendo que ele é estrela. Ele querendo ou não, esse evento do rolo, o ciclista é aquele grande protagonista da história. Lógico que você que vai doar o brinquedo é o nosso maior propósito, mas o ciclista é o que está promovendo isso. A corrida, eu falei muito sobre isso ontem, a corrida cresceu muito.
1: Muito?
2: Muito. Marcelo, teve agora em Salvador, final de semana passado. Meu amigo, eu acho que deu mais de 10 mil pessoas, cara. Cara, é muita gente, velho.
1: Poxa,
2: a Jamaila tá saindo agora já para outro. Jamaila, se eu não me engano, esse final de semana tem uma prova próximo do Paraguai, entendeu? Então, assim, o pessoal vai, e a gente, poxa, recebe bem, tenta, entendeu? E a gente tenta trazer, ó, fulano tá aqui, fulano trouxe.
1: E sabe o que eu vejo, eu fico olhando também, Léo? Porque, assim, por exemplo, futebol. O futebol, o menino começa como? Na escolinha.
2: Na escola.
1: Na escolinha, vai treinando, até chegar na fase profissional. Na canoagem aqui em Ubatã, em Orelha Leal, ali, o Baitaba, o pessoal começou esse trabalho com crianças. E eu tô vendo que no atletismo, no ciclismo, os nossos atletas já são de idade mediana para cima. Começaram tarde. E ainda assim estão mostrando que há condições. Agora eu te pergunto, imagine se a gente começar a trabalhar desde pequenininho pro atletismo, para o ciclismo e para outras modalidades.
2: Marcelo, a faixa etária de começo, por incrível que pareça, está acima de 25 anos.
1: É tarde.
2: Quando é, tá? Mas no normal é 30, 33. Uma coisa como Kenai é algo tipo...
1: Exceção, né?
2: Exceção da exceção. É. E assim, a maioria dos atletas, hoje, por exemplo, Ipiaú, os atletas que tem hoje, que representam Ipiaú no ciclismo, por exemplo, o professor Maurício Master A, já tá indo, não, se eu não me engano, já tá na Master B.
1: Já tá velho, Maurício.
2: Mas é um cara que tá aí, a gente, eu que tenho 44.
1: Moisés parou, não foi?
2: Moisés tá no ciclismo, na corrida, deu uma migrada, é um tempo, eu tenho conversado muito com ele, tenho pedido pra ele não parar, mas existe Várias situações, vários fatores, Marcelo. É, vários fatores que faz com que isso aconteça, você a gente sabe muito
1: aqui,
2: bem.
1: Você vem aqui, eu falar sempre de Moisés. Falar de Moisés, não conhecia nem Moisés.
2: Sempre, sempre.
1: E aí, esse dia, o Kenai que tava me falando, rapaz, Moisés que vai parar, ele falou que tá parado, é família, é problema na da coluna, coisa e tal. Eu falei, vai deixar uma lacuna.
2: Equipamento, Marcelo. Sim, eu tenho sofrido muito agora mesmo, eu tô lesionado. Tudo bem, foi uma queda que a gente eu tive no início da prova. Fui fazer só um reconhecimento, tive essa queda, lesionei, estou com o tendão rompido, estou há 27 dias sem pedalar. Mesmo assim, subi na bike, tomei remédio, fiz 3 dias de prova para poder estar ali representando. E Marcelo, quando a gente está ali do lado, Marcelo, a gente, Moisés e todos os nossos atletas, faz chover no seco, no deserto. Porque a gente passa. Eu trafiquei com vários equipamentos que depende de um investimento, que depende de um apoio. Atletas que é uma fisiologia, tudo é um custo muito alto. A gente não tá aqui pra ficar chorando. Entendeu? A gente engole um leão por dia.
1: Eu sei.
2: Mas unir forças faz com que um esporte como esse cresça, que verdade. A gente diferencie nosso município, que tudo possa crescer. A gente sabe que o esporte vai traz nortes e a gente precisa ter um olhar cada vez mais atento, mais aberto, para que... tudo está se mudando, Marcelo. Você falou do futebol, a gente sabe que há 30 anos atrás, na nossa época, 40 anos atrás, o futebol era tudo, tudo era futebol. Hoje não tem, hoje é o jiu-jitsu. Desde já, minha amiga tá aqui, desde já, obrigado.
1: A nossa atleta.
2: Seu vídeo tá aqui engajado, que eu falei, esse é o horário de engajamento, né? Tem o horário de engajamento,
1: tem,
2: né? Então, eu tô aqui para pessoal da garagem de jiu-jitsu, olhou, Clebão, Neide, o pessoal já somou com a gente. Então, assim, porque a gente sabe das dificuldades. E Marcelo, eu tenho certeza que ela é como eu, quando vê um atleta como Kenai, novo, e eu sei o que ele... Mas o que, que a gente faz como pais? A gente quer que eles tenham tudo que a gente não teve e não passe pela que a gente passou. Então, assim, eu quero muito que mude a mentalidade nacional, regional, municipal, para que a gente possa não pegue esse atleta, traz para aqui, vamos apoiar, vamos fazer com que ele... Porque é ele que vai representar Ipiaú, é ele que vai levar Ipiaú lá na frente. Então é isso aí, Marcelo.
1: 7h46, sou só o convite, Léo, começa sexta-feira, 2 da tarde, tarde, noite, madrugada, até sábado, início da tarde, finalizando.
2: Isso, Marcelo, vamos estar ali na Praça Rui Barbosa agora, essa sexta-feira. Marcelo, desde já também eu queria agradecer mais uma vez ao Projeto Infância Raiz, que vai estar junto conosco, está aí colando, vão receber os presentes. Pessoal da garagem de jiu-jitsu, que também vai estar junto. Os grupos de pedal, que está somando nesse projeto. Belas do Pedal, Alto Giro, Unidos do Esporte, toda essa galera que está fomentando. Marcelo, eu queria te pedir encarecidamente que você me permita agradecer aqueles caras, as empresas que nos ajudaram a estar aqui. Então, pessoal do Grupo Macedo, Engenharia Elétrica, Energia Solar, deputado Eduardo Alencar, a Transportes Ventura, a Papiros Papel e Presentes, a Conferro, Ipiaú Colchões, a galera do Unishop Ponte 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amiga Jamaila, a AC Transportes e a Gráfica União. Agradecer em especial aos ciclistas e mais especial ainda, Marcelo, não posso deixar de agradecer meu amigo Yarley, ao meu companheiro Coita, a Jefferson Ventura, essa galera que cola, Marcelo. Cara, não é fácil fazer um evento desse aí. E muito obrigado por estar junto com a gente. Começamos sexta, por favor, mais uma vez.
1: E leva os presentes.
2: Leva os presentes. Passando na Praça Rui Barbosa, você vai ver os atletas. Doe um presente, qualquer um, R$10, R$5, R$20. Não importa, compre um presente de coração. Ou leve um presente, se você tiver um brinquedo em boa situação. Tava falando sobre isso, Marcelo, desculpa tomar esse horário, mas às vezes o pessoal quer levar um brinquedo, leve, mas hoje tem brinquedo de R$5 naquele plásticozinho que a criança que vai receber, ele vai logo brilhar o olho, mas você tá livre para doar qualquer brinquedo. Fica, mas doe, não deixe de fazer a sua ação.
1: E leva o celular, que lá vai ter o QR Code do Pix também, se você não tiver o
2: brinquedo. Marcelo, muito obrigado. Valeu, muito obrigado,
1: Léo.
2: A todos.
1: Valeu, Léo, um abraço. 7h49.

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1: Sete e 49, Johnny mandou aqui. Marcelo, bom dia. Parabéns ao IPO Bike Clube, que todos os anos fazem uma ação em prol das crianças em IPO. Verdade. Valeu, Xande. Neide Pereira, bom dia. Como
2: bom
1: é que
2: dia.
1: Tá?
2: Bom dia. Hoje maravilhosamente bem. Como é que eu não tô bem? Tô melhor do que a galera, que a polícia chegou na casa cedo pra tomar café.
1: Rapaz. 7h50, Neide Pereira tá na área com as informações policiais.
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2: Tô chegando, hein? Chegando e minha beleza tá derretendo toda. Oxi, cadê o ar-condicionado desse lugar? Oxi, tá. Opa, aqui. Minha beleza derretendo toda. Oxi, tô com metade da beleza já. Me fale. Tô chegando. Anote esse número que tu vai precisar. Anote, que eu vou falar já já pra que é. Tu vai anotar, não? Problema seu, ó. 981-21-54-24. 981-21-54-24. Oxe, pra que é esse número? Pra tu fazer o consórcio. 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Te deu o número aí, não foi? Tu só não vai fazer a simulação, só não vai fazer seu consórcio se tu não quiser. Quem acredita, realiza, foi o que eu fiz, acreditei, tô investindo, tá? 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Vamos lá, encher o carrinho, tá? 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É, como é o nome? Pedal no rolo. Pedal no rolo. E nossa equipe da garagem Jiu-Jitsu, o treino amanhã, a porrada vai começar outra amanhã, a partir das 20 horas. 20 horas, vai lá assistir nós já. Em vez da gente fazer o treino lá na garagem, o treino vai ser na Praça Rui Barbosa, tá bom? Vai lá e leve o seu brinquedo, tá? Leve o brinquedo para doar aí para o pessoal do IPAU Bike para poder fazer uma distribuição legal para a criançada, tá? Leve o seu brinquedo, por favor. Tô chegando falando no oferecimento... Eu já falei da loja Carlos Moda, não foi? 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Tô chegando, vamos conferir. Porque hoje a polícia chegou cedo. Cadê o café? Cadê o café? Cadê o café? E o povo sem entender nada. Só viu polícia pra tudo quanto foi lado, civil, federal. Rapaz, que visita de peso, hein? Rapaz, tu quer ser visitado assim, Marcelo? Foi de peso, essas pulseiras de prata. Pensa em umas pulseiras diferenciadas, rapaz. Você quer ser contemplado com uma pulseira dessa? Ah, foi militar, civil, ei, federal, ué, ué, ué, cadê o café dessa casa, cadê o café? E a galera sem entender nada, tome aqui sua pulseira. Tô chegando, daqui a pouco eu falo dessa informação, porque agora quero falar do adolescente, tá? Adolescente atingiu... Ah, foi de ontem isso aqui, rapaz? Falei da pulseira de prata e fiquei doida. Eita, não, oxe, cadê minha matéria, rapaz? Eu, hein? Tá vendo? Vou falar da vida dos outros, o povo joga logo o quê? Praga! É, as matérias de ontem que eu não apaguei. Suspeito de atirar... Oxi, oxi, oxi, meu Deus do céu. Tô aqui embaixo. Me achei. Me encontrei. Suspeito de envolvimento em ataques a tiros no bairro Aparecida é preso pela polícia militar. Foi ontem, teve pulseira de prata. Um jovem suspeito de envolvimento nos recentes ataques a tiros registrado no bairro Aparecida, em Piauí, foi preso pela polícia militar por volta das 16h30 de quarta-feira. O suspeito, identificado pelo pronome de Kylo, foi localizado em uma residência no bairro da Conceição após buscas realizadas em diferentes pontos da cidade. Segundo informações preliminares repassadas pela Polícia Militar ao Giro, Kylon é apontado como o principal suspeito do ataque ocorrido por volta do meio-dia de quarta-feira na Rua das Flores, localidade também conhecida como Ruinha. Na ocasião, um homem encapuzado invadiu uma residência, efetuou disparos de arma de fogo e fugiu em seguida na garupa de uma motocicleta. O imóvel é o mesmo onde ocorreu outra ação criminosa na madrugada do último domingo 4. Naquela ocasião, um jovem de 20 anos, conhecido como Carlos Daniel, foi atingido por disparos na perna e no pé direito. Ainda conforme informações preliminares da PM, os dois ataques teriam como alvo um jovem de prenome João, irmão de Carlos Daniel. Ele não teria sido encontrado pelo autor dos disparos em nenhuma das duas ocasiões. A polícia informou ainda que o suspeito preso e o suposto alvo seriam rivais. Após diligências realizadas ao longo da tarde por guarnições do Petro e do primeiro pelotão, os policiais localizaram Kylo no bairro da Conceição. Conforme a PM, o jovem já fazia uso de tornozeleira eletrônica. Durante a ocorrência, os policiais também realizaram buscas em uma residência ligada ao suspeito, localizada na Rua da Pedreira. No imóvel, segundo informações preliminares da Polícia Militar, foram encontradas munições de pistola calibre 380, drogas e outros materiais considerados suspeitos. Kylo e o material apreendido e pessoas relacionadas às ocorrências foram apresentadas na Delegacia Territorial de Piauí. Seguimos com mais informações dentro do programa. Lá em Jequié, três suspeitos morreram após confronto com policiais militares da Rondesp, tá? Três suspeitos após confronto com policiais militares da Rondesp, Médio Rio das Contas. Foi na madrugada de quarta-feira, 7, na região da Baixa do Bonfim, em Jequié. Seguimos com mais informações. Lá em Itaúna, a Polícia Rodoviária Estadual apreende motocicleta com sinais de identificação adulterados. Os sinais de identificação foi apreendida, uma motocicleta com irregularidade foi apreendida pela Polícia Rodoviária Estadual por volta das 10h30 no perímetro urbano de Itaúna. A ocorrência foi registrada quando uma guarnição se deslocava em direção à BA-647, avistou o veículo às margens da BR. Os policiais realizaram a abordagem e, durante a inspeção da motocicleta, constataram que o número de identificação do veículo, também conhecido como o número do chassi, estava totalmente suprimido. Uma Bros, motocicleta Honda NXR-150 Bros, de cor vermelha. Seguimos com mais informações. Vamos falar da galera que a polícia foi tomar café na casa hoje cedo. Teve pulseira de prata. Vamos conferir a matéria. Operação Equação Final cumpre ações contra a facção em Jequié e outras cidades da Bahia e São Paulo. Uma guarnição criminosa envolvida com tráfico de drogas e lavagem de dinheiro é alvo da Operação Equação Final, deflagrada em conjunto entre as Forças Integradas de Combate ao Crime Organizado, FICOS, Bahia e São Paulo, as polícias civis de ambos os estados e a Polícia Militar Baiana, desde as primeiras horas da manhã desta quinta-feira, 8. A ação cumpre mandados de prisão e de busca e apreensão nas cidades baianas de Jequié, Ipiaú, Dário Meira, Ubatã, Nove Biar, Gongugi e Itacaré. E nos municípios paulistas de São Paulo, Guarulhos e Santo André. As investigações apontam que os faccionados possuíam atuação predominante nos municípios de Piauí e Ubatã, com ramificações em outras cidades da Bahia. Além das prisões e das buscas, a justiça autorizou o bloqueio de contas, bens e outros valores pertencentes aos criminosos como forma de impedir que o patrimônio seja movimentado durante as investigações. O bloqueio pode alcançar até 15 milhões. Conforme o titular da FICO Bahia, delegado de Polícia Federal Eduardo Badaró, a operação é resultado do avanço das investigações após a prisão de uma das principais lideranças do grupo realizada em maio deste ano na capital paulista. Abre aspas. A partir da análise dos elementos obtidos durante a ação em São Paulo, foi possível identificar grande parte da estrutura organizacional da facção, seus integrantes, áreas de atuação e o modo de operacionalização das atividades criminosas. Fecha aspas, destacou o delegado. Durante o cumprimento em um dos pontos, um dos alvos prioritários da ação foi capturado. Braço armado da organização paulista e responsável por gerenciar o tráfico de drogas na região de Piauí, ele possui histórico por fugir com armas de fogo e com homicídios. Policiais da FICOS Bahia e São Paulo, das diretorias regionais de polícia do interior, DIRPINS, Sudoeste e Sul, comandos de policiamento regional, Médio Rio de Contas Sul, da ICIP Central e Cacaueira, do TOR, além de equipes da Divisão de Investigação sobre Furtos e Roubos de Veículos e Cargas do Departamento Estadual de Investigações Criminais e participaram dessa ação. Rapaz, foi polícia pra ver o caco, hein? Olha essa pulseira, cadê o café? E o povo sem entender nada, que hora é essa? Falou assim, é um pesadelo, que pesadelo, vocês já tudo de pulseira.
1: 8 horas na Bahia. Agradecendo a todos pelo carinho e atenção dispensada. Estaremos de volta amanhã, se Deus assim nos permitir. A todos, uma excelente quinta-feira. Valeu, gente. Beijos. Tchau.

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0: Ok, às 8h15, bom dia. Olha, obrigado pelo carinho, pela audiência. A partir de então, mais uma edição do Amarelinho Notícias, aqui pelas ondas sonoras da IPIA UFM. Um abraço a você ligado em toda a região. Olha você em Canavieiras, muito obrigado. Alô Romilda, Julival, todo o pessoal ligado no programa. Vamos a partir de então com os destaques no programa de hoje.
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0: Olha, incêndio de grande proporção atinge loja no centro de Vitória da Conquista. Operação contra facção com atuação em Piauí mira tráfico, homicídio e lavagem de dinheiro. Hoje o município está lotado com os homens, inclusive os homens de preto. Só em Piauí, Luiz, já vamos trazer outras regiões, outras cidades. Três suspeitos morrem após confronto com policiais da Rondesp em Jequié. Jagunguji, operação da Polícia Civil, apura empréstimos fraudulento que soma R$120 mil. Você ainda ligado no programa. Em Jitaúna, Polícia Rodoviária Estadual apreende motocicleta com sinais de identificação adulterado. E suspeito, claro, de envolvimento em ataque a tiros no bairro Aparecida, é preso pela polícia. Reginaldo, os destaques do esporte. E Piauí, homem capuzado invade residência e efetua disparos. Você também ligado no programa. Chegue pra cá porque Joelso traz os aniversariantes do dia de hoje. Olha, a partir de então, você ligado no Amarelinho Notícias. Por aqui já tem Luiz Sérgio comunicando com você, levando a informação no seu rádio. Já tem Amarelinho, claro, e tem também a sua participação, que é ao vivo.

0: Já tem pesquisa no ar, viu? Já tem pesquisa no ar para segundo turno. E segundo a pesquisa já publicada hoje pela CNN, Flávio Bolsonaro está com 53% e Lula com 47%. E já sai a nova informação que em Brasília já pacifica uma vitória de Flávio Bolsonaro no segundo turno. 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
0: 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Olha, gente, daqui a pouquinho vamos trazer. Maduro deve ser acusado de tortura a americanos. Já vamos trazer aqui em nosso programa. Vai ter ainda mais uma nova condenação para o Nicolás Maduro. Agora 8:24.

0: 8h24, um abraço a você ligado no programa. Mande seu recado e fale ao vivo aqui, já em nossa programação, através do 98201-7006. 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
0: Um abraço para você ligado. Bom dia, liderança. Deus abençoe nosso dia. Traga as notícias aí. Um abraço aí. Bom dia. Quem trabalha, Deus ajuda. Vamos para cima. Quem está falando é o Railan Salles. Obrigado, Railan, operador lá na mina e nos acompanhando. 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
0: Às 8:30, 8:30. Um abraço, obrigado aí pelo carinho e também pela audiência de todos vocês. Olha, um abraço a você na sintonia. 8:30, vamos aos destaques. Inclusive, Lula já muda a coordenação de campanha e mira também uma nova reformulação num discurso para o segundo turno. Já mira aí um novo discurso, novas falas para o segundo turno. Segundo o levantamento, alguns pronunciamentos do presidente Lula no primeiro turno lhe causaram prejuízo nas urnas. E com isso agora ele pretende mudar o discurso. Com isso agora ele já mudou toda a sua equipe de campanha para fazer uma campanha diferenciada com um discurso que o povo brasileiro queira ouvir. Então esse agora é o papel da coordenação de campanha já do presidente Lula. Levar para o brasileiro aquilo que o povo brasileiro quer ouvir. Pelo menos que o povo brasileiro quer ouvir. Na prática, vamos esperar para ver o que é que vai, na verdade, acontecer. Mas o plano de mudanças já foi realizado. O plano de mudança em relação à sua coordenação já foi mudado. E também o plano de discurso também do presidente Lula já foi mudado. Então, para esse segundo turno, a população brasileira vai ver um outro discurso já do presidente. Então, já Marelin já chegou aqui. Já mudou. Eita! Eu vou deixar para você. Eu vou deixar para você aí que já está chegando aí e já chegou com notícias frescas, gente. Já liga o seu radinho. Quem não ligou, vá no vizinho aí, diga, olha. Eu estava esperando já Amarelinho chegar, que ele ia trazer com novidades, bombas. E a polícia, os homens da farda preta, da farda marrom, os veículos, aqueles que chegam já amedrontando. Se prepare aí, porque Amarelinho já chegou aí, carregado de informações. E já, as ações policiais, você vai tomar conhecimento com Amarelinho. E Piauí região, se prepare, porque teve atuação nos municípios.
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0: quero desejar a todos vocês um bom dia. O Amarelo chegando na área agora para comunicar nas ondas do nosso rádio, da nossa IPIA UFM. Preste atenção, dois assuntos em destaques hoje. A Polícia Civil Militar estão realizando uma operação em Piauí e Ubatã, chamada de FICO, que só em mandado de busca e apreensão são dezenas e dezenas de pessoas, inclusive em outros estados. Já houve prisões em Piauí e Ubatã, um mandado aí de 15 milhões de bloqueio. E, obviamente, o objetivo é o combate no tráfico de drogas. Hoje, vamos dar destaque também, Breno, que é o responsável pelo plantão Notícias Itacaré, está desaparecido há mais de 2 dias. O mesmo chegou a gravar um vídeo, como se estivesse se despedindo da vida. Os nossos Instagrams já têm postado desde ontem, já estamos aí nessa campana de tentar encontrá-lo. Um garoto muito inteligente. Hoje o Plantão Notícias Itacaré tem mais de 100 mil seguidores. Se tornou grande na região, principalmente ali no eixo de Itacaré, Camamum, enfim. E até o presente momento esse jovem está desaparecido. Daqui a pouquinho vamos até colocar o depoimento do mesmo, os números, porque estamos aí, a região, né? Está à procura do Breno. Aumenta o volume desse rádio, porque o Amarelinho, quando chega, é para te deixar bem informado.
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2: certa. 8h41 na Bahia. Luiz, pega o celular e dá aquela. Você que está me ouvindo, agora eu quero mandar um forte abraço ao povo de Ibirapitanga, ao povo de Itamaraty, ao povo de Novo Horizonte, a você de Camamuzinho, porque a gente vai bater um papinho agora com um cara assim que é muito bacana, muito especial, que é o nosso amigo Neguinho da Patrol. Esse homem aí jogou duro nas urnas, juntamente com o Juninho, seu ex-prefeito de Ibirapitanga. Neguinho, bom dia, seja bem-vindo, meu irmão.
3: Meu amigo Amarelinho, bom dia a todos os ouvintes. Assim como você, Amarelinho, eu quero aqui mandar o meu abraço especial para Camamuzinho, para Novo Horizonte, para nossa sede Ibirapitanga e para nossa amada Itamaraty e toda a nossa zona rural.
2: Beleza, meu irmão. Neguinho, nós temos aqui, rapaz, a informação que a oposição se destacou e escancarou aí a fragilidade política do atual governo Gé. A gente fez um levantamento dos números aí. Em 2022, o prefeito Junilson de Boró deu com o seu grupo a vitória de Lula e Jerônimo com 74,28%. E agora caíram aí mais de 10 pontos percentuais. O presidente Lula aí ficou com 61,84%, ou seja, menos de 13 pontos percentuais, né? E automaticamente houve essa queda, né? Principalmente em um segundo turno, que a gente vê aí que o Flávio Bolsonaro lidera. Mas eu gostaria também que você comentasse sobre Léo Dineco, que acabou sendo eleito deputado estadual, mais de 70 mil votos, e só em Ibirapitanga, mais de mil votos aí a Léo Dineco. Comente aí pra gente, Neguinho, esse resultado eleitoral de Ibirapitanga nessas últimas eleições.
3: Perfeito, Amarelinho. Léo Dineco, um amigo, prefeito de uma cidade vizinha aqui de Gandu, ex-prefeito de uma cidade vizinha, uma pessoa que fez dois mandatos, mandato esse que foi como um espelho em toda a nossa região, teve uma grande aceitação e seguiu sua caminhada sentido a deputado, candidato a deputado. E a gente abraçou o projeto, juntamos aqui com o nosso grupo, com os nossos amigos, fomos às casas, pedimos e graças a Deus tivemos um resultado muito positivo, fruto de muito trabalho. E o próprio candidato em si, o Léo Dineco, uma pessoa em que a gente tem um carinho muito especial e ele também tem um olhar muito carinhoso por Itamaraty, por toda a nossa região, teve essa explosão de voto, esse espetáculo, e que graças a Deus foi uma positividade muito grande, muito grande. Léo Dineco foi, diga-se de passagem, a surpresa positiva da política na Bahia. Foi uma explosão de voto,
2: 81.900, verdade, muito grande a votação.
3: Perfeito. E em Ibirapitanga, nós tivemos aí a alegria de ter a expressão de mais de 1.000 votos. Graças a Deus e ao crédito das pessoas, fica aqui também o meu sincero agradecimento a cada um eleitor, a cada um que acreditou, que abraçou esse projeto, que abraçou o nosso grupo e que confiou com o voto a esse amigo, Léo Dineco. E dizer que a gente, como um grupo em si, continuamos à disposição e que Léo Dineco com certeza trará muito benefício, muito trabalho para Ibirapitanga, para Itamaraty e para toda a região, né?
2: Ô Neguinho, eu gostaria de entender assim um pouquinho mais é que a oposição em Ibirapitanga está unida. Quem são os principais membros dessa oposição hoje no município?
3: A oposição de Ibirapitanga hoje, ela é unida como carne e unha, melhor, cutícula e unha, porque a gente tem aí o ex-prefeito Junilson, pessoa em que hoje a gente tem um relacionamento muito próximo, temos aí também Israel Barcelos, que é o sobrinho do ex-prefeito Dr. Ravan, deixando aqui também claro que o ex-prefeito Dr. Ravan, ele é a pessoa que ama, ele é a pessoa que conversa, ele é a pessoa que faz aí os seus ensinamentos e de perto acompanha aí também. E tem essa pessoa que vos fala, Neguinho da Patrol, que também representa Itamaraty, toda Ibirapitanga, e que está nesse pare, e que graças a Deus a união está muito bonita, a união está muito próxima, e a gente tem a alegria de ter bom resultado na nossa eleição de deputado.
2: Neguinho, e essa união, obviamente, porque nós sabemos que o atual prefeito Jé foi eleito, inclusive, com a sua ajuda, com a ajuda do ex-prefeito Dr. Ravan. Mas o que levou, não é, a essa separação? Como você pode comentar? Porque assim, a gente acompanhou a política de Ibirapitanga, a gente sabe que sem você, Jé não seria prefeito eleito, né? Sem a sua força, sem a força de Dr. Ravan, que hoje é prefeito de Maraú, mas que sempre foi uma grande liderança, até porque já governou o município de Ibirapitanga por 2 mandatos. E quando saiu, assim ainda fez o sucessor, que foi Junilson, né? Como é que você comenta aí o porquê disso tudo, querido?
3: Olha, Amarelinho, quando a gente apoia e a gente faz os compromissos com o candidato, que a gente leva na casa das pessoas e as pessoas confiam o voto, as pessoas não votam simplesmente no candidato, votam também na gente. E quando a gente não consegue dar um retorno, uma resposta positiva em trabalho a essas pessoas, e a gente continua dentro de um governo, a gente está sendo apoiador do erro. Então, o que leva a gente a sair nessa movimentação do governo é simplesmente a nossa zona rural de Ibirapitanga, uma situação muito crítica, muito difícil. É a gente, infelizmente, não ter mais no nosso município as obras de recurso próprio que fazem a diferença no nosso município, isso é claro e óbvio. O ex-prefeito Dr. Ravan deixou bem claro isso. E, sobretudo, dentro do grupo, uma resistência muito grande, tudo de uma forma muito desconfortável. A forma do prefeito atual liderar não é uma forma que agrada as pessoas. Então, tudo isso fez com que a gente se afastasse. Mas nos afastamos, continuamos torcendo por Ibirapitanga, porque é a nossa bandeira, e estamos aqui criando um novo projeto, uma nova caminhada, para a gente dar a volta por cima de todos esses momentos críticos que estamos passando agora.
2: E desse grupo aí sai o candidato a prefeito das próximas eleições?
3: Desse grupo sai o próximo prefeito das próximas eleições, em nome de Jesus.
2: Aí agora você mostrou a firmeza mesmo, jogou duro. Neguinho, eu queria automaticamente lhe agradecer, conheço você, sei da sua personalidade, um cara do trabalho, um cara correto, um cara de palavra, e acima de tudo eu não tenho a menor dúvida que esse grupo vai crescer cada dia mais, porque vocês também carregam com si a palavra gratidão. Porque o ser humano, quando ele não é grato, o ser humano, quando ele usa e depois descarta, a lei da vida chega. E nada melhor do que a lei da vida, que é como uma roda gigante. Uma hora você tá por cima, outra hora você tá por baixo. Então eu tenho certeza que vocês aí hoje mantêm uma força política e que cresçam para o bem desse povo de Ibirapitanga. Algo mais que queira acrescentar, meu irmão? Sinta-se à vontade.
3: Perfeito, Amarelinho. Perfeito, a sua visão é perfeita. Eu acho que o que impulsiona qualquer ser humano é o amor e o sentimento de gratidão, porque quando a gente é ingrato, a gente não consegue enxergar a realidade. E triste do homem que não enxerga a realidade, que não consegue enxergar tudo que se passa na sua atmosfera. Mas eu queria aqui também deixar muito claro o nosso posicionamento. Queria deixar também aqui, Amarelinho, um abraço para vocês, todos os ouvintes, e dizer que Ibirapitanga hoje está muito bem representada pela oposição. A união da oposição, ela vem de uma forma muito tranquila e natural, e abraçada pelo calor, abraçada pelo carinho, abraçada pelo amor do povo ibirapitanguense. E isso vem levantando aqui uma grande onda que, graças a Deus, tem tomado todo o município esse sentimento, e a gente vem trabalhando isso de uma forma muito direta, de uma forma muito clara e de uma forma também, diga-se assim, uma forma de se trabalhar muito sincera e segura. Porque nós precisamos de sinceridade, de segurança, para que a gente possa fazer a nossa caminhada de uma forma em que a gente lá na frente olhe para trás e se orgulhe de onde a gente passou, de tudo que a gente fez. Tá bom?
4: E que o povo, e que o povo também mereça uma melhor gestão, porque gestão boa não é só festa, não. Gestão boa é ambulância no distrito, é posto de saúde funcionando, é estrada vicinal boa, principalmente o município da extensão que é Ibirapitanga, que tem uma zona rural imensa e a maioria da população vive do campo, né? Então é isso que o povo precisa, né? Não é de festa. Festa é bom, festa é bacana, mas a festa, ela não é prioridade, ela é entretenimento, ela é lazer, seja na gestão pública ou seja na vida de cada um de nós. A gente pode ir para uma festa, não pode? Mas a gente precisa antes priorizar as responsabilidades do dia a dia, que é manter as nossas casas, o estudo dos nossos filhos, a saúde de cada membro da família, não é? O nosso transporte, da mesma forma o município. Uma gestão, ela tem que priorizar com responsabilidade a qualidade de vida das pessoas. Então está aí esse quadro e, obviamente, a gente já vem acompanhando e entende que vocês que têm comprometimento com Ibirapitanga estão se unindo, porque realmente a coisa aí está precisando muito de se melhorar. Neguinho, obrigado, meu irmão. Forte abraço.
3: Um abraço, Amarelinho, um abraço a todos os ouvintes, e estamos aí firmes e fortes, cuidando do nosso povo, à disposição do nosso povo, e aqui construindo um novo projeto para trazer Ibirapitanga de volta aos trilhos.
4: Valeu, Neguinho, forte abraço, irmão. Agora nós estamos com 8 horas, e sai um cara do bem aí, um cara top aí, ó, cara de palavra, um cara correto, trabalhador. Aí, ó, Itamaraty, Ibirapitanga, muito bem representada com o Neguinho da Patroa aí. 8h54 na Bahia, você está ouvindo o Amarelinho Notícias em nome do Café Itaúna, 100% arábico, esse é o melhor café!

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0: E vamos agora com as notícias de caráter policial do Amarelinho desta quinta-feira.
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0: Daqui a pouquinho tem pesquisa eleitoral para a presidência da República. Os homens de preto, de marrom, acordaram virado na desgraça hoje. Uma grande operação integrada foi deflagrada na madrugadinha desta quintinha contra uma organização criminosa investigada por tráfico de drogas, homicídios, lavagem de dinheiro, com forte atuação em Ipiaú e região. Érico, o negócio aqui é pesado, viu? Batizada de Operação Equação Final, a ação cumpre mandados de prisão e de busca e apreensão em Ipiaú. Ubatan. Tairo Meira, Gonguji, Nove Biá, Jequié, Itacaré, além de cidades de São Paulo. Segundo as investigações, Ipiaú e Ubatan estavam entre as principais áreas de atuação do grupo. Durante a operação, um dos alvos prioritários foi preso. Conforme as autoridades, ele seria ligado ao braço armado de uma facção paulista e apontado como responsável pelo gerenciamento do tráfico de drogas na região. A justiça também autorizou o bloqueio de contas, bens e valores que podem chegar a 15 milhões de reais. A operação reúne forças de segurança da Bahia e de São Paulo. As diligências continuam e um balanço deverá ser divulgado a qualquer momento no Amarelinho Notícias.
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0: Misericórdia, misericórdia, Jesus. Mas agora, senhoras e senhores, nós vamos aqui passar uma matéria, um apelo, né? Atenção, porque eu vou mandar para aí, Lula, né? O link, você já abre aí. Olha, gente, preste atenção. Nós publicamos ontem. Familiares, amigos e colegas estão mobilizados à procura de Breno Ribeiro. Quem é Breno? Conhecido em Itacaré por sua atuação no portal Plantão de Notícias Itacaré. Segundo pessoas próximas, antes de desaparecer, Breno teria publicado um vídeo que levantou preocupação e foi interpretado como uma possível despedida. Desde então, familiares e amigos buscam informações sobre o seu paradeiro. O que preocupou é que esse jovem, de acordo com informações, estava enfrentando alguns problemas E de repente, ele gravou um vídeo há mais de 2 dias atrás, em uma praia de Itacaré, e aí depois sumiu. E devido esse vídeo, a preocupação ainda aumentou. Vamos ouvir o que ele falou nesse vídeo, o Breno Ribeiro.
2: Se alguém puder estar assistindo esse vídeo aí, me desculpa. Me desculpa por tentar me fracassar. Me desculpa por ser um otário idiota que estraga tudo o que conquista. Me perdoa por ter confiança em mim e eu não saber agradecer. Essas podem ser as minhas últimas palavras.
0: Aí é que preocupou, né?
2: Mas lembrem de mim. Eu só queria ser uma pessoa boa. Fazer tudo.
0: Aí o rapaz, pai de família, porque ele acabou, a informação que nós temos que ele tinha acabado de separar, ele mora em Itacaré, aí não, teve umas coisas e pá, pai inclusive, de filhos ainda pequenos, um menino muito inteligente, colega, né, porque hoje também, além do rádio, nós somos... É blogueiros, é? O nome que assim eu ainda tô me adaptando com esse negócio de rede social, mas a gente é blogueiro, né? Porque também a gente tem portal, tudo. E assim, de repente, rapaz, essa parada aí.
3: Blogueiro influenciador
0: digital. Influência digital, né? E assim, gente, quem viu o Breno, você pode entrar no meu Instagram aí. Porque você vai ver a foto dele, o vídeo dele, você vai ver a feição dele. Gostaria que compartilhasse, mas não é no sentido de audiência, não, de ganhar engajamento, não, porque graças a Deus a gente já tem demais. É no sentido de corroborar, de chegar a esse rapaz. Eu pessoalmente tenho um carinho por ele. Um menino que eu vi pequeno, filho ali de Ubaitaba, ao ladinho de Aurelino Leal. E se você viu, compartilhe, tá lá no Instagram, você vai compartilhando aí. A polícia está atrás, né? E as buscas estão acontecendo. O telefone, eu vou deixar no aí, para quem tiver alguma informação do Breno, é você ligar pelo 759-8841-6050, certo? 98841-6050. Então está aí. Nos ajude, compartilhe. Tá lá no Instagram, arroba amarelinhofm ou notícias. Pra gente chegar aí o paradeiro, né? E que Deus abençoe que esse vídeo que ele gravou como se fosse uma despedida não tenha sido concretizado. E assim, às vezes o cara dá aquela, né? Bate aquela DP, aí se esconde e tá, tal, mas depois volta, né? Vamos torcer que Deus tenha chegado na mente dele e livrado ele de cometer algum mal contra si próprio. Inicialmente a gente já fica, olha, será que foi alguém que armou, foi alguma coisa? Mas é porque ele já tinha gravado esse vídeo, entendeu? Então é um momento difícil que ele tá passando com ele mesmo. Olha, a mente humana precisa ser tratada. Olha você aí, meu irmão. Minha amiga, tá passando por um problema, procure ajuda. procure ajuda médica, procure um psicólogo, procure os amigos, procure a família, não se esconda, não vá buscar o álcool, a droga, não é? Achando que vai resolver o seu problema, porque só vai piorar o seu problema. Procure ajuda, porque assim, a mente humana, ela é vulnerável. Ela é vulnerável. Essa é a realidade. Então, quantos casos, né? Eu depois que vi um empresário, o homem mais rico da região, tirar a própria vida, eu depois daquele dia ali, eu falei, ó, tudo é possível. E aquele ali eu botava a fé, porque eu conhecia de perto, rapaz. Eu falei, não acredito nisso que eu tô vendo aí, não. Esse negócio aí não é real, não. Isso parece um filme, assim, de ficção, né? Muita gente entende aí o que eu tô falando, né? Quem diria que um homem daquele, milionário não, ali já era até bi. Um homem que gerava aí, olha lá, se não brincar, 10 mil empregos aí na região. Comandava aí de comida, de areia, de posto, de gasolina, de pensar aí. De repente, você tá, sabe por quê? Porque não pediu ajuda. Porque às vezes o ser humano acha que pode, que é forte. Forte é Deus. E tem um princípio, viu? O homem tem que estar contrito a Jesus. Eu falo sempre, ó. Tem que estar ali, ó. Senhor, cuida de mim. Senhor, me ajuda. Senhor, me orienta. Jesus de Nazaré, esse é o retardo. Agora, quando o ser humano começa a botar fé em si próprio, ou nos bens materiais, ou no cargo, ou no poder, sei não, viu? 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
0: E vamos agora para a divulgação da primeira pesquisa para o segundo turno no Brasil. A primeira pesquisa de intenção de votos para o segundo turno da eleição presidencial divulgada pelo Instituto Poder Data nesta quinta-feira aponta uma vitória do senador Flávio Bolsonaro contra o presidente Luiz Inácio Lula da Silva. Flávio aparece com 53% dos votos válidos contra 47% do petista. A diferença dos candidatos é de 6 pontos percentuais. E a margem de erro é de 1,8. O Poder Data entrevistou 3 mil eleitores entre os dias 5 e 7 de outubro, por meio de entrevista por telefone. A margem de erro do levantamento é de quase 2 pontos, para mais ou para menos, com um intervalo de confiança de 95%. Então, de acordo com essa primeira pesquisa, o Flávio aumentou a diferença. de... Porque assim, né? No Brasil foi 47 a 45. Aí ele já faz com 53 e Lula com 47. De acordo à pesquisa, é claro, né? É, velho Lula, se tu ganhar essa... Agora sim, no menospreza o velhinho não, viu? Menospreza assim o velhinho também, dizendo que já ganhou não, que esse velhinho é boca broca de urna também, viu? Pela pesquisa que foi... Tá saindo no anão, Luiz.
4: Pela pesquisa que foi feita aí agora, nós tivemos uma média de 5 milhões e 5 eleitores, e com essa diferença de 6%, dá uma diferença de mais de 6 milhões de votos.
0: É que ele teve 2,5, né, o
4: Flávio? Aí nessa pesquisa dá uma diferença pelo número de eleitores, se for as urnas,
0: então,
4: né?
0: Assim,
4: hoje dá 6 milhões.
0: De acordo a Poder Data.
4: A Poder Data.
0: Aí vem depois outra pesquisa aqui, a Big, né? A Big. Depois vem Datafolha, vamos ver o Datafolha, vamos ver a Quest. E tá, a Veritá já saiu um aí já, mas também da mesma parada aí. Agora sim, é porque, irmão, tá faltando muito pouco tempo. Já agora, dia 25, hoje é que dia já? 8, né? 8. Ó. Aí, claro, tá se batendo muito na questão da abstenção, né? Porque esse povo que não foi votar... Eu tenho pra mim que a maioria vota em Lula, mas tem que botar esse povo pra votar, né? Mas assim, o que é que nós vamos fazer pra te deixar bem informado? Nós vamos estar analisando, né? As próximas e tal. Domingo agora já vai ter um debate na Record. Domingo que vem lá na Band. Domingo que vem agora na Record, no domingo agora 8 na Band. E depois, no dia 23, vai ser o debate da Globo. Aí todos dois vão, viu? Agora a Lulinha vai pro debate também, Flávio. Agora eles vão. Eu nunca vi uma campanha ter tanto erro como essa do PT esse ano, viu, velho? Tu é doido, mano. O homem deixa de... Vai mexer com esse negócio de bets, rapaz. Faltando... 10 dias pra eleição. Sei não, viu? Mexer logo com o quê? Com a Globo, que já perdeu 1 bilhão aí. Com as outras emissoras, né? Com os digital influencers, com os times de futebol. Sei não. Diz até que foi Janja que orientou isso a Lula. E aí já surgiram 40 mil bets ilegais aí agora. O povo vai deixar de jogar, rapaz? A diferença é que estava legalizada. A diferença é que estava legalizada. Mas você, mas veja aí na pesquisa aí se ninguém parou de jogar. Se é o vício. A propaganda não fala que o cigarro mata e o povo não está fumando cigarro? A diferença é que deixou de ser legalizado, o governo deixou de ganhar. Ganhou, ganhou, ganhou, agora deixou de ganhar. Isso faltando... Ei, não, viu? Subestimaram a direita. Você vê, rapaz, que Lula nem pro Instagram vinha. Tá vindo agora. Tá vindo agora pro Instagram. Você tá vendo que a eleição aí é da era digital. Aquele Nicolas mesmo bateu 3 milhões e 300 e tantos mil votos. Tem um outro gazinho lá de São Paulo, 3 milhões. A menina, né, lá de Minas, lá. A moreninha lá, que agora tá ajudando até Lula. Foram mais de 2 milhões de votos. Instagram, meu irmão. O veinho, sem usar. O povo não tava fazendo o veinho. Não, agora sei não. Já faltando aí tantos dias, mas... Ó, eu vou calar minha boca. Ficar quieto, que é melhor. E se esse veinho tiver chance de ganhar, eu vou dizer aqui, viu? Se tiver chance, eu digo aqui, eu digo, nos próximos casos. Só que tá cedo ainda pra ficar falando alguma coisa. Porque eu, quando falo, eu falo com base. Eu não falei pra vocês antes, no primeiro turno, que Lula, a eleição pra Lula era difícil. Eu não falei aqui. E quem convive comigo sabe, eu não falei no rádio de Jerônimo, porque assim, a eleição governamental de governo, né? Se a gente falar, ó, Jerônimo já ganhou. Aí o povo vai dizer, esse amarelinho tá lascando com a Semi Neto aí, tá tendencioso. Mas eu nunca tive dúvida que Jerônimo brocava. Tá? Se o povo já sai com o velho Lula na Bahia pra votar no 13. A CM Neto aí, quanto Lula existir, estiver no poder aí e tal e coisa, oh, meu Deus.
4: Já sai a casadinha.
0: É, meu amigo, meu
4: 13 compadre. 13 lá, 13 cá.
0: Meu compadre Sandro Regi aí, Tiadinho. Fica mesmo. Mas. Eu falei, gente, a eleição pra Lula tá difícil, gente. A desaprovação de Lula. Agora estão dizendo que é só por conta das abstenções. Não é não, conjunto, rapaz. É um conjunto, isso aí. É porque tem muita gente apaixonada, não vê a política como deve ser vista. A Jerônimo mesmo, quando bateu a quest da TV Bahia, eu falei, oh, ai, negócio de conversa. Ó, eu tenho que começar a apostar, porque eu não gosto de aposta assim pra apostar e eu tô perdendo dinheiro, velho. Tô perdendo dinheiro. E eu já tô com os prognósticos na cabeça aí de tantos milhões. Quem ganhar a presidência desse... Quem ganhar esse primeiro turno aí, ou essa eleição no segundo turno aí, eu já tô fazendo já um levantamento pra mim apostar dando tantos milhões de votos de frente. Ó, tem dois caras em Piauí que você pode ter cuidado quando fala de números. É Amarelinho e Manu. Vê se ninguém viu Manu apostando aí nessa eleição. Agora, se Manu apostar, pode apostar atrás que ganha. Sabe, rapaz, entende. Entende os números. Entende. Agora o cara não pode ficar como barata tonta. Uma hora é fulano, a outra hora é Beltrano, a outra hora é Maninha, a outra hora é Larissa, a outra hora é não sei o quê. Quando Larissa ganha, Larissa já é a boa. É assim, velho. Então o mundo é que é assim. Oxi! Eita, velho!
4: É do pula-pula.
0: É. Pensa que os outros são otário, né? Esse tipo de pessoa. Pensa que assim, né? Larissa me disse que tem uns aí que ela tá no desói. Larissa me disse que ela observou. Mulher brincadeira. Tu chega numa casa, a cor da cortina, a poeirinha ali no canto ali. Ó, o tapete ali, ó, essa mulher, a panela é tal com a tampa. Quem é que observa tudo, não é mulher não, é? É homem? Mulher brincadeira, meu irmão. Mulher brincadeira. Mas mulher inteligente. Fica só de zóio, ó.
5: Você tá com medo de falar o nome dele?
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0: Eu dou os toques, né? Agora, se quiser ficar ligado nos toques, que fique.
5: Você está com medo de falar
0: o nome dele? Tu sabe que eu só dou estoque. Também eu não vou falar assim também, né? Deixa lá, a gente joga e acabou. Agora, o mal do sabido é pensar que todo mundo é besta, né?

0: a jornada 6x1. Pra finalizar, né? Tirar 6x1, colocar 5x2. Pra ir o trabalhador ter 2 dias de folga, né? Folgar no sábado e folgar no domingo. Então essa é a aposta de Lula. Já o Flávio Bolsonaro afirma que assim, ele já aposta de o trabalhador ter a liberdade. Trabalhar no turno que puder, né? Então assim, mas será que essa escala vai mudar, vai chegar a esse ponto de interferir? Porque isso já foi tão batido antes também, no primeiro turno, né? Não vi assim ibope pra isso, não. Aí o Alcolumbre tá colocando, porque o Alcolumbre também tá com dele no ponto, né? Alcolumbre aí com essa vitória da direita com 28 senadores. Já foi aí pra a reeleição dele pra presidente do Congresso. E aí tá tentando, né? Tá tentando aí também o Alcolumbre. É. Mas diz que vai ganhar aí o Senado na próxima é o Marinho, Márcio Marinho. O Márcio Marinho que está fortíssimo aí para ser o próximo presidente do Senado da República. Aí automaticamente é o presidente do Congresso, né? Do Congresso. Sei não, viu? Vamos pra frente. Daqui a mais ou menos... Vamos botar lá pra quarta-feira, Luiz. Quarta-feira tá bom? Deixa eu ver. É dia 25, né?
1: Dia 25.
0: Então bora deixar pra gente falar quem já ganhou, quem já perdeu e bateu o martelo dia 20. Fechou?
1: É.
0: Tá bom dia 20?
1: A gente vai enhanhando. Vai vendo os números.
0: É, agora dia 20 aí eu já digo, ó, pá, pá, pá, ainda vou dizer à frente. Dia 20 ainda vou dizer assim, fulano vai ganhar quantos milhões de frente, vai lá pra você ver depois. E olha que aqui no México Macumba não tem bola de cristal, mas sabe ler pesquisa. Tem gente que vê uma pesquisa, não sabe, nem para pra ler a pesquisa. Bora faturar e eu volto já daqui a pouquinho, que agora eu vou beber uma água, tomar um cafezinho de Itaúna e volto já.

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1: 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Agora nós estamos com 9 horas e 34 minutos na Bahia. Um bora de povo. Agora é o povo se ouvindo, o povo comunicando no Amarelinho desta quinta-feira, Luiz Sérgio!

0: abençoado. Ô, Mileto da...
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4: Ah, tô com o Regis, é? Então venha de lá pra cá, meu garoto. Bom dia, meu Top Gun da Galáxia. É a bola rolando com você agora.
5: Voltou, né? Depois de 15 dias, data FIFA, eleições, futebol brasileiro estava parado e agora voltou ontem. As emoções de uma forma diferente, viu? Porque você sabe que com a ausência das bets, você viu ontem a diferença já no próprio jogo, nos jogos que assistiu, né, canal fechado, canal aberto, você viu que já não tinha aquela propaganda à beira do campo, as camisas sem a quem tinha bet não tem mais, e agora os clubes aí, todo mundo com o pires na mão pedindo que volte as bets, né? E você sabe que o governo derrubou, anulou as bets oficiais. Só que de um dia seguinte, que anulou as bets oficiais para cá, tem um monte de site aí, o governo tentando derrubar milhares. E o povo apostando, quer dizer, correndo o risco de perder dinheiro, porque se o site cai, cai também o dinheiro, não tem quem recorrer.
4: Reginaldo, confusão isso aí, ó, na verdade... Isso não era para ser tratado agora em cima de política, isso tinha que ter um tempo a mais, né? Era para ser tratado de uma forma mais séria, mais comprometida, discutir isso melhor. Tá ruim aqui, deu uma, alguma coisa aí.
5: Sabe? Não, eu tô te ouvindo bem.
4: Não, eu falo o meu aqui, deu um tchan aqui.
5: Ah, tá.
4: Tá alguma coisa aí, Luiz, regula aí, tem alguma coisa errada aí.
6: Não, é cá. Deve ser teu retorno, hein? É? E cá tá no máximo e cá
4: aí,
6: também.
4: Então diminui, então você aumentou demais. Aí, pronto. Então o resultado era pra ser assim, discutido mais com os clubes, discutido, enfim. Foi uma coisa muito rápida, muito caceteira. Na verdade, foi uma decisão precipitada, pensando no processo eleitoral. E tá aí essa confusão e mais de 40 mil bets ilegais já surgindo no país.
5: Então, agora não se sabe se o governo acertou ou errou, porque vamos lá, ele proibiu as bets. Claro que ele conseguiu agradar muita gente que estava querendo o fim das bets. Só que também são milhões de apostadores. Quer dizer, esses milhões de apostadores resolveram não votar no Lula, porque das bets. Aí ele ficou em uma situação complicada.
4: E assim, perdeu, porque o resultado da eleição mostrou isso. Agora, o que eu falo, independentemente do processo eleitoral, a confusão que isso criou, né, para os apostadores, para os clubes, para a imprensa, para todos, uma confusão.
5: Certo? Foi muito rápido.
4: Muito rápido, e o prazo também muito próximo.
5: Muito próximo. Nossa. E agora vai chover questão jurídica, porque essas empresas vão querer indenização, porque fizeram contratos longos com os clubes, né? Propaganda também com TV, com rádio.
4: Ô, velho, então, como é que você tá ali trabalhando com uma coisa legalizada? Pronto, você tá ali trabalhando, tá legalizado. Beleza, ótimo. Daqui a pouco já não tá legalizado mais. Sem aviso prévio, sem discussão. Quer dizer, pô, foi uma baita de uma sacanagem.
5: E hoje o Flamengo vai entrar em campo, e eu vi um comentário que o Flamengo ia entrar com a seguinte frase: proibir não é proteger. Porque o governo proibiu com dizer de estar protegendo famílias. Só que é o seguinte, se o Flamengo entrar com isso aí, pode ser que o Flamengo seja punido pela CBF, porque não pode você utilizar, se não for propaganda, você não pode fazer nenhum tipo de menção que seja contra, a favor daquilo, religião, governo, nada.
4: Ó, rapaz, eu tenho pra mim que pelo menos no Rio de Janeiro o Flamengo deu uma influenciada. Pelo menos no Rio.
5: Deu grande, porque é a torcida maior do país.
4: Você vê ali que o governador, que ali já ganhou. certo? O Eduardo Paes ali já perdeu aquela eleição, porque eu não tenho a menor dúvida que aqueles votos do garotinho ali vão ser invalidados, certo? Quer dizer, poxa, ó, é o que eu disse antes aqui, eu nunca vi uma campanha ter tantos erros como essa de Lula, essa agora. Nunca viu, né?
5: O próprio erro foi ontem, quando ele, em canal aberto, falou que foi a pior organização que ele participou desde 89 para cá, das eleições, da sua campanha. Então, quer dizer, não era nem para ir para o ar, acabou indo para o ar. Então, quer dizer, a desorganização já está até aí na própria organização para o segundo turno.
4: É verdade. Meu amigo. Mas é isso.
5: Ontem a bola rolou e o time do Corinthians perdeu mais um, é a sétima derrota consecutiva do Corinthians, quer dizer, perdeu 13 no campeonato. Dessas 13, 7 consecutivas. E Diniz não aguentou ontem, foi demitido, e agora o Corinthians sem treinador, está próximo do rebaixamento, já pensa em Ramon Dias, aquele argentino que já treinou o Corinthians, para voltar para o Corinthians. Então ontem, quem se deu bem na rodada foi o Vitória, que meteu 4-0 na Chapecoense, deu uma escapada ali da região próxima do rebaixamento. O Inter bateu o Corinthians 2-1, ajudou também ali piorar a situação do Corinthians, né? O Bragantino empatou com o Mirassol, o Botafogo perdeu pro Vasco da Gama. O Vasco realmente está um time arrumadinho. Depois desse técnico português aí, o Vasco conseguiu chegar em duas semifinais, Sul-Americana e Copa do Brasil, e vem saindo bem aí no Brasileirão. Bateu o clássico hoje do técnico Tite. E o Cruzeiro bateu São Paulo 2-0. Então hoje, para fechar a rodada, teremos 7:30 na Vila Belmiro, Santos e Flamengo. O Santos agora é o oitavo colocado, né? Era o pior time antes da Copa. Depois da Copa o time melhorou e agora já pensa no G4. Atlético Paranaense e Atlético Mineiro, Fluminense e Curitiba, Palmeiras e Bahia vão jogar às 9:30 da noite. Aliás, o Bahia que perdeu posição porque o Cruzeiro ontem bateu o São Paulo, e com isso o Bahia caiu para sexto lugar. É preciso hoje recuperar diante do Palmeiras, que eu acho dificílimo o Bahia conquistar pontos hoje contra o Palmeiras.
4: É isso aí. Agora, dá Flamengo, não dá? Tem como aí o Flamengo perder esse Brasileirão?
5: Não, perder o Brasileirão não, mas olha, engraçado, né, rapaz? O Santos contratou vários jogadores aí, o Felipe Coutinho, que era do Vasco, o Cebolinha, que era do Flamengo, o Rodinei, que era do Flamengo, e o time tá arrumadinho, rapaz. E o Gabigol voltou a fazer gol. Aliás, o Gabigol sempre marca gol contra o Flamengo. Então hoje pode ter a lei do ex, vai ser difícil pro Flamengo hoje bater o Santos na Vila Belmiro. Agora, se empatar é um bom resultado, se vencer, melhor ainda, até porque o Palmeiras vai vencer o Bahia hoje.
4: Palmeiras, nem pra dar Bahia, né, velho? Nem pro Bahia ganhar hoje, hein? Nem pro Bahia.
5: Ah, se o Bahia ganha hoje e o Flamengo ganha, abre 6 pontos, aí um abraço. Você viu a despedida do Messi anteontem?
4: Ah, vi. Já vai tarde. Ah, vou ficar dando ibope pro argentino, rapaz.
5: Dificilmente futebol mundial vai ter algo jogador igual, viu?
4: Não, verdade.
5: É um fenômeno.
4: Verdade.
5: Chegar em 3 finais de Copa do Mundo.
4: Ah, é diferenciado.
5: Duas, né? 126 gols com a camisa da Argentina.
4: Ali quando nasceu, já tinha a bola dentro dele já.
5: Ele você sabe que o vice-artilheiro é o Gabriel Batistuta, aquele cabeludo que jogou, né? Tem 54 gols com a camisa da Argentina. O Maradona, que é tão famoso, só marcou 34 gols com a camisa da Argentina, mas também jogou 90 e poucas partidas. O Messi jogou 200 e poucas partidas. A diferença está aí. Mas marcou 126 gols, uma diferença gigantesca, né?
4: Agora o Messi passou a Maradona, né? Maradona passou, só pra mim só não passou Pelé, certo? Pelé não, mas é Maradona. Eu digo assim, é o segundo da história, tá certo?
5: É o segundo da história do futebol mundial. O
4: mundial, pronto, tá bom. Isso. Movimentação das bets cai 600 milhões por dia para zero uma semana após a proibição, diz Durigan. A Manu me mandou aqui, ó. Manu mandou aqui. Mas, ó, Manu, o povo joga escondido, mano. O povo joga escondido. Ô, Manu.
5: Mas é movimentação o quê?
4: Hã?
5: Movimentação o quê que ele falou aí?
4: Eu nunca vi dizer que o povo deixou de jogar no jogo do bicho. Negócio de tá. E outra coisa, a forma que isso foi conduzida. Manu mandou aqui. Deixa eu ler a matéria aqui. Porque tu sabe, quando toca em Lula, Manu já fica lá doidinho. Segundo o ministro da Fazenda, houve redução de mais de 30% nas contas das empresas de bets que funcionavam com autorização. Hoje o patamar dos saldos remanescentes é de 1,4 bilhão. É, ele tá dizendo que... Mas é pra zerar mesmo, se suspendeu. Não pode mais jogar.
5: Quem não sacou as empresas oficiais que não podem mais atuarem, elas têm que devolver. Elas têm lá os dados do cliente dela e aí ela tem que devolver esse dinheiro. O dinheiro volta pra conta do apostador. Mesmo quem não fez o saque espontâneo, entendeu? Mas é muita grana que movimenta, viu? Muita grana.
4: Mas assim, não vai continuar movimentando? Não vai continuar? Você acha que não vai continuar? Que quem gosta de jogar não vai continuar jogando? Já tiraram o Tigrinho?
5: Não, faz parte das bets, já saíram também. Ah,
4: o Tigrinho saiu, né? Agora esse Tigrinho, eu vou te contar, viu? Misericórdia. Esse Tigrinho derrubou, foi pai e mãe de família aí, viu? Aquele Tigrinho. Uma vez eu vi Mariana lá em casa com esse negócio de Tigrinho. Ah, meu irmão, eu parti pra cima, tomei logo o telefone. Eu falei, ó, no dia que eu te ver, tu nesse negócio de Tigrinho aqui, papai te toma esse telefone teu na hora. Cadê que ela foi mais pra Tigrinho? Nem Tigrinho, nem Tigrão, nem Leãozinho. Entendeu?
5: Eu vou te contar uma coisa. Não sei, mas assim, tem relatos de pessoas que ganham muito dinheiro, tem relatos de pessoas que perdem tudo, perde casa, perde carro, perde tudo, que aposta muito, né? Então, e é preciso de tratamento, inclusive, que a pessoa fique louco da vida, tratamento, porque a pessoa perder muito dinheiro assim, enlouquece. Mas tem relatos de pessoas que enriqueceram com essas bets aí.
4: Então, isso aí. Vamos lá. Mas é, Reginaldo.
5: Vamos lá, então.
4: Algo mais a acrescentar aí nesse futebol nosso de cada dia?
5: Vamos aguardar, porque agora é essa rodada de hoje, para ver o que vai acontecer, para ver. Ah, sim, o Corinthians, como já falei, demitiu o técnico Diniz, né? 33 jogos, 13 vitórias, 8 empates, 12 derrotas. Aí deve trazer o Ramon Dias, argentino, que já comandou o Vasco, já comandou a equipe do Corinthians, e para ver o que acontece. E aí, amanhã, sexta-feira, vamos falar também do término municipal. No final de semana tem a terceira rodada. A sua cidade avançou, né, para a terceira fase, está lá. Coaraci também. Então, amanhã a gente passa aqui um panorama dos jogos do final de semana. Serão 16 partidas, 32 equipes aí na terceira fase.
4: É isso aí. Valeu, Regis! Forte abraço para você, meu irmão! 9h49 na Bahia!

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0: delicioso! 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Manda um abração aí pra doutor Rafael, meu top! Um abração aí pra essa galera do Bodegão. Alô, Rodrigo! Meu abraço! 9h49, 9h50, solta o povo agora aí, DJ. Solta o povo.
1: Tudo bom, Melo? Bom dia. Aqui fala o Calé Economista. Tô fazendo um evento de Dia das Crianças, uma campanha para arrecadar brinquedos aí, empresários, população de Piauí. Quem tiver interesse em ajudar na campanha para arrecadar brinquedos agora, já na segunda-feira, para o Dia das Crianças, entrar em contato comigo aí no número 739-9122-9316. Beleza? Luan Calhau, Nascimento.
0: Tá falado, meu Luan!
1: Dia das Crianças agora, arrecadar presentes. Agora na segunda-feira, quem tiver interesse em ajudar, entre em contato comigo aí. Pode doar brinquedos ou dinheiro, ou pagar a loja, que a gente vai lá recolher o dinheiro para entregar para as crianças, tá? Um abraço, um abraço, tamo junto.
2: Bom dia, meu amigo Luiz Sérgio Amaralinho e ouvinte, Sademi Peixoto de Alice Medrado. Passou o primeiro preto, a gente foi lá, comprou com nossa obrigação, só que eu fiquei muito triste, horrorizado com a falta de educação desse povo, de espalhar tantos santinhos em vias públicas, causando uma poluição visual, e além do que, impostos, né, do nosso dinheiro jogado fora. Esse santinho, na verdade, não influencia a voto de ninguém, a não ser antes, aquela visita casa em casa, a pessoa conversa, dá um santinho, quem sabe, muda certa ideia. Tem gente que diz que joga lixo no chão para dar trabalho ao gari. Pô, fala em gari, mandar um forte abraço para todos os nossos amigos de gari, esse povo abençoado. Agora, observação, tem gente que joga lixo no chão para dar trabalho ao gari. Agora, dá trabalho a cover e ninguém quer, não é verdade? A coisa não é tão simples assim, não. Um forte abraço para todos do amigo Ademir Peixoto.
3: Bom dia, Malerinho. Tô precisando de um emprego aí, tô desempregado. Meu nome é Alexandre, tô precisando de um emprego.
0: Ah, Luiz, segue. Emprego, Luiz.
4: Bom dia, Amarelinho. Bom dia, Luiz. Quem fala é Caselli, mandou Transagaia, zona rural de Canavieira. Também estou ligado aqui na Ipiaú FM. Gostaria de mandar um alô para toda a turma aqui de Canavieira e toda a turma aí de Piaú. Fica com Deus. Tchau e obrigado.
5: Bom dia, Amarelinho. Aqui é o Carlinho Rico, homem das panelas, rapaz. A paz de Deus, ninguém toma política de Fábio Bolsonaro, não, hein? É ele de novo na boca do povo, papá. Só dá o 22... No Brasil todo e no mundo, meu irmão. O cara é moderno, o cara tem condições de viajar. Como é que vai votar em Lula que já tá velho babando? Você tá doido, rapaz?
6: Isso aí, Amarelinho. Muito bom dia pra você. Bom dia pra nosso amigo Luiz Sérgio. Bom dia pra todos que estão acompanhando nessa linda manhã de quinta-feira. Nossa gratidão a Deus por estar vivo. Em vez de reclamar, em vez de pedir, sempre eu digo. Não esquecer também, gente, de agradecer a Deus, porque nós não somos nada sem ele. E ele é tudo sem a gente. Então nós que dependemos dele pra tudo. Amarelinho, porque você é um cara muito consciente, é um cara muito fantástico, é um jornalista mesmo que fala a verdade, é pé quente, entendeu, Amarelinho? A gente nunca pode dizer que todo mundo gosta da gente, né, Amarelinho? Porque a gente sabe que tem alguém que não gosta, mas a gente sabe também que tem a maioria que gosta. E sobre a questão da política que você falou agora, que tem pessoas que votam por votar, Amarelinho. Tem pessoas que votam por a cabeça de alguém, porque falou isso, porque falou aquilo, não analisa as coisas, porque o eleitor consciente, ele analisa as coisas. Tem gente que fala, vou votar em fulano porque é do lado do pobre. Gente, do lado do pobre, primeiramente é Deus, e aquele candidato que fazer uma boa administração. É isso que nós temos que observar. Eu analiso muito isso. Então, se dá pra reeleger um cara, eu vejo que dá. E se eu vejo que não dá, eu voto em outro. Se todo mundo, a maioria, pensasse assim, as coisas poderiam estar diferentes, viu, Amarelinho?
0: Ah, dado, gostei da fala dele aí. Vai lá.
7: Bom dia, Amarelinho. Aqui quem fala é Jumara. Aqui no poço, meu filho, tá precisando da máquina. Aqui tá tão feio, que a gente não tá conseguindo nem sair. Dá uma força aí pra gente, amigo. A gente tá precisando. Conversa com nossa prefeita aí, que nós tá precisando.
8: Amarelinho, bom dia. Ô, meu irmão, pergunta a saber da prefeita aí. Se ela vai esperar chover pra passar a máquina na estrada. De Acaraci até Ponto Novo, a gente não sabe se tá na estrada ou se tá andando na lua com tanto buraco. Eu moro aqui no poço. Meu irmão, é horrível pra sair daqui. Não tá chovendo e já tá ruim. Chovendo é pior ainda. Entendeu? Meu nome é Paulo André. Valeu, obrigado.
9: Bom dia, Marinho. A turma do PT tá vendo que ninguém quer o PT, rapaz, não sei como eleger esse Jerônimo. O que fala a verdade é pior pereba, se chama Jerônimo. O Lula nem tanto, a pereba é Jerônimo. A população já teve coragem de botar um homem desse que acabou nessa Bahia. Porque o presidente é o país inteiro, o Brasil inteiro, e aqui na Bahia é só o governador só. Eleger botar mais uma pereba para acabar com a nossa Bahia. Mas é bom, Flávio ganha.
10: Marelinho, bom dia. Deixa eu te falar, essa pesquisa aí é para poder deixar os eleitores, principalmente do Nordeste, iludidos. Mas a gente não ganhou no primeiro turno, mas a vitória no segundo turno somos nossa. 13.
11: Bom dia, Malerinho. Aqui é Quinha de Bitupã. É 10 vezes que Lula se candidatar, voto com Lula.
12: Bom dia, Marelinho. Aqui é Josilda de Biratá. Estou aqui ligadinha.
13: Bom dia, Marelinho. Aqui é Antônio Marco de Biratanga. Eu não penso seu programa, liderança.
14: Olá, Marelinho. Aqui é Beth. Aqui é Itajibá. Ô, Malerinho, eu quero negociar um abraço pra minha mãe. Pra minha mãe Helena Caetano, de Jesus, né, Barra Avenida. E pros meus irmãos, Valquíria, Tom.
15: Tia, Malerinho.
14: Eu voto em Lula. Eu fiquei tão triste.
16: Bom dia, meu amigo Amarelinho. Goiabeira na escuta. Sextou amanhã, Amarelinho. Tamo junto e misturado.
17: Bom dia, Amarelinho. É Lula na cabeça, não se esqueça.
18: Amarelinho, bom dia. Também voto em Lula.
19: Amarelinho aqui é uma das rosinhas. Eu quero dizer esse rapaz, para que nós possamos orar e pedir a Deus para ter misericórdia de nós, porque a proposta desse filho de Bolsonaro aí tá por fora, viu, Amarelinho? Fica com Deus, Amarelinho, não perca o seu programa.
20: Bom dia, Amarelinho. Eu tô falando de Piauí. E também todo mundo votou em Lula. Eu, meu esposo, e vou votar de novo.
19: Amarelinho aqui é uma das rosinhas.
21: O povo do interior não tem vergonha na cara mesmo, né?
19: Eu quero dizer esse rapaz.
21: O povo sofredor ainda fica votando esse dinheiro no PT.
19: Para que eu possa orar.
21: Não se preocupe não, que a gente vai tomar o Brasil de novo.
19: Pedi a Deus.
22: Oi, Amarelinho. Bom dia. Aqui é Paula, da Praça Manso Félix. Fala pra esse homem da panela aí. Que Lula pode ser velho, mas é um velho falando do outro, porque esse homem da panela, ele não é novo, ele também é velho. É um velho falando do outro, e é Lula.
23: Bom dia, Amarelo, bom dia, Luísa, 22, tá rapaz, é Flávio 22 aí, com mais de 5 milhões de votos de frente, com fé em Jesus Cristo, bora varrer esse PT.
0: Ah, chega, todo mundo já falou o que fez. E graças a Deus, a audiência, hein? Se a gente quiser aqui, continua ouvindo gente aí que manda mensagem, que manda áudio. E para isso, é essa aí que me deixa grato, satisfeito e feliz. Pelo acompanhamento de cada um de vocês. Cada um vota em quem quiser, cada um escolhe quem quiser, é a democracia, cada um tem a sua linha de raciocínio. Mas o mais importante é que vocês escolheram o Amarelinho para estar ouvindo todas as manhãs. Brigadão, fique com Jesus e nos segue lá no Instagram, @AmarelinhoFM, @AmarelinhoNotícias. Estamos aí com jornalismo 24 horas para te deixar sempre muito bem informado. Meu nome é Tchau, meu apelido é Fui!
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0: Feira 8 de outubro, ano 2026. Bom dia!
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0: Muito bom dia para você que ouve a gente aqui em Piauí e em todas as cidades da nossa região. Alô, amigo internauta, você que interage com a Piauí FM por meio das nossas redes sociais e curte a nossa programação pelo nosso aplicativo. Alô, dona de casa, bom dia! Bom dia para você que está no trabalho, bom dia para você que está viajando, está chegando de viagem, seja bem-vindo à nossa cidade. Bom dia para você no comércio de Piauí e nos comércios da região ouvindo a Piauí FM. Bom dia para você na zona rural também ouvindo a gente. Enfim, bom dia para todo mundo, uma ótima quinta-feira, um dia super abençoado. Tô chegando com o Top Hits 91 até às 11. Às 11 tem o Zap do Ouvinte e até o meio-dia tem Jota Santos modulando a frequência e fazendo do jeitinho que você mais gosta de ouvir.
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0: aí na sua IP ao FM, são 10h27. Daqui a pouquinho a gente volta com muito mais música.
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4: Aqui na sua Ipiaú são 10h31. Bom dia! Já estou de volta com o Top Hits 91, a sua programação musical até às 11, trazendo as melhores músicas para você curtir aqui na Melhor.

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0: 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Tá legal, na IPAU são 10h32. Manda um abraço pra galera lá de Apuarema ouvindo a gente, a turma aí do Emiliano. Muito obrigado pela sintonia. Sabrina lá de Itamari também está ligada aqui no som da IPAU FM. Um abraço a galera lá em Cabeceira de Nova Ibiá. Alô, Júlio, um abraço pra vocês aí ouvindo a sua IPAU FM, a rádio que mais detone a audiência.
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1: Aqui na Ipiaú são 10h32, dose dupla com Shakira. Daqui a pouquinho a gente bate um papo com Lucas da Móveis Simonetti. Bom dia.

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0: Até a próxima.

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1: Aqui na sua Ibiaú são 10h43, todas as terças e quintas tem o nosso TBT, a nossa grande saudade. Hoje eu escolhi Raimundo Fagner, Deslizes na Ibiaú.

0: tá aí na Ibiau FM, Fagner Deslizes, esse foi o nosso TBT, essa foi a nossa grande saudade de hoje, aqui na sua Ibiau.
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0: Agora 10h47.

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0: Estreia na Ibiau FM, Favela venceu, fechando o Top Hits 91 de hoje. Daqui a pouquinho a gente volta com o Zap do Ouvinte. A partir de agora, mande sua mensagem de voz, peça sua música, interaja comigo aqui na Ibiau.
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0: Confira na Ipiaú 10h58.
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minutos na Ipiaú, bom dia! Já estou de volta agora com o Zap do Ouvinte até o meio-dia. Sua participação aqui pelo nosso WhatsApp 982 017006.

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2: É só mandar sua mensagem de voz aqui para o nosso WhatsApp e pedir a sua música aqui na IPA UFM. Mas agora eu vou falar de saúde, vou falar do Tiogenol. 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
1: Primeira participação de hoje aqui no Zap do Ouvinte. Bom dia!
2: Bom dia, meu amigo Jota. Aqui é Natalícia, era 2 de dezembro. Gostaria de ouvir uma música de Pabllo. Vamos tomar uma. Ofereço pra você, Otávio, pra todos os ouvintes. Dulce, Antônia na subida da Embasa. Dias, Elisete, Dona Dete aqui na 2 de dezembro. Vai pra Gordinho, no Aloysio Conrado. Que Deus abençoe e proteja você, meu amigo. Gratidão. Um dia abençoado pra nós. Que Jesus te abençoe sempre. Você
1: Amém,
2: e sua família.
1: Amém, minha amiga Natalícia. Bom dia pra você. Deus abençoe também. São 11 horas e 11 minutos na Ipiaú. Pabllo, toma uma que passa.

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1: Aqui na Ibiaú são 11h13. Vamos a mais uma participação. Bom dia.
2: Bom dia, Jota. Quem tá falando é Luísa. Jota, gostaria de ouvir a música Mega Reggae, Neto Brito e Luan Pereira. Ofereço para minha mãe Renilda, para o meu pai Edson, especialmente para você e para todos os ouvintes dessa rádio. Tchau, um beijo.
1: Bom dia, Luísa, obrigado. Beijo pra você também, curtindo a Ipia UFM, ouvindo o seu Zap do Ouvinte até o meio-dia. Sua participação aqui pelo nosso WhatsApp 982017006.

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0: Muito bem, são 11:18 aqui na IPA UFM, mais uma participação, bom dia.
1: Bom dia, Jota, quem fala aqui é Pink, passa a música aí, Jota, de Oi, linda, fizeram você e jogaram a fome fora. É tanta beleza que Deus pra mim fazer a cópia. Passa essa música aí, Jota.
0: Tá, beleza, obrigado pela participação, valeu, são 11:18 aqui na IPA UFM, até o meio-dia tem o zap do ouvinte, sua participação aqui pelo nosso WhatsApp 982017006.
2: Essa canção pra todas as mulheres lindas dessa noite.

0: Jota, e aí, como é que tá? Tudo bem? Gostaria
1: Tudo ótimo.
0: de ouvir uma música aí com o Toque 10, Vaqueira. Oferecer para meus filhos aí, 9 Biratá de Baixo, Luciano e Leonardo. E oferecer para mim, que gosto dessa música, e para todos os ouvintes da FM Piauí. Que bom você estar de volta no FM, Jota. Um abraço a
1: Obrigado,
0: todos
1: Valdirene. Um abraço
0: vocês.
1: para você também, galera aí das Três Barras em Córrego de Pedras, ouvindo a gente. 11:23 agora.

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2: Aqui na Ipiaú são 11:24. Vamos a mais uma participação. Quem vai falar comigo agora? Bom dia.
3: Jota. Bom dia, é Cecília. Troca pra mim unha pintada, pra ser qualquer uma. Bom dia.
2: Bom dia, Cecília. 11:25 aqui na Ipiaú, no seu Zap do Ouvinte.

0: Carne Pintada na IPL FM, saudade, 11:27, daqui a pouquinho a gente volta com muito mais músicas na IPL.
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5: Aqui na sua Ipiaú são 11:35. De volta com o Zap do Ouvinte até o meio-dia.
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0: Boy Piauí FM. Chama a atenção aqui de Guilherme Ribeiro da Silva Santos. Seus documentos foram encontrados. Estão aqui com a gente, aqui na FM Piauí, tá bom? Guilherme Ribeiro da Silva Santos. Seus documentos foram encontrados. Estão com a gente aqui na Piauí FM. São 11 horas e 36 minutos. Quem vai falar comigo? Bom dia.
1: Bom dia, Jota. Aqui quem tá falando é Gildete, daqui de Birataia. Jota, gostaria de ouvir um louvor com Lourenço Dias, Você Não Está Sozinho. E ofereço para todos os ouvintes.
0: Tá legal, Gildete. Obrigado pela participação aqui no Zap do Ouvinte. No nosso momento gospel de hoje, Lourenço Dias, Não Estou Sozinho, na Ipiaú.

0: comigo, bom dia.
1: Oi, Jota, bom dia. É Daiane do Japumeri. Eu queria ouvir Deivinho Novaes, Sofra Você.
0: Muito bem, são 11h41, obrigado pela participação aqui no seu Zap do Ouvinte, na nossa programação que vai até o meio-dia. Deixa eu mandar um abraço aqui pra galera que está ouvindo a gente lá em Nova Palma. Um abraço aí a galera curtindo a FM Piauí e a turma lá de Gongogi, também ligado aqui no som da Ipiau FM, curtindo o seu Zap do Ouvinte, na nossa programação que vai até o meio-dia, trazendo sempre sua participação aqui na melhor.

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2: Bom dia, gente. Tá falando aqui, a gente é de Chegudão, Jota. Passa a música aí, banda sem parir aí, que eu mando uma aula pra minha mãe, tá fazendo aniversário hoje aqui no Chegudão.

0: Cássio, bom dia!
1: Bom dia, Jota. Aqui eu tô na escuta, de Clay, da rua 19 de Abril. Ô, Jota, eu gostaria de ouvir qualquer um aí de Dry Street. Passa pra nós aí, pra todos os piauenses.

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3: Vamos agora aos aniversariantes do dia. Parabéns a essa galera que está completando idade nova hoje. Mandar os parabéns para Ariane. Ariane lá da Siga Natural está aniversariando hoje. Parabéns, Ariane. Parabéns também para Dil, é a cunhada de Domingos Segurança. Parabéns para Hugo Bastos. É o caçula de Laércio Borges e também de Eliette Cardim. Parabéns aí para você, Hugo. Parabéns também para Silvana, é a esposa de Luan, lá na cabana Axé, em Porto Seguro. Um abraço aí para você, Silvana, aniversariante de hoje, a esposa de Luan, lá em Porto Seguro. Quem também está aniversariando hoje é Ironildo, lá na cabana Axé também, cabana Axé Moá, lá em Porto Seguro. Parabéns aí, Ironildo. Parabéns para Adriana, é a esposa de Edinaldo Açougueiro. Alô, Adriana, parabéns aí para você. Parabéns também para Dil do Açougue lá na Batateira. Alô, Dil, parabéns para Marinalva, é a esposa de Cosme lá do Posto Rocha. Alô, Marinalva, parabéns. Parabéns também para Gerson, é o sogro de Del Júnior lá na Semil. Alô, Gerson, parabéns para Alana lá do Bom Sem Farinha. Também está aniversariando hoje. Parabéns para Murilo, é o filho de Dr. Aloísio. Parabéns para Eliene, lá no bairro Santa Rita. E parabéns para Emily, é a esposa de Pablo. Pablo, que é filho de Tati Bocão. Parabéns aí para você, Eliene. Parabéns a todos os aniversariantes do dia. Sintam-se parabenizados aqui pela equipe da sua Ipiaú e também pelo amigo Joelson Passos. Tá chegando aí Beto Marques com o Panorama 91, o mais completo jornalismo do seu rádio. A gente volta amanhã, logo depois do Amarelinho Notícias. Muito obrigado a todos pela participação.

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2: Uma operação Camaleão do Rio, cumprimento de mandado de busca e apreensão. A Delegacia Territorial de Gongugi deu cumprimento a um mandado de busca e apreensão na residência de um indivíduo de iniciais RCM, 46 anos de idade, acusado de estar cometendo diversos empréstimos fraudulentos em nome de vítimas, em sua grande maioria, idosos. Após o registro de pelo menos 7 ocorrências envolvendo o acusado que, se favorecendo da idade e pouca instrução das vítimas, lhe oferecia oportunidade de fazer empréstimos. E após conseguir ter acesso aos dados pessoais e bancários dos aposentados, realizava empréstimos diversos e transferia para sua conta pessoal. Em várias oportunidades, após o levantamento detalhado dos extratos, foi apresentado pela busca e apreensão, com o qual obteve-se êxito em apreender com o acusado diversos documentos pessoais de terceiros e aparelhos eletrônicos, os quais serão periciados no intuito de comprovar a materialidade e autoria do crime. As investigações estão em andamento, mas já é possível mensurar que o acusado movimentou pelo menos 120 mil reais das vítimas até agora identificado. Delegacia Territorial de Gongugi. Hoje, quinta-feira, dia que saiu uma pesquisa que 20% das pessoas que não votaram não vão votar no segundo turno. E aí? Você acha que é um caminho sem volta? Está no ar a sua revista eletrônica diária.
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Agora são 12 horas mais 7 minutos. O doutor Cauê informa que amanhã, sexta-feira, tem pediatria e neonatologia na Clínica Mais Média. Agende sua consulta para esta semana. E segunda-feira também funciona, viu? 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Um abraço pro Dr. Cauê. Eu vou intervalo rapidinho e a gente volta para falar do Tesemax. É isso mesmo. O LX Pegador agora é o Tesemax com a doutora Priscila e o doutor Gilmar. Esse aqui não é o Mendes, viu? É outro Gilmar. Depois do intervalo.

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4: Agora 12 horas mais 10 minutos, saiu nova pesquisa, tô vendo aqui agora, olha, Flávio tem 53% do voto, dos votos válidos e Lula 47%. Lula muda coordenação de campanha e mira reformular discurso para o segundo turno. Polícia Federal investiga corrupção em decisões judiciais no Rio de Janeiro. O bicho tá pegando, viu? Tá pegando. E a direita dominou essas eleições, viu? Muitos senadores, vários deputados, bicho pegou. Já, já, Ademilton, já, já, viu, Ademilton? 12 e 11, quem fala primeiro, questão de ordem, presidente, sempre as primeiras. Boa tarde, Priscila.
5: Boa tarde, Beto, boa tarde, Ipiaú. Estamos aqui para falar do nosso Elixir Pegador, que agora será TZ Max.
4: Agora eu vou perguntar ao Gilmar. Sim, ela senhor. Já falou assim, TZ Max. Por que mudou de nome? Por que agora é TZ Max, Gilmar? Boa tarde.
6: A pergunta aqui não...
4: Quer calar.
6: Quer calar, né? As pessoas... Rapaz, você é maluco.
4: Você tá doido,
6: Você Gilmar? Tá doido. Você
4: o negócio que tá dando certo. Que
6: tá dando certo. Mas é isso, né? É... Primeira coisa importante, Beto. A fórmula... É a mesma, laboratório mesmo, 7 mais mesmo. Um bocado de conversa aí, se compraram da minha mão. Eu falei, eu vou inventar coisa, né? Mas não, qual foi a intenção de mudar, Beto? Porque assim, quando nós lançamos o LX Pegador, o que a gente percebeu? Os homens começaram a comprar tal, mas tinha muitas regiões do país e que, por exemplo, lá no sul, que tem rádios católicas. A gente não conseguia entrar com esse nome.
4: Com o LX?
6: Pegador não roda não, velho.
4: É mesmo, Gilmar.
6: Os padres não permitiam, né?
4: Aí é questão de marketing, então.
6: Já foi um empecilho, mas tudo bem, a gente continuou. E depois nós conseguimos detectar que as mulheres tinham vergonha de pedir o LX Pegador.
4: Agora, por que tem vergonha de pedir o LX Pegador e não tem vergonha de pedir o TZ Max? É isso que
6: é... É porque o nome LX Pegador é de pegador, né? Sim, já pensou uma mulher
4: chegar... E o TZ Max não é de tesão?
6: Aí é você que tá dizendo.
4: Não, eu tô imaginando, assim. Eu gosto de criar subsídio.
6: Entendendo. É você que tá dizendo, sim, né? Então, assim, o LX pegador é mais explícito, não é? LX, sim, pegador. E a pessoa, mulher, chegando no balcão, me dá o LX pegador aí.
4: O marido vai, me dá o LX pegador. Mano. Você tá pegando quem, né?
6: Assim, e não entendo. Histórias que a gente não pode contar aqui com o tempo, não dá, mas em relação a isso. Então, assim, a intenção era abarcar esse público, né? O pessoal da academia também começou
4: também?
6: A usar. Também? Meu Deus do céu. Então, a gente começou a atingir vários públicos e aí houve a necessidade de trocar o nome, né? Pra atingir toda essa galera. Pra as mulheres terem mais conforto, chegar assim, ó, eu quero o TZ Max aí, né? Ao invés de chegar, eu quero o pegador. Então surgiu a ideia e nós estamos aí e tá dando muito certo, Beto, né? Patrocinando as corridas, cara, é muito mais acessível a gente chegar, cara.
4: Maravilha, entendeu? Isso ainda é bom. Mudou, eu quero que mude pro bem, já é a mesma forma. O que menos importa depois que o LX pegou é o nome, e sim é a fórmula,
6: você falou que é a mesma. Isso. A mesma. E aí, em relação à caixa, né, Beto? A caixa é quase a mesma do LX pegador, não é? Precisa falar das caixas aí, da caixa, por
5: favor. A caixa, pessoal, mantém a mesma medida, tá? É, na caixa do TZ Max tem o cavalo que tem lá do LX pegador. Isso. Quando você abrir a caixa, tem a marca d'água do TZ Max e também a marca d'água do LX pegador, em homenagem a ele. E o mais importante, tem o selo da 7 Mais Produtos Naturais. Então, você chegou lá na farmácia ou casa de produtos naturais, encontrou a caixa do LX pegador ou do TZ Max, você pode levar qualquer um dos dois. Se fosse eu, levaria os dois tranquilamente, porque os dois têm a mesma fórmula, que é a arginina, o zinco, o boro, a vitamina E, a cafeína e a taurina. Só fez mudar o nome, a composição é a mesma.
4: Então, troca o nome, mas não mata o homem.
6: Não.
4: Então, ele é o cara, viu, gente? É o TZ Max. Vai... É o bichão na cama.
6: Vai dar potência pro homem.
4: Calma, deixa de violência. 12:15, e por quê? Por falar aí nisso, que a Priscila tava falando, Gilmar, da caixa, eu soube também que vai ter uma promoção até o dia 31 de janeiro. 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
6: 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Cara, é sucesso, você sabe disso, pessoal. Então a gente tem que agradecer essa galera que nos ajuda, né? 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
4: ou só
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4: é bom, a gente...
6: Sim. 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
4: Pronto.
6: 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Uhum. 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Algumas pessoas, né? O pessoal mais idoso. Não, isso aí é falso. Não é falso. Lembrando que as características da caixa que Priscila falou, né?
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5: 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Inclusive, eu já tô usando LX Pegador, TZ Max. Misturou tudo, não foi? Já me misturou, vai tudo. E o mesmo efeito, uma cápsula uma vez ao dia.
4: Doce 18 agora é o...
6: Ah, eu vou falar sobre testosterona.
4: Ah, então você, fala. Você
6: tá ligado,
4: por favor.
5: Fala, dona Priscila. Bom, Beto, o nosso Elixir Pegador, que agora é TZ Max, ele consegue ajudar a estimular a produção da testosterona. E o que é isso? É um hormônio presente no nosso corpo, sendo importante para o desejo sexual, a fertilidade, o aumento de massa muscular e algumas características masculinas, como o crescimento do pelo. E esse hormônio é produzido naturalmente, mas por alguns fatores, como estresse, sedentarismo, uso excessivo de álcool, cigarro, pode ocorrer a baixa dessa produção. E o Elixir Pegador, ele consegue te ajudar estimulando, porque na cápsula dele tem o boro e a arginina, que contribui para estimular a produção da testosterona. E aí vai proporcionar o quê? Um melhor libido para você, mulher. Isso mesmo, mulheres. Nós também temos a testosterona, produzimos ela, e ela tem uma grande responsabilidade sobre o nosso desejo sexual. E para você, homem, vai proporcionar aquela ereção mais prolongada, vai conseguir aí passar mais tempo no momento a dois, além
6: A corrente não vai cair na primeira pedalada,
5: né? É um fator bem importante, que é a ejaculação precoce, né? Evitando essa ejaculação precoce. E é importante manter essa testosterona equilibrada, porque se ela baixa, ela pode trazer disfunções para o nosso corpo. Principal delas é a baixa do desejo sexual. Vai ter alteração no humor, porque infelizmente, né, o homem, a mulher que tá ali com desejo para baixo não vai ficar feliz, né? E ainda tem isso.
6: Desculpa interromper, mas você falou aí de... Ô Beto, quando você chega em casa e a mulher tá numa valentia danada, velho, aí você pensa, tem alguma coisa errada, não tem?
4: Eu não posso falar porque eu não tenho mulher.
6: Você não tem mulher em casa, né? Mas você já foi casado.
4: Nem na rua, já fui casado.
6: Nem na rua, aí já tá mentindo. Casa, né? Ei, aí na rua já tá
4: eu
6: mentindo,
4: né, velho? Eu não posso falar, eu não posso mentir pra você.
6: Virou santo agora.
4: Eu chego em casa, tem mulher em casa. Que mulher tem em casa?
6: Mas Lara, quem é casado sabe disso. Sim. Quem é casado sabe disso, Beto, que quando a mulher tá nervosa ali, vai dentro, vai fora, rapaz, tem alguma coisa errada.
4: É, né?
6: Não é? Mas depois que você tem aquele momento a dois, meu amigo, é café da manhã.
4: É, meu.
6: É, roupa passada. Ô, amor, a roupa já tá passadinha lá.
4: Viu? Ah, você fala quando funciona? Ah, claro. Quando funciona, a mulher pega a vassoura e sai varrendo a cara.
6: Exatamente.
4: Feliz da vida.
6: Mas quando o cara não comparece lá no cartório pra...
4: Não, se não comparecer...
6: Aí, meu amigo.
4: Aí é totalmente inverso.
6: É numa valentia.
4: Quando comparece, o sorriso dela, a gente vê até o pinguelo da garganta.
6: É, pois é. Então, assim, na vida corrida que a gente tá, Beto, realmente, o cara chega em casa cansadão, velho. É. E aí o cara precisa tomar um suplemento como o TZ Max, né?
4: E aí tá precisando, viu,
6: Raio? Não, aí já é viciado.
4: É, porque ele só vai dormir 5 horas da tarde porque não tem mulher.
6: Ei, aí eu vou passando na rua, ele, ó, acabou o meu.
4: Misericórdia.
6: Falei, rapaz, é complicado, né? Mas assim, a gente precisa suplementar, né? A vida corrida que a gente tá, a gente precisa suplementar. Não só pra questão sexual também, mas a questão laborativa, né? Uhum. Eu fico sempre falando isso com o pessoal que trabalha em mototáxi, trabalha de Uber, que trabalha na zona rural, meu amigo, acorda 4 horas da manhã.
4: Uhum. Verdade.
6: Então você precisa de energia. Então o TZ Max, o Elixir Pegador, ele vai te dar essa energia, não é? Uhum. Não é, Priscila?
5: Isso mesmo, de forma natural, viu? Isso é importante estar enfatizando.
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6: Só antes de falar, se me permite, Beto, falar da pomada de São Caetano, eu recebi um telefone nesse instante de São Paulo.
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6: 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Eu não atendo o telefone da 7, quem atende é a menina. Eu atendi, falei, quem tá ligando aqui? Atendi. Aí, uma senhora estava ouvindo a gente ontem em... Estava ouvindo a gente ontem em GQE, na rádio. Comprou, não vou falar sobre pomada não, comprou o... óleo de avestruz.
5: Uhum.
6: E aí, rapaz, que maravilha, eu comprei esse produto, como é que eu faço pra comprar outro? Então a gente vê, Beto, a seriedade da 7 Mais com os produtos, seja o TZ Max, seja o óleo de avestruz, você falar da pomada, né? 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
4: Amém. Obrigado,
5: isso,
4: senhor.
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2: Ok. 12h24, obrigado, Priscila.
0: Abraço,
1: Gilmar.
0: Até lá.
2: 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Um abraço pra vocês aí, João Rabelo, na escuta do Panorama. Deixa eu falar aqui, Irai, do o Cerrado X. Aí? 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
2: Opa, Cerrado X. E o povo querendo participar, Iraildo. Olha a pesquisa, por data chega a informação que Flávio Bolsonaro tem 53% e Lula 47%.
5: Boa tarde, Beto. Boa tarde. Eu queria dar uma minha opinião. É que Ademilson, queria dar minha opinião em relação à abstenção aí. Muita gente que não vai votar. É uma opinião de um cidadão, de um eleitor, certo? O que acontece na Bahia, principalmente na Bahia e no Nordeste? O PT, ele coloca muitos veículos, porque tem a máquina, né? Muitos veículos, pessoal, dona rural, pessoal fazer boca de urna. E aí, nesse segundo turno não vai ter muito isso, entendeu? Você sabe que a boca de urna diminui, não vai ter a máquina, as prefeituras rodando como no primeiro turno. Então a abstenção aí, ó, vai ser maior para o PT. Ao contrário do pessoal do 22. Você sabe que o pessoal do 22 aí, de Flávio Bolsonaro, especificamente, não vou falar direito, falar Flávio, realmente. Eles vão votar sem precisar de veículo, eles vão a pé. Se tiver a distância de 100 quilômetros, eles vão votar, entendeu? Independente de sair, eles vão votar. Isso aí, que pode ter certeza. O pessoal da direita, eles vão fazer essa votação aí, independente de ter veículo ou não. Agora, a galera do PT, vocês sabem, a maioria que mora em zona rural, se não tiver um veículo, se não tiver uma mobilização, eles não vão. Isso aí é claro, é notório.

0: estou criticando nem um lado nem o outro, mas é só colocando um ponto de vista que a gente observa muito, entendeu? Então fica aí minha opinião.
1: Valeu, 1228, manda um abraço aí pra Dina, enfermeira, top. Aí, fazer a automioterapia é tempo, viu, Dina? Eu vou fazer, claro que eu vou fazer. Um abraço, Dina, aí no ACM. Olha, o TSE, o Tribunal Superior Eleitoral, anulou os votos de Garotinho no Rio de Janeiro. Cássio Nunes Marques, o presidente do TSE. Ministros abrem caminho para Ruas ser declarado eleito, ou seja... O Ruas, governador eleito aí, né, que foi o mais bem votado, a qualquer momento o TSE pode declarar o Ruas governador do Rio de Janeiro, que é filho do prefeito de São Gonçalo. Outra pesquisa chegando aqui pra gente, o Poder Data. Aia, Flávio tem 53% dos votos válidos e Lula 47%. Olha, 12h29, que é o povo ligando, é o povo participando.
2: E aí, Betão, boa tarde, meu irmãozão. E aí, como é que está? Mandar um abração aí pro meu meninão, Caleb, Palmito, e a família aí. Todo mundo, um abraço. Francisca, Dona Chica, aqui da Rua da Olaria, Vide Souza. E pra você e todo mundo aí, Betão, e família. Valeu, meu irmão, um abraço, fica com Deus aí. Um abraço pra grande Iraildo.
1: Tá aqui devolvendo um abraço. Beleza, meu irmão. Tá aqui dizendo, deu um abraço e um beijo no coração. Olha, 12h30, deixa só o povo pra falar aí. Tem mais não? Tem? Então, não, eu mandei aí. Não? Então manda aqui, desculpa aí. São 12 horas mais 30 minutos, então eu vou ao intervalo, Iraildo, e volto. Minutinho só, Eris, que a gente vai ao intervalo. E a polícia fez uma operação hoje em alguns estados, inclusive na Bahia, especificamente em Piauí. E Piauí tá no topo. E Piauí, com essa carinha de besta, tem muito menino sabido da cidade. 6 da manhã... A polícia já tinha botado gente pra passear no Camburão. Cadê a sirene? Cadê o giroflex? Se você é bom mesmo? Não, então não solta agora não, que a gente vai intervalo e volta. Porque, inclusive, você tá sabendo que houve uma troca de nomes aí. Deu um rebuliço danado, gente. Será que é... A gente vai no intervalo, o telefone já tá tocando aí. A intervalo, Iraído, eu volto. Já, já. Segura aí, viu?

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12: Agora são 12h39. Houve uma operação hoje em Piauí pela manhã, cedo, cedo, cedo. Enquanto vocês estavam no terceiro sono, a polícia tinha planejado, um ligando pro outro, disse: olha, amanhã você acorda cedo que tem trabalho logo cedo, viu? Pois não, comandante, eu vou dormir 6 horas. Polícia hoje já trabalha todos os dias, mas hoje dobrou a situação da polícia. Veja só, os senhores... Isso, meu filho. Oi, Irai. Iraildo acordou cedo hoje, viu a movimentação, pois é, na madrugada de hoje, a polícia, você ligou aí giroflex, mas cedo a polícia não liga o giroflex não, senão vai espantar, e isso, Tu fica ligando esse giroflex, você pensa, o pessoal ouvindo rádio em casa, pensa, vê aí na rua se tá chegando de novo a polícia. Olha, as investigações apontaram que essa operação é ligada à atividade do tráfico de drogas, gente. Operação Equação Final. Enquanto a polícia ligava que amanhã ia fazer, e hoje, quando você chega na casa de alguém, aquele já liga pro outro. Ó, a polícia esteve aqui, tu se liga, viu? E esse negócio de se liga, um já caiu fora. Já caiu fora. E sem o giroflex ligado. Olha, não só foi em Piauí, não, viu? Isso aconteceu também, é uma operação simultânea. E o Batam tinha lá um grupo ao tráfico de drogas. Também Dário Meira, Gonguji, Nove Biá, Jequié e Itacaré. Também em São Paulo, viu, seu Reginaldo? O senhor que tá ouvindo aí. Também aconteceu essa operação em São Paulo, para o senhor não vir falar de esporte. Falar, ah, teve uma operação aqui em São Paulo. Também foram cumpridas ordens judiciais na capital lá, capital paulista, em Guarulhos, Santo André. Isso tudo foi por volta das 7 horas da manhã. E tinha, no mínimo, já 20 pessoas presas. No mínimo. Os investigados aí seria integrante do braço armado de um criminoso paulista apontado como responsável pelo gerenciamento do tráfico de drogas na região de Piauí. Ele também possui histórico de ocorrências relacionadas a homicídios e armas de fogo. Para vocês terem uma ideia, com essas prisões, com essa operação, a justiça autorizou, olha só, a merrequinha que bloqueou. A justiça bloqueou contas bancárias, bens e valores relacionados aos investigados. Veja só, os senhores, só bloqueou aí só 15 milhões. Você pensou que eu falei 15 mil, não foi? 15 milhões de reais.

0: O delegado da Polícia Federal, o doutor Eduardo Badaró, na análise dos elementos obtidos naquela ação, permitiu identificar integrantes, áreas de atuação e a estrutura utilizada pela organização criminosa. É muito dinheiro envolvido, mas muito mesmo. E misturou até essa operação, ô Beto, olha só que muita gente começou a falar, mas na verdade prendeu 13 ou 22. Eu só sei que a justiça bloqueou 15, agora esses 15 milhões, para depois você não dizer que a gente está sendo tendencioso. A gente vai ao intervalo e volta com o Nassé. Ele tem coisa para falar. Não, mas não é sobre isso não, gente. Ele vai falar da área dele. Ele é o delegado dos entulhos, da coleta, tudo das caçambas, do cemitério. Lá sim ele cuida de quem não solta mais. E o cemitério, como é que está? Ainda está tudo ok, tudo legalizado, tudo roçadinho, tudo capinado. A gente vai ao intervalo e volta com Nassé Barros, o braço direito de Larissa, depois do intervalo.
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5: Daqui a pouquinho fala na Cé Barros, viu? Já já o homem fala e vai falar também da eleição de Antônio Brito. Nassé contribuiu para os 205 mil votos. Já já Nassé vai e fala da adesão de ACM Neto. Nassé é o conhecedor do assunto e vamos ouvir o Eris. Pois não, Eris?
6: Alô, Betão. Bom dia, meu nobre. Erisvaldo falando com você. Chefe, passando por aqui, chefe, para a gente gerar uma discussão aqui, provar por A mais B que o Lula não gosta de pobre, que o Lula não ajuda pobre, entendeu? O Lula só ajuda quem tem muito dinheiro, Beto. Tá certo? E aí tem gente que liga pra aqui indagando que pobre não deveria votar no Flávio Bolsonaro e que deveria votar no Lula. Pois é, isso é uma palavra maldita, levando a pessoa humilde à condenação que ela nunca vai prosperar, entendeu? Ô Beto, a fala do futuro ministro da Receita, né? O ministro da Fazenda, do Flávio, ele traz os números aqui interessante. 1,2 trilhão de reais, né, a gente paga de juro anual. Beto, isso é equivalente a 7 vezes, né, o pagamento do Bolsa Família. Isso é equivalente, Beto, a mais 3 vezes a saúde e educação. Só com esse pagamento de juro, Beto. Entendeu? Então, ou seja, quem tem muito dinheiro está ganhando grandes rentabilidade, tá certo? E aí, chefe, o juro só tá lá alto desse jeito porque o governo não fez o dever de casa, é um governo gastão com o dinheiro dos outros. A Janja foi a mulher que mais viajou nesse mundo, viajou mais do que Donald Trump, né? O Lula colocou 41 ministérios, o Lula soltou dinheiro à vontade de emenda no Congresso. Então o Lula exonerou demais a despesa, está tudo comprometido, Beto. Quem for pegar esse governo aí tem que se virar nos 30, entendeu? A única forma de combater o juro não é através da canetada, Beto. É o governo organizando suas contas, assim como eu, você e a pessoa humilde organiza suas contas quando a gente está com o orçamento apertado. Então, quando o governo começa a organizar suas contas, começa a sobrar dinheiro, mais dinheiro para educação, saúde, mais dinheiro para os programas sociais. Entendeu, Beto? Mas não, o Lula vem com a falácia, cara, dizendo que o povo vai perder os trabalhos, os benefícios sociais, né? E aí, meu amigo, fica difícil. Tá certo, Betão? Tamo junto e é nóis e vamos aguardar a militância entrar em contato aqui pra derrubar esse meu comentário.
5: Ô, Eris, você abriu a discussão, olha só o que Grilo tá falando aí. Olha só, preste atenção, ô Grilo, rebate, por favor.
7: Que esse Neto, esse candidato derrotado mais uma vez na Bahia, esse grampinho de luxo, não declarou apoio ao outro bandido, que é o Flávio Bolsonaro, esse dagrão, no primeiro turno. Agora ele vai pra Brasília querer dar um tapa nos baianos, na cara dos baianos, esse grampinho de luxo, esse pau mandado, viu? E vai convencer agora os baianos a votarem em Flávio, que é outro bandido igual a ele mesmo, viu? Esse derrotado, e por fim, Deus, que a gente vamos derrotar esse Flávio Bolsonaro no dia 25 de outubro, que o Brasil fala mais forte, o povo brasileiro é soberano. O que me deixa indignado é ver pobre votando nesse bandido, nesse corrupto, que ele vai seguir a linha do pai, esse Flávio Bolsonaro. E que me deixa decepcionado também é ver certos evangélicos que bota a Bíblia debaixo do braço e vai pra igreja ainda chamando por Jesus Cristo e apoiando um fariseu, apoiando um traidor da pátria.
5: Misericórdia. Você não tá falando do pastor Ney não, né, Grilo? É, mas aqui nós convidamos o comentarista entre discussões políticas, entre um e outro, na Cé Barros, quem tá certo aí dos dois lados, boa tarde.
8: Boa tarde, Beto. Boa tarde, ouvintes da FM Piaú. Eu agradeço a Deus por estar aqui mais uma vez, porque tudo de bom da vida vem dele, e dizer que é tempo de paz, não de guerra. Antes de iniciar minha fala, gostaria de parabenizar nosso engenheiro Vinícius, né? Que não é da minha área, da minha secretaria, mas a gente fica feliz. É o patrulhamento que está acontecendo lá na Formiga, na região da Formiga, termina hoje e começa aí na Água Branquinha e também no, nos Buris. E tenho certeza que vai chegar em toda a zona rural, graças a Deus. Dizer, Beto, que é uma satisfação estar aqui com você e passar aqui para a população de Piauí sobre a situação do entulho, né? Que nós passamos 22 dias trabalhando com a frota reduzida, porque estava em manutenção e a gente voltou ao normal hoje. E eu quero informar a população que nos cobra, né? Eu costumo dizer que não é um favor que estamos fazendo, é obrigação da gente. Então, hoje nós estamos na região aqui, vou passar para vocês. Hoje a coleta está na Avenida João Duval Carneiro, né? Ali a rua do hospital, onde vai ser asfaltado. Então, ele está fazendo um serviço ali no Pau d'Arco, no sítio. E na Alto na Democracia, Alto da Carolina, Rua da Força e o Alto da Bela Vista. Então, a gente vai chegar em todos os lugares. Gosto de dizer a cada um de vocês, nós temos 615 ruas para cuidar. Então, o entulho vai chegar até vocês. Pode ter tranquilidade. O cronograma nosso já está pronto. Então, avisar cada um de vocês. Eu sei que as pessoas ligam e mandam para mim aqui. Olha, meu entulho está aqui há tantos dias. Realmente, nós estávamos trabalhando com a frota reduzida, mas a gente já voltou ao normal. Xande, né? O Alexandre está aí, linha de frente. E, graças a Deus, a gente vai organizar. Porque tem um feriado, mas o feriado estarei trabalhando. Estarei aqui na cidade, Beto, trabalhando.
0: Amém. Boa tarde, Beto, meu querido. O Brasil sempre foi governado pela direita. O coronelismo foi uma marca que ficou gravada na história. Foram tempos difíceis para a classe menos favorecidas. A política tinha cor, nome, sobrenome. Sempre as mesmas famílias no poder. Foram mais de 300 anos de escravidão e 21 anos de ditadura militar. A inveja que levou Cristo a uma cruz pela elite da época é a mesma que impera hoje. Lula provou para o mundo que era possível governar para todos, colocando o pobre no orçamento, independente de qual seja o resultado. Seu legado ninguém pode apagar. Política que se faz governando para todos, principalmente para os menos favorecidos. O jogo ainda não acabou. O nordestino continua firme. Admiro muito seu trabalho, Beto, seu programa. Percebo que você é um defensor das causas nobres. Parabéns, Deus abençoe. Amém, irmão. Obrigado aí pelo carinho. E aí, você acha o que disso tudo na série? Você tá fugindo.
8: Você quer saber de quem, meu comunicador?
0: Eu quero saber que Grilo falou que Flávio Bolsonaro é um bandido. E Eres defende. O pastor Grilo falou que quem crente não se mete nessas coisas. E o pastor se mete. Aí, deixa eu fora desse fogo cruzado.
8: Ouça bem dizer aos dois rapazes, sim, aí, né? Os dois cabeça pensante, a gente tem que respeitar. Tem uma, eu costumo usar uma frase na vida, que na vida você tem que se virar para sobreviver e respeitar o próximo. Cada um tem sua opinião. Vivemos num país democrático, onde cada um escolhe seus candidatos. É por isso que tem vários candidatos, porque você escolhe os seus. Então, o Flávio, ele tem a história dele. Ele foi senador, foi deputado para o Rio de Janeiro, é senador, está disputando a presidência da República. Teve 56 milhões de votos no país. O Lula é a quarta vez que ele vai disputar as eleições. A quarta, não. A sexta vez, né, que ele tá...
0: Ele perdeu duas.
8: Ele vem desde 89 com Collor e de lá pra cá não parou mais. Então, ele teve 53 milhões de votos, 53 milhões e pouco. Ouça bem o que eu digo a vocês. Cada um tem sua tese, sua opinião e a gente tem que respeitar. Tem que respeitar. Cada um veio. O Lula, ele fez parte da história do país, tem o seu legado. Ele trouxe o Mais Médico, ele trouxe SAMU, ele trouxe faculdade para quem não... Porque, Alberto, ouça bem, para se formar hoje em medicina, você que tem filhos e tem filho que é formado, você não gasta hoje para se você... São 6 mil médicos que se formam por ano no país. É uma média de 1 milhão e 300. Então, naquela época, era difícil um filho de pobre fazer faculdade para medicina. E hoje nós temos faculdade espalhada por todo o Brasil. O Lula trouxe o Mais Médico, o Lula investiu. Agora, ele não fez tudo. como o outro que assumiu depois dele, não tem como. O país é grande, nós temos 205 milhões de brasileiros, as demandas são grandes, mas cada um escolhe o seu. O Lula tem sua deficiência, se ele errou, mas ele trabalhou pelos os pequeninos, como eu costumo chamar. Os outros que fizeram sua parte, Fernando Henrique, Itamar Franco, Dilma Rousseff, o próprio Bolsonaro, cada um fez sua parte. Mas é assim, cada um tem que seguir seu caminho na política. Cada um tem que respeitar o próximo. Denigrir A ou B, eu não acho legal. Eu não acho legal porque cada um escolhe seu candidato. Vivemos num país democrático por isso, para que você possa escolher seu candidato.
5: E Lula já está ganhando a eleição?
8: Nenhum dos dois.
5: Nenhum dos dois?
8: Não.
5: Você acha que Lula não ganha?
8: Não, olhe bem. Ele é um forte candidato, tem bala na agulha, porque ele tem o que mostrar o que ele fez no país. O que ele fez, olha, Beto, ele ganhou duas vezes, essa terceira, elegeu Dilma Rousseff duas vezes. Então mostra que é um cara que tem potencial e é um visionário na política.
5: E se alguém te chamar, senhor Nassé, você tem duas paquitas para você acertar quem ganha a eleição. Não, você apostaria em Lula ou
8: não,
5: Flávio?
8: Hoje, nesse momento, dia 8 de outubro, está favorável ao Flávio. Ele vem recebendo vários apoios, você tem visto. Ontem mesmo ele recebeu apoio do Novo, do Partido Novo, vários governadores. Agora o Lula, ele tem bala na agulha. Ele tem um eleitorado, às vezes eu vi aí nas redes sociais, as pessoas esculhambando o Nordeste, as pessoas do Sul, as pessoas do Centro-Oeste, do Sudeste, esculhambando o Nordestino. O Nordestino, nós temos direito de escolher em quem votar. Nós, como você falou aí há minutos atrás, ninguém está mais em voto do cabresto. Não, hoje o cidadão, ele tem o direito de escolher o seu candidato. Então o Lula tem seu legado, tem sua história e temos que respeitar.
5: Ô Lucas, vereador Lucas de Vavá, o senhor concorda com o Nassé, Lucas?
9: Boa tarde, Beto, boa tarde aos ouvintes. Eu fico triste, Beto, de ver um cara inteligente como o Lilo falar que o bandido é Flávio, que é Bolsonaro, sendo que os caras não têm roubo nenhum, ninguém foi preso pela uma questão de golpe do Estado, que nem existiu, certo? E aí todo mundo prova aí que Lula roubou aí, certo? A questão da Petrobras, vem a questão da Lava Jato, vem a questão dos Correios, irmão, filho envolvido, agora tirou o dinheiro dos aposentados e daquele deficiente, tirou do INSS para dar um aumento do Bolsa Família. Ficou 4 anos aí no poder, não deu um aumento. Bolsonaro pegou um governo com auxílio de R$190, triplicou, botou para R$600, e o cara falar que Bolsonaro é o bandido. Bandido é o Lula, rapaz. Pelo amor de Deus, vamos votar certo. A inflação está demais. A gente pagando por taxa de juros altas. Essa taxa de esgoto é 80%. Isso é do governo. A gente tem que reduzir. O pai de família que paga taxa de esgoto, iluminação, o bujão agora aumentou depois que o Jerônimo ganhou. O pior índice de criminalidade da Bahia, de educação, a pior educação é da Bahia. Saúde é a Bahia. E o pessoal falar que o Bolsonaro é um ladrão. Pensa direitinho na hora de voltar, vamos fazer a mudança. Eu vejo toda hora as pessoas me pedindo favores aqui, me pedindo cesta básica, me pedindo uma coisa, é porque você está mostrando sinal que realmente não está prestando. O bandido mesmo é o Lula, certo? E vamos votar em Flávio Bolsonaro, vamos fazer a mudança. Se não prestar, que é quando a gente tira.
5: E aí, vereador da Sé.
8: O vereador Lucas, eu tenho admiração, não concordo às vezes com algumas coisas.
5: Sim. Assim, por exemplo, pegar os banners, você quer dizer.
8: Mas é um vereador atuante com os pequeninos. Ele tem a tese dele, a gente tem que respeitar. Mas deixa eu te falar, Lucas. Nós tínhamos 32 milhões de pessoas passando fome. Hoje caiu para 5 milhões. Nós tínhamos 27 milhões de desempregados. Hoje são 5 milhões e meio. É preciso que a gente busque os números. A gente pode denigrir e falar, mas a gente tem que buscar os números. O Flávio, como disse, é um forte candidato. Você não tem nada de falar mal dele. Realmente não tem. Ele é um forte, mas o Lula tem a história dele. A gente tem que respeitar cada candidato. É como um candidato vereador. O vereador, Beto, ele que sabe quando coloca a cabeça no travesseiro. Um prefeito que sabe. Ele sabe o fardo que ele carrega nas costas, que às vezes as pessoas criticam o vereador, o prefeito, mas eles sabem. Então, Lucas, eu não vou dizer, porque se o Lula cometeu isso tudo e se a justiça liberou ele, foi omisso.
5: Bota o povo aí para participar, pois não.
10: Ô Beto, boa tarde Nassé, boa tarde ouvintes. Dizer a vocês políticos aí, rapaz, o pobrezinho tá pagando já uma gasolina cara, uma comida cara, não tá fácil, tá difícil empreender. Deixa o coitadinho do pobre de fora dessa política de vocês, rapaz. Se o país melhorou, se o país vai prosperar, tira o nome do pobre. Todo dia de política que vai ter voto, fala do pobre, do pobre, do pobre, do pobre. Se o país melhorou, por que o povo ainda fala do pobre, do pobre, do pobre, pobre? Toda política é isso, velho. Lembra do pobre. Quando passa política, esquece do pobre. E o povo continua pobre. É um país pobre, com um bairro pobre, com rua pobre, sem saneamento, sem nada, e pobre, pobre. Na política é só esse nome pobre, porra. Se o país melhorou, tinha que acabar esse nome. Esse nome pobre é o nome mais pobre que existe.
5: 13-4 é o povo ligando e o povo participando.
11: Boa tarde, meu amigo Beto.
5: Jocivaldo.
11: Passando aqui para parabenizar meu amigo Nassé pelo seu trabalho à frente da nossa secretaria. E aí, Nassé, que é meu secretário, esse cara excelente, essa pessoa maravilhosa. Nassé, que Deus te abençoe sempre, meu amigo. Que você continue fazendo esse trabalho de excelência aí na nossa secretaria. Viu? Tamo junto aí na caminhada. Um grande abraço. E deixar também, Beto, um abraço pro meu amigo Paraguai, pra dona Thelma. Paraguai! Bora, vamos que vamos. Grande abraço, Nassé. Valeu, Beto.
5: Um grande abraço, irmão. Olha só, o Peri tá dizendo boa tarde. Cadê Raimundo Paraguai, Beto? Chamando o Erisvaldo pra apostar. Eu não aposto que eu sou evangélico, senão ele ia ver o dele. Ô Peri, Raimundo me falou que Eris correu. No primeiro turno, o Raimundo chamou pra apostar em Lula. Eris correu. Ô Eris, quem me falou foi Raimundo ontem. Não peço segredo não, viu? Diz que você é um corrão. Raimundo, ô Beto, aquele corrão. Na serra você correu?
12: De primeiro gosta de responder. Foi Anderson que entrou. Olha, deixa eu dizer.
5: Porque você fala muito do pobre.
12: Não falei não.
5: Ele
12: não,
5: falou
12: não.
5: Aí.
12: Ele deve ter dado recado para os dois cidadãos.
5: Eu pensei que foi você. Não,
12: eu chamo os pequeninos. É.
5: Os pequeninos são os pobres.
12: Claro, os mais humildes. Olha, Anderson, eu vou fechar seu bar. Já falei isso aqui 3 vezes. Eu vou fechar esse bar. Viu, Roberto? Quando tiver fechado, vocês sabem. Os que andam aí, frequentam, foi eu que fechei. Um abraço antes,
5: Pedro. Sim.
12: Jocivaldo, um abraço também pra você. Vamos falar da cidade aqui um pouco de Piauí.
5: Vamos, né?
12: É um pouco. Vamos. Vamos dizer a você que você falou do cemitério.
5: Sim.
12: Continua a ampliação do muro, né? Roçar e podagem começamos desde no dia 6, porque, Beto, eu diminui de 30 dias pra 20, porque, é como disse a população, o capim ele cresce em 6 dias 33 centímetros. Então você tem que acompanhar. Estamos em mente. E dizer a você que você sabe que hoje faz 20 dias que eu perdi um irmão, o meu irmão mais velho, Joval Batista Barros, né? Que era funcionário do IBGE. E quando eu dei entrevista há tempos atrás, que eu disseram, olha, não tem plano B, o cemitério é aquele mesmo, só tem a ampliação, ele foi sepultado lá, onde é a nova área do cemitério, que continua sendo cemitério. Então, dizer à população que a prefeita Larissa e a gente vem em dia para deixar tudo organizado para a população, para que a população se sinta à vontade.
5: E os entulhos estão em dias?
12: Como eu disse a você aqui há minutos atrás, estamos botando em dia, começamos desde de ontem.
5: De ontem.
12: E chamar a atenção das pessoas que têm seus animais soltos. Ouça bem, hoje eu recebi um cidadão, ele, prenderam meu animal, olhe bem. É, a primeira taxa que você paga é R$150, a segunda é R$550. Ele chegou lá hoje, eu falei com ele, olha, eu posso te ajudar. Eu não posso tirar o poder do pessoal que trabalha aí dia a dia, certo? Porque senão fica, você perde, o pessoal perde o estímulo de trabalhar. Então, digo a vocês, não deixe os seus animais soltos, que causa um acidente. E aí...
5: Tem muitos animais
12: soltos? Tem, Beto, muito, mas a equipe é boa, a equipe vai receber um reforço. Então, digo aos senhores que têm seus animais, tome cuidado, arruma uma área e coloque. O pessoal que liga pra gente cobrando lâmpada, tal, a gente tá em dia. Agora não tem como a gente adivinhar onde que tem uma lâmpada queimada, que são 615 ruas. Entre em contato com a gente, com o Dinho, que Dinho é...
5: É top.
12: Não, o Dinho, ele é um diretor, todos os diretores que eu tenho na área são bons.
5: É o melhor.
12: é um dos bons diretores, ele é tempo real. Então um abraço pra vocês, Dinho, também. Então dizer à população que nos ajude. Outra coisa também, Beto, as pessoas que jogam suas camas aí
5: cama,
12: cama box, sofá.
5: Cama box?
12: Joga aleatoriamente
5: nas
12: ruas.
5: Parece que a gente tá vivendo no Japão.
12: Geladeiras, não faça isso. Entre em contato com a gente que a gente tem um tratorzinho para fazer recolher esses. Eles jogam na rua, se eu te mostrar as fotos aqui. São muitas. Não. Olha, se você...
5: Tinha até televisão.
12: Olha, se você faz isso na rua, imagine sua casa. Se você joga na rua, suja sua rua, imagine sua casa. Então, entre em contato com a gente. É como se você não vai adivinhar que tem uma geladeira hoje, agora, no César Borges, na Irmã Dulce, lá no sítio, num bairro. Entre em contato com a gente que a gente vai resolver seu problema.
5: Ô Beto, Eris... Nobre, você sabia que quem recebe Bolsa Família não entra na relação de desempregado do IBGE? Ok, valeu, Eris. Olha, Itaibó, boa tarde, Beto. Deus te abençoe e proteja, amém. Passando para parabenizar o nosso secretário Nassé pelo brilhante trabalho que vem realizando na SEDUR. Deus continue te abençoando. Um abraço, Itaibó tá mandando um abraço para você. O Picolé Júnior, Beto, boa tarde, meu amigo Beto, manda um abraço aí para meu amigo Nassé, Picolé Júnior que tá falando.
12: Picolé Júnior é empresário, você viu o prédio que ele tá fazendo aqui na eu vou logo entregar ele. Ixi. Graças a Deus, que Deus abençoe, toda você... inveja é inveja, né?
5: Não vive inveja branca.
12: Não tem risada, não é inveja, que Deus te abençoe, é um visionário, porque eu fico feliz quando eu vejo um jovem ser visionário, eu fico feliz.
5: É porque Beto. Ele tá com o engenheiro Adriano.
12: Que bom.
5: Olha, Beto, boa tarde. Não fala meu nome. Mas se Lula gostasse de pobre, ele não explorava dos mesmos, com tantos impostos e as coisas tudo cara. Ele disse pra não falar o nome dele, vou respeitar, né?
12: Sim.
5: E aí, Nassé?
12: Olha, ele talvez tá andando na contramão dessa informação. O Brasil, não, ouça bem, o
5: Sim,
12: Brasil...
5: Sim, não, eu tô ouvindo.
12: O Brasil é o que tem a maior taxa de tributo no mundo, é o Brasil, né? O Brasil sempre foi isso. Não é Lula, né, Bolsonaro, nem quem passou, quem vem. Sempre teve os impostos mais caros do mundo, né? Quando eu vi o rapaz falando do combustível aí, né, o preço do combustível, foi Anderson, né? Foi Anderson? Falou do combustível?
5: Não sei.
12: É dizer ele, por exemplo, a Europa hoje, um litro de combustível na Europa hoje é R$11. O Brasil, América Latina ainda, o Brasil é uma das gasolinas ainda, razoável preço, na Europa, França e Espanha e Alemanha, eu acompanho, R$11 o litro. O óleo diesel, R$11,70, que o óleo diesel no Brasil hoje é R$9,10, R$9,20. Então, hoje, o problema da crise é global, não é só o Brasil. É global. Então, os governantes, eles vêm fazendo o que pode. Cada um, quem vier depois de Lula. Não é brincadeira. E para a pobreza, Beto, a pobreza, a gente sabe que, por mais que se esforce, os governantes, eles fazem tudo para ajudar, mas não é brincadeira. Não é brincadeira, porque os impostos são caros no país. Não é agora com Lula, nem com Bolsonaro que passou, nem com Dilma, nem com Fernando Henrique, nem com Itamar. Os impostos do país... Todos sabem disso, hoje nas redes sociais você acompanha tudo que acontece no mundo em tempo real. Então os impostos do Brasil sempre foram altos. É a taxa tributária mais alta do mundo é o Brasil.
5: 13 e 12.
13: Ô Beto, pra endossar a palavra do rapaz, é verdade, Beto. O Lulinha merece mais outra oportunidade. Merece sim, porque tem feito pelo Brasil e mostrou. E tem cuidado das pessoas mais carentes. Sim, do nosso Brasil. Não vou falar pobre. Pobre é Satanás. E pela graça de Deus nós somos ricos. Mas é como o Lulinha falou, né, Beto? Vamos pra rua, gente. Vamos pra rua, dia 25. Bora pra rua. Vai ter carro, sim. Vai ter carro pra zona rural. Vai ter carro, vai ter moto. Vai ter tudo pra gente vir pra rua pra votar no Lulinha. E vamos fazer a diferença. Você lembra que quando o Mendonça foi eleito aqui em cima de Deraldino... Teve um apagão de hora para outra. E quando abriu as urnas, Mendonça foi eleito por 11 votos. Então, Lulinha, vai ter um apagão em tudo. E aí, em pouca hora, vai falar só assim a Globo, ó. Lula Inácio Lula da Silva, eleito novamente. Que coisa linda. Bora pra rua dia 25, junto com nossa prefeita Larissa.
5: Ixi, pelo que eu entendi aí, Morotinha disse que vai haver falcatrua.
12: É Morotinha, é?
5: Morotinha falou que vai... errada.
12: Ele deve estar tomando moçambique lá em Andros.
5: É por isso que o pessoal fala que ele foi preso
14: no dia da eleição. Tá vendo aí? Olha o que ele falou, que Mendonça ganhou por 11 votos, apagou as urnas, energia, agora diz que dia 25 também vai acontecer isso.
12: Ele me encontrou esse dia na rua, falou, capitão, quero lhe falar. Falei, pois não, Morotinho, tô de namoro novo. Foi.
14: Falou?
12: Falou pra mim. Falou que tá de namoro novo.
14: Foi mesmo.
12: Ó, me parou pra falar isso. É mesmo, Morotinho, de graças a Deus.
14: Foi pra tu falar no panorama.
12: Será,
14: né? É, as concorrentes, tá tudo doido atrás dele. É, eu conheci a jogada. Fala que tá namorando pra outra, pra pirraçar outra.
12: É, ele falou, capitão, tô feliz, falou que tava feliz.
14: Ah, tu não quer voltar pra mim? Não, vou falar pra Nassé, que eu tô
12: sim,
14: com
12: sim,
14: outra.
12: Sim, sim, sim,
14: é. Aí tu vai falar aqui a outra.
12: Ah, você é desse, né, moleque?
14: Aqueles também.
12: Tá bom,
14: Roberto,
12: tá bom.
14: Boa tarde. Pede pra Nassé aí limpar o esgoto aqui no fundo da escola Ciranda das Letras.
12: Pronto, galeria. Pronto, a galeria, sim, sim, sim. Falou a rua e o local, ok, okay. Mandarei, eu já vou passar pro nosso diretor pastor.
14: 12, 13 e 14.
15: Boa tarde, Beto.
14: Boa tudo tarde.
15: Nessa tarde hoje sempre.
14: Amém.
15: Esclarecer pra Lucas aí que o rico só pede só por segurança. Por que pede por segurança? Porque ele depende da segurança, como todos nós dependemos da segurança. Mas o rico não depende de hospital público nem de educação, não. É, o rico tem condição de pagar o estudo pro filho e tem condição de pagar o hospital privado pro filho também. Então, por ele, só é a segurança. O rico não pede nada mais de isso aí. Mas ele tem que entender que o meio social não é só o rico que vive. Vive a população mais humilde. Então, tem pessoas que não entendem. Explica pra Lucas essa situação direitinho, Beto, fazendo um favor.
14: Viu? Obrigado. Pois não, Lucas, fala. Fala, Lucas.
9: Beto, a população não quer votar em Lula. O problema das pessoas votarem em Lula é que a maioria dos prefeitos é coligação com Jerônimo, através do PT, de Lula. E aí, muitos pais de família trabalham em prefeitura, aí tem o filho que trabalha na prefeitura, tem a filha que é uma professora. E aí, através da prefeita que obriga todo mundo, tem que votar no governo que a gente está junto, que é o PT, que é o que está mandando benefício para o município. Mas mesmo assim, é muito imposto e as pessoas aí acabam votando, não pelo Jerônimo, nem pelo Lula, acabam votando pelo gestor, como Larissa mesmo aí. Ela está apoiando quem? Jerônimo. Está apoiando quem? Lula. Aí tem quantas pessoas empregadas aí no município aí? Aí essas pessoas aí que estão empregadas no município aí querem continuar empregado, então está brigando pelo direito deles. Mas se você olhar pela realidade, está tudo votando por interesse próprio. Mas se você pela realidade, ninguém votaria em Lula mais não, porque tá demais aí, é muito imposto, muita roubalheira. Ninguém tá cego não, hoje tem por meio de comunicação e todo mundo tá vendo. Quantas pessoas trabalham aí que votam? É voto de cabresto, voto de porque trabalha na prefeitura, alguém da família. A maioria é isso. Aí vai deixar de estar votando em um candidato que tá ali trabalhando para votar contra? Não, mas todo mundo entende que Lula já não presta mais.
14: 13:16, só abrir um parênteses aí, ó, você vê, né, rapaz? Aí Lucas pegou o banner lá, aí todo mundo foi falar pra prefeita, a prefeita, não precisa prestar queixa, não. Agora Lucas já pica o pau na prefeita, dizendo que é culpado que vota por obrigação. Você vê como é o negócio, né? Aí Larissa chegou aqui, não, Beto, não vou prestar queixa de Lucas, não. Agora já tá. E é um direito de Larissa escolher o candidato que ela quer, né, Lucas? Como você também tem o direito de escolher seu candidato. Agora você já chega dizendo que o pessoal vai obrigar, é obrigado a votar por causa de Larissa. Ô, Lucas, ela não nem quis prestar queixa do banner, você já tá. Ô, meu Deus do céu. Deixa eu falar. Que tragédia, viu? Defendi tanto ele. Roberto Ebismark, boa tarde, meu amigo. Quero parabenizar a Nassé pelos esclarecimentos, falando com autoridade e sensatez na veracidade das informações. Esse secretário é potência.
12: Obrigado, eu sou um aprendiz. Sou um aprendiz, é porque eu, primeiro, Beto, digo a dizer a população, todos já me. Não sou candidato a nada, nem a vereador a nada, mas eu tenho um cheiro do povo. Eu sou um pequenino, eu sou do bairro simples, que eu não chamo periférico. Porque quando eu vejo um político chamar um bairro periférico, ele está excluindo uma cidade. Eu gosto de chamar um bairro simples, então eu sou peão. Eu estou secretário, mas eu sou peão, todos me conhecem. Eu tenho um cheiro do povo, eu estou político, gosto da política, não me afasta. A política, eu gosto de dizer aos senhores ouvintes, que a política só tem uma porta de entrada, de saída não tem. Inclusive, mandar um abraço aqui para o ex-prefeito Heraldino, e no meu ponto de café, que vocês sabem onde é, na Isaac, e ali no Xangri-Lá. E o prefeito Geraldino, encontrei com ele lá. Primeiro ele viemos bater um papo e ele...
5: Você encontrou o prefeito Geraldino lá?
12: Ex-prefeito Geraldino, nós bateu um papo, eu disse a ele que ele não fica velho. Ele não gosta de falar a idade dele, não, mas não. Eu falo aqui agora.
5: Vai falar?
12: Agora.
5: Ô, que cara, ô, meu Deus. Pra que tu vai falar? E tu ficou sem falar com você,
12: não,
5: por isso?
12: Mas agora meu amigo já me convidou pra fazenda dele, disse que ia fazer um café.
5: Eu perdoo que você falou minha idade.
12: Eu falei, você já tá recebendo aposentadoria.
5: Eita, 68.
12: O prefeito Geraldino é de 7 de fevereiro. Ele tem 75 anos, o prefeito Geraldino fez agora.
5: 75?
12: Fevereiro agora.
5: Ele parece que tem 60.
12: Fevereiro ele faz 76, Du faz 75, dia 15 de janeiro. E Geraldino faz 7 de fevereiro, 75 anos. Um abraço aí, meu amigo Du. E o prefeito Geraldino é dia 7 de fevereiro. Ele mesmo? Faz 76 anos, agora tá novo e gosta de comer carneiro. Eu falei, ô prefeito.
5: Gosta, ele, né? Ele gosta de carneirinho.
12: Falei, prefeito, isso tá mal. Ah, Una, você tô quase acabando com a raça. Mas é o que ele me falou, um abraço. O ex-prefeito Geraldino, um abraço carinhoso.
5: Regina Linha, tem aí? Rapaz, o negócio tá complicado, viu, Nassé?
12: Tá, Beto.
5: Deixa eu ver o Luan Calhau aqui, tá dizendo. Agora, Luan, tu mandou 3 áudios, eu não sei qual é o áudio aqui. Aí você vai falar qual é o que eu vou colocar aqui, viu? Deixa eu ver, Beto, esse Nassé é potência, falou tudo, muito sábio, parabéns. Fábio Medrado, que mandou o áudio. Fábio Medrado, obrigado, hein, Fábio. Eita, a Gil tá dizendo o seguinte. Boa tarde, Beto. Antigamente existia muito mais gente pedindo esmola do que hoje. É verdade que esse rapaz falou. Era para estar todo mundo rico.
16: Boa tarde, Beto. Boa tarde a todos. E será que a população toda de cada cidade que tem prefeito... A população toda está empregada na prefeitura? Eu gostaria de saber isso.
5: E aí, né, tu responde, Gil.
12: Ela tá falando com o ex-vereador, com o vereador Lucas.
5: Ah, eu pensei que era contigo. Ô, Lucas, ela tá falando com você. Vou repetir então, ó, Lucas. Tome o seu tanto aqui, ó.
16: Boa tarde, Beto. Boa tarde a todos. E será que a população toda, de cada cidade que tem prefeito, a população toda está empregada na prefeitura? Eu gostaria de saber isso.
5: É pra Lucas, né, Nassé?
12: Ela mandou recado aí pro nosso vereador Lucas.
5: Ah, eu pensei que era pra você, Nassé.
12: Mas eu tô pronto aqui, né? Aqui a gente tá aqui pronto pra responder a população, tá pronto, né? Sim. A população, como eu digo, eles não estão pedindo nada, não é favor. Tudo, a gente que somos homens e mulheres públicas, a gente tem que estar preparado. Então eu dou o meu melhor. Eu costumo dizer que não sou o melhor, mas procuro fazer o melhor. Eu começo, Beto, 5:30 da manhã, meu dia a dia. E gosto da área pública, é meu quinto cargo público, e gosto da área pública, que eu gosto de estar com o povo, gosto, me sinto bem, não sou melhor, tenho erros, falhas, defeitos, mas eu gosto de estar no meio do povo, gosto.
5: Olha, boa tarde, Betão, manda um abraço aí pro nosso secretário Nassé, e lembrando, Beto, que isso aí dos animais aí foi o vereador Danilo que fez a correção, isso implica na melhoria para a população, um abraço aí pro Nassé.
12: Ok, muito obrigado. Olha, Beto, dizer que todos os vereadores, cada um atua. O vereador Danilo, ele faz parte de um bairro, de um complexo de bairro que nós temos. Obrigado, viu? Muito obrigado pelo café e água. Como é o nome do menino aqui, Beto, nosso operador?
5: Iraíu,
12: muito obrigado. Dizer, Beto, que ele faz parte de um bairro que tem 15 mil moradores, que é a zona norte de Piauí, que é um complexo de bairro, né? Que é o bairro Santa Rita, bairro Clis Neto, Pau D'Arco, São José, que é a antiga invasão. Sítio do Pica-Pau, então é um vereador atuante, como todos. Então, um abraço aí pro vereador Danilo e que Deus continue te abençoando na tua caminhada.
5: Amém. 13:22.
17: Oi, Beto, boa tarde de novo. Eu não gosto muito de falar de política, acho que você percebe isso, mas deixa eu falar um pouquinho aqui. Aqui na minha família, aqui na minha casa, era 10 irmãos. Foram 9 irmãos meus embora há 35 anos atrás. Porque a gente, na verdade, não precisa nem falar a situação que a gente passava aqui no Nordeste. E Piauí, principalmente. Meus irmãos até hoje estão em São Paulo. Né? Mas a situação da Bahia que a gente vê hoje, irmão, é totalmente diferente do que a gente viu antes de Lula ser presidente e do PT governar. Eu trabalhei sempre com prefeitos que eram de direita. Eu trabalho 37

0: Ibirataia. Esse asfalto de Ibirataia foi feito no último ano de Paulo Soto. Sabe, a situação da Bahia era tão trágica que as mulheres usavam nem absorvente, tinha pra botar na tabaca, era atrás de pano. A gente não tinha um colégio de referência, os colégios tinham tudo destruído. Olha as creches que foram feitas em Piauí. Olha os postos de saúde, todo o bairro de Piauí tem um posto de saúde. Quer dizer, em Piauí, para receber uma ambulância e uma viatura, a gente tinha que fazer, na época de Paulo Soto, tinha que fazer uma carreata da rodovia, do aeroporto para a Praça Central para receber uma viatura e uma ambulância. Quer dizer, não se vê que fez, falar que... Agora, depois de pronto, tem filho que não reconhece o que o pai fez por ele, imagine reconhecer o que os outros fez por ele. Essa Bahia, a referência que tinha na cidade de Vitória da Conquista, porque Guilherme foi prefeito 6 vezes, ou 4 vezes em Vitória da Conquista. Então a referência que tinha era Vitória da Conquista, as outras cidades eram de Dapenidó. Então em Piauí, você aí de Piauí, que não votou, que vai votar, segure seu voto e vote em Lula, não vote o Nordeste, a Bahia contra eles, porque se a gente ficar na oposição...
1: Ligaram ou se caiu? Acabou? O Nassé foi. Eu ouvi bem que Josivaldo falou assim: não tinha pano pra bater na tabaca?
2: Misericórdia.
1: Que tragédia.
2: Rapaz, misericórdia. Será que ele tá fumando cachimbo da paz? Sim. Rapaz.
1: O homem tá tão viciado nisso. Deus é mãe. Solta um pouco pra falar agora. Não solta esses palavrão aqui, não.
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1: Um abraço, Luan. 13h27, quem mais, Gireildo?
4: Roberto, a população não quer votar em Lula. O problema das pessoas votarem em Lula é que a maioria dos prefeitos é coligação com Jerônimo, através do PT, de Lula. E aí, muitos pais de família trabalham em prefeitura, aí tem o filho que trabalha na prefeitura, tem a filha que é uma professora. E aí, através da prefeita que obriga todo mundo, tem que votar no governo que a gente está junto, que é o PT, que é o que está mandando benefício para o município. Mas mesmo assim, é muito imposto e as pessoas aí acabam votando, não pelo Jerônimo, nem pelo Lula, acabam votando pelo gestor, como Larissa mesmo aí. Ela está apoiando quem? Jerônimo. Está apoiando quem? Lula. Aí tem quantas pessoas empregadas aí no município aí? Aí essas pessoas aí que estão empregadas no município aí querem continuar empregado, então tá brigando pelo direito deles. Mas se você olhar pela realidade, tá tudo.
1: Esse aqui, Gil, diz que esse áudio aí já passou. Então é outro, não? Vê aí outro aí, Raildo. O outro vai. Solta aí.
4: Eu dei um exemplo de Larissa, mas eu tô falando do prefeito da Bahia, de toda a Bahia que tem um PT. Eles querem continuar, porque com o PT ele continuando é bom pra eles. E as pessoas que estão trabalhando no governo ali, independente de ser Larissa.
1: Deixa eu ver aqui. Embolou o meio de campo aqui, viu? 13h28. Tá bom, Lucas. Tá bom, viu? Deixa eu ver aqui. E Luan. Pô, pronto, aí, ó, Luan. Ó, Luan trouxe uma dúzia de ovos caipira pra mim. Aí ele. Passa o outro áudio. Passa o outro áudio. Passa, Iraí. Deixa eu passar aqui, Iraí, desse outro áudio. Pera aí, deixa eu passar. Aqui é outro áudio aqui.
5: Eu esqueci de lado. Meu lado é Lula, é 13 esquerda do Brasil. Entendeu? Esse pessoal queria matar todos nós. Pois por eles, o preto favelado, o idoso, tá tudo morto. Olhar pra esse povo aí, acho que não sabe nem o que ele tá falando. Muitas vezes o Lucas é inocente, não sabe o que fala. Eu mesmo que estudei vários anos na Federal, eu sei o que eu falo, estudo a rádio, estudo a história, estudo os livros, estudo os noticiários, todo tipo de jornal, enfim. Ele sabe o que fala, sabe o que diz.

0: Flávio Bolsonaro retrocesso. Um abraço a todos e com Deus.
1: Valeu.
0: Calhau, economista, me ligou.
1: Ó, Luan, ó, Lucas. Luan disse que estudou história, conhece tudo, assiste jornal e você não faz nada disso, Lucas. Você não assiste jornal, Lucas, você não assiste história. Não foi isso, Luan? E aí, Nascimento, tu estudou história?
2: Pouquinho. Deixa eu falar aqui pra você.
1: Mas assim, estudou história, mas não pegou o pano pra bater na... Não, né?
2: Não pode, misericórdia. É, mas responder aqui a Josivaldo, ele falou aí com segurança, Beto, dizia a você que o Nordeste segurou o país. Por exemplo, São Paulo tem 43 milhões de habitantes, né? O estado, 645 municípios, a Grande São Paulo tem 13 milhões de habitantes, 3 milhões e meio só na Zona Leste, é de nordestino que segurou aquele estado. Então o Nordeste é uma região forte, os estados nordestinos é forte. Então, o Romeu Zema, lembra o ex-governador de Minas Gerais que tem 17 milhões de mineiros, 853 municípios, ele fez uma crítica ao Nordeste, não passou de 1%.
1: Foi?
2: Romeu Zema não passou de 1%. O cara que teve 8 anos comandando o estado de Minas Gerais foi criticar o Nordeste, não passou por 1%. Então, eu digo às pessoas que o voto é democrático, tem que respeitar o próximo. Quando você respeita o próximo, você se torna fortalecido, você se torna autoridade. Quando você quer humilhar o próximo, mostrar arrogância, você se torna realmente um ninguém. Então, o político, os eleitores têm que respeitar. Nós vivemos num país democrático. Quem vai votar em Lula, quem vai votar no Flávio, tem que respeitar. Porque cada um é um candidato, cada um tem o seu eleitor. Eu costumo dizer, o saudoso Leão, irmão do nosso amigo Du, ele usava uma frase, ninguém é ruim para todo mundo e ninguém é bom para todo mundo. Então, a gente tem que respeitar. Eu não sou de denegrir, candidato A, candidato B, não. Eu escolho o meu lado e vou votar. Olha, por exemplo, eu tinha uma vocação, ele era senador pelo estado do Paraná, Auro Dias. Um cara com uma história bonita na história do país. O que é que aconteceu? O Sérgio Moro veio e tomou a vaga de Álvaro Dias. Há 4 anos atrás, em 2022.
1: E Álvaro Dias era seu candidato.
2: Um cara forte, exatamente. Um cara que nunca usou uma passagem do Senado para retornar para
1: o Paraná.
2: Recurso próprio. Nunca usou, porque todos os senadores têm... todos os senadores têm direito a 53 assessores. Para quem não saiba disso aí, pode pesquisar. Cada senador, nós temos 81 senadores. Cada um tem direito a 53 assessores. E ele abriu mão, ele só tinha 20 assessores. Então, um cara com uma carreira linda na política nacional.
1: 332, o Jô está dizendo, boa tarde, Beto. Eu tenho acompanhado as discussões e principalmente da participação do Eres. É muita avalanche, posições da oposição. São tantos números, tantas informações e tantas análises que, sinceramente, eu vou me abster dessa discussão. Agora, uma coisa eu tenho que reconhecer. Pelo conhecimento que o homem demonstra sobre números e economia, daqui a pouco alguém vai ter que convidar o Eres para ser ministro da economia. Mas brincadeira à parte, eu quero aproveitar para mandar um abraço para Nassé aí. Por isso que já estou até dando a ele o título de cientista político de Piauí. A política é assim.
2: Tá me deixando vaidoso?
1: Tem quem faça análise. Um grande abraço, Nassé. Parabéns pelos acertos. Afinal, como dizem por aí, na política a gente pode discutir opinião, mas os números, quando chegam às urnas, acabam falando por si. Josivaldo é muito inteligente, comentário de excelência. Bateu o pano na tabaca.
2: Esse Jô aí retorna à Câmara, viu, Beto?
1: Não!
2: Retorna.
1: É sério?
2: É um bom nome, forte.
1: E aí, o doido aqui
2: nasceu. Sim. Pode notar aí. Hoje é 8 de outubro de 2026.
1: Então você quer dizer que alguém vai sair?
2: Não sai, alguns saem. Não,
1: claro.
2: Claro.
1: Esse Jô vai entrar, claro. Alguém vai sair.
2: Não sai. Olha, por exemplo, agora nós não temos.
1: Você acha que André não fica? Não,
2: forte candidato.
1: Não,
2: forte,
1: então você acha que Cláudio sai?
2: Não, forte
1: também. Tem que sair, Nassé.
2: Sim, sai. Mas olhe bem, ele é um forte candidato. E dizer mais a você aqui, nós estamos falando, deixa eu falar da prefeita Larissa. Ixi, as obras, claro, tem que falar, prefeita Larissa.
1: Cuidado,
2: viu? Não, a prefeita Larissa, com 1 ano e 9 meses, vem trabalhando pelo município. Ela luta pelos PEC. Olha, Beto, eu venho acompanhando essa senhora prefeita, independente de cargo, você me conhece. A gente tomamos café junto, você me conhece como eu não sou. Eu não costumo dizer, eu não sou amigo do poder. Não preciso disso. Deus tem me dado o dinheiro da feira. Eu sou pinhão, sou vendedor de caçola. Certo? Deus tem me dado o dinheiro da feira. Não tem, eu gosto da área pública, como está, os senhores que me ouvem. Eu sou apaixonado pelo povo, eu tenho o cheiro do povo. Não
1: é
2: sou
1: candidato. Mesmo,
2: tenho Beto, me sinto bem. Meus filhos.
1: Já quer ser prefeito?
2: Não, de hipótese nenhuma, não tenho. Olha, você que faz o bem. Você fazer o bem é bom pra alma, eu gosto de fazer o bem. Não tenho como agradar todo mundo, mas eu nasci pra isso. Sabe o que, Beto? Jesus Cristo, quando veio o mundo, ele disseram o que pra cada um de nós? Ele que é o dono. Eu vim para servir, não para ser servido. Mas olha o que Jesus diz.
1: O doutor Bismarck tá falando, Beto, o telefone que liga direto aí pro Panorama, tá funcionando não, irmão? É porque o fluxo de ligações, será? Ou é o fluxo de ligações? Eu tô tentando ligar, está dando caixa. Ô, doutor Bismarck, tá dando, assim, congestionamento, gente. Isso aqui tá igual o trânsito de São Paulo. Doutor Bismarck tá pensando que aqui é o telefone.
2: Um abraço pra ele, que ele é muito inteligente também, né? Cabeça pensante.
1: Aí é Bismarck que tá, opa, na linha. Doutor Bismarck, que isso? O senhor acha que eu vou bloquear alguém, doutor? Isso é o fluxo. Nascer falando, aí as pesquisas apontando o seu candidato vitorioso. Pois não, doutor? Boa tarde.
3: Boa tarde, Beto. Boa tarde, todos os ouvintes. Beto, o motivo do meu contato é para responder nosso amigo Lucas, um cara que tem um estima preto. É, dizer para Lucas que quem foi que tirou o SAMU, expansão do corpo de bombeiro, redução dos juros do FIES, ProUni, Bolsa Família, Luz para Todos, Bolsa Escola, Caminho da Escola, redução da taxa de desemprego. Então, assim, dizer que Lula não fez nada, que o brasileiro está cansado de Lula, eu acho muito pesado. Porque, assim, quando alguém procura ele para levar ao hospital, o primeiro caminho é onde? O Hospital do Estado. E onde tem um excelente atendimento, é o Prado Valadares, hoje está daquela dimensão, né? Então, assim, eu acho pesado alguma fala, porque o governo Lula é um governo que sempre puxa para o lado dos menos desfavorecidos, entendeu? Diferente do candidato que ele apoia, que quer cortar, desvincular a carteira de trabalho, colocar por dia de trabalho, conversando de que tem um acordo com o patrão, aonde, Beto, que patrão vai querer escutar funcionário para dizer quando quer trabalhar, onde e como quer trabalhar. Entendeu? Beto?
4: Ouvindo, doutor.
3: Eu quero dar uma resposta para Lucas e dizer quando ele pega algum eleitor, vai direto pro Hospital do Estado, onde tem um grande apoio. É o Prado Valadares, então, assim, hospitais que são estaduais e grande apoio do nosso governo. Ninguém vai diretamente com a clínica São Roque. Dizer que o governo Lula está cansado, que o pessoal não quer votar mais em Lula, então eu acho muito pesado, porque quem fez o SAMU, expansão do corpo de bandeira, redução dos juros do FIES, quem criou o ProUni, Bolsa Escola, Luz para Todos, Caminho da Escola, redução da taxa de desemprego. Então, assim, diferente do candidato que ele defende, que quer mudar a classe trabalhista, né? Inclusive, eu acho que Lucas pouco trabalhou de carteira assinada, então ele não sabe muito o que é isso, né? Mas a pessoa que querer extinguir a CLT e colocar para o funcionário dizer ao patrão como que quer trabalhar, onde, quando, isso, Beto, é impossível acontecer, entendeu? Então, assim, eu voto no Lula porque é o governo que busca favorecer os menos desfavorecidos. Entendeu, Beto?
4: Ok. Obrigado, hein, doutor? Um abraço, meu irmão. Olha, 13h38, o Lucas tá dizendo que Luan ligou, que diz que estuda história, que faz economia, que assiste jornal. Segundo o vereador Lucas, é porque Luan tá mamando. Aqui rola de tudo. Rola o pano batendo na tabaca, rola mamando. Bota aí o Lucas, vereador. Esse programa
5: é tranquilo. Luan tá falando bem de Jerônimo, falando bem de Lula, que é o melhor governador, que é o melhor presidente é Lula, o melhor governador é Jerônimo, porque tá no governo, tá mamando. Tá sendo beneficiado. Ele vai falar contra. E quanto mais ele falar bem, melhor pra ele. Porque ele trabalha e ganha pelo governo aí. Trabalha no governo e ele fala contra. Ele tem que defender o pão dele mesmo aí. Agora o pobre coitado que tá na linha de frente lá, que tá lá no bairro lá, sofrendo, pagando taxa de esgoto cara, iluminação, imposto caro, certo? Que recebe um Bolsa Família, que o Bolsa Família no momento tá dando pra pagar a conta de água, porque essa taxa de esgoto aqui não existe, a taxa de esgoto em Piauí, não existe tratamento. Aí sim, ele tem que falar mesmo. Agora Luan, ele tem que falar bem mesmo, ele vai falar bem pro resto da vida.
4: Ok. Ó, Lucas, eu tô deixando ele falar que ele me deu uma dúzia de ovos pra ti. E também eu tô deixando abrindo espaço pra tu, porque tu me deu uma galinha.
2: Eita, meu Jesus Cristo!
4: Agora, só que Luan já me deu a caipira e Lucas nem sequer matou a galinha, me deu a galinha viva.
2: Misericórdia, pra tu matar.
4: Isso, atenção, hein? Atenção, acaba de chegar a informação aqui. Tá vendo uma contradição aí? Nessa operação da polícia, hoje cedo. Uma coincidência de nomes. Um rapaz que talvez esteja até à procura, a polícia está à procura, ou já pegou. E aí, esse personal trainer, professor de educação física, Ademário Lemos, mandou um áudio aqui pra gente, gravou um vídeo pra explicar à população de Piauí que ele não tem nada a ver com essa operação realizada hoje. Vamos ouvir o vídeo que a Demário mandou pra gente.
6: Boa tarde, pessoal. Vim até vocês aqui pra estar explicando o mal entendido, deixando claro que meu nome é Ademário Lemos de Souza, né? Estão associando a uma outra pessoa, né? Que tem um nome parecido com o meu, lembrando que nome e sobrenome, eu tô aqui desenvolvendo minhas atividades normais, aqui eu tô agora na minha casa, entendeu? E algumas pessoas estão divulgando essa falsa informação, né, em redes sociais e até fazendo boca a boca. Lembrando que eu tô aqui muito bem e que Deus abençoe vocês.
4: Tá aí, esse Ademário Lemos de Souza acaba de explicar que não tem nada a ver, o nome tá associando o nome dele. E ele está trabalhando hoje mesmo, ele ensinando, dando aula no colégio, recebeu muitas ligações e o Panorama acaba de entrar em contato, ele explicando que não tem nada a ver com essa operação da polícia. Tá explicado, né? Porque tem muita gente que inclusive mandaram até foto. Só, Beto, quem foi... Beto, quem foi preso e na verdade não tinha nada a ver. Aí Ademário, esse aqui, tá explicando que ele tá solto, livre, leve, que não tem nada a ver com essa operação.

0: Será que tem outro Raimundo Paraguai ou esse é o verdadeiro? Boa tarde, Raimundo.
1: Boa tarde, Beto. Você vai errar o Raimundo Paraguai. Se tiver outro em Peru, é contrabando, né,
0: Beto? Você também ligou pra explicar que não tem nada a ver, né?
1: Nada a ver e culpado de tudo na Sé, viu, Sé? Você que é culpado.
0: Que tragédia.
1: Se Lula perder na Sé, se Lula perder a política, quem vai perder é aquelas pessoas menos favorecidas que precisam da PAUNE, que se de uma cesta básica, dos benefícios do governo. Então o rico quer que o pobre se lasque, né? É verdade. Mas tenha certeza, Fé, que Lula vai ganhar as eleições, Lula vai fazer um bom governo para beneficiar todas as classes. Lula é um dos presidentes da Fé, que tira do rico para dar ao pobre. Você viu aí agora que uma pessoa ganha menos de R$5.000 por mês, ele não paga imposto de renda. Você vê aí, o Grilo de Biratá explicou, bem explicado, e é verdade, gente. Hoje, o trabalhador hoje na Fé, Beto Marques, está sendo valorizado. Antigamente, os patrões chegavam lá, quer trabalhar, se quiser, vai embora. Hoje não. Hoje tu tem que correr atrás do funcionário para trabalhar. Aí tem muitos fazendeiros aí, Beto, que tá um cacau na roça perdendo. Ontem ele não dava valor ao funcionário. Hoje tá pagando 120 conto por dia e não tá dando. Antes ele pagava uma miséria de salário ao povo pra comer o cacau dele. Hoje tu tem que colher teu cacau, cara. Tu tem que respeitar essa classe de gente humilde. Essa classe que constrói o Brasil. É quem trabalha. Nós temos um exemplo aqui no nosso país, São Paulo. São Paulo cresceu. Quem cresceu São Paulo são os nordestinos. Então, meu amigo, quem está injuriado aí é o Erivaldo,
0: não é, Beto? Não, o Erivaldo não está injuriado, não. O Erivaldo está liderando. Como é que ele está injuriado?
1: Ele vai engolir Geraldo nas 4 anos.
0: Erivaldo, vai engolir Gero.
1: Eu falo, o importante é o PT da Bahia ganhou.
0: Misericórdia.
1: E o importante agora é Lula ganhar as eleições para que o Brasil tenha dias melhores, para que as pessoas mais favorecidas, que precisam da saúde, da educação. Agora, eu tenho 72 anos de idade, vou fazer agora, eu nunca vi na minha vida uma classe de gente humilde ser valorizada como está agora. Eu estou adulando os caras para trabalhar. Vem trabalhar. Hoje, para você arrumar. Eu tenho 20 vagas de emprego em Piauí. Não estou achando, não, Beto. Sabe onde é que tem vaga de emprego? No bodegão. Todo mundo que é impulsionado não está achando. Não está achando, porque está difícil. Parabéns. Muito obrigado, meu Deus.
0: Valeu.
1: É tudo isso aí. O povo humilde ser valorizado. Um abraço, Beto. Deus abençoe. Um abraço para meu amigo Jocivaldo.
0: O homem do pano. Valeu. Olha, deixa um abraço, Beto. Eu estou aqui em São Paulo. Esse científico político que acabou de falar aí, já que ele estuda, pergunta a ele que quem é Karl Marx, quem é Lenin e o que eles pregavam para o comunismo. A maioria desse programa aí, desses programas que ele fala, quem criou foi FHC, o Fernando Henrique Cardoso. Ele, inclusive, mandou um áudio aqui de São Paulo falando conosco. Aí, ó.
2: Fala, Beto Marques, boa tarde. Beto, é coisa que a gente fica ouvindo, cara, e não consegue entender, velho. Antes, na campanha que o Bolsonaro foi presidente, essas mesmas falácias aí tinha. Que Bolsonaro ia tirar aposentadoria, que Bolsonaro ia tirar benefício de quem tinha Bolsa Família, de quem tinha isso, de quem tinha aquilo. Que Bolsonaro ia matar homossexuais, ia matar negro, ia fazer isso, fazer aquilo. Mas quantos benefícios o Bolsonaro cortou quando ele estava presidente? Quantas pessoas que recebiam o Bolsa Família e prejudicou? Quantas aposentadorias de idoso ele tirou? Quantos gays, lésbicas, negro, quantas dessas pessoas ele prejudicou? Eu quero que esse pessoal me fale isso. O pessoal parece que é cego ou é louco, cara. Parece que é cego ou é louco. Tá com essa mesma conversa com o Flávio Bolsonaro. Não tá vendo que o cara não vai mexer nisso, que isso é ideia de internet. O pessoal cria vídeos justamente pra fazer isso. Ô, povo burro desgraçado.
0: E o que, Iraildo? Acabou? Tô arretado, rapaz, lá em São Paulo. O Carlinhos do violão, o Carlos Rodá ali, o da Baixada.
3: Toca muito.
0: Toca, né?
3: Toca muito.
0: Toca, ele vai falar agora, ele tá dizendo o seguinte, ó. Roberto, Nassé, é boa tarde. O país é democrático. A gente vota em quem quer. Será que o vereador Lucas tá mamando? Porque ele disse que o rapaz tá mamando só porque vota no PT. Não vamos julgar os outros pela gente. Será que Lucas tá mamando? E aí, na série, Lucas tá ou não?
3: Primeiro eu quero responder a Raimundo e o rapaz de São Paulo.
0: Sim.
3: Né? É dizer, o ex-vereador Raimundo foi 3 mandatos como vereador, é político, essa política. Raimundo, ele fala aí de Lula, ele que é um homem que... Ele é classe B.
0: Raimundo?
3: Né? Raimundo é classe B, né? O A.
0: Eu acho que
3: Raimundo tem uma renda, vou...
0: Não vai falar
3: vou,
0: da renda.
3: Vou entrar na tua vida.
0: Oh, meu Deus.
3: Raimundo tem um salário hoje de 60 mil reais por mês, então é classe A, né?
0: Tranca o portão, Raimundo.
3: É classe A, então você vê que ele teve a humildade de falar do governo, né? Porque ele poderia chegar e detonar. O cidadão de São Paulo, a sua fala foi maravilhosa, mas ele foi deselegante. Quando ele chama as pessoas de burro, não pode, meu amigo. Você tem que respeitar as pessoas. Você tem que respeitar as pessoas como você é respeitado. Então você não pode agir, chamar as pessoas de burro, não. É, como você sabe que as pessoas que faz seus relatos é um país democrático. Então você tem que respeitar. Você
0: quem no... é?
3: O cidadão de São Paulo,
0: São
3: ele chamou
0: Paulo,
3: o pessoal de burro.
0: De burro.
3: Não pode, meu amigo. Você, não, né? Você entrou com sua fala tão homem... uma fala... Um homem, mostra que é um homem inteligente, mas no final... Foi deselegante com sua fala.
0: Tirou o leite e chutou o balde.
3: Chamando as pessoas de burro. Não pode fazer. Você não pode fazer isso.
0: 13h49, pois não, Bizunga?
4: Boa tarde, meu amigo Beto. Esse homem deve estar maluco aí, né? Dizendo que a nossa saúde, a educação vai continuar. O Lula tem que ganhar. Esse homem deve estar louco, né? Porque a saúde é um caos, né? A saúde e a educação é péssima na nossa Bahia. Isso aí quem fala não é eu, não. Quem fala é os números. Ele tá louco, dizendo que o Lula tem que voltar pra continuar do jeito que tá. Meu Deus do céu, viu? É gente morrendo na fila da morte aí. Esse cara tá louco. É a paixão por Lula, é a paixão, é doença.
0: E aí,
4: eu já votei no PT, fui afiliado no PT, mas eu não tenho essa paixão louca, não, viu? É loucura.
0: Ô, Nassé, entra aí, me tira
3: não,
0: desse meio.
3: Esse cidadão que entrou aí agora, olha a elegância. Ele tá fazendo as críticas dele normal. Porque ele é um eleitor, ele tem o direito de criticar, falar, é o direito de cada um. A saúde, a educação, a segurança pública, o transporte, o cidadão, ele tem direito de cobrar para que os políticos melhorem. Parabéns para você, meu amigo, por sua atitude.
0: Bizunga.
3: É um homem inteligente, gostei. Você realmente está preparado para ser um líder comunitário.
0: E não
3: um
0: vereador. Chegou ninguém.
3: Não, mas é isso que é uma postura de um cidadão. É um homem que você vê que é um homem que tem moral.
0: Rosa,
3: parabéns para ti, meu amigo.
0: A Rosa está dizendo, boa tarde, Beto. Eu sou técnico em enfermagem. Trabalhei no HJI, cansei de transferir paciente em táxi com oxigênio, porque não tinha ambulância de qualidade, só vivia quebrada. E quando o paciente chegava na porta dos hospitais, não tinha vaga. Não sei por que esses políticos falam tanto em regulação. Saímos com a garantia de que um leito para o paciente, diz Rosa. Se eu não me engano, a Rosa é a filha do nosso...
3: Do ex-vereador Adenor Soares.
0: É, né?
3: É um homem que fez história.
0: E hoje, Adenor, votaria em quem, na Sé? Não tá medo não, Nassé?
3: Rapaz, eu não posso responder, que eu não sei, assim, na época, ele era um defensor muito do lado de Antônio Carlos Magalhães na época, né? Lembra? É um político,
0: carlismo.
3: Era um político muito forte, com influência, muito, deixou
0: preparado.
3: Deixou seu legado aí em Piauí, toda a história, né? Ele contou a história e fez história. Um abraço, Rosa, pra você.
0: São 13h51, Nassé Barros. Muito obrigado. Olha, Nassé, Desculpa aí, comigo. O bicho pegou.
3: Mas foi maravilhoso. O povo explanou. O Beto gosta de parabenizar a todos os funcionários da Secretaria de Desenvolvimento Urbano, todos os diretores, todos, porque a secretaria não é na Sé, eu sou um aprendiz. Costumo dizer que não sou o melhor, procuro fazer o melhor, mas a minha secretaria, o meu povo me acompanha, que eu começo às 5h30 da manhã, todos já sabem, que eu já ligo cobrando ações. Então, muito obrigado a cada um de vocês, a diplomata, que é Noiata, a menininha, que é Ádila, a Isaac, que é o nosso arquiteto, a Tainara, Botó, Zé Luiz, ao solteiro aí da Avenida São Salvador, que estarei aí sábado aí numa festa aí, não vou dizer onde, vai ter um aniversário, fui convidado, mas disse que é segredo, mas estarei aí, se Deus quiser, na região aí da Avenida. E a todos que fazem, ao nosso chefe de trânsito, nosso amigo Antônio Carlos, ao pastor, a Fábio, a todos os diretores, a Valzinho, a todos os diretores aí, um abraço a cada um de vocês, e dizer a cada um que me ouve neste momento, Beto, faça o bem, como você faz e outros. Quando você faz o bem, você é taxado como besta ou como otário, mas faça, é bom para a alma. E dizer aos senhores, cada um que me ouve neste momento, nunca se afastem de Deus.
0: Amém.
3: Nunca se afaste de Deus. Um abraço para você. Não vou almoçar com você hoje.
0: Não,
3: hoje não vou.
0: Então tira o feijão.
3: Tenho um compromisso, mas muito obrigado. Eu sei que você vai viajar esse final. Já, quem tá me contando sua vida toda é tio.
0: Tio, de pra o quê?
3: Ele, Nassé, Beto mandou aqui, viajou pra tal lugar. Eu digo, eu sei. Ele vai danar comigo, vou falar isso no ar. Eu sei, tio, ele tá de namoro novo. Ele tá ouvindo. Ó, tio. E amanhã eu vou aí comer a farofa de ovo, que ele... Ó, Beto, você faz uma carne boa, ele é a farofa de ovo.
0: É?
3: E tu já sabe...
0: Amanhã que horas?
3: É, tu...
0: Vamos comer essa farofa de ovo.
3: Vamos, amanhã. Tu sabe que ele... O jogador dele morava na China, ele ia lá fazer o feijão, feijão branco com...
0: Aquele é top.
3: Aí ele faz aí, parecendo que eu sou jogador, ele é... Venha comer meu feijão, um abraço pra você, tio e minha amiga Jeane. Amanhã estarei aí comendo o meu ovo frito com farofa. Fica com Deus. Pois não, Beto.
0: Amém,
3: pois...
0: obrigado.
3: Ok, obrigado meu amigo, Ildo. Muito obrigado pelo café e água, tô te aguardando, certo? Você e a moça, qual é o nome da moça? Dona Maria, empresária, que Deus abençoe, tô te aguardando. E um abraço a todos vocês, fiquem com Deus.
0: Beto, boa tarde, será que Raimundo não assiste jornal? Quantas empresas fecharam as portas, provocando várias demissões no país, além do roubo dos mais de 4 milhões de aposentados? Falar para ele, quem tá falando aqui é Francisco. Valeu, Francisco.
3: Não mexe com o Raimundo, gente. Né, Beto?
0: O Joelson Passos tá dizendo, ô Beto, eu vou fazer igual o pastor, bota eu agora para falar. Bota Joelson pra falar, é Iraildo que domina aí, eu tô falando pra ele, Joelson, Iraildo, bota Joelson, por favor.
5: Beto, boa tarde. Boa tarde, ouvintes da Ipiauí FM. Boa tarde, meus amigos e minhas amigas que tá ouvindo o programa nesse instante, né? Hoje, dia 8/10, é aniversário dela, Ariane da Siga Natural. Hoje é aniversário de Dil, a cunhada de Domingos Segurança, Hugo Bastos. Esse é o caçula de Laércio Borges e Eliette Cardim, né? Hoje é aniversário dela, Silvana, a esposa de Luan, na cabana Xemoá. Tá ligado no programa agora, velho. Pensa no pessoal viciado no programa, esse pessoal lá de Porto Seguro, viu? Hoje também é aniversário dele, Ironildo, lá na cabana Xemoá, lá em Porto Seguro. Adriana, a esposa do meu amigo Edinaldo Açougueiro, né? Ela é filha do saudoso Martílio Corretor. Hoje é dia dele, comedor de cuscuz, dia do nordestino, Beto. Dil do Açougue na Batateira, Marinalva, que é a esposa de Cosme, aí do Posto Rocha. Hoje é aniversário desse Gesso, o sogro de Del Júnior, aí na Semil, a Lana lá no Bom Sem Farinha, Murilo, esse é o filho de doutor Aloysio, hoje é aniversário dela, Eliene, lá no Santa Rita, e Emily, que é a esposa de Pablo, filho de Tati Bocão. Um abraço, Beto, um abraço da Sé, boa tarde. Alô, Iraildo, boa tarde.
3: Ô, meu amigo, deixa eu mandar um abraço pro outro diretor.
0: Você senão, vai mandar, você
3: tá,
0: vai mandar.
3: Senão até uma Silmara
0: tá brava. 13h56, solta o áudio aí, Iraildo, eu vou ter Tati querendo participar.
6: Boa tarde, ouvinte do Panorama. É, Beto, realmente, esse governo do Lula, ele vem, fez assim muito pelos pequeninos, né, falar igual na Sé, veio dar oportunidade às pessoas a estudar, a ter acesso à educação. É, eu lembro isso, Beto, que há mais ou menos 17 anos atrás, aqui na minha rua, só tinha uma pessoa que ela tinha graduação, né, advogado. Então, isso aí porque ele conseguiu estudar em Salvador, porque os pais tinham condição e tal. E hoje, depois desse incentivo aí do governo Lula à educação, hoje, aqui na minha rua, todas as pessoas, né, estão aí à disposição, mas muito hoje já tem uma graduação, já conseguiu sair do salário mínimo para ganhar 4, 5, 6 salários ou mais. Então, isso aí é incentivo do governo, desse governo que lembra dos pequeninos, que vem fazendo política para os pequeninos crescerem e desenvolverem. Um abraço.
0: Quem é, Nasek? Um abraço, Tati. Quem é que você quer mandar?
3: Mas já se volta, senão tá assim, um homem daquele... O homem com portão daquele que ele tem, zangar comigo.
0: Mas ele participou do Panorama. Mas
3: ele é diretor de segurança, né, na minha área.
0: É da tua
3: mandar
0: área.
3: Um abraço pra você. Já mandei pra todos os diretores.
0: Menos pra ele.
3: Aquele homem, tu sabe a coisa que aconteceu. Não é só pro aniversário. Sabe quantos dentro de vinho aquele cidadão bebeu, Beto?
0: Mentira.
3: Ô, Beto, tu chamou. Mas tu sabe que ele tem um portão, né?
0: É que o motor dele é 2.0.
3: É aquela barrigona, 3 litros de vinho. Ó, Beto, parece que tava tomando água. Misericórdia, olha.
0: Tragédia.
3: Nós já almoçamos juntos lá na ilha, tu sabe que ele come muito.
0: É.
3: A tamanho da barriga do homem. Ali é um 6 quilos de comida.
0: 13,56, Jocival. Tu tá morto, companheiro. Com a língua dessa. Não dá nem pra almoçar na casa.
3: Não. Na casa de uns pequeninos fica com fome. A família.
0: 3,58, nós vamos ficando por aqui, viu, gente? Tem muitos áudios aqui pra rolar também, não deu tempo. E a gente se fala amanhã, se Deus assim nos permitir. Então todos, uma boa tarde, fiquem com Deus.
3: Meu Jesus! Até.

0: aquele carro.
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0: aí, Piau, tá com tudo de bom e de bem com a vida. Daqui a pouco eu tenho muito mais. 2h27 agora.
1: Na essa,
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4: A música não para. 2h30.
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4: Hora certa na Ipiaú, 2h55.
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0: tá na Ipiaú, tá com tudo de bom.
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0: Vamos até as 4h20 com frequência máxima. Tiago Aquino.
3: E essa daqui.

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2: Quero vocês comigo nessa, por favor. Kevin Johnny!

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1: Opa, 3:28.
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1: Hora certa, 3h55.
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0: 4:05, 4:05, uma ótima tarde pra você ligado, sintonizado na IPAU FM. Daqui a pouquinho tem Falcão com show do Falcão.
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Bom, já são 4:32. Olá, o nosso muito boa tarde. Já estou por aqui, hein? Nesse dia de calor. Muito calor hoje, né, gente? É, hoje é quinta-feira, muito calor. Bom, grande abraço, boa tarde para todos vocês. Vamos animar a tarde aqui na Foipiel FM. Vamos fazer um programa massa, claro. Eu dependo de vocês, né? Sem vocês eu tô morto. Tô morto, o programa sai do ar, os patrocinadores somem, tá bom? Bom, o especial de amanhã será com Roberto Neto ou com Zezo. Você prefere o especial com Zezo ou com Roberto Neto? Com Roberto Neto ou com Zezo? 4:32 no oferecimento do Adriano Saveiro, que é Saveiro 24 horas, hein? 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Você vai votar no Zezo, vai votar no Roberto Neto. Vai votar no Roberto Neto, vai votar no Zezo. Vai votando, vai interagindo, hein? Vamos tocar a música, Falco? Daqui a pouco a gente volta. Botar essa música. É quem me pediu essa música esses dias que eu não deu tempo pra tocar foi a Dandara. Aproveita e mando pra você, viu, Dandara? Aproveita e mando pra você, viu? Dandara aí da Rodão, Pedro II. Sandra de Sá, Retratos e Canções, 4:35.

0: Nossa, que música linda, né? Essa música, claro que não é brega, não faz parte da Jovem Guarda, mas é uma música muito bonita, né? Da Sandra de Sá, Retratos e Canções. Aí é pra quem gosta de música boa, em coisa de qualidade. Bom, já são 4:39. Deixa eu ver quem tá por aqui. Ah, meu Léo do Frango. 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
1: Aô, Falcão! Tudo bem?
0: Tudo
1: um
0: legal,
1: abraço meu. Pra você, um abraço a todos os ouvintes. Você que tá aí na zona rural, nos bairros de Piauí, no centro, na cidade de Sertobezinha, quero abraçar a todos. Informar que chegou na loja o Paru, cada peixe, Falcão, com 2 quilos. E aquele precinho camarada de R$16, você ainda leva ele serradinho. Ok, meu irmão? Um abraço.
0: Valeu, meu Léo. 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Pode falar com o Léo, que foi eu que mandei. Meu amigo Paulo Bento.
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0: 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Bom, olha, boa tarde, Falcão. Meu voto hoje vai pra Zezo. Manda um alô aí pra Neto Barra e Dona Eliana nas Três Barras. Então é isso, Neto Barra, que é nas Três Barras, viu? Ele botou nos Rezos. Valeu, meu irmão. Grande abraço pra você, viu? 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Vai votar no Zezo ou vai votar no Roberto Neto? 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Vai votar no Zé, ué? Vai votar no Roberto Neto? Quero saber de vocês, hein? 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Tá bom? 4:43. 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
0: 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Pode falar com Dona Márcia, com Rani, pode falar com Isadora, pode falar com Zina também, que foi eu que mandei, tá bom? Que beleza, um abraço aí pra vocês. 4 horas 44 minutos. Elié Farias, tá ligado?
4: Boa tarde, meu amigo Falcão.
0: Boa tarde, Elié.
4: Boa tarde a todos os ouvintes desse programa maravilhoso. É, Falcão, eu vou de Zezo, meu irmão.
0: Zezo, olha aí.
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5: Boa tarde, Falcão.
0: Oi, Alda.
5: Hoje eu vou ficar com Roberto Neto.
0: Olha,
5: meu elogio hoje vai pra você, Dandara, Dalila, vai pra seu bairro família, vai pra com o Madre Neném e com o Pai Gilberto.
0: Dalila agora
5: vai pra Lula, né? E do Sina. Tchau, fica com Deus.
0: Dalila agora acho que registrou outro nome, não sei se você tá sabendo, né? É, Dalila agora registrou outro nome, viu, tia Alda? Depois eu vou mandar ela te falar isso. 4 horas 45 minutos. 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Bom, vai votar no Zezo ou vai votar no Roberto Neto, hein? Tá um voto de diferença. 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Serve Motopeças, a sua motoca em primeiro lugar. 4h47. 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
6: Boa tarde, compadre Foca.
0: Oi.
6: Eu fiquei ouvindo. Eu voto em Roberto Neto.
0: Ó, empatou, hein? Valeu, dona, pela voz da dona Zene, né? A mulher que tem dinheiro aí em Itapirama. Será que Itapirama tá de boa, tá pacato? Tá legal pra morar, porque eu tô pensando seriamente em morar em algum outro lugar aí, viu? Agora eu quero um lugar bem pacato, que tem uma igreja que eu possa ir, e eu tenho escola, e escola boa. Eu tô pensando seriamente, viu? Essa música é linda, né?

0: Linda música, né? José Augusto, meu primeiro amor. 4:51, tá empate, tá empate. Quem tá por aqui, hein? Quem tá por aqui?
1: Boa tarde, Falcão.
0: Boa tarde.
1: Eu voto em Roberto Neto.
0: Virou Roberto Neto.
1: O Falcão, em Leão do Frango. Sim. Fiz uma compra lá de R$20 no teu nome.
0: Oxe, na hora.
1: Viu?
0: Se falou que foi eu que mandei.
1: Eu lá, comprei R$20. Eu falei, o nome do Falcão.
0: Oxe,
1: ele falou, é mesmo? Eu falei, é.
0: Oxe, na hora.
1: Falcão, gente boa.
0: Quem paga tá aqui, viu?
1: É lá pra você pagar, viu?
0: Primeiro lugar, obrigado por você me ouvir e lá no meu patrocinador, viu? E falou que foi eu que mandei, eu vou passar lá amanhã e vou pagar.
2: Boa tarde, Falcão.
0: Oi.
2: Sueli.
0: Oi, Sueli.
2: Vou votar em Zé.
0: Empatou de novo. Valeu, Sueli. Como é que tá você, Sueli? Tá bem? Um abraço. Tá empate, viu? 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
0: 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Quem tá por aqui, vai votar no Zé ou vai votar no Roberto Neto? Vai desempatar, hein?
4: Boa tarde, Falcão.
0: Ô, meu irmão.
4: Tá falando aqui, Zé Carlos Digital.
0: Ô, Zé Carlos.
4: Todos dois aí é bom.
0: E aí, Zé Carlos?
4: Mas eu vou votar pra Roberto Neto.
0: Virou Roberto Neto, virou Roberto Neto. Rapaz, pense em um show bom. É um show de Roberto Neto, viu? Quem não foi, perdeu. Showzaço. 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Olha o que eu tô falando, até R$1.000, viu? 4:55, vai ganhando o Roberto Neto. 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Aí é bacana demais, hein? A empate, né, Falco? 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Fale com o L.E. 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Pode falar, viu? 4h58. 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Ô, Miro!
5: Alô, Falcão, aquele abraço.
0: Fala, meu Miro.
5: Todos nós, né? Deus abençoe a sua vida, a nossa vida também. E hoje você botou dois caras fera, viu? Mas vou dar preferência hoje pra Zezo.
0: Zezo, né?
5: São os votos sinceros de Miro Barbosa.
0: Gente, aqui comigo no sofá. Olha, eu gosto do repertório de Zezo. O repertório de Roberto Neto é mais que espetacular. Chico Rei Paraná, João Mineiro e Marciano, Milionário Zé Rico, só coisa boa, pô. Só coisa boa, tá empate, hein? Alô, Eliseu, esse aqui sempre vota certo.
6: Boa tarde, Falcão.
0: Oi, boa tarde.
6: Eu voto em Zezo.
0: Virou Zezo.
6: Eliseu Pimentel.
0: Valeu, valeu, Eliseu Pimentel. Valeu, Eliseu Pimentel. 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Olha, quer comer um peixinho, mas ainda falar que quem mandou foi eu. Vai, Léo do Frango, meu Léo!
7: Aô, Falcão!
0: Fala, meu
7: tudo
0: Léo.
7: Bem?
0: Tudo
7: um
0: legal.
7: Um abraço pra você, um abraço
0: você
7: a todos
0: também.
7: Os ouvintes. Você que tá aí na zona rural, nos bairros de Piauí, no centro, na cidade de Sertobezinha, quero abraçar a todos, informar que chegou na loja o Paru.
0: Oh,
7: cada
0: rapaz.
7: Peixe, Falcão, com 2 quilos.
0: Rapaz.
7: E aquele precinho camarada de R$16, você ainda leva ele serradinho. Ok, meu irmão?
0: Um rapaz, Léo do Frango é o lugar certo pra você comer um peixezinho bacana, viu? 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Fale com o Léo que foi eu que mandei. Quem sempre tá mandando alguém lá em Léo do Frango é a Dona Parmira, viu? Dona Biute da Rua do Campinho. Ela gosta de uma muquecazinha de traíra. É uma muquecazinha de... A traírazinha na macarronada. Pensa numa coisa boa. Ô, meu irmão, é boa mesmo. Eu vi Dona Parmira esses dias comendo uma muquecazinha de traíra no macarrão. Ô, vou te falar, viu? Ah, valeu, meu Léo.
2: Boa tarde, meu amigo.
0: Oi, boa tarde, Creuza. Quem
2: fala é Creuza.
0: Um abraço, Creuza.
2: Este programa é muito lindo de audiência. Eu mando um abraço pra você, um cheiro
0: obrigado,
2: pra Renato.
0: Obrigado, viu?
2: E curta um bom feriado. E eu vou ficar...
0: Já?
2: Com Roberto Neto.
0: Ó, empatou. Feriado, eu vou ter que dar uma saidinha, trabalhar. Eu vou trabalhar, sabia, no feriado. Vou trabalhar. Olha, boa tarde, Falco. Ah, vou deixar a TV para daqui a pouco. Você vai desempatar. Viu, Dilza? Viu, Dilza? 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
0: 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Festa vinha gostosa com Léo Magalhães. Esse cara é espetacular. Esse cara canta tudo, rapaz.

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7: Bom, já são 5:11. Tá empate, quem vai desempatar agora é Dona Dilza. Dona Dilza, cadê Dona Dilza? Olha, boa tarde, Falco, tudo bem? Eu tô bem. É, meu voto vai pra Zezo, virou Zezo. É Dilda, da 2 de dezembro. Manda um alô pra Antônia, pra Val, Natália e todos os ouvintes. Um abraço, valeu, Dilda. Deixa eu botar aqui o votinho pra Zezo. Virou Zezo, hein? Deixa eu ver aqui agora quem vai desempatar. Bal, esqueci de ouvir teu áudio. Quem vai desempatar é Marli.
8: Falcão, boa tarde. Quem tá falando é Marli. Meu voto de hoje vai pra Zezo. Um abraço no seu filho, que Deus abençoe.
7: Vai pra Zezo. Dois votos pra Zezo. Dois votos pra Zezo. Um abraço, Marli. Um abraço, Marli. 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Olha, cheguei, coroa, meu voto vai pra Zezo, manda um alô aí pra tia Alda, professora Loura Joelma, cheiro pro senhor. Você parece que não ouviu a música que eu mandei pra você, né? A música da Sandra de Sá, Sandra de Sá, a música que você pediu a semana. Valeu, Dandara. Deixa eu ver quem tá por aqui, a Jaira, boa tarde, Falco. Eu e minha mãe Olga votamos em Roberto Neto. Mandamos um abraço aí pra você, pra Renan, Luana, Rúbia, tia Nay, Adelina, tio Antônio, Emílio, Kita, doutora Daniela Calumbi e Anne da Floricultura. Valeu, agora tá 2 votos de frente, né? Um abraço, Jaira. 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Vá de Steel, meu irmão. 5:15, vai ganhando Zezo com 2 votos de diferença. 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Um abraço aí para meu patrão Rema. 5:16. 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
7: Até agora não saiu a promoção do mês lá do Avistão da Construção. Samanta, que café especial é esse, Samanta?
10: Oi, boa tarde, boa tarde pra você, pra Paula, essa pró estourada, o esposo dela.
7: Candidata a vereadora,
10: pra viu? Dona Paula no Fala Mundo Real aqui. E todos os seus funcionários, pra você, pra Renan, pra Oswaldo e a esposa dele, pra mim, para meu filho, para minha mãe, para Priola, para Jai Beleza na Rua da Cantuária, para Dona Adélia Boca de Fogo, para Caíne, para Mônica, para Gaga, para Jai Beleza, para Selma na Rua da Quadra, para Xinha na Rua Ipiaú, Xinha do Bofe. Paquei do lixo pra todos que tá.
7: Quem gosta de bofe é mal.
10: Meu voto hoje vai pra Zezo, viu?
7: Quem gosta de. Tem um vinho ali na Rua do Campinho, ele reforma o sofá, né? Agora ele faz biscate, reforma a cadeira, banco de moto. Aquilo adora um bofe. Ave Maria, demais. Agora eu vou te falar, esse café não foi hoje, não, viu, Samanta? Pela foto aí eu detectei que esse café foi ontem à noite. Esse café não tá sendo agora, não, viu? Ó a pressão, tá bom? A música é linda. Meu amigo Adalto ali, ó. Adalto lá de Ponto Novo. Adalto, você deve vir, candidato a vereador, viu? Deve vir aí, viu?

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4: É, já são 5 horas 28 minutos e hoje é dia do nordestino, né? Ô, rapaz, o região boa retada, né, rapaz? Tem uns cabas que ainda falam dos nordestinos. É isso, rapaz. Pense num povo bom, num povo guerreiro, num povo trabalhador, povo educado, povo de música boa. Aqui tem vários cantores, como Alceu Valença, Zé Ramalho, dentre outros, Fagner. Sem contar os baianos, né? Tem que contar os baianos, tem que contar também o escritor ali da terra da Gabriela, dentre outros, né? Pense numa região, pense num povo bom, hein? Oh, um abraço aí pra todos vocês, esse povo que guerreiro, que trabalhou muito, né? Que ajudou aí a construir São Paulo, entre outras capitais, que beleza! Orgulho de ser nordestino, hein? Pão demais da conta, hein? Olha, boa tarde, Falcão. Vou votar no Roberto Neto. Manda um alô aí pra Valdo e todos da região do Poço. Um abraço aí pra Vardo e todos da região do Poço. Essa região eu não conheço, não. Valeu, meu amigo Adalto. O Adalto que vem pré-candidato. Ele é pré-candidato a vereador aí, viu? Vai pocar de voto aí, viu, Adalto? Agora, Adalto, vem aí, ferramos uns votinhos de fora, papai, né? Vai levando pra aí, aos pouquinhos, vai levando, porque é assim que funciona, viu? Valeu, meu amigo Adalto. 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
1: Boa tarde, Falcão.
0: Boa tarde.
1: Falcão, hoje eu fico com o Zezo.
0: Zezo.
1: E meu alô de hoje vai pra Dona Antônia aqui na garganta, pra assinar. Para a Marisa, para a Jordane, aí na Laura de Freitas, para a Dadá, Zezéu, para Itapitanga, na Fazenda Vencedora, para meu primo Antônio de Duvar, para Nilson Soneiro, para meu pai Vivaldo, para a Geone, todos que estiver ouvindo o teu programa.
0: Geone, é para Geone. Geone é da nossa terra aqui, irmão do vereador Naceu Ramos. Geone vai sair candidato a vereador lá, viu? Tô sabendo de tudo já.
2: Boa tarde, boa tarde, meu querido.
0: Boa tarde.
2: Ô, Falcão, eu vou votar hoje no Zezo.
0: Zezo, né?
2: Santilha, que está falando.
0: Um abraço, Santilha.
2: Boa tarde. A gente te protege, meu filho.
0: A senhora também. A gente precisa de proteção, né? Um abraço. Olha a minha amiga Lelice.
3: Falcão, boa tarde.
0: Oi.
3: Aqui é Lelice.
0: Um abraço.
3: Eu volto para Roberto Neto. Eu
0: Roberto
3: voto para
0: Roberto Neto. Neto. É
3: todos dois é bom, né?
0: É verdade,
3: mas
0: verdade,
3: eu voto para Roberto Neto. E se der, eu quero, gostaria de tu tocasse aí uma música de Quarto Negro com o Amado Batista ou o Zé Camilo, ou Leonardo.
0: Amanhã okay, seu dia okay. Solidão é fera.
3: Ou com o Amado Batista ou com Leonardo.
0: Eu posso tocar com Doge? O que é isso que a senhora tá comendo?
3: Ah,
0: oh, que
3: fui
0: Sara?
3: Fui agora e aí a gente cortou quase tudo, o cavador, e agora eu vou fazer com os
0: cuscuz. Que Sara?
3: Ah, se eu te fosse pra piar uma semana,
0: oh, vou levar um pega.
3: E ano que Sara, como ela tá amarelinho, ó.
0: Oh.
3: Ok, Falcão.
0: Calma aí, tá vendo? Mulher arretada, arretada, ué. Que Sara? Eu não conheço pelo esse nome, não. Que Sara? Um abraço, viu? 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
0: 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Rapaz, fui beber um café ali, café de manhã e ainda tava sem açúcar. 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Eu acostumado a tomar um café doce lá na casa da Dona Parmira. Tá vendo aí, Dona Parmira? E o café aqui sem açúcar, tá vendo aí? Nailton foi ali fazer, viu?
6: Boa tarde, Falcão.
0: Oi, Jade.
6: Jade. Meu
0: um abraço,
6: voto vai pra Roberto Neto. É
0: Roberto Neto, né?
6: Falcão, estou pegando até com a música de Márcio José.
0: Eu vou tocar porque você pediu. Porque
6: aí?
0: Você... Só porque é você. Só porque é você e você também é filha de Ediz. E Ediz é moral, né? E Ediz conhece Guedes por isso, viu?
7: Boa tarde, Falcão. Eu, Otávio. Eu voto em Roberto Neto também. Eu gostaria de mandar um abraço pra minha filha no Papelago, pra Zay, a Mari, pra Dute, pra Orídio, a Nilda, Marlene, Joana, Natalinho. Pra Andrelina, minha irmã, pra minha esposa, Deus, que tá na escuta, pra Paula, no Mundo Real, e pra todos que tá na escuta, que Deus abençoe essa
0: coisa. Incrível que pareça, Márcio José me mandou uma mensagem hoje me chamando, vai ter uma festa lá, Márcio José e Vanoli Cigano. Só que vou te falar, viu, velho? Vou lhe falar, manda uma mensagem pra mim hoje de manhã. O patamar das festas daqui tá em outro patamar mesmo. Tá em outro patamar mesmo aqui. A qualidade dos eventos daqui, que eu acho que tá diminuindo, os eventos daqui, né? Tá diminuindo. É, mas aqui tá em outro patamar, viu? Vou te falar. Aproveita as festas daqui, viu? Tá em outro patamar, viu?
8: Boa tarde, Falcão. Boa tarde.
0: Boa tarde.
8: Cristiano do bairro Clides Neto. Meu voto pra continuar sendo pra Zezo, viu,
0: Falcão? Aí, você não... Tá vendo aí?
8: Zezo aí.
0: Agora dois votos de diferença. Valeu, um abraço.
9: Boa tarde, Falcão. Oh. Boa tarde, Falcão. Boa tarde, Falcão.
0: É Sil.
9: Oh, eu vou votar pra... O meu voto é pra Zezo, hein?
0: Sil, gato.
9: É pra Zezo, é pra Zezo. Valeu.
0: Aí, ó. Valeu, sim. Ô, filho, você tá casado de novo, filho?
9: Oh.
0: Um coroa igualmente assim você, não fica solteiro não, né? Um coroa bonito, rapaz.
10: Roberto Neto também.
0: Roberto Neto, né?
10: Você me chamou de meu amigo.
0: É, bom demais, hein?
10: Grande Roberto Neto,
0: direi bagulho. O show do Roberto Neto é espetacular.
10: Ali, chama Walter,
0: é espetacular.
10: O Jair Careca, todos os dias, tá ouvindo. O show do Falcão, recordando o passado.
0: Valeu, valeu. O repertório de Roberto Neto é espetacular. O show de Roberto Neto é espetacular. Mano.
11: Boa tarde, Falcão.
0: Boa tarde, meu irmão.
11: Meu voto vai ser de Roberto Neto, viu?
0: Ó, mais um voto.
11: Ofereço pra todos os ouvintes aí da...
0: Um voto de diferença.
11: Valeu, um abraço.
0: Valeu, olha...
11: Juraci Novaes.
0: Ô, meu Juraci, um abraço, um abraço. Olha, lembrando que final de semana tem festa, hein? 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E vá dançar lá no grupo de Bem com a Vida, vá dançar e ser feliz. Que pena que eu não vou estar por aqui, viu? Que pena que eu não vou estar por aqui. Olha, boa tarde, Falcão, vou votar em Roberto Neto, é Sueli. Bom, com esse voto da Sueli, empata, hein? Com esse voto da Sueli, empata. 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Rapaz, o ganhador do prêmio ontem não falou nada comigo ainda, viu? Dona Paula, boa tarde.
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0: Valeu, dona Paula!

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Valeu!

0: Aê, Márcio
1: José. Márcio José nunca tinha tocado aqui em Piauí. Em 2020 eu fiz minha primeira. Eu sempre tive vontade de fazer festa com o Márcio José. Em 2020, bem no início da pandemia, eu consegui fazer a festa com o Márcio José. Tira de mim. Bom, vixe, passei a professora Loura, pai. Professora Loura é autoridade, vai.
2: Boa aí, tarde, ela vai desempatar. Loura.
1: Um abraço, Loura.
2: Eu vou escolher Roberto Neto.
1: Virou Roberto Neto.
2: Manda alô, Falco, para Raimundo Fatel, Samanta, Lúcia, Alda, Dona Neuza, Marisa, Nana, Dandara e Dalília. Abraço para você e Paulo.
1: Valeu, abraço, abraço. Vixe, ô Rita. Aqui, abriu, agora abriu.
3: Boa tarde, meu querido. Tudo bem com você? Tudo em paz?
1: Eu também lá, meu
3: cara. Eu vou pra Zezo.
1: Empatou de novo.
3: E mandar um luzinho pra meu filho, o Thiago, a Irandi, Dana Marlene, a Niana Constância, Zélia da Cocada, vai pra Nanau Pintor, vai pra minha irmã Railda, minha sobrinha Geisa, vai pra Necajá, esposa dele. Enfim, vai pra todo mundo, um cheiro pra você. Ah, vai um abraço pra Irandi, que é, e Reina na Garganta.
1: Valeu, valeu. Roberto Neto tá perdendo. Eu trouxe o Roberto Neto, cobrei R$40 por pessoa. Trouxe Amado, agora Amado Basílio foi uma despesa de uns R$20 mil. Cobrei R$40 por pessoa. Trouxe Doge, cobrei R$35 por pessoa.
4: Boa tarde, meu amigo. Um alô aí pra tu, um alô pra Proloura. Pra todos.
1: Boa tarde.
4: Rural. E o meu voto vai para Roberto Neto.
1: Empatou.
4: Um cheiro
1: não,
4: pra
1: virou.
4: Ti e um cheiro para Renan.
1: Virou agora.
4: Então, boa tarde.
1: Virou agora.
5: Qual é o meu voto para Roberto Neto?
1: Roberto Neto, mais um voto para Roberto Neto.
6: Boa tarde, Falcão, que fala amigo, City Rádio Sol. Eu fico aí com o Roberto Neto.
1: Roberto Neto.
6: Manda um alô.
1: Esse
6: aí
1: é o nome, rapaz.
6: Aí na, lá no Sabão, a Canaã, Ed lá no Sabão, só na Canaã. E é o pessoal acústico do seu programa. Valeu, Falcão.
1: Ah, ele parece que não ouviu o programa ontem, não, viu? Você parece que não ouviu até o final, não. Perdeu, viu? Ora, rapaz. Olha, boa tarde, meu amigão. Tudo bem? Eu tô de boa. Aqui é Dr. Wagner de Salvador. Meu voto vai pra Zezo. Deixa o meu abraço aí pra Dona Parmira, pra Balta Perfeira e pra você, meu amigo. Um abraço. Agora tá 2 votos de diferença pra Roberto Neto. Valeu, Dr. Wagner. 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
7: Boa tarde, Falcão, pra Marilene, da família Bicinho. Meu voto hoje vai ser pra Roberto Neto.
1: Valeu, minha amiga, valeu. Vê quem tá por aqui, Falco.
8: Boa tarde, Falcão.
1: Boa tarde.
8: Quem tá falando aqui é Deus do Barlês Conrado.
1: Mandar
8: um povo aqui do Barlês Conrado, pra o povo da região dos Boi, pra Loura, pra todo mundo da região dos Boi lá. Eu vou votar hoje de Zezo.
1: É.
8: Tá falando aqui é Deus do Barlês Conrado.
1: Deus,
8: boa tarde. Boa tarde, Falcão.
1: Tá
8: que Deus te abençoe você e sua família aí, seu
1: pra
8: filho.
1: Pra você também. 16 pra Zezo, 18 pra Roberto Neto.
9: Boa tarde.
1: Boa tarde, meu chapa.
9: Falcão.
1: Boa
9: Mário
1: tarde.
9: Celesteiro.
1: Boa tarde, meu Mário.
9: Vou votar em Zezo, hein?
1: Ó. Oh.
9: Uma lua aí pra Dedéu.
1: 17.
9: Pra Railda.
1: A 18.
9: Pra Isabel. Pra Bido.
1: Valeu.
9: Pra Valta Peixeiro. Até o de Teiu. Todos que estão me assistindo. Aqui na Palmeirinha, no Ribeirão. Pra Poli.
1: Valeu, valeu, valeu.
10: Boa tarde, Falco.
1: Boa tarde.
10: Eu vou votar em Roberto Neto.
1: Agora,
10: viu? Que é Doralice.
1: Oi, Doralice, um abraço pra você, viu? 2 votos, 19 a 17. Ih, rapaz, tá acirrado aí, hein?
11: Boa tarde, Falcão.
1: Ô, Adelison.
11: Quem fala é Adelison. Eu estou ligadinho aí no seu programa do Brega Chique.
1: Pode ser, eu gosto.
11: Meu voto aí vai pra Roberto Neto.
1: Roberto Neto, agora... Tá 20 a 17. Deixa eu tocar a música Quarto Negro aqui. Agora, ô Lelice, pode ser na voz de Doge? Que aí é bom que tu dança de boa aí, viu, Lelice? Aí, eu trouxe Doge aqui e cobrei R$35 por pessoa, né? Doge quer vir. O Amado Basílio quer vir pra cá de novo. Só com o Roberto Neto que eu não falo. Roberto Neto eu não falo, não. Mas esses dois falam comigo direto.

0: Aê, Dózio Celesteiro interpretando a música Quarto Negro. Foi pra minha amiga Lelis. Deixa eu tentar aqui atender o povo, gente. Pensa num programa bacana esse, viu? O programa tem muitos ouvintes, as pessoas participam. Pode ter brinde ou não. Muito bacana, muito obrigado pela grande audiência, tá bom? Olha, boa tarde, Falcão. É Joanes de Algodão. Meu voto vai pra Vezo. Manda um alô aí pra mim. É, e toda a minha família. Joanes de Algodão. Um abraço, Joanes. Voltando em Vezo. Agora é o seguinte, tá 18 a 20. 18 a 20. Tá acirrada a votação, hein? Vou ver quem tá por aqui agora, Falco.
1: Ô, Falcão. Oi. Boa tarde. Sou Antônia da Subida da Embala. Como que você está? Meu voto é pra Roberto Neto.
0: Três votos de diferença.
1: Uma musa chamada Batista.
0: Oxe, a minha mãe foi ontem.
1: Pediu a minha irmã 2 de dezembro, Natalice, 2 de dezembro, mocinha na Subida da Embasa, meu irmão José Naldo.
0: Um abraço aí pra Odete.
1: Pra todos meus amigos e pra todos que estão na escuta.
0: Ah, falar em mocinha, quem mandou um abraço pra mocinha foi dona. Qual é o nome da mulher, pai? Seu amor ainda é tudo. Oh, meu Deus, a esposa de Luciano Padeiro. Ela mandou um abraço aí. Como é o nome dela? Esqueci o nome da mulher, pelo amor de Deus. Quem mandou um áudio de 1 minuto aqui, não pode, né? 1 minuto não, gente. Já tá apertado o programa aqui, viu? Esqueci o nome da mulher, pá. Dona Martinha mandou um alô pra ela, viu?
2: Boa tarde, Falcão. Aqui é Carmen.
0: Boa tarde,
2: cara. Roberto Neto.
0: É, vai Roberto Neto, 22. Sabe qual a diferença aí dos dois? A diferença tá no valor do cachê. Quer dizer, não toca mais pra prefeitura. O cachê é muito alto, né? Roberto Neto, a gente ainda consegue trazer, com muita dificuldade, consegue trazer. Mas o Zé só toca agora pra prefeitura.
3: Boa tarde, meu amigo.
0: Ô, meu velho.
3: Boa tarde. Hoje eu vou ficar com o Roberto Neto. Valeu, minha liderança.
0: Pela voz é meu Dai. Valeu, meu Dai. Zé Carlos.
4: Amigo Falcão.
0: Fala, meu irmão.
4: Você tá? É muita gente que vai te acompanhando.
0: Rapaz, Falcão, graças a Deus. Graças a Deus.
4: Zé Carlos de Biratá. Eu voto em Roberto Neto.
0: Valeu. A diferença tá só no cachê, porque os dois cantam demais. O repertório dos dois são bons, eu gosto, viu?
5: Tarde, Falcão. Aqui é a Mônica de Barra do Rocha. Eu vou ficar com o Zezo, viu?
0: Valeu,
5: manda
0: Mônica.
5: Um alusão aí pra Samanta e Bibio.
0: Alô, dona Bibio! Alô, dona Bibio! Um abraço, dona Bibio aí em Barra do Rocha. Dia 10 tem Seresta na cidade, Terra Muito Celesteiro, viu? Lá no grupo de Bem com a Vida. Vá logo aí na rua Bote de Barros. Reservar sua mesa, R$170 a mesa. Transitório R$40, viu?
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0: Ó, quem tá aqui, meu Tubaína.
7: Boa tarde, Amidoral, boa tarde.
0: Aí, ó.
7: Eu volto é pra Roberto Neto.
0: Roberto Valeu. Neto.
7: Mas o cara aí pra nós de Nacerete, moço. Oxê.
0: Rapaz.
7: Nacerete tinha pra nós. A mãe fez uma Nacerete pra nós.
0: É, rapaz, eu vou lhe falar. Eu desandei. Desandei. Não tô mais afim de fazer Nacerete aí. O risco é grande, né? O risco é grande. Mas valeu, né, Tubaína? Se você patrocinar aí.
8: Oi, Fábio, boa tarde. Aqui é Daiane Jacumirim. Eu volto em Roberto Neto.
0: Roberto Neto, valeu, Daiane. Daiane, isso aí que você falou. O pessoal realmente mostrou. Agora é muito arriscado, viu? Tem umas propostas aí, você mandou aí o número aí, tudo direitinho. Mas tem que analisar direitinho, viu? Porque é muito arriscado. Tem umas propostas aí que eu não sei se vai dar certo aqui no Brasil, não. Mas assim, também, por outro lado, a gente já tá cansado também, né? Mas se você analisou, achou que é isso, vá pra tua cabeça, não vá pra cabeça de ninguém, tá bom? Não vá pra cabeça de ninguém. Você tá certa realmente.

É, meu amigo, valeu, Daiane. Daiane tá vangada. Primeiro turno eu votei em Augusto Cury. É, votei em Augusto Cury. E agora, vamos ver, né? Vamos ver. Agora o povo já viu que. O povo já deu um recado aí, né? Primeiro turno, né? Aí, ela botou um número bem grande ali, ó. Ali, eu não quero nem falar. Mas na hora também. E o correto é isso. Vote por você, viu? Não vote por ninguém, não, tá bom? Tô indo embora! Ô, nego, rapaz! Você também tá demais, menino. Você dormiu ontem, foi, nego? Você ganhou, moço! Você ganhou, rapaz! Ah, dormiu! Manda o nome pra mim aí, viu, nego? Manda seu nome aí, você ganhou um vale compra no valor de R$100. Mande pra mim certinho. Tá vendo aí? Bora! Ah, eu podia ficar pra mim. Ah, Deus é mais. Nunca na minha vida. Pense num cara honesto. Pense num cara justo, sou eu, viu? Manda pra mim o nome certinho, viu? Ninguém conhece essa cantora. Ninguém conhece. Tô indo embora. Tchau, tchau, gente! E agora o programa Cidade Modelo com Nailton Borges.

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1: Tá aí, agora são 18 horas da nossa querida cidade de Ipiaú, chegando Cidade Modelo na noite desta quinta-feira, 9 de outubro de 2026, chegando para deixar você muito bem informado. Prefeita Larissa Dias visita obras das unidades de saúde no município de Ipiaú. Pedal no rolo. Final de semana bastante movimentado no esporte de Ipiaú e tem também rodada da Copa das Comunidades 2026. Está chegando Cidade Modelo para deixar você muito bem informado. Hoje, 8 de outubro, hoje é marcado principalmente pela celebração do Dia do Nordestino no Brasil. Dia do Nordestino é comemorado anualmente em 8 de outubro. Esta data homenageia a cultura nordestina e a diversidade folclórica típica da região nordeste do Brasil. O povo nordestino é um grande tesouro da cultura nacional, um dos maiores traços da identidade do Brasil. O Nordeste brasileiro é conhecido pelas belíssimas paisagens naturais, culinária, artesanatos, musicalidade e danças que atraem turistas de todo o mundo. Tem aí Dia do Nordestino, um abraço para vocês nordestinos que acompanham o programa Cidade Modelo. Aproveitar e mandar um abraço para você ouvindo a gente no distrito de Córrego de Pedras, na Fazenda do Povo, em toda a zona rural, em todos os bairros da cidade, onde você estiver. Sinta-se abraçados por todos nós aqui da produção do Cidade Modelo, abraçando você, comemorando aniversário nesta quinta-feira, recebendo as homenagens do Cidade Modelo. Quem está comemorando aniversário hoje é nossa amiga Fernanda Raires. Ela é assessora da prefeita Larissa Dias. Fernanda, um abraço para você, comemorando aniversário nesta quinta-feira. Aproveitar e mandar um abraço para o nosso grande amigo, nosso vice-prefeito Orlando Santos, Thaís Cardoso, diretora do Hospital Geral de Ipiaú. Um abraço, meu amigo Luzival Gazo Ferreiro, Roque do Relógio, também acompanhando o programa Cidade Modelo. Vem aí, Pedal no Rolo, quem vai falar sobre este importante evento que vai acontecer no final de semana em Piauí é nosso amigo Leandro Macedo, daqui a pouquinho no Cidade Modelo, porque juntos, mais juntos, por uma Cidade Modelo.

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1: Tá aí, daqui a pouquinho a gente fala com Leandro Macedo, ele vai trazer o Pedal no Rolo, dias 9 e 10 de outubro, você tem um encontro marcado com a Solidariedade. Vem aí o terceiro Pedal no Rolo, um desafio de 24 horas de ciclismo. Ciclistas de Piauí região estarão nesta sexta-feira e sábado na Praça Rui Barbosa em uma maratona extrema de 24 horas, pedalando com um único objetivo. Daqui a pouco tem Leandro Macedo aqui no programa Cidade Modelo, porque antes tem prefeita Larissa Dias visita obras das unidades de saúde construídas no município de Piauí. Confira aí.
2: Olá, meu povo, vocês sabem onde é que eu tô? Estamos aqui visitando a obra de mais uma unidade básica de saúde. É uma construção de uma UBS num investimento de quase 2 milhões de reais aqui na 2 de dezembro. É uma obra do PAC, Programa de Aceleração e Crescimento. E claro, faz parte do Avança em Piauí. E tem mais, aqui essa rua será também pavimentada. Além dessa rua, Rua Junô, trecho 1, na Braulio Correia, aqui na 2 de dezembro, Rua do Posto de Saúde.

0: Capricórnio. Então, essa comunidade irá receber, além de um posto de saúde, no investimento de quase 2 milhões de reais, a pavimentação de diversas ruas.
1: Prefeita Larissa Dias, promovendo o desenvolvimento de Ipiaú e, evidentemente, que proporciona também saúde de qualidade através das novas unidades de saúde que passam a ser construídas no município de Ipiaú. Na rua 2 de dezembro, ali no bairro 2 de dezembro, com a construção da unidade de saúde Dona Gina e também no bairro ACM, com a unidade de saúde Juvêncio Alencar Gondim. Então, são investimentos importantes que promovem o crescimento de Ipiaú e também a qualidade de vida através de uma saúde de qualidade. Então, duas unidades básicas de saúde passam a ser construídas em Ipiaú através da prefeita Larissa Dias, a prefeita que sabe cuidar de gente. Já com a gente aqui, Leandro Macedo, vamos falar sobre esse grande evento que vai acontecer no final de semana em Ipiaú, Pedal no Rolo. Mas antes, vamos trazer para a comunidade de Ipiaú os desportistas de Ipiaú, a quarta e a quinta rodada da Copa das Comunidades 2026, que vai acontecer no próximo final de semana, aqui no domingo em Ipiaú. Então, tem a quarta e a quinta rodada da Copa das Comunidades. Então, a partir das 8 horas da manhã, nós teremos mais uma rodada da Copa das Comunidades. Tem Baixada versus Córrego de Pedras a partir das 8 horas da manhã e tem Fazenda do Povo e Avenida Água Branca a partir das 10 horas da manhã. Já a quinta rodada acontece à tarde. A partir das 13 horas tem Sítio versus Irmã Dulce e às 15 horas tem Rua da Banca versus ACM na Copa das Comunidades 2026. Mas final de semana também acontece o Pedal no Rolo. E quem vai falar com a gente a partir de agora é Leandro Macedo, Ipiaú Bike Club. Muito boa noite.
2: Boa noite, Nailton. Boa noite, ouvintes da FM Ipiaú. Satisfação. Satisfação tá aqui mais uma vez. Desde já agradecer a você por estar abrindo as portas da rádio para a gente estar falando desse grande evento.
1: Não é simplesmente um pedal no rolo, é solidariedade em pauta.
2: Essa é o grande X, esse é o grande objetivo do evento. É um evento esportivo, Naito. É um evento que, de fato, os ciclistas vão estar fazendo um grande desafio, que é um desafio de 24 horas pedalando. Começará amanhã às 14 horas.
1: E o sol tá quente.
2: E assim, a gente tem dado algumas explicações que, assim, o ciclismo, três dificuldades vão ser inerentes a esse grande desafio, né? Então, o primeiro desafio é o calor. Isso. Porque quando você está no rolo, o pedal a gente sabe, né? Você pedala a bicicleta, você tem aquele vento que refrigera você. No rolo tá fixando sua bike parada, então você não tem esse refrigério. Então você desidrata quase 3 vezes mais do que um pedal normal. A gente tem uma segunda também situação, que assim, em qualquer pedal você tem a maneira de você alterar a posição, você fica em pé, você senta, você alterna essas posições. No rolo você não consegue fazer isso. E para mim o pior, mais desafiador, é que quando você faz o ciclismo normal, sem ser no rolo fixo, aí nas pistas, na estrada de chão, você tem a força que você coloca no pedal, a musculatura, ele oxigena. Já no rolo, você não pode injetar peso, você vai ter mais giro, mais cadência. Isso faz com que a fadiga venha muito mais rápido, porque falta oxigenação na musculatura. BPM, que é o batimento cardíaco, aumenta muito mais. Então, assim, a gente tem esse desafio. E o calor, como você falou, vamos ter realmente um todo para as equipes, mas em Barra da Lona, meu amigo, a desidratação. Mas é como você falou no início, aí, todo esse desafio que os atletas vão ter, é um processo de revezamento. Vão ser 24 horas, mas vai ser... Tem atleta que vai fazer 5 horas de relógio, tem atleta que vai fazer 4 e tem atleta que vai fazer 1, mas vai contribuir. São 6 rolos que não vão parar por 24
1: então,
2: horas.
1: Então são equipes, né?
2: Isso, são ciclistas. Nós já temos mais de 48 ciclistas inscritos que vão fazer esses revezamentos. Mas o grande X da questão é fazer com que esse desafio você que está nos ouvindo, a doar um brinquedo. O nosso projeto tem o intuito e o maior objetivo de doar brinquedo. A gente acredita nos nossos atletas, sabemos que a gente pode deixar esse cronômetro, que vai ter um cronômetro desse, assim, grande lá. Vamos conseguir, com fé em Deus, fechar as 24 horas dos 6 rolos sem parar, certo? Mas o objetivo é que você que está nos ouvindo, dê um pulinho na praça, doe um brinquedo. Hoje, antigamente o brinquedo era caro, né? Antigamente era um brinquedo. Hoje você consegue comprar um brinquedo de 10 reais, 5 reais, de 20 reais, 50 reais e poxa, vai fazer uma diferença enorme para uma criança.
1: Agora, por exemplo, Nailton não vai participar desse rolo.
2: Certo.
1: Mas Nailton pode doar também um brinquedo.
2: Colaborar. A gente, você beleza. Pode chegar, né, tu ir lá, colaborar. É, tem pessoas que... nós vamos estar com toda a nossa estrutura do IPO Bike Club montada ali na Praça Rui Barbosa, quase em frente ao Bradesco. É, inclusive também com apoio do pessoal da equipe de trânsito. Hoje eu recebi as confirmações. Nosso amigo Taibó deu todo o apoio também. A gente vai ter uma área isolada de estacionamento com pit stop. Porque, né, você sabe que vaga ali em Piauí é complicado. O pessoal quer passar, quer doar, tá com um brinquedo, é para no meio da rua? Não, você tem um lugar, uma vagazinha para você estacionar, entregar seu brinquedo. Pô, Leandro, eu queria comprar, mas estou aqui. Ou estaciona aqui, vai ali na 10 e Cia, vai ali em qualquer outra loja ali, compra um brinquedinho, traz e doa. Leandro, tô de corre, não consigo. Vamos ter chave Pix lá, todos os... em dinheiro que a gente arrecadar, nós vamos reverter todo em compra de brinquedos. E esse ano, né, nós vamos na última etapa, nós entregamos foram cerca de 680 brinquedos. Nós entregamos na zona rural do nosso município.
1: Isso é muito bom.
2: E essa vez nós vamos entregar toda a nossa doação que vamos arrecadar, com fé em Deus, nesses dias, e com fé em Deus vamos bater o recorde dos outros 2 anos anteriores. Nós vamos entregar para o projeto Infância Raiz, que é um projeto que está fazendo um diferencial enorme na zona rural, está tendo uma visibilidade nas redes sociais. Então, assim, eu te agradeço e eu quero esse espaço é justamente para pedir, você me atendeu e eu estou aqui querendo desafiar você. A gente vai estar se desafiando no esporte, mas desafiando você, desafiar o coração para poder doar um brinquedo.
1: Ô, Leandro, interessante que, independentemente do brinquedo, se você não tem tempo de comprar esse brinquedo, você pode doar também o dinheiro.
2: E assim, Nailton, a gente tem comentado muito esses dias, e você com certeza tem essa realidade, vê essa realidade, a gente anda. Às vezes a gente acaba, entre aspas, andando às vezes numa bolha. A gente acha que todo mundo tem um recurso, a gente acha que todo mundo tem a comida, ou toda criança vai ter um brinquedo, e infelizmente essa não é a realidade, e essa realidade está muito próxima da gente, às vezes está no nosso próximo discípulo, que papai e mamãe, como nosso amigo falou, papai e mamãe não vai poder dar o brinquedo, e um brinquedo para a gente pode ser algo, para você que está me ouvindo, pode ser algo muito simples, muito singelo, mas para uma criança é tudo. É o brilho no olhar, é a alegria, é o choro. E eu já faço parte há algum tempo dessa doação. E eu faço questão de eu mesmo estar na hora da entrega, de ver esse brinquedo que a gente arrecadou ser entregue para a criança. Então, assim, se você não conseguir, a gente já está com o QR Code aí gerando. Pô, não vou estar aqui. Agora mesmo, pessoal do esquecer de Rui, eletricista, filho dele, Léo, vou estar viajando, mas me manda lá o QR Code aí e vocês vão ter. Legal, não, todo o dinheiro arrecadado a gente vai divulgar e ó, vamos chegar ali e no nosso comércio de Piauí, e nós vamos comprar os brinquedos e também somar os brinquedos que vão ser ali entregues também na Praça Rui Barbosa.
1: Evidentemente que esse brinquedo, por mais simples que seja, ele representa um abraço para essa criançada.
2: E esse presente, ele dá um sentido. E assim, algumas pessoas têm me pegado, Leandro, eu tenho alguns brinquedos lá, tal, tal. Gente, ó, sendo brinquedo que a gente esteja em bom estado, hoje, se você está com bom estado, pode entregar, não tem problema, a gente vai pegar esse brinquedo. Mas hoje, o valor do brinquedo, antes era caro, né? Então, antes era um brinquedo antes. Hoje você vê bonecos tão bonitos, tão perfeitos, tão de qualidade, a 10, 20 reais. E assim, não tem jeito, gente. A gente não pode ser hipócrita, desculpe o termo, mas assim, uma criança quando vê no saquinho, brilhando, bonitinho, novinho, ele se apaixona. Então, assim, mas estamos aqui abertos para você entregar o brinquedo do seu filho que não usa mais, para você entregar qualquer brinquedo. O intuito é a gente deixar uma criança feliz nesse dia 12 de outubro, Dia das Crianças.
1: Tudo isso representa esperança.
2: Tudo isso representa a esperança.
1: E nós temos aqui, ó, porque eu bem sei, os planos que tenho para vocês, diz o Senhor, planos de paz e não de mal, para lhes dar o futuro e a esperança. Está em Jeremias 29:11. Isso é muito bonito.
2: E essa esperança, a gente tem que fazer como Jesus fez, trazer ele para ação. E a ação é a gente movimentar, é a gente entregar. Essa esperança tem a ver com doação, tem a ver com amar o próximo, entendeu? Esse é o maior mandamento. Eu vou e deixo um novo mandamento.
1: O amor, Deus é
2: um novo. Amor. Então, assim, com uma coisa simples. Eu sei que vai... tô aqui insistindo, estamos aqui nesse tempo, para te pedir para você fazer isso. Eu sei que vai ter a logística, tem o corre-corre, mas dê um pulinho na Praça Rui Barbosa. Ó, vamos começar amanhã, às 1h da tarde a gente já deve estar começando. E ó, vamos estar a tarde toda da sexta-feira, a noite toda, a madrugada inteira, o alvorecer do sábado, amanhã do sábado e o início da tarde. Você tem assim 24 horas para você em qualquer momento. Na sexta a gente vai ter um movimento muito legal. Quero também agradecer ao pessoal do Jiu-Jitsu, Garagem do Jiu-Jitsu. Vamos ter um aulão de Jiu-Jitsu lá na sexta-feira. Toda a equipe do Jiu-Jitsu vai estar lá. No sábado, meu amigo nem skatista, desde já também, desculpa, agradecer a Kleber, agradecer a radialista, hoje eu esqueci daqui de Marcelo, esqueci o nome dela, de
1: Neide Pereira.
2: Neide Pereira, Jiu-Jitsu, tá forte, tá no forte, projeto
1: tá
2: também,
1: preparado.
2: Tá preparado, vai estar no projeto. Também a Nen, skatista, já vai somar, vai estar com a galera do skate no sábado, provavelmente. Então, assim, é o esporte dando um exemplo. Eu acho que é muito mais além de algo só para nós. Tem que ser para todos, Nailton. Então, assim, meu convite é que você dê um pulinho lá, entregue um brinquedo. Tudo que você vai ver lá é com intuito solidário, com intuito do próximo.
1: E se rodar até a madrugada, pode acordar logo cedo ali, já cedo tá na praça, tomar um mingauzinho em Clarice do Mingau,
2: certo.
1: Tem aquele outro mingau ali em frente ao posto Rocha.
2: Sim,
1: também.
2: Sim, sim.
1: Quantas opções nós temos para participar desse evento.
2: E vamos estar lá com toda a nossa estrutura, iluminação, toda a nossa estrutura de treliça, todo limitador, toda a estrutura para os nossos atletas, desde já agradecer, porque não são atletas só de Piauí. Quero agradecer aqui hoje. Hoje nós tivemos uma incidência muito grande de atletas de Maracás e de Jequié. Então tá confirmado, atletas de Ubatã, atletas de Barra do Rocha, atletas de Gandu e Birataia, atletas de Jequié, Jitaúna, atletas de Maracás. Entendeu? Então, assim,
1: são
2: todos esses atletas vão estar aqui.
1: Confirmado.
2: Nós estamos com 48 atletas. Isso. Nós vamos estar aqui com o ex-campeão baiano de mountain bike no sábado e o atual multicampeão baiano, que hoje que é Juan, que tem cerca de 20 anos hoje, 20 ou 21 anos. Um é campeão de MTB baiano e também campeão de estrada na categoria dele, que eu acho que é a categoria sub-20. Sub-20 é sub-30. Então, assim, eles vão estar vindo aqui no sábado, entendeu? Atletas que representam, são de Jequié, mas que representam a Bahia aqui, até em campeonatos fora, estaduais, que a seleção, a Federação Baiana leva esses atletas. Então, são amigos e parceiros nossos, aderiram a esse projeto e estão aqui. Então, assim, é um projeto da nossa cidade que tá passando as divisas, né? E está incentivando, é um projeto que a gente está trazendo, o ciclismo, que é um dos esportes que mais cresce, outros esportes também somando com a gente, para que a gente possa fazer o social, possa fazer algo voltado ao próximo.
1: É um evento que promove a solidariedade. Começando amanhã às 14 horas. Vai até sábado às 14 horas.
2: Então a programação é essa, amanhã às 14 horas. Hoje nós já vamos começar a montar toda a nossa estrutura. Amanhã de manhã você vai ver, mas só vai estar a estrutura montada, porque amanhã você sabe
1: hoje todo o movimento. Hoje já tem alguns todos
2: amanhã, montados. Amanhã, isso, ali. A gente já vai começar a montar a parte do IPO Bike Club agora, somar com os todos que estão lá. A gente vai deixar tudo bem prontinho, iluminação, hoje a gente quer deixar tudo já bem. Amanhã vai ter sonorização, amanhã a gente vai ter toda essa divulgação também na rua, um carro de som, convidando a população de Piauí, de região, para estar fazendo isso. E vamos começar às 2 horas. Vamos ter outras programações que a gente está tentando somar. A gente está tentando somar um som ao vivo ainda na sexta-noite. Estamos tentando somar algumas coisas que as pessoas estão vendo o projeto, né? Então, pô, eu quero doar. Poxa, doa o que você tem em termos de ser. Léo, posso? Pode, cara. Eu canto. Vai lá, faz uma palhinha.
1: O objetivo seria esse, e é esse. É, você passou ali, tá toda estrutura montada, os artistas da terra passam ali, tocam a viola, cantam a música.
2: Anima,
1: vai ser fantástico, vai ser muito bom. Vai ser
2: anima
1: muito bom.
2: Os atletas que estão ali naquele desafio, nem também, nem esqueci, convidou o pessoal que faz aquele hip hop pra também fazer. Então a gente vai ter um espaço
1: itinerante. Alguém pode declarar um poema, uma poesia. Cara, a gente vai ser fantástico.
2: Tudo que tiver entretenimento, tudo que trazer pontos positivos, o IPO Bike Club. São 12 anos, aí, são 12 anos de projetos, são 12 anos que você também convive, conhece todos os projetos. Então, assim, é mais um ano que nós estamos muito felizes. Eu quero, desde já, também agradecer, porque ninguém faz nada sozinho.
1: Não faz,
2: eu quero
1: não
2: agradecer
1: tem como.
2: O projeto Infância Raiz, que vai estar junto com a gente, está divulgando nosso evento, vai estar recebendo e levando esses brinquedos para as crianças. Queria agradecer também a Garagem Jiu-Jitsu, que já colou, somou, acreditou, Kleber, pessoal, todo mundo que tá junto aí da Garagem Jiu-Jitsu e vai estar lá no nosso evento. Agradecer também aos outros grupos que somam o IPO Bike Club, que nasceram do IPO Bike Club, mas somos todos os amigos, nenhuma divisa. Belas do Pedal, o Alto Giro, Unidos do Esporte. E, Raito, agradecer a essa galera que sempre está nos ajudando, não nos deixa órfão em momento algum, que são esses patrocinadores, esse comércio de Piauí que faz milagre, faz tirar leite de pedra. Então agradecer a galera do Grupo Macedo, Engenharia Elétrica e Energia Solar. Desde já, meu irmão, não lhe pedi, mas peço sua solicitação de poder agradecer. Tranquilo. A esse pessoal, deputado Eduardo Alencar, a Transportes Ventura, a Papiros, Papel e Presentes, a Conferro, Piau Colchões, a Unishop, o Ponto da Limpeza, meu amigo Fábio, Bago The Bike, nosso mecânico oficial do Piau Bike Club, a Ramon Transportes, Érica Transportes, a Suporte Locação,

0: se juntar, se unir, para que possamos construir o melhor para a nossa cidade. Afinal de contas, nós estamos aqui para servir o outro. E o objetivo principal é buscar parcerias para que a nossa IPAU seja cada vez mais melhor divulgada e que esses eventos possam contribuir diretamente para com o cidadão ipiauense.
1: Agradecer também, né, foi bem você falar, não somente ao departamento de trânsito, Taibó, e todos que estão envolvidos, nos receberam muito bem. Agradecer também a Secretaria de Infraestrutura, a Nacer Barros, que nos apoiou, a Laís da Secretaria de Educação também, que nos deu um suporte, nos deu todo o apoio em termos de todos também, para nos ajudar a poder fazer um evento
0: grande. Certamente vai precisar de uma ambulância e equipe de saúde.
1: Então, né? A gente está ali, tudo envolvido. E eu também quero agradecer demais a 50ª Companhia da Polícia Militar. Nós pedimos apoio, né? Porque tem alguns atletas que vão pegar de meia-noite às 5 da manhã. É um momento que só vai estar praticamente os atletas e alguém do apoio ali, dando hidratação, tendo todo o cuidado. Então, eles vão estar fazendo aquela ronda, nos ajudando a poder dar segurança aos nossos atletas nesse momento de madrugada. Então, assim, agradecer. Sozinho ninguém faz nada, né? Então, assim, agradecer a todos eles que realmente nos deram o maior apoio.
0: Tá aí, Leandro. Muito obrigado pela sua participação.
1: Obrigado, Nair. Obrigado a todos os ouvintes. Mais uma vez, convidando a você até esse final de semana, contribuindo um brinquedo. Se você doar um brinquedo, você vai estar levando uma criança, o sorriso de uma criança. E esse é o nosso maior intuito. Então, desde já, muito obrigado pelo espaço e tamo junto. Até a próxima.
0: E estaremos lá fazendo também a nossa doação, colaborando, abraçando uma criança de Ipiaú. Gente, um abraço, felicidade, volta amanhã a partir das 18 horas no Cidade Modelo. Que todos nós possamos ter uma noite na presença de Deus.

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3: Boa noite, ouvintes. A graça e a paz do Senhor Jesus seja com você, seja com a sua família, com todos os seus. Nós estamos agora às 18 horas e 31 minutos, começando o programa Cristo Satisfaz, este programa que há 30 anos está no ar para a honra e glória do Senhor, anunciando a mensagem do Evangelho, a mensagem que transforma, que edifica, a mensagem que traz paz ao nosso coração. Que você possa, nesta noite abençoada de quinta-feira, dia 8 de outubro, participar do nosso programa e ser grandemente abençoado. Olha, gente, vem aí a Casa do Julgamento com o tema Overdose. É um teatro interativo que vai acontecer dos dias 15 a 18 de outubro, sempre a partir das 18 horas aqui no Templo da Primeira Igreja Batista de Rio Novo. Não é um teatro de palco, é um teatro interativo e você vai conhecer esse tema que vai ser desenvolvido sobre overdose, não é? Problemas que as famílias atuais enfrentam, como lidar com esse problema e vamos ver o que Deus pode fazer através de vidas que confiam nele. Então você é o nosso convidado, você, sua família, seus amigos, seus familiares, de 15 a 18. São 4 noites de apresentações, sempre começando às 18 horas. Você pode fazer sua inscrição lá na Primeira Igreja Batista de Rio Novo e o investimento que você vai fazer é de apenas R$10 mais 2 quilos de alimentos para ajudar a igreja na obra social dela. Então,

Com R$10, 2 quilos de alimento, você entra para participar do Teatro Interativo Casa do Julgamento com o tema Overdose, de 15 a 18 de outubro. Vamos orar? Vamos ao trono da graça de Deus em uma oração. Ó Deus, bendito nosso Pai, graças te damos porque tens nos abençoado em realizar este programa, porque creio, Senhor, é propósito teu, para que muitos ouçam, para que muitos venham crer e venham também arrepender-se dos seus pecados e reconhecer Jesus como seu único Senhor e Salvador. Abençoa, Senhor, que o programa dessa noite encontre corações receptivos e que haja, assim, ó Deus, alegria nas vidas que vão receber a tua palavra nesta noite. Abençoa-nos, usa-nos, oramos e agradecemos no nome de Jesus. Amém.

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5: Segundo os Coríntios, capítulo 2, versículo 14. Graças, porém, a Deus que em Cristo sempre nos conduz em triunfo e por meio de nós difunde em todo lugar o cheiro do seu conhecimento. Segundo os Coríntios, capítulo 2, versículo 14.
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Hoje, dia 8 dos 10, nós temos aqui o irmão Hugo Cardim Bastos aniversariando e também a irmã Vasni Ponciana Silva. Parabéns a estes queridos irmãos que na data de hoje, dia 8 de outubro, estão completando idade nova. Que Deus abençoe grandemente. E você, ouvinte, que está aniversariando hoje, sinta-se abraçado e parabenizado pelo programa Cristo Satisfaz. Que você agradeça, celebre a vida, porque afinal de contas a vida é um grande, maravilhoso presente de Deus. Agora com 18 horas 45 minutos, você está ouvindo o programa Cristo Satisfaz, o oferecimento da Primeira Igreja Batista de Rio Novo aqui em Piauí. Outubro é o mês do aniversário da PIB de Rio Novo. Estaremos no próximo dia 31 de outubro completando 111 anos de organização eclesiástica. E desde já convidar você e sua família para participar das nossas festividades também. Vamos começar no dia 29, uma quinta-feira, dia 30, sexta, dia 31, que é o sábado, e dia 1º de novembro. Então, de 29 de outubro a 1º de novembro, a PIB de Rio Novo celebrará os seus 111 anos de organização. O orador desta ocasião será o pastor Estênio Verde, da Igreja Batista Memorial de Vitória da Conquista. Será o nosso orador, os corais da igreja, os músicos, abrilhantando toda a programação. E você e a sua família presente vai nos dar muita alegria, tá bom? Mas também lembrar que o mês de outubro é o mês da Casa do Julgamento. A Casa do Julgamento é um teatro interativo que a Primeira Igreja Batista de Rio Novo apresenta. Esse trabalho é um trabalho internacional. Já em mais de 140 países ele é realizado. Aqui no Brasil, mais de 450 denominações realizam o projeto Casa do Julgamento. E nós aqui estamos agora na segunda edição. Ano passado foi o tema Colisão. Este ano agora o tema é Overdose. Então você e a sua família são nossos convidados para participar deste teatro interativo. Você vai investir apenas R$10 por pessoa e 2 quilos de alimentos para participar da Casa do Julgamento, tá bom? Vai ser de 15 a 18. Agende aí e venha participar conosco. Você já pode até fazer a sua inscrição, a sua reserva, para que você tenha espaço garantido lá no dia, aí pela Primeira Igreja Batista de Rio Novo. Vai no nosso Instagram, PIB de Rio Novo, ou PIB de Piauí, lá no Instagram, né? E você vai ter lá a ficha de inscrição, ok? Próximo domingo, na Primeira Igreja Batista de Rio Novo, é o dia da bênção real, quando vamos levar doações e alimentos para abençoar as pessoas carentes. Não esqueçam, meus amados irmãos. Alô, irmãos aí do Valentim, Planalto Íris, a Congregação Batista do Valentim está sendo construída. Orem, colaborem, estejam conosco nesta grande obra aí para a honra e a glória do nosso Deus. Que Deus abençoe você que nos escuta aqui em Piauí e outra cidade. Você que está na zona rural, você internauta que nos acompanha, muito obrigado. Que Deus abençoe. Parabéns a todas as crianças. Próximo domingo é o dia da criança. Que cada papai, mamãe, vovô, vovó, titio, titia, possa honrar e abençoar as suas crianças com muito amor. Parabéns, crianças, pelo seu dia. Que Deus abençoe grandemente a vida de cada um de vocês. Vamos prosseguindo com música aqui no Cristo Satisfaz e já já a mensagem da Palavra de Deus. Música.

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2: A palavra de Deus para nós nesta noite está baseada no Evangelho de João, no capítulo 4, quando Jesus tem aquele encontro com a mulher samaritana. E lá adiante, depois de dialogar bastante com ela, ela disse para Jesus, né, Senhor, eu vejo que tu és profeta. Nossos pais adoraram neste monte, e vós, entretanto, dizeis que é em Jerusalém o lugar onde se deve adorar. E disse-lhe Jesus, mulher, podes crer-me que a hora vem, quando nem neste monte, nem em Jerusalém, adorareis o Pai. Vós adorais o que não conheceis. Nós adoramos o que conhecemos, porque a salvação vem dos judeus. Mas vem a hora, e já chegou, quando os verdadeiros adoradores adorarão o Pai em espírito e em verdade, porque são estes que o Pai procura para seus adoradores. Deus é espírito, e importa que os seus adoradores o adorem em espírito e em verdade. Meus amigos, meus irmãos, quero falar nesses poucos minutos sobre a adoração. Nós, seres humanos, fomos criados para adorar. Há algo dentro de nós que nos impele, nos impulsiona, nos leva a adorar. E se o ser humano ele não adora Deus, o Deus eterno, o Criador, o Deus Santo, ele vai adorar a si mesmo, o homem vai adorar a natureza, o homem vai adorar as coisas, o homem vai adorar até outras pessoas, outros seres imaginários, porque o homem, ele nasceu para adorar. O seu DNA espiritual, o seu DNA físico leva a adorar. A palavra adoração significa prostrar-se, significa reverenciar, significa reconhecer que há um ser muito maior, muito melhor do que nós mesmos. Ante a divindade, o homem se inclina, o homem adora. E não há como negar este sentimento, este desejo, esta atração pela adoração. Nós fomos criados para admirar. Nós fomos criados para admirar o divino, o extraordinário, o sobrenatural. Porque isso está para além de nós mesmos. Então, a adoração nos faz bem. A adoração nos completa. O perigo está quando nós adoramos a outros seres, adoramos a coisas, adoramos elementos da natureza que não são Deus. Se transforma em deuses com D minúsculo, que acabam ocupando o lugar que pertence somente ao nosso Criador. E quando isso acontece, o homem se desvirtua, ele perde o sentido da verdadeira adoração. Quando a mulher samaritana disse para Jesus, Senhor, onde é que se deve adorar, hein? Os nossos pais, o meu povo samaritano adora aqui, no Monte Gerizim. E vocês, judeus, adoram lá em Jerusalém. Onde é mesmo que a gente deve adorar? Aquela mulher tinha uma dúvida. É a dúvida que está aí em milhões de pessoas em todo o mundo. Qual é a religião verdadeira? Qual é o lugar certo para adorar? E a resposta de Jesus surpreendeu aquela mulher, como surpreende a todos nós hoje. Quando Jesus disse, mulher, a hora vem. E já chegou essa hora em que os verdadeiros adoradores adorarão ao Pai. Não é adorar a uma religião, não é adorar a pessoas, não é adorar a seres, não é adorar ideias, não é adorar imaginações, mas adorar ao Pai. Ele se refere a Deus, o Criador, o Eterno, o Deus Santo, o Deus Único, o Deus Verdadeiro. Adorarão ao Pai em espírito e em verdade. Quando Jesus diz que a adoração a Deus é em espírito e em verdade, ele está dizendo que essa adoração independe do lugar. Então, você não precisa ficar afixado num lugar. Ah, é só neste lugar que se pode adorar. Olha, se Deus é onipresente, ele está em todos os lugares ao mesmo tempo, então nós podemos invocá-lo, podemos nos dirigir a ele, podemos buscá-lo em qualquer lugar, mesmo debaixo d'água, se você estiver na lua, se você estiver soterrado, sob neve ou sob terra, você pode adorar. Jonas adorou a Deus dentro do ventre de um grande peixe. E assim todos nós podemos adorar ao Senhor em qualquer lugar. Adorar em espírito é adorar com a sinceridade da sua alma, do seu ser interior. É adorar a Deus sem impedimento, é adorar a Deus com toda a vontade, com todo o seu querer, com toda a sua força, com todo o seu amor. Então, quando você busca a Deus assim, as barreiras religiosas caem, você surfa sobre elas, você passa sobre elas, porque a adoração a Deus, ela não encontra barreiras. Ninguém pode nos impedir de adorar a Deus. Pode colocar uma forca no seu percurso, pode cortar a sua cabeça, mas você não deixará de adorar ao Senhor. O seu espírito continua em adoração. É por isso que a adoração é necessária, para que nós possamos nos transportar de nós mesmos. O homem, ele tem esse sentimento de se transpor a si mesmo. E isso acontece na adoração. E quando ele adora o Deus Santo, o Deus Eterno, o Deus Verdadeiro, essa adoração volta completando o homem de sentido, de alegria, de propósito. O homem sente-se realmente valorizado. Não há algo que enalteça tanto o ser humano quando ele adora ao Deus Eterno. Quando ele não adora ídolos, não adora imagens, não adora imaginações da sua mente ou da mente dos outros, mas ele adora o Deus Criador por meio da fé. Somente por meio da fé é possível adorar a Deus em espírito e em verdade. Então, a resposta de Jesus àquela mulher é a resposta para mim, é a resposta para você, é a resposta para todos nós que precisamos buscar a Deus em espírito e em verdade. E outra, estes que adoram a Deus em espírito e em verdade são buscados pelo próprio Deus, ou seja, Deus, ele se preocupa em encontrar, em acolher aqueles que o adoram em espírito e em verdade. Adore a Deus, adore somente a Deus, não adora anjos, não fica aí adorando árvores, não fica adorando seres imaginários da natureza, não fica adorando ídolos que as pessoas levantam, adora somente a Deus. Nós temos tanto respeito com a palavra adoração que nós só usamos ela em referência a Deus. Eu não digo, eu adoro um abacaxi, eu adoro o time tal de futebol, eu adoro o ator tal, o político tal. Não, nós dizemos, nós só adoramos a Deus. Que Deus abençoe a sua vida e que você seja um verdadeiro adorador em espírito e em verdade do único Deus eterno, do único Deus verdadeiro.

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1: Programa Cristo Satisfaz chega ao final da sua edição de hoje. Você e a sua família são grandemente abençoados por estar ouvindo Cristo Satisfaz. Creia nisso. Deus abençoe a sua vida. Vamos ficando por aqui. Este final de semana tem culto na Primeira Igreja Batista Rio Novo. No domingo, às 9 horas da manhã, a Escola Bíblica Discipuladora e também à noite o culto evangelístico. Você e sua família são nossos convidados. Deus abençoe a todos vocês. Ficamos por aqui lembrando sempre, agora que a chama foi acesa, não deixe a chama apagar.

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0: 7:04. Boa noite pra você nos quatro cantos da Bahia, do Brasil e do mundo. Hoje é quinta-feira, 8 de outubro de 2026. Eita, tá chegando a hora e nós já estamos com tudo preparado, graças a Deus. Del Júnior, boa noite pra você.
1: Boa noite, Zé Gomes. Boa noite, ouvintes do Alerta Cidade.
0: Como é que está? Tudo bem?
1: Tudo bem, graças a Deus, né?
0: Bom dia.
1: Joia.
0: Comeu muito, bebeu muito.
1: Não, beber água, normal, claro, mesmo, né? Água, muita água, quando o calor dá demais.
0: Tá quente, então tem que beber muita água. Então vamos começando o programa aqui, todo mundo hidratado. E eu quero agradecer a você que está aí ouvindo o nosso programa, meu amigo Cirilo, ao meu amigo Ricardo do Lojão da Construção, toda a turma do Lojão, muito obrigado. Lojão da Construção, Lojão do Construtor, um abraço para vocês. Que Deus abençoe vocês. Meus amigos lá também, do RN, né? Rony e Dona Nilcélia, acertei o nome, Dona Nilcélia. Um abraço também para a turma do Pag Levinhos, toda a equipe aí, né? Coordenada aí, comandada pelo nosso amigo Carlos e Dona Júcia. Um abraço para vocês, toda a equipe aí. Também aos nossos amigos lá do Deus Te Ama. 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
0: 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Um abraço aí, você do Japumirim. 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Meus amigos motoqueiros aí, né, gente? Que Deus abençoe a vocês. 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Um abraço para toda a equipe aí. Olha, Deus, e agora eu quero mandar um abraço para você que está chegando agora em casa, descansando, né, gente? É, muito obrigado você que está na fazenda, obrigado também aos meus amigos plantonistas, né, que estão chegando agora nos hospitais, trocando aí de plantão, médico, enfermeiro, auxiliar, enfermagem, atendentes, muito obrigado a vocês também, meus amigos frentistas, um abraço aí à turma também da segurança, e Deus abençoe. Vamos trazer agora a nossa reflexão hoje está em Isaías 41:10. Eita, coisa boa é a palavra de Deus, viu? É o melhor alimento que nós possamos ter ao nosso alcance todos os dias, porque é o alimento da alma, tá certo? Esse alimento aqui, vou lhe contar, viu? Assim diz a palavra: não temas, porque eu sou contigo. Não te assombres, porque eu sou o teu Deus. Eu te esforço e te ajudo e te sustento com a destra da minha justiça. Olha que coisa, viu? Tu sabia disso? Se você ficar debaixo da portentosa e poderosa mão do Senhor, você tem tudo isso ao seu alcance aqui, ó. Olha, primeiro você não vai andar com medo de nada. Ele diz: não temas, porque eu sou contigo. Então você vai ter a certeza que você tem alguém te protegendo, te guardando, te dando aquela segurança que muitas vezes você não encontra, né? Então você tem, se você estiver com ele. Não te assombre. Ah, que nada, vai ter assombração, coisa nenhuma. Porque ele é o nosso Deus. Por isso, então, se preocupe não, descansa no Senhor. Fique preocupado aí, para onde você quiser ir, não tem problema nenhum, não. E ele diz: ó, eu te esforço, tá? O que é isso? O que significa essa palavra, eu te esforço? Ele te dá forças, forças, quando você não tiver a força para resistir, a força para vencer, para caminhar. Aí é ele que te dá. Ele fala: eu te esforço. Ele está dizendo: te dou força, eu te fortaleço, eu te ajudo, eu te sustento. Mas não é de boca, não. Com a destra da minha justiça. Deus faz uma promessa completa. Agora eu fico me perguntando: gente, por que vocês demoram tanto de tomar uma decisão? Por que vocês ficam vulneráveis desse jeito e ficam sem tomar nenhuma decisão? Porque vocês não recebem esse escudo que está aqui sendo oferecido gratuitamente. Você não vai pagar nada. Ah, mas se eu for na igreja, tem que... Não, não tem nada disso. Você vai na igreja, faça o que você quiser, porque o Deus que te protege, esse Deus que eu estou agora falando dele aqui para você, ele não vai lhe cobrar nada. Ah, mas não tem que dar o dízimo? Não, não existe nada disso. Você não é judeu, né? Você não é judeu, você não é israelita, você não nasceu lá em Israel. Você não tem mais o templo, que foi derrubado. Você não tem mais sacerdote, né? Não tem mais as tribos que receberam as terras. Hoje as terras são de propriedade. Você sabe como é que é, né? São os fazendeiros. Então, se fosse para pagar, só os fazendeiros poderiam pagar. Tinham que pagar, né? Só os fazendeiros. Então, os fazendeiros não pegam. Ah, mas eu tenho que dar. Ah, bom, aí é outra coisa. Sabe por quê? Porque é uma estrutura que tem para te receber. A congregação é uma estrutura que muitas vezes, que deveria ser usada e é usada por muitos para acolher os fracos na fé, para instalar ali uma escola bíblica para te ensinar os caminhos do Senhor, para te orientar de dia e de noite. Não é para usar como muitos fazem aí. Tá entendendo? O meu ponto de vista aqui não é o ponto de vista meu também, é o que eu aprendi na Bíblia. Muitos estão usando para extorquir, aproveitar e tirar 10% que ficou lá atrás. Quando Jesus veio, eu te pergunto, quando foi? Jesus era judeu, mas quando foi que tu viu Jesus pagar 10% de nada ou cobrar de alguém? Quando ele falou de dízimo, ele criticou os fariseus, que eram hipócritas. Eram hipócritas, ele chamou de hipócrita, porque ele disse que fazia isso e não fazia nada. Então, mas a obrigação de cuidar de um bem que você usufrui dele, que você necessita dele. Você chega em uma congregação, lá tem um homem cuidando dela, tem um zelador, tem a energia elétrica, tem a água, tem os bancos que você senta, tem o ar-condicionado, tem tudo. É uma estrutura para te acolher. E quem é que deve, então? Já que é uma estrutura que não é, né? Não é do governo. Porque você também paga aquela... Você está pensando que você entra no hospital, você não paga no hospital? A diferença do hospital para a casa, que nós chamamos de igreja, até erroneamente, mas uma congregação, é um local de reunião. A diferença é que lá no hospital, lá na clínica onde você vai, na escola onde você estuda, é que eles já tomam antecipadamente, porque lá é imposto, é imposição para você pagar. E lá na congregação, não. As ofertas são voluntárias, como diz a palavra do Senhor, como Paulo ensina lá em Coríntios. Tem que ser, olha, de coração, de... Tá entendendo? Agora, tem uma coisa interessante, né? Você não vai dar para ficar rico, você vai dar, você precisa contribuir com aquilo que você mesmo usa. A água, o bem-estar daquele lugar, o zelo, o asseio que tem, a energia elétrica, aquilo custou dinheiro, não custou? Pois é, então tem imposto que paga, tem o IPTU, tem muita coisa para pagar. Então, quem é que vai pagar? É quem não vai lá? É o governo? Não. Ali quem paga somos nós, pessoas que frequentamos, que temos o direito de usufruir daquilo ali, é que vamos contribuir segundo o que Deus colocar em nossos corações. Você está entendendo como é as coisas? Ninguém está negando de pagar. Agora, não é pagar e nem devolver, porque Deus não lhe cobrou nada para lhe salvar. Não é devolvudismo, senão você está em pecado. Mentira. Não, não precisa isso. E se você dá constrangido também uma oferta, é melhor não dar. Porque Deus ama quem dá com alegria. Essa é a diferença. Deus ama a quem dá com alegria. Se você for um ofertante que não dê as suas ofertas, não faz as suas ofertas, não faz as suas contribuições com tristeza, com aquela coisa, dor no coração, eu vou dar porque sou obrigado. Não, com obrigação Deus não quer nada. E além de tudo, não é para Deus. Aquilo não é para Deus, é para você mesmo que está usando. Você está entendendo? É para você mesmo que está usando. Ali você tem, você vai para a escola particular, tem um professor, não tem? E o professor paga, é pago, tá? Quem paga o professor? Você, através de seus impostos. E o pastor? Muitos trabalham, mas tem as despesas dele. Aí também precisa de alimentar, precisa a família também. Então, é por isso que a gente fala muitas vezes, eu critico quem cobra dízimo. Eu sou franco, quem cobra? Porque ninguém está devendo nada. Porque ninguém pode pagar o que Jesus fez na cruz. Não é o dízimo que vai pagar. Aquilo é uma dívida que nós tínhamos e que nós nunca vamos pagar. Foi por amor que ele fez aquilo, não foi por débito, porque eu devia, que eu vou pagar, não. Então nós precisamos entender qual é a boa, perfeita e agradável vontade de Deus na vida de cada um. E se alguém não sabe ensinar, procure quem sabe, para que você possa, para que vocês possam não se distanciar de Deus, aproximar de Deus, entregar os seus caminhos a Ele, confiar nele, confiar naqueles que estão ensinando a palavra de Deus, e aí vocês vão ver o crescimento que vocês vão ter, né? Eu não estou falando que você vai crescer para comprar fazenda, eu não estou falando disso. A nossa casa aqui é passageira. Nós vamos passar. Inclusive, tem uma música que muita gente não sabe o sentido daquela música, criada por um mundano, um cara do mundo que não tinha, não sabia que ele estava escrevendo, mas ele escreveu de uma maneira que dá pra gente. A canção é uma coisa linda. É de Milton Nascimento. Então eu vou finalizar por aqui, já prolonguei muito aqui, já tomei o espaço do programa que não dava a tomar, mas é para falar da obra de Deus. A obra de Deus, ela é imprescindível, ela é necessária, porque eu tenho certeza que muitos de vocês, aí vai tomar a decisão. Chega lá, se conversa com o líder do lugar, tem um líder, um cara que investiu ali para construir aquilo ali. Então você vai conversar com ele. E você vai ver como tua vida vai mudar, porque Deus vai te receber, como diz a palavra dele aqui, ó. Não temas, porque eu sou contigo, não te assombre, porque eu sou teu Deus. Amém? Que ele possa nos abençoar, nos guardar, nos proteger. Em nome do Pai, do Filho e do Espírito Santo, eu agradeço.
1: Ok, agora 19 horas e 18 minutos, 19:18. Vamos aos destaques desta quinta-feira aqui no seu programa Alerta Cidade. Sobe para 26 o número de presos na Operação Equação Final e Piauí concentra metade das prisões. Influenciadores são presos por esquema de jogos ilegais com 84 milhões na Bahia. Bahia é o segundo estado com maior caso de trabalho análogo à escravidão. Incêndio de grande proporção atinge lojas no centro de Vitória da Conquista. Datafolha divulga a primeira pesquisa para segundo turno para presidente. Bolsonaro tem 49%, Lula tem 45%. Estas e outras notícias a partir de agora no seu Alerta Cidade.
0: Essas pesquisas ainda dá pra gente dar risada. Olha, a gente, Bolsonaro tá recebendo, Bolsonaro não, rapaz, Flávio, tá recebendo enxurrada de apoio e não sai. Essa pesquisa não sobe nada. Pelo amor de Deus. Olha, gente, Luiz Fux pede acesso a processo de Bolsonaro para analisar supostas irregularidades em atos de Moraes. Você tá vendo? Moraes está assustado, tá com medo. Tá. Ó, Malafaia sobrevive o avalanche eleitoral que vitimou lideranças. Ô, gente, ó. Ele elegeu 27 políticos. Eita, cara retada esse Malafaia, bate de frente. Moraes determina início de pena de Eduardo Bolsonaro e cancela passaportes. Suplente de Moro se filia ao PL, o número de senadores pró-impeachment de ministros sobe para 50. Tá, senadores. É, Del Júnior. A OAB da Bahia apresenta notícia-crime à Polícia Federal em razão de declarações de Rodrigo Constantino sobre baiano, sobre Nordeste de um modo geral. Né? Ele falou do Nordeste, falou da Bahia, falou do Nordeste. Então, aquilo que eu falei ontem aqui, eu não concordo de jeito nenhum com o que ele falou. Embora a gente sabe que pelo que a Bahia sofre, pelo que a Bahia está passando, pelas dificuldades que nós estamos vivendo, Bahia é o quê? Você deu uma manchete aí? Bahia?
1: Deixa eu ver.
0: É, sim.
1: Bahia é o segundo estado com maior casos de trabalho análogo à escravidão.
0: Pois é, uma Bahia dessa que deu primeiro lugar aqui para Lula, deu primeiro lugar para muitos dos candidatos a Senado e a deputados. Você está entendendo? É um estado desse. Veja se outros estados que tem por aí já teve isso. Você está entendendo? O que é isso, gente? O que é isso? Análogo à escravidão. Pois é, então esse é por isso que deu lugar a um comentário tão esdrúxulo e cretino como esse de Rodrigo Constantino. Entendeu? Deu lugar a ele fazer um comentário desse na hora da raiva que ele viu. Mas nós temos que entender que nós vivemos no Estado Democrático de Direito, estamos na democracia, cada um vota em quem quer votar. Cabe você ter o discernimento necessário para saber o que você está fazendo errado ou certo. Quem não tem esse discernimento, vota em quem quer, do jeito que quer. E nós não temos nada a ver com isso. Porque se pudéssemos mudar a ideia, o mundo seria bem diferente. Talvez nem prestasse. Tá certo? Vamos ao giro da economia, Del Júnior.
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3: 7h33, Del Júnior, tô vendo aqui que você gosta da produtos da Sadia?
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0: 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Deixa eu trazer aqui, Del, a notícia antes de você quer sair na frente, mas eu tenho a notícia boa aqui. Olha, o ministro Luiz Fux, tu conhece Luiz Fux?
1: Muito, pessoal, eu vejo muito na TV, né? Aí, na internet.
0: Isso, é, pois é, ele é do Supremo Tribunal Federal, Del, ele pediu acesso integral aos processos que resultaram na abertura da investigação sobre o trama golpista pelo qual foram condenados o ex-presidente Jair Bolsonaro e aliados. Fux analisa uma ação do PP, Partido Progressista, é o partido também da nossa prefeita Larissa Dias, né? É? Pois é, que alega irregularidade na condução do caso pelo ministro Alexandre de Moraes. Irregularidade na condução do caso pelo ministro Alexandre de Moraes. O partido é representado pelo advogado de Bolsonaro, Paulo Cunha Bueno, e pede a nulidade de todos os atos e provas do inquérito, além do processo que deu origem a ação penal sobre a tentativa de golpe do Estado. A área técnica do STF deverá fornecer a Fux os volumes de outros inquéritos, como das fake news e das milícias digitais, também relatados por Moraes. Moraes perdeu a moral, viu, Del? A ordem foi proferida nesta quinta-feira 8, mais de 2 anos depois do pedido original do PP, ajuizado em abril de 2024, e vem na esteira da divisão interna do STF, em que Fux e Moraes fazem parte de alas opostas. O andamento dado por Fux à ação do partido também coincide com o momento em que a revisão criminal do caso do trama golpista está próxima a ser julgada pelo plenário do Supremo, conforme revelou a Folha. Tu fez a vinheta, preparou a vinheta, ali é, fez não, preparou, que ela já está aí, que eu entreguei há 10 anos atrás essa vinheta para você, do bloco do polícia, bloco do policial.
1: Não, aí. Eu fiquei, não dei tempo, eu ia procurar lá, nos arquivos lá, para poder colocar aqui de novo, mas hoje eu quase não tive aqui.
0: É, mas devia ter feito, né? Então, tudo bem. Ó, então vamos tocando ainda na bagunça, assim, organizar a coisa, nós temos que ter uma pauta para seguir, senão a gente fica assim, né? Essa pauta, primeira hora do programa, os primeiros 30 minutos do programa são notícias policiais. Aqui eu trouxe notícias policiais com notícias judiciais também. Quase a mesma coisa, né? Então, depois nós vamos entrar em outra pauta, pauta da política, da economia. Você tá entendendo?
1: Entendi.
0: Pronto, então pronto. Então vamos trazer aí, você tem o que aí? Você tá de notícias policiais, o que é que aconteceu aqui em Piauí e chamou sua atenção? Eu sei que você ficou até assustado quando viu tantos policiais da FICO, FICO, hoje aqui em Piauí.
1: É, agora 19h38. Olha, sobe para 26 o número de presos na Operação Equação Final. E Piauí concentra metade das prisões. Subiu para 26 o número de presos na Operação Equação Final deflagrado na madrugada desta quinta-feira, do dia 8, contra uma organização criminosa investigada por envolvimento, tráfico de droga e homicídios e lavagem de dinheiro. Ipiaú concentrou o maior número de prisões da operação, com 13 investigados capturados no município. Do total de pessoas, foram 24. Foram localizados na Bahia e 2 no estado de São Paulo. A ofensiva ocorreu em 10 cidades baianas e paulistas e mobilizou diversas forças de segurança dos dois estados. Em Ipiaú, além de 13 prisões, estão entre os detidos alvos considerados prioritários pelas investigações. O município é apontado como uma das principais áreas de atuação da organização criminosa investigada. Os nomes dos suspeitos não foram divulgados e nem as funções que eles exerciam na organização criminosa. Segundo o delegado federal Eduardo Badaró, titular da Força Integrada de Combate ao Crime Organizado FICO, na Bahia, os dois investigados presos em São Paulo seriam responsáveis pelo fornecimento de armas e drogas para integrantes da organização na Bahia. Ainda conforme o delegado, os suspeitos também atuariam no deslocamento de integrantes do grupo entre Bahia e São Paulo. Os investigados possuem registro anteriores relacionados a homicídios, associação criminosa e tráfico de droga. A Operação Equação Final reúne equipes da FICO e da Bahia e de São Paulo, das Polícias Civil e Militar, além de unidades especializadas das Forças de Segurança dos dois estados. As investigações continuam para identificar outros integrantes e aprofundar a apuração sobre a estrutura e atuação do grupo criminoso.
0: Pois é, vamos agora, a matéria é diferente, mas o conteúdo é o mesmo. Essa é direta da polícia, da assessoria de comunicação da Polícia Federal, viu? A comunicação social da Polícia Federal, tá? Essa chegou depois que essa estava, já estava aí, mas tá ali, ó. É direto de Salvador, Bahia. Nesta quinta-feira, 8, as Forças Integradas de Combate ao Crime Organizado na Bahia e em Ilhéus deflagraram a Operação Equação Final, com o objetivo de cumprir 73 ordens judiciais, sendo 35 mandados de prisão preventiva, 38 de busca e apreensão, expedido pela vara criminal da comarca de Ubatã, Bahia. As medidas judiciais estão sendo cumpridas no estado da Bahia e São Paulo, abrangendo os municípios baianos de Ubatã, Ipiaú, Jequié, Dário Meira, Gongogi e Itajibá. Além das cidades de Guarulhos e São Paulo. A ação visa desarticular uma organização criminosa com atuação na região, investigadas pela prática de crimes de tráfico de drogas, homicídios, extorsão e posse e porte ilegal de armas de fogo. A operação é resultado do avanço das investigações após a prisão de uma das lideranças do grupo criminoso realizado em maio de 2026 na cidade de São Paulo. Participam da operação equipes da DERPIN Sudeste, da Polícia Civil da Bahia, CPR Médio Rio das Contas, da Polícia Militar da Bahia, CIP Central e CPR Sul da Polícia Militar da Bahia, DIRPIN Sul da Polícia Civil da Bahia, CIP Cacaueira, TOR, Polícia Militar da Bahia, FICO, DIVECAR, DEIC e da Polícia Civil de São Paulo. A FICO Bahia é composta pela Polícia Federal, Polícia Rodoviária Federal, Polícia Militar da Bahia, Polícia Civil da Bahia, Polícia Penal da Bahia, P pela Secretaria Nacional de Políticas Penais e pela Secretaria de Segurança Pública do Estado da Bahia. A matéria vem assinada pela Comunicação Social da Polícia Federal da Bahia. Del Júnior.
1: Ok, agora 19 horas e 43 minutos. Influenciadores são presos por esquema de jogos ilegais com 84 milhões na Bahia. Uma investigação sobre a ascensão patrimonial de influenciadores digital levou a Polícia Civil da Bahia a um esquema de jogos de azar que teriam movimentado mais de 84 milhões. As operações Feliz e Influência Oculta foram deflagradas nesta quinta-feira com ações Casa Nova, no norte da Bahia, e São Raimundo do Nonato, no Piauí. Segundo a Polícia Civil, os investigados exploravam ilegalmente apostas eletrônicas e máquinas do tipo slot, além de estarem envolvidos, conforme as investigações, em associação criminosa e lavagem de capitais. A apuração teve início na Delegacia Territorial de Casa Nova, depois que agentes identificaram um aumento patrimonial considerado incompatível entre influenciadores que atuavam no município. De acordo com investigações, o alvo não tinha ocupação lícita declarado, mas passaram a exibir nas redes sociais viagens internacionais de luxo, imóveis em condomínios fechados e diversos veículos. A suspeita é de que o patrimônio estivesse relacionado à exploração e divulgação de plataformas de apostas não autorizadas. Quatro pessoas foram presas durante a operação. Dois homens de 31 e 22 anos e duas mulheres de 25 e 28 anos. Os quatro foram encontrados na mesma residência localizada no centro de Casa Nova. Também foram cumpridos cinco mandatos de busca e apreensão. A justiça determinou ainda o bloqueio de contas bancárias e o sequestro de valores que chegam a R$ 84.879.547. O montante corresponde à movimentação financeira considerada ética, identificada em relatórios de inteligência financeira. Entre os bens apreendidos estão um carro, duas caminhonetes, dois quadriciclos e diversos reboques, uma estrutura automotiva de som de alta potência e quatro geradores. Os veículos foram avaliados em aproximadamente R$ 700 mil, sendo de maior valor estimado em R$ 350 mil. Os policiais também apreenderam uma pistola calibre 40, 26 munições do mesmo calibre, três carregadores, 30 munições de calibre 36 e seis celulares. Segundo a investigação, parte do veículo e equipamento estariam relacionados à ostentação e à divulgação dos jogos ilegais.
0: Pois é, são notícias policiais sendo entregue aqui no programa da cidade. Olha, a Polícia Federal apura corrupção e lavagem de dinheiro em decisões judiciais. Tá ouvindo, Del? Até lá tem, foi lá no Rio de Janeiro. A Polícia Federal deflagrou nesta quinta-feira, 8/10, a operação Em Nome do Pai, com o objetivo de apurar possíveis favorecimentos a empresas do ramo imobiliário e de construção civil por meio de decisões judiciais. Policiais federais cumprem seis mandados de busca e apreensão em endereços localizados no bairro de Icaraí, em Niterói, região metropolitana do Rio de Janeiro. Os mandados foram expedidos pelo Superior Tribunal de Justiça, o STJ. A investigação teve início a partir de elementos encaminhados pela Corregedoria Geral do Tribunal de Justiça do Estado do Rio de Janeiro, proveniente de procedimentos administrativos instaurados para apurar conduta de magistrados. As decisões judiciais apuradas ocorriam enquanto vantagens indevidas seriam repassadas à família do magistrado por intermédio de imóveis, descontos comerciais, excepcionais, pagamentos indiretos, interpostas pessoas e pessoas jurídicas ligadas aos investigados. O ato, ou melhor, os atos de corrupção investigados ocorreram quando o magistrado ainda exercia suas funções na primeira instância, mas os atos de lavagem se prolongaram no tempo permitido a realização de buscas. Os fatos em apuração podem caracterizar os crimes de organização criminosa, corrupção e lavagem de dinheiro. Del Júnior.
1: Ok, agora 19 horas e 49 minutos. Olha, a Bahia aparece na segunda posição entre os estados com maior número de novos registros na chamada lista suja do trabalho escravo, cadastro que reúne empregadores responsabilizados pelo submeter trabalhos em condição análoga à escravidão. Dos 82 registros, incluído a atualização nacional, 7 são baianos. O estado ficou atrás apenas de Minas Gerais. A atualização foi divulgada na terça-feira do dia 6 pela Secretaria de Inspecções do Trabalho e vinculado ao Ministério do Trabalho e Emprego. Na Bahia, 7 registros envolvem 5 pessoas físicas e 2 empresas. As fiscalizações resultaram no resgate de 10 trabalhadores. 4 casos foram identificados em áreas urbanas, 2 envolvendo trabalho doméstico em Poções e Vitória da Conquista, 1 na construção civil em Camaçari, outro num galpão de carvão vegetal em Lauro de Freitas. Em Camaçari, trabalhadores de uma obra estariam alojados de forma improvisada nos próprios imóveis em construção. Já em Lauro de Freitas, 2 trabalhadores foram encontrados em condições precárias em um galpão de carvão sem registro trabalhista e estrutura adequada para alojamento. Na zona rural, foram identificados outros 3 casos. Em 2 fazendas de cacau, localizado em Itacaré e Itajuípe, em uma propriedade de criação de gado em Itaipicuru. Segundo a Autoria Fiscal do Trabalho, a predominância das ocorrências em áreas urbanas nesta atualização reforça que casos de trabalho análogo à escravidão não estão restritos às atividades rurais.
0: Polícia da Bahia desarticula a rede de golpe do falso advogado e bloqueia 3,5 milhões de reais. Uma investigação liderada pela Polícia Civil da Bahia desmantelou uma organização criminosa de alcance nacional voltada a fraudes virtuais por meio de, abro aspas, golpe do falso advogado, fecho aspas, lavagem de dinheiro, associação criminosa. A operação Espectro foi deflagrada nesta quinta-feira, 8, a partir da delegacia territorial de Curuçá, no sertão São Franciscano, culminando na prisão preventiva de um homem de 30 anos e de uma mulher de 25 anos em São Paulo, apontados como os líderes do esquema. O pedido dos investigadores, baianos, o Poder Judiciário decretou o bloqueio de contas bancárias e a indisponibilidade de bens no valor de até 3 milhões e 500 mil reais dos suspeitos e dos intermediários físicos e jurídicos. O caso começou a ser desvendado no norte da Bahia após 3 moradores de Curuçá registrarem ocorrência e constatarem prejuízos financeiros provocados pelo golpe. As apurações demonstraram que o grupo operava de forma estruturada, com divisão clara de funções e uso de engenharia social para enganar vítimas em diferentes regiões. O grupo utilizava ferramentas automatizadas de busca para rastrear processos judiciais ativos, obtendo dados reais como nomes das partes, valores a receber e dados dos advogados constituídos. Em seguida, constatavam as vítimas por aplicativo de mensagens, passando-se por seus advogados, comunicando um falso encerramento do processo e enviando alvarás simulados com logotipo do judiciário. Em uma segunda etapa, outro integrante da quadrilha constatava a vítima por chamada de vídeo, simulando ser o magistrado encarregado do caso, fingindo finalizar uma audiência virtual para liberação das quantias. O estelionatário orientava a vítima a compartilhar a tela do próprio celular. Com o controle visual do aplicativo bancário da vítima, os criminosos solicitavam pagamento sobre o pretexto de imposto de renda antecipado. As taxas judiciais iludidas, as vítimas desativavam barreiras de segurança, realizavam transferência PIX para empresas de fachadas e laranjas. O delegado Tiago Souza relembra os cuidados fundamentais para evitar esse tipo de crime. E ele diz, entre aspas, é importante que as pessoas aprendam a se proteger desse tipo de golpe. E isso pode ser feito desconfiando de contatos novos, confirmando informações pelos canais oficiais e tendo em mente que juízes não fazem audiências por WhatsApp para pedir PIX. Também é importante não compartilhar ou espelhar a tela do celular, ressalta o delegado. A Operação Espectro foi executada pela Polícia Civil da Bahia, com o suporte operacional da Polícia Civil de São Paulo, para o cumprimento dos mandados judiciais na capital paulista. A instauração do inquérito pela unidade baiana vinculada à 17ª Coordenadoria Regional da Polícia do Interior, a 17ª Corpim, permitiu mapear as rotas tecnológicas e o caminho do dinheiro movimentado pela quadrilha, Deus Júnior.
1: Ok, 19 horas e 56 minutos. Olha, drogas são encontradas escondidas em navio de carga em Salvador. Pacotes com drogas foram encontrados escondidos em uma área submersa de um navio de carga em Salvador na quarta-feira. A embarcação estava atrancada na Baía de Todos os Santos e tinha como destino provável a Europa. Ninguém foi preso. A Polícia Federal não especificou a quantidade de droga encontrada, mas detalhou que os mergulhadores da Polícia Militar participaram da operação para conseguir acessar o local onde os entorpecentes estavam escondidos. Os militares precisaram mergulhar com um cilindro para retirar as drogas do compartimento de difícil acesso. A embarcação tem bandeira do Panamá e não foram divulgadas mais informações acerca dos países que ela tinha como destino. Segundo a Polícia Federal, as investigações continuam para esclarecer as circunstâncias da ocultação e o transporte das drogas e identificar os responsáveis.
0: São 7 horas e 57 minutos. Influencer é preso após afirmar ser do PCC e fazer ameaças em São Paulo. Gabriel Espalone, influenciador e empresário, foi preso em São Paulo pela segunda vez, suspeito de extorquir e ameaçar dois empresários com quem mantinha sociedade em uma empresa de tecnologia e transporte. Ele é réu por furto qualificado e associação criminosa em um esquema que desviou R$ 146.500.000 por meio de transferências via Pix. A prisão foi cumprida por agente da primeira das Delegacia Antissequestro e do DOP, Departamento de Operações Especiais e Estratégicas. Segundo a CNN Brasil, as vítimas foram apresentadas por Spallone a um investimento em criptoativos, o Litecoin. Os empresários teriam investido no ativo e posteriormente descoberto que os criptomoedas não existiam. Diante disso, eles realizaram uma espécie de acordo, abatendo o prejuízo que tiveram no valor que o suspeito receberia da sociedade. A partir de abril deste ano, as vítimas passaram a serem ameaçadas e extorquidas por Spallone, que dizia integrar o PCC, Primeiro Comando da Capital. De acordo com os relatos, os suspeitos exigiam o pagamento do valor investido nas supostas criptomoedas. Com isso, as vítimas procuraram a divisão antissequestro, que iniciou as investigações e chegaram até o influenciador. Suspeito de envolvimento nas ameaças e extorsões, a justiça decretou a prisão temporária dele, cumprida nesta quinta-feira. Durante o cumprimento do mandado de prisão, foram apreendidos 3 celulares, um iPod, um notebook na residência do influenciador. Em nota, a defesa afirmou que ainda não teve acesso ao processo, mas assegura que Spallone não integra o PCC. Vamos ver aqui o que diz a defesa. Eduardo Maurício, advogado de defesa de Gabriel Spallone, afirma que ainda não teve acesso ao processo, já que o mesmo está em segredo de justiça, mas assegura que seu cliente não integra o PCC e que irá pleitear sua liberdade em audiência de custódia. E se o caso, a revogação de sua prisão preventiva. Olha, eu não sei não, ele vai ter problema até com o PCC, viu? Porque usar o nome de uma instituição, organização, não sei o que é que pode classificar o PCC. Mas diz que é organização criminosa, né? Mas usar o nome até do PCC para extorquir os outros, o PCC também está ganhando uma fama sem merecer, né? Uma pancada dessa, o PCC não vai ficar também de braço cruzado. Vai correr atrás desse cara. Já pensou se a moda pega? O cara vai lá, faz um ilícito. Não, eu sou do PCC. Eu sou do PCC. Eu vou fazer isso porque eu sou do PCC. E o PCC não ganha nada com isso. O PCC vai correr atrás desse negócio. Eu tenho certeza absoluta disso, viu? Não vai deixar assim, não. São 8:02. Tem muito mais notícias policiais. Se vocês quiserem, nós vamos prosseguir depois do nosso bloco do Giro da Economia, porque eu tenho que lembrar que amanhã começa lá no Pague Leve de bairro, em toda a rede Pague Leve está com promoção nesse final de semana, até mesmo para contemplar a Semana das Crianças, Del Júnior.
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3: 8:12, prosseguindo aqui com as notícias. Próximo, porque tem muita coisa aqui, nós vamos ter que dar uma avançadazinha aqui. Tem muita coisa, nós precisamos atualizar tudo em relação ao que aconteceu hoje na Bahia, no Brasil e no mundo. É, Del Júnior, vamos lá, toca o barco aí, Del. O que é que você tem aí, Del Júnior?
4: Olha, 8:12, incêndio de grande proporção atinge lojas no centro de Vitória da Conquista. Um incêndio de grande proporções atingiu lojas na madrugada desta quinta-feira na Avenida Crescêncio Silveira, no centro de Vitória da Conquista, região que concentra estabelecimento de comércios varejista e atacadista. Equipes do 7º Batalhão de Bombeiro Militar foram acionados durante a madrugada e permaneciam no local por volta das 6h50, trabalhando no combate ao controle do fogo. Até o momento, não há informações oficiais sobre feridos e as causas do incêndio ou o tamanho dos prejuízos, Zé Gomes.
3: É, isso é perigoso, viu, gente? Olha, temos mais notícias aqui. Deixa eu ver se eu... Deixa eu pular para cá, porque está chegando aqui agora a Operação Combate a Crime no Sistema Financeiro Nacional. Rapaz, isso é tanta coisa, viu, gente? Olha, deixa eu trazer para vocês. A Polícia Federal faz operação no combate ao crime contra o Sistema Financeiro Nacional. Lá em Minas Gerais, mais precisamente em Uberlândia, a Polícia Federal deflagrou nesta quinta-feira, 8/10, a Operação Brinde Facial, com o objetivo de articular grupo criminoso investigado por obter financiamento de veículos mediante uso indevido de dados pessoais, fotografias e biometria facial de vítimas. Foram cumpridos 7 mandados de busca e apreensão expedidos pela Justiça Federal. As vítimas eram abordadas por pessoas que se apresentavam como portadores de brindes ou encomendas. Durante a abordagem, eram obtidas fotografias, biometria facial e dados cadastrais para posterior utilização, sem o consentimento de titulares, para viabilizar financiamento veiculares. Até o momento, foram identificados 4 financiamentos fraudulentos. A apuração aponta ainda que, após o ingresso dos recursos, os valores eram transferidos, fracionados e pulverizados entre pessoas ligadas ao núcleo investigado. Os investigados poderão responder, em tese, pelos crimes de obtenção fraudulenta de financiamento, associação criminosa, sem prejuízo de outros delitos que eventualmente venham a ser identificados no decorrer das investigações.
4: Ok, 8h15. Olha, a polícia encontra 30 quilos de cocaína escondido em sofá durante a operação em Vitória da Conquista. A Polícia Civil apreendeu 30 quilos de cocaína avaliados em mais de 1,5 milhão na manhã desta quinta-feira, no bairro Cidade Maravilhosa, em Vitória da Conquista. A droga, distribuída em 30 tabletes, estavam escondidas no compartimento oculto de um sofá e um outro imóvel, de um imóvel utilizado como fachada para um pequeno salão. A apreensão ocorreu durante a Operação Puros, após cerca de 2 meses de investigação. Segundo a polícia, o local era usado por uma organização criminosa para armazenar entorpecentes. Os responsáveis não foram encontrados, mas já foram identificados e serão indiciados por tráfico de drogas e organização criminosa. O material apreendido foi encaminhado para a perícia e posteriormente será incinerado. Imediatamente, autorização judicial.
3: É desse jeito, olha, a gente tá chegando as notícias, tá chegando as notícias, muitas coisas está acontecendo e a gente não sabe, né? Vai ser difícil controlar tudo isso, mas quem sabe, né? A polícia pode dar jeito, né, Del?
4: Com certeza.
3: Não, tá dando jeito aí, mas isso que é igual sarna, quanto mais, sei lá, hein? É, Del Júnior. É, não. E moedas falsas, Del? Tá pensando que não tem, não? Tem também, viu? É, tem também. Tem também. Agora, o que vem de droga não tá não. Tu acha que 195 quilos de maconha é pouco? Pois é. Foi a FICO de São Paulo que apreendeu. É. E o homem também em flagrante, foi lavrado em flagrante. Cara, não é brincadeira não. Olha, a Força Integrada de Combate ao Crime Organizado em São Paulo, FICO São Paulo, em conjunto com equipes do Tático Ostensivo Rodoviário, TOR, realizado nesta quinta-feira, 8/9, diligências de combate aos crimes de tráfico de drogas, contrabando. Durante a ação, os policiais abordaram um veículo proveniente do Paraná, que apresentava indícios de utilização para transporte de entorpecente. Na vistoria, foram localizados 195 quilos de maconha na parte traseira do veículo. O suspeito foi preso em flagrante e a ocorrência encaminhada à delegacia da Polícia Federal em Bauru, São Paulo, onde foi lavrado o respectivo auto de prisão em flagrante. O homem permanece à disposição da polícia e a droga foi encaminhada para o procedimento da Polícia Judiciária e perícia criminal cabíveis. A FICO, você já sabe como é composta. Quer que eu fale mais uma vez como é composta a FICO? A FICO é composta pela Polícia Federal, pela Secretaria Nacional de Políticas Penais, pela Secretaria Administrativa Penitenciária do Estado de São Paulo e pela Secretaria de Segurança Pública do Estado de São Paulo, por meio da Polícia Militar e da Polícia Civil. Del Júnior. 8h19, vamos?
4: Oi.
3: Vamos, vai trazer mais uma mais aí, uma depois aí. E aos ouvintes, né?
4: Olha, agente da Polícia Rodoviária Federal, é presa na Bahia, suspeita de fugir com o próprio filho, após justiça determinar guarda para o pai. Uma agente da Polícia Rodoviária Federal de 43 anos foi presa após fugir com um filho pelo país sem autorização judicial. 2 mandados de prisão foram cumpridos contra ela na noite de ontem, quarta-feira, em um hotel da cidade em Filadélfia, no norte da Bahia. Segundo Informações apuradas pela TV São Francisco, filiada à TV Bahia, na região, a mulher, cuja identidade não foi revelada, fugia desde maio deste ano, com isso porque a justiça conferiu a guarda da criança de 6 anos ao pai dela. A investigada possui a viagem pelo país para evitar o cumprimento da decisão judicial. Ela chegou a viver em pousadas e de favor na casa de pessoas conhecidas, chegando a passar por estados como Rio de Janeiro, Pernambuco, além do Distrito Federal. Durante o cumprimento de mandato de prisão preventiva, a polícia descobriu que a investigada também descumpria medidas protetivas determinadas em favor da criança. Em nota, a Polícia Rodoviária detalhou que o mandato de prisão preventiva foi emitido pelo Tribunal de Justiça de Pernambuco e que o caso dela é de natureza estritamente familiar. Além disso, a corporação destacou que o processo tramita sob segredo de justiça, que já realizou todos os procedimentos legais cabíveis e que segue à disposição das autoridades.
3: Opa, Adelgino, vamos agora à hora do ouvinte. Você não tem mais vinheta nenhuma no programa. O programa tá seco, tá feio, mas você vai arrumar isso. Um abraço aqui para meu amigo Ramos, que tá mandando um abraço para você também. Olha, vamos trazer logo aqui meu amigo Dona Dadai, que tá muito tempo que ela não aparece aqui, tá sumida. Dona Dadai.
5: Boa noite, seu Zé Gomes. Que Deus lhe dê uma boa noite, que Deus lhe guarde, proteja você, a família de Deus. Quero mandar um alô pra minha filha ali da rua Maceió, Tainá, meu netinho Miguel, Carminha, para minha irmã Denise e para todo que curte seu programa.
3: Ok, Dona Dadai. Vamos lá, Del.
4: Damiana.
6: Boa noite, Zé. Boa noite, Del. Vou mandar um alô pro meu pequeno Ravi. Vou mandar um alô pra Miquel. Vou mandar um alô pra José. Vou mandar um alô pra Alessandro. Vou mandar um alô pra Trico. Vou mandar um alô pra Pedro. Vou mandar um alô pra Bonitinho. Vou mandar um alô pra Lito Gosto. Vou mandar um alô pra Aninha. Vou mandar um alô pra Eduardo. Vou mandar um alô pra Nina. Na Vila Tema. Vou mandar um alô pra Tete. Vou mandar um alô pra Maria. Vou mandar um alô pra Dodô. Vou mandar um alô pra Cachorrão do Brega. Vou mandar um alô pra Aldair, na Avenida São Salvador. Tchau, Zé. Abraço pra você, Martins.
3: Tchau, Damiana. Vamos trazer agora a Ravi.
7: Boa noite, Zé. Boa noite, Dama. Boa noite, Salsama. Sextou. Bora botar pra tarar.
3: Sextou hoje o quê, rapaz?
7: Salsama.
3: É amanhã, Ravizinho. Sextou é amanhã.
8: Boa noite, Zé Gomes. Boa noite, Del Júnior. Boa noite para todos os ouvintes do programa Alerta Cidade. Gostaria de mandar um alô para ele, o Pérez da Pintura, Gerley Oliveira, para Bavi, para Del, para Juruna, para Mara, para Duguinha, para John, para Rita e Judete, na Rua da Muriçoca, para Comadre Elisângela, esposa de Compadre Gilmar, para Comadre Luciano de Cerqueira, para Antônio e sua esposa lá no Corta-Jegue, Popular Piola, para Raimundão, e na Fazenda São José, para o nosso gerente, Matheus Nery, sua esposa, para Baixinho, Dona Marilene, sua esposa, para Mil, para Sival, para Marlon, para Cambotinha de Ouro, para Cássio, para todos e todas as moradoras da Fazenda São José e Fazenda Canaã. Em Ponto de Pim, para o nosso amigo Rodrigão e sua esposa, na Fazenda Flor do Brasil, para seu Augusto, para Deca, para Adriano, em Barra do Rocha, para seu Carlos, o pai de Cambotinha de Ouro. Quem está falando aqui é Marcos Moura, de Pirataia. Boa noite, Del Júnior. Boa noite, Zé Gomes.
3: Boa noite, Marcos. Boa noite. E agora, quem vai chegar aqui, Del? Deixa eu trazer, né, Del? Tá aqui, ó. Meu amigo Vando, tá chegando Vando.
9: Boa noite, José Gomes. Boa noite, Del Júnior.
4: Boa noite.
9: Vou mandar um alô aí pros meus amigos Cláudio, Jó, Neguinho, Bruno, Renan, Eri aí da CM, Dona Creuza, Kenderol, Dona Gazinha, Catatal. Uma ótima noite pro senhor aí, pra Del Júnior. Fica com Deus, tá bom?
3: Tá bom, meu
9: amigo. Tô falando aqui do Ipiranga.
3: Ok, meu amigo do Ipiranga. Todos vocês aí, um abraço. Del Júnior,
4: hoje. Boa noite, Zé. Tudo bem com vocês? Aí, eu, Maria Souza, tem algum que pode me ajudar?
3: Maria, alguém pode me ajudar? Tem que, rapaz.
4: É, com exame de cardiologista, né?
3: Isso é complicado.
4: Né? Coração, né?
3: É, tem que ir no Hospital do Estado, fazer os exames lá, pra ver o que é que tá precisando. Pra ver se consegue, né? É, com é, dona. É quem? Dona.
4: Deixa eu ver o nome dela aqui. Bel? Mel Souza.
3: Mel?
4: É, tem o nome Mel Souza aqui, né? É, tem. Debaixo da foto tá aqui esse nome.
3: Só vendo, viu, gente? E lá no Hospital do Estado, viu? Porque é um lugar que pode ver se tem, é por lá. Porque eu mesmo não tenho, é difícil. Vamos trazer aqui um. Dona Noélia.
10: Boa noite, Zé. Boa noite, Deus Júnior.
4: Boa noite.
10: O Zé, minha boa noite. É pra Arlete, vá pra Joyce, é pra Santília, vá pra Mildinha, vá pro esposo de Mildinha, vá pra Marilene, Zé Carlos, vá pra Tel do Teiu, vá pra Hilton dos Temperos, no Novo Ibirataia, seu Antônio, dono da lancha, cabeça branca, seu Antônio, de Ibirataia, Portão de Ferro, vá pra seu Carlinho, vai pra Manuel e vai pra esposa de Manuel e pra toda a galera que tá na escuta, Zé.
3: Ok, Noélio, obrigado.
4: Jarleu, fera da pintura.
11: Aí, Zé Gomes, boa noite para você, Deus Júnior, aquele abraço, né? O pastor Edizo, que está na sintonia aqui no bairro Massaranduba, né? E a esposa de pastor Edizo, dona Bernadette, aí também. Chico Pedreiro, lá na região da Nova Ibirataia de Baixo. Aí na Fazenda São José, Marco Moura, Cambotinha de Ouro, Pacapi, Nilson Val. E também para meu amigo baixinho, dona Marilene, aí, né? Ouvindo vocês, o gerente geral, Matheus Neri. O Deca, na Flor do Brasil, aí, tá ouvindo vocês também, né? E meu amigo Gesto do Algodão, Nigitaúna. Aqui em Ibirataia também, professor Humberto aí, Kiko Soldador, Luquinhas aí também, motorista, né? Da Sempre Viva. E também, Zé Gomes, seu Tião, esqueci de mandar o alô do velhinho ontem, né? Seu Tião, tá ouvindo vocês lá no bairro Alto do Mirante, né?
3: Ô, seu Tião, um abraço.
11: Meu amigo Antônio Carlos aí, topei o mesmo domingo, Zé Gomes, né? Meu amigo Antônio Carlos Cerqueira particular e Dana Jusce também, né? E a família Padre Leves aí, todo mundo na sintonia do programa Alerta Cidade com quem? Zé Gomes e Del Júnior. Aquele abraço, viu, Zé?
3: Isso aí.
11: Era da pintura.
3: Antônio Carlos Cerqueira, Dana Jusce, um abraço pra vocês. Olha, a Arlete, essa também é cliente do Padre Leves, lá do ACM, viu?
12: Boa noite, Zé Gomes. Boa noite, Del. Gosto de mandar um alô somente pra sua esposa, o vereador Picolé, Fabiano, Jorge, Noela, Catatau, Cristina, seu Antônio do Caminho 17, Paulo Dias do Caminho 23, Parrelinda, que mora no Barro Novo, Padelice, que mora no Caminho 24, um alô pra Cormira, um alô pra Beto do Caminho 16, pra esposa de Beto, pra Gato da Piscina, pra Sador, Sorriso e Zé Grosso. Um bom trabalho, que Deus te leve e Deus te traga, Zé Gomes, porque nós escuta.
3: Okay, eu tô na escuta. E Alete, um abraço aí pra Nalva também, aí do Caminho 7, acho que 7 vai 5, né, Nalva? É um dos dois aí. Mas um abraço pra Nalva, que tá ligadinha aí com a gente, né? Isso aí. Olha, a gente, hein?
4: Eugênio chegou por aqui.
3: Meu amigo,
4: tá aqui.
13: Aí a promessa aí, ó. Na interpretação foi a mesma coisa, essa promessa aí. Agora vem a nova promessa aí pra Itajibá crescer, produção de emprego, renda para nossa Itajibá, e a gente nunca vê isso aí. O nosso ciclo de Itajibá, a gente só vê o aluguel caro, o custo de vida caro, e quem fatura com isso aí, só o

0: área de emprego. A gente não aguenta mais isso, a gente tem que se unir junto com essa gestão que aí vem acontecer em Itajibá, a Câmara, o gestor, o prefeito, e a gente tomar uma providência, se unir.
1: Não entendi nada.
2: Ok.
1: É, não entendi nada.
2: Meu gênio.
1: Itajibá, o gênio sempre falou que Itajibá tava bem, né? Não é isso?
2: Não entendi.
1: Sinceramente, não entendi. Itajibá é um município que tem prosperado muito. Tem a mina ali que empurra muito lá dentro e tem evoluído, né? Eugênio tem falado isso, eu não entendi. Parece que ele quis falar uma outra coisa, né? Talvez as promessas dos candidatos que passaram dizendo que ia fazer, não fez. Porque o prefeito, pelo que a gente sabe, tem trabalhado muito, né? Até Eugênio mesmo era testemunho de falar isso aqui. É um dos maiores divulgadores do prefeito aqui, viu?
2: E mais aqui, deixa eu ver, Tatiana. O nome tem aqui, Tatiana.
3: É, Tatiana. Boa noite, Del. Boa noite, Zé Gomes.
2: Boa noite.
1: Boa noite, Tati.
3: Tudo bem?
2: Tudo bem.
3: É Tatiana.
2: Sim. Pronto. Maria Moreira.
4: Boa noite, irmão Zé Gomes. A paz do Senhor.
1: Boa noite, irmão.
4: Senhor. A paz para a irmã Del. E que Deus abençoe vocês aí na rádio. Abençoe todos daí da... que trabalha nessa rádio, né? Então, não perca o seu programa.
1: Obrigado.
4: Que Deus abençoe você, abençoe a Del, abençoe a família de vocês. E eu moro aqui em Barra do Rocha, viu? Cidade maravilhosa.
1: Eita, e Barra do Rocha é. Barra do Rocha mesmo. Barra do Rocha é cidade maravilhosa. Eu gosto muito de Barra do Rocha. Eu tenho muito tempo que eu não vou lá, mas é excelente Barra do Rocha. É, gente, ó. Tem mais aí, Del?
2: Tem, Selma.
5: Boa noite, Del. Boa noite, Zé Gomes. Como é que você está? Deus dá uma boa noite, um bom dia. Uma boa quinta-feira, em nome de Jesus. É Selma. Para todo mundo da rádio e vocês. Amém, família.
2: Amém.
1: Vai mais, Del.
2: Carlos.
6: Boa noite, Júnior. Boa noite, Zé Gomes. Carlos da Rua Pará. Manoel da Rua Pausmar, na Terra Seca. Neto. Leomar. Mandela da Zona Pagô, no Rebelão do Félix, você ainda fazendo viagem do ouro. Zé Coutinho, no Boi da Analisão, Ilha Santila, Eduardo da Vila, Lago de Freitas, Luz na Santa Rita, Manel Alfredo da Analva, Mandela da Zona Pagô, da Pagô na Rua da Grande, Detil Celestino, da Vila Irmão Doce, Mandela da Zona Pagô, João Júnior, nas Três Lagoas, Mandela da Zona Pagô, que está ouvindo lá desta cidade, Del Júnior, Zé Gomes, Mandela da Zona Viva, o povo do Pau d'Arco, o povo aqui do Sítio Pica-Pau, o povo da Irmão Doce, Mandela da Zona, o povo da aldeia. Valeu, boa noite, Zé. Boa noite, Zé Gomes. Boa noite, Zé Gomes. Fique com Deus. Zé Gomes, dá uma boa noite.
2: Boa noite. Aqui tem mais um aqui, viu? Maria Hélia.
1: Dona Hélia.
7: Boa noite, seu Zé. Boa noite, Del.
2: Boa noite.
7: E Hélia, da Avenida São Salvador.
1: Tô ligado.
7: Deixa eu falar, seu Zé. Essa criatura aí que falou, essa mulher que falou sobre esse exame, ela tem que pegar uma requisição. E no posto da rua que ela mora, pegar uma requisição com o médico e marcar na Secretaria de Saúde, que eu já fiz. Assim.
1: Aqui em Piaú.
7: Viu?
1: É.
7: Boa noite, seu Zé.
1: Boa noite.
7: Paz do Senhor Jesus.
1: A paz do Senhor. Manda um abraço aí para.
7: Aí fazem de que é.
1: Marca
7: pra de que é.
1: Se for aqui em Piaú, mas se for em outro município, é o mesmo procedimento, viu, a senhora que
2: está
1: aí? Né, Del?
2: Isso, com certeza.
1: E aí, Del, queremos mais o quê?
2: Chegou outra Maria aqui, agora Maria Renilda. Maria Renilda.
8: Te deu Júnior, aqui é Renilda, moro no Barro Novo. Quero mandar um alô para meu esposo Edson, para Sueli, minha irmã Rita, Miguel Elias, Abraão, Lázaro, Netinho, aí do ACM, todos do ACM. Eu peço, pai, que passe um louvor de Alice Maciel.
2: Agora é jornalismo bom. Mas foi o último, por enquanto, né?
1: Hein?
2: Foi o último isso aqui.
1: Foi o último?
2: Foi. Pronto. Aproveitar e mandar um abraço para o meu sogro que está aniversariando hoje.
1: É? vai para lá? Sair daqui para lá? Vai ter festa?
2: Não, eu vou dar uma passada para lá.
1: Rapaz,
2: só
1: rapaz, o sogro dele vai... rapaz. Vai ter festa hoje lá, viu? Vai, bora lá, vai ler a notícia aí ou vai pro comer, vai pro...

0: Bloco. Logo pro bloco, enquanto chega mais pessoas por aqui, né? Vamos ao último bloco da economia. Já já a gente volta aí com mais notícias.
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3: 8:41, de volta com o Alerta Cidade aqui na sua Ipiaú FM. Um abraço pra Tati, tá ligado aqui, Tati, disse que roubaram o celular dela, ela tava sem contato, viu? Agora já tá boa aqui. Bel, vamos ouvir aí mais uns 2 áudios. 2 não, quanto tiver, que aqui a gente ouve
4: aqui tudo. E chegou um aqui, viu? É uma Márcia. Mandou um áudio pra cá. Márcia.
5: Boa noite, Del. Boa noite, Zé. Boa noite, Márcia. Você, Zé, tô mandando esse áudio pro senhor. É que já é o quinto áudio, quinto com esse, que eu vou mandar, que eu mandei pra rádio. E não vai o ar. É sobre minha cesta, Zé. Eu tô precisando dessa cesta básica. E eu não me deram minha cesta agora, quinta-feira, quando deu a cesta básica. Não me deram. É, o rapaz foi buscar lá minha cesta. Aí quando foi na vez de me chamar, aí a moça falou que só entregar minha cesta com o laudo médico. Eu sempre recebi a minha cesta, Zé. E agora eu não fui. É porque eu não fui buscar, porque eu dei a ABC, fez 2 anos agora em agosto. E os postos sociais já sabem, porque eles já esteve aqui, eles viram minha situação. E eu estou precisando muito dessa cesta básica, muito mesmo. Porque é uma ajuda, graças a Deus, né? É uma ajuda grande mesmo, porque eu ainda não recebo nenhum benefício, eu só tenho só esse dinheiro do auxílio. E aí ele falou que só entrega com o laudo médico. Vai no posto, mas a gente não vê o médico, né? Aí assim, se a gente não soubesse como é que eu tava, mas o povo da assistência social sabe, já teve aqui, né, um rapaz, uma moça.
3: Onde é, né?
5: O outro mês, quando entregou a cesta, outro mês, eles me deram a cesta, o rapaz me levou lá, meu documento, eu consegui pegar minha cesta, né, falou, não, basta só a senhora levar o documento seu. E seu marido, que a senhora pega a sua cesta, que já que a senhora não pode ir, ele vai. Aí quando foi quinta-feira agora, ele foi, eles não deram minha cesta. Mas... E é uma coisa que está fazendo muita falta, né, Cedeu? Eu tenho criado um adolescente aqui dentro de casa também. É um menino especial, ainda não está recebendo benefício. Ele já tem 14 anos e não recebe o benefício dele, porque é uma história muito longa, é um sobrinho meu que eu crio desde saiu do hospital e eu vivo correndo para poder pegar a guarda dele, como agora aconteceu isso comigo, né? Eu não sei como é que vai ficar. Mas assim não vem um caso. Eu queria que a prefeita ou alguém que está me ouvindo aí ouvisse alguém.
3: Eu estou ouvindo.
5: Me dá uma cesta básica, pelo amor de Deus.
3: Estou ouvindo.
5: Estou precisando muito. Eu moro aqui no Sousa Borges, casa 42.
3: Casa 42. Como é o nome dela? Ela amanhã eu vou visitar
5: cesta, ela. Estou precisando mesmo.
3: Amanhã eu vou na casa
5: gente,
3: dela.
5: Hoje mesmo.
3: Pega o nome dela aí.
5: Eu perguntei se tinha arroz aí. Não tinha botar arroz no fogo. Eu já tenho o quê? Eu fiz um mingau para mim de... Eu fiz um mingau pra mim aqui, que eu esqueci o nome do agora.
3: Ô, Del, corta aí, corta aí, deixa eu falar com ela, tá me ouvindo. Pode cortar aí que eu vou ligar pra ela. Pega o número aqui que eu vou ligar pra ela.
4: Telefone, eu vou,
3: não vai ficar com fome, não.
4: Queria mandar pra tu aqui o contato dela.
3: Manda aí pra mim, manda aí que eu vou ligar pra ela. Ela, ninguém pode passar fome. É assim, nós vivemos assim, desse jeito. A cara vai lá, a senhora está doente, uma família tá, tem problemas de saúde, tem tudo. Uma cesta básica que é com dinheiro do povo, nega uma pessoa. A senhora vai ganhar uma cesta básica amanhã, viu? Amanhã a senhora vai ganhar uma cesta básica.
4: Pelo que eu entendi, ela está a doente, não pode receber. Ela mandou o marido, parece, buscar e não deve, tem que trazer.
3: Passa aí para mim o celular, deixa eu ver se eu ligo para ela aqui. Deixa eu ver se eu consigo ligar para ela. Viu? Porque esse número que ela mandou é número da rádio. Aqui a gente ouve todo mundo, senhora. Até porque nós não somos melhores do que ninguém aqui. Nós vivemos a mesma dificuldade que a senhora vive. Talvez não temos necessidade de uma cesta básica, nós temos necessidade. Temos de, até em ouvir um áudio desse, a gente sofre. A gente sofre. Porque é difícil a pessoa estar com fome e a pessoa negar. Ainda negar o que não é dela, porque também é do povo. Eu sei que tem uns trâmites, tem que obedecer, mas tem momentos que a gente tem que rasgar, passar por cima de tudo. Porque quem vai lá, assistente social, como ela disse que foi lá, que vê a situação dela, sabe se ela precisa ou se não precisa. Muito mais gastaram nessas festas que passaram por... Ainda vai gastar mais, né? Nas campanhas aí, tá entendendo? Passou para mim aí, não?
4: Vou mandar agora. Que
3: manda
4: tá passando.
3: Pra mim aí, por gentileza, Del. Porque eu sinceramente... Só quem não sabe o que é fome, que não sofre, não passa, não tem uma necessidade de conhecer a necessidade do povo. Só quem não sabe o que é sofrimento. A gente sofre porque eu já passei necessidade, eu vejo com meus olhos, porque eu já andei muito, agora que eu não estou andando muito.
4: Mandei,
3: mas eu andei muito nesse Piauí aqui. Mas eu não gosto de ver injustiça, sinceramente eu não gosto. Vai, puxa aí outra coisa dela, para ver se dá tempo de falar com a Márcia, o nome dela.
4: Ok, agora 8 horas e 47 minutos, 8h47. Olha, tem mais notícias chegando aqui no seu programa Alerta da Cidade. Vamos então ao resultado, olha o resultado, primeira pesquisa. Bolsonaro aparece com 49% contra 45% de Lula em pesquisa do Datafolha.
3: Esquece esse negócio de pesquisa. Eu vou esperar o dia da eleição. A gente vai lá e vota. Esquece esse negócio de pesquisa.
4: É o que tem aqui na frente, né? Porque as outras já passei as outras notícias.
3: Não adianta esse negócio de pesquisa aí. No dia você vê, anunciaram Lula o tempo todo na frente de Bolsonaro, de Flávio. O tempo todo se pesquisando. Quando chegou na eleição, Flávio saiu na frente o tempo todo de Lula. Então, não esquecer esse negócio de pesquisa, vamos cuidar da nossa vida. Tem gente passando fome aqui, a gente não entendeu? Então, a gente fica triste por causa disso. Talvez seja até essas pesquisas, essas políticas que fazem atrapalhar tanto a vida do povo brasileiro. Sinceramente, eu fico triste. Mas tudo bem, quer dar, dá. Faz aí, mostra a sua pesquisa aí, por gentileza.
4: Bom, da pesquisa aqui, ó. É a primeira pesquisa do Datafolha. A primeira pesquisa do Datafolha sobre a disputa presidencial do segundo turno. Aponta Flávio Bolsonaro do PL à frente do presidente Luiz Inácio Lula da Silva do PT. Segundo o levantamento, o candidato do PL aparece com 49% das intenções de voto, enquanto Lula aparece com 45%. A diferença de 4 pontos percentuais coloca Flávio Bolsonaro numericamente à frente, do atual presidente. No entanto, conforme o Instituto, os dois candidatos estão tecnicamente empatados no limite da margem de erros e de 2 pontos percentuais para mais ou para menos. O Datafolha ressaltou que a maior probabilidade de Flávio Bolsonaro estar na liderança. Na simulação estimada, os resultados são: Flávio Bolsonaro do BL 49%, Lula 45%, brancos e nulos ou nenhum 5%, indecisos 1%. Flávio Bolsonaro chega a 52% de votos válidos, considerando apenas os votos válidos.
3: E com Dona Márcia aqui, gente. Dona Márcia, boa noite.
6: Boa noite.
3: Como é que está a situação da senhora? A senhora teve o AVC, foi?
6: Foi, agora em agosto, fez 2 anos.
3: E aí a senhora tem a impossibilidade de entrar? A senhora trabalhava antes?
6: Assim, eu trabalhava com achava vacina, assim, né? Mas depois que eu comecei a tomar conta do meu sobrinho, que ele é especial, aí eu parei mais de trabalhar. Eu criava também 2 netas, mas aí quando eu adoeci, aí ela agora tá com a mãe, eu só tô só com ele, sabe?
3: A senhora tá doente, e a senhora tem marido?
6: Tenho.
3: Ele trabalha?
6: Ô, seu Zé, ele é aposentado, mas a situação que nem eu tô desse jeito.
3: O dinheiro não dá.
6: Falando a verdade,
3: não, pode. Não precisa.
6: O dinheiro não tá bom.
3: Não tem, olha, a senhora amanhã vai receber uma cesta básica. Então, como é que tá a vida? A senhora comeu hoje, almoçou hoje?
6: Então, que nem eu falei no áudio aí, eu lembrei agora, eu fiz um migal de aveia. Aí eu cozinhei cenoura com chuchu e um pedacinho de frango.
3: Pronto, amanhã a senhora vai receber uma cesta básica que eu vou levar para a senhora, tá? Não é da prefeitura não, eu vou levar, tá? Eu e minha esposa vamos levar uma cesta básica para a senhora amanhã. E eu espero que alguém da prefeitura esteja ouvindo esse áudio da senhora, seu lamento aqui, e que não negue uma cesta básica a uma pessoa que necessita, porque amanhã pode faltar para quem está negando também. Tá? Então amanhã eu vou aí, amanhã pela manhã eu devo chegar aí e vou levar pra ver se dá tempo a senhora fazer ainda seu almoçozinho amanhã, viu? Tá certo?
6: É porque eles sabem como é que eu tô, né? Se eles não soubessem, mas eles sabem, né? E
3: quem mais sabe é Deus, quem mais sabe é Deus. Deus sabe todas as coisas, sabe até do coração das pessoas que estão te negando um prato de comida. Isso é dolorido. Amanhã eu chego aí, Dona Márcia, viu? Amanhã eu chego aí, então, tá certo?
6: Tá bom, Deus lhe abençoe, viu?
3: Amém, fica na paz, Deus abençoe a senhora.
6: Quando você chegar aqui, eu converso com o senhor.
3: Tá certo, tá bom, mas amanhã eu vou aí.
6: Viu?
3: Tá. Tá, um abraço.
6: Só pra eu estar aqui, que é a Márcia, que é a mãe de Davi, todo mundo sabe.
3: Tá certo. É Márcia, mãe de Davi.
6: É,
3: tá
6: Márcia,
3: certo.
6: Mãe de Davi.
3: Tá bom, Ana Márcia. Tá ok. Deus abençoe a senhora e me cura, viu?
6: Amém.
3: Se apega, obrigado, com ele, que ele vai te curar. Vai libertar a senhora de todo esse seu sofrimento.
6: É verdade. Tá.
3: Até logo, viu? Um abraço.
6: Boa noite,
4: boa noite. Boa noite,
3: mano. Boa noite. 8:53, Del Júnior. E aí, o que é que tu vai fazer?
4: Olha, 8:53, 8:53, olha, a Bahia convoca 2.384 universitários para estágio em órgãos públicos. O governo da Bahia anunciou a convocação de 2.384 estudantes universitários para atuar em órgãos públicos estaduais por meio do programa Partiu Estágio. A lista dos selecionados foi divulgada nesta quarta-feira pela Secretaria de Administração do Estado da Bahia, a CESAB, contemplando oportunidade em Salvador e região metropolitana e em municípios do interior baiano. Esta é a primeira convocação do edital de número 002/2026. Os estudantes selecionados irão atuar em 53 órgãos estaduais distribuídos por 152 municípios. No total de convocados serão 1.191, foram destinados à capital, 1.193 à região metropolitana e ao interior da Bahia. As oportunidades contemplam estudantes de 88 cursos de graduação, administração, liderança e números selecionados com 423 vagas.
3: Telefone, Del, o povo está ouvindo, o povo está na hora. Tem telefone. Alô, boa noite.
7: Alô?
3: Alô?
4: Alô?
7: Boa noite.
3: Quem fala comigo?
7: O Wesley.
3: Wesley, fala de onde, Wesley? Rapidinho, Wesley, já tá final. Hein?
7: Município de Algodão.
3: Ô, Wesley, tá rapidinho que tá terminando o programa, viu? Pode falar. Rapidinho. Rapidinho, Wesley.
7: Aqui, meu nome é Wesley.
4: Sim.
3: É, não dá tempo não, ele tá sem falar. Deixa aí, não tá querendo falar, tá... Diz que amanhã ele liga com mais tempo. Então, porque senão não dá para falar. Porque são 8 horas e 55 minutos. Você vai concluir aí o que você estava lendo. Essa matéria.
4: Pronto, foram 245 em direito e com 192. Os convogados devem ficar atentos ao prazo. Os universitários selecionados deverão entrar em contato com o setor de recursos humanos do órgão, onde irão atuar entre os dias 13 e 23 de outubro para receber orientações sobre a documentação necessária e os procedimentos para contratação. De acordo com a SAEB, os convocados também receberão uma mensagem pelo WhatsApp informando a atualização de sua situação no portal ba.gov.br. Após a notificação, deverão acessar a plataforma para consultar as próximas etapas. Quem pode participar do programa? Por exemplo, Partiu o Estádio é uma iniciativa do governo da Bahia destinado aos estudantes matriculados em instituições de ensino superior com sede em polo nos estádios que já tenham concluído pelo menos 50% da carga horária do curso. Zé Gomes, 8h56, 8h56.
3: 8h56, falando aqui, meu amigo Gilvan Barbosa apareceu aqui hoje, tava com saudade de você, viu, cara? Você é um cara legal, gosto de você. Preciso de você aqui pra gente conversar. Olha, são 8h56. É, tá na hora da eleição, né? Vem mais eleição, vem mais. Tem agora dia 25, tem mais. Agora é hora de ter estágio, tem tudo pra todo mundo. Agora foi um, né? Abrir as portas aí e tal, foi concurso, aprovado, não sei o quê. E o estágio também vai chegar. Porque precisa de votos. A realidade é essa. 8h57, vamos agradecer a Deus por tudo. Tudo que tem feito, né? Entregar nas mãos do Senhor. A Ele toda a honra e toda a glória. Senhor, meu Deus, Pai do nosso Senhor Salvador Jesus. Aqui estamos, Senhor, te agradecendo por mais um programa. Por mais um dia em que fomos contemplados com teu amor, com tua graça. Pela tua misericórdia estamos aqui, Pai. Te agradecendo pela vida de cada ouvinte, daquelas pessoas que estão sofrendo, passando por momentos difíceis, que o Senhor venha socorrê-las, que o Senhor venha estender as suas mãos, tocar na vida de cada uma, libertar, Pai, da escravidão, trazer para Ti, Senhor, aqueles que Te buscam, que Te servem. Pai, nós Te agradecemos pela vida daqueles que estão neste momento, trabalhando em clínicas, em hospitais, cuidando de vidas, Pai. Médicos, enfermeiros, policiais também que estão aí, dando segurança à população, não só de Piauí, mas de todo o Brasil. Guarda esses homens, essas mulheres, Senhor, que trabalham. Meu Deus, abençoa aqueles que estão também em frente ao seu trabalho. Livra do mal, livra, Senhor, do homem sanguinário, das perseguições diabólicas, Senhor. Aqueles que estão nas estradas viajando neste momento, Senhor, proteja com tua mão poderosa também, para que não haja acidentes, para que eles cheguem em seus lares e contemplem as suas famílias, Pai. Abençoa, Pai, cada pessoa que neste momento ora com a gente aqui, comigo, com Del, com esse grupo de pessoas que todos os dias fecha os seus olhos onde estiver, Senhor, no local que for possível, e fala com o Senhor, contando as suas necessidades, porque só o Senhor pode nos ouvir. Só o Senhor que diz que está com seus ouvidos inclinados para ouvir a nossa oração, o nosso clamor, e que tua mão também não está encolhida, está estendida para atender, Pai. Pai, muito obrigado por esse dia. Muito obrigado, Pai, por tudo. Pelo programa, muito obrigado por esta emissora que nos dá a oportunidade até de servir também aqui, Pai. Que nós não viemos para ser servidos, mas para servir. Como o Senhor entregou seu Filho naquela cruz para morrer por mim e por aqueles que crer no seu nome. Muito obrigado, Pai, nos dar uma noite de com sono tranquilo e com segurança, porque dormimos em paz e levantamos que o Senhor nos guarda. Muito obrigado em nome de Jesus. A todos uma boa noite, que a paz do Senhor possa reinar em seus lares, em nome de Jesus. Deus Júnior.
4: Ok, agora pontualmente 9 horas, mandar um abraço aí para Márcia do restaurante, mandar um abraço aí para Regis, Dona Cecília na rua Jequié, a Rosa do Fato, que amanhã vai estar no centro de abastecimento, viu? A Dom Henrique, um abraço para Dom Henrique também, a Lu, a Renato, a todos vocês uma ótima noite. Vamos ficar com mais notícias com a Rede Brasileira de Notícias, a voz do Brasil. O Flamengo está ganhando de 2-0 do Santos lá na Vila. Tchau, gente. Um abraço e uma ótima noite.
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10: Olá, boa noite.
11: Boa noite para você que nos acompanha em todo o país.
10: Quinta-feira, 8 de outubro de 2026.
11: Vamos aos destaques do dia.
10: Falta um mês para o primeiro dia do Exame Nacional do Ensino Médio.
11: Estudantes de todo o país se preparam para conquistar uma vaga no ensino superior. Luana Karen.
12: Os inscritos devem conferir o local de prova com antecedência e organizar os itens necessários para o exame, como documento oficial com foto e caneta esferográfica preta.
10: Flagrantes de trabalho em condição análoga à escravidão atingem setores como pecuária, construção civil e serviços domésticos.
11: Ministério do Trabalho e Emprego atualiza cadastro de empregadores autuados no país. Gabriela Noronha.
13: Os 82 registros estão distribuídos por 21 unidades da federação. Minas Gerais concentra o maior número de ocorrências.
10: Proteção às mulheres.
11: Vítimas de violência doméstica têm direito ao afastamento remunerado do trabalho por até 6 meses.
10: Decisão garante estabilidade financeira para romper o ciclo de violência. Thaís de Araújo.
14: A mulher afastada não precisa cumprir período de carência. Também não há desconto de contribuição previdenciária. E o período é computado como tempo de contribuição para a aposentadoria.
11: Na apresentação da Voz do Brasil, Luciano Seixas e Mariana Jungmann.
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11: Mais de 500 trabalhadores foram resgatados em situação de exploração extrema e trabalho análogo à escravidão em 21 estados brasileiros.
10: O Ministério do Trabalho atualizou a chamada Lista Suja, cadastro que reúne empregadores responsabilizados por submeter trabalhadores a condições análogas à escravidão.
11: Nesta nova atualização foram incluídos 82 nomes entre pessoas físicas e empresas. Os casos foram identificados em fiscalizações realizadas entre 2024 e 2026.
13: 82 novos nomes foram incluídos na chamada Lista Suja, cadastro que reúne empregadores flagrados submetendo trabalhadores a condições análogas à escravidão. Desse total, 54 são pessoas físicas e 28 são empresas. A atualização do documento foi publicada pelo Ministério do Trabalho e incluiu casos identificados pela Inspeção do Trabalho entre 2024 e 2026. A Coordenadora Geral de Fiscalização para a Erradicação do Trabalho Análogo ao de Escravizado e Tráfico de Pessoas, Shakti Prates Borella, explica que os registros entram no cadastro somente após o encerramento do processo administrativo, quando existe decisão definitiva pela procedência da autuação.
15: O empregador tem o direito à defesa, ele vai fazer sua defesa e tem um julgamento administrativo que vai constatar que, de fato, aquela infração existiu. Quando não tem mais recurso administrativo, essa empresa vai entrar na lista, vai entrar no cadastro de empregadores.